0: tendão de Aquiles. E aí tem dois jogadores que estão afastados por indisciplina. Mike, lateral formado nas categorias de base, e Robert Arboleda. Na última semana, quando o São Paulo negociava com o Dorival Júnior, surgiu a possibilidade e um boato que o Dorival gostaria de contar com o Arboleda no elenco profissional de São Paulo. Na coletiva de apresentação, Rui Costa, executivo de futebol, desmentiu essa história e disse que Arboleda permanecerá afastado. Vamos ouvir o que disse o executivo de futebol.
1: A respeito das especulações que se faz em relação ao atleta Arboleda, o Arboleda está treinando separado, permanecerá treinando separado e não será reintegrado ao elenco de São Paulo. Isso é uma decisão da diretoria, tomada antes da chegada do Dorival, por todos os motivos que você já conhece, não há necessidade de eu repeti-los aqui. Então, esse é um esclarecimento que eu entendo oportuno.
0: A verdade surgiu depois do Dorival tratar o Arboleda nas últimas duas passagens dele pelo São Paulo como um dos pilares do seu elenco, e o São Paulo passar por alguns problemas com a sua defesa. Rafael Tolói estava machucado, Alan Franco estava machucado recentemente, e o Dorival, na sua primeira dupla de zaga nessa terceira passagem do São Paulo, vai com Alan Franco e Dória. Banca o Sabinão é seleção, Weber.
2: É o seguinte, Veloso, é um cara que representa muito bem esse momento do São Paulo, o Arboleda. Ainda bem, posso estar errado, hein? Mas ainda bem que o Dorival não aceitou a reintegração do Arboleda ao elenco. Que a mensagem é muito péssima do Arboleda. Eu estava contando até aqui fora do ar, né? Que ele foi cortado da seleção porque saiu pra noite e carregou um garoto da seleção equatoriana.
3: Esse que é o problema, né?
2: É, carregou pra noite um garoto. O garoto, não sei se voltou pra seleção ou não, mas deve ter voltado, tomou uma punição. O Arboleda não joga mais no Equador, na seleção do Equador. Então, quer dizer, é um cara que representa a bagunça do São Paulo. Ele sumiu, São Paulo ficou implorando para conversar com ele. Ele voltou, vai treinar em separado, porque o São Paulo vê que existe uma possibilidade de negociar esse jogador. Inclusive, tem muito trouxa aqui no Brasil que tá atrás de Arboleda, né? Que me desculpe, se eu sou o diretor de um clube e sei desse comportamento do Arboleda, tô fora, cara. Eu não quero esse cara no meu time jamais. E aí, Veloso, na sua opinião em relação ao Arboleda e se ele deveria ser reintegrado ou não?
3: Não. Essa é uma decisão até da diretoria tomada e tem que ser dessa forma mesmo. O desrespeito que ele tratou o São Paulo e a falta de profissionalismo, não dá pra você simplesmente deixar passar uma situação como essa, porque fica como um exemplo, né, pros outros atletas. E o Arboleda não tá há muito tempo no São Paulo e com certeza é uma referência pros garotos. Então, se você deixa passar uma situação dessa impune, realmente é muito ruim pro elenco, né? Então, o Dorival que está chegando agora, e é uma decisão da diretoria. Acho que não cabe ao Dorival pedir a reintegração de um jogador que tem um comportamento como esse, que desrespeitou a entidade, né? Então, realmente, eu acho que o Arboleda tem que ser tratado dessa forma. Voltou porque o São Paulo vislumbra uma possibilidade de venda, mas treina em separado. Acho que era o mínimo que o torcedor de São Paulo esperava que a diretoria tomasse como atitude depois do que ele fez, né? Ele estava convocado para o jogo, não apareceu, mudou o telefone, não atendeu ninguém, saiu do país. Quer dizer, qual é o compromisso que ele tem com o clube, né? Então, não dá realmente para deixar passar pano e fingir que nada aconteceu. E é o mínimo que o torcedor de São Paulo espera.
2: O Veloso, a gente vai falar do time de logo mais, né? Mas antes, olha, tem lá depois, se você, a produção puder pegar aqui, ó, uma imagem de uma ouvinte, a Flávia, que fez um vídeo ouvindo a Nova Brasil, direto de Itaquera, passando pela Arena do Corinthians. Tem outros áudios aqui, ó, do Alisson Cavalcante, lá de Curicica, no Rio de Janeiro, mas muito longo, viu, o Alisson? Áudio de um minuto, não vai, não consegue entrar no ar, né? 20 segundos, a gente topa. O Luiz Pessoa, São Paulo de São Bernardo do Campo, mandou áudio também. Então, vem aí, produção, esses áudios aqui e também esse vídeo, né? Provavelmente da nossa ouvinte passando pela Arena do Corinthians e ouvindo a Nova Brasil. Faça isso também, grave um vídeo ou mande a foto de onde você está ouvindo a Nova Brasil. É no aplicativo? Está nos acompanhando no YouTube ou no rádio? Mande a sua foto. Esses dias que a gente recebeu daquele motorrádio, a foto daquele motorrádio, né, antigo, né?
3: Verdade, verdade.

0: no Danielzinho.
1: Que é bom jogador.
0: Bom jogador, bom jogador. E veio bem demais. Tava no Crespo, quando o Crespo colocou ali Danielzinho, Marcos Antônio e Bobadilha, tava dando muito certo, Veloso.
1: É. E a única mudança que aconteceu, a princípio o Roger fez isso também, do Ferreirinha de um lado e o Arthur do outro, foi que alguns momentos ele usou o Cauli, né? Mas agora o Dorival já usa de novo, dois jogadores pelo lado do campo com velocidade, com características do drible também, para provocar mais o adversário, né? Para tentar quebrar essas linhas, e o Calleri que é o finalizador dentro da área, né? Então o time é, também o elenco tá curto, né, Weber?
0: É.
1: Não tem muito o que fazer, ó. Na frente você tem o Luca que é menino, o Tapia que é fraco e o André Silva que tá de mal com a rede, né? Tá de mal com a bola. Então, realmente, tem poucas opções aí o Dorival, assim como o Roger também tinha.
0: É, boa, boa. Cadê aqui? Ah, o Alisson Cavalcante, infelizmente, um minuto é muito tempo para nossa jornada. Ele falou, dá um jeitinho, é um agradecimento ao Grupo Tati. A gente agradece demais aí a sua mensagem, mas, infelizmente, muito longa a mensagem. Vamos lá, o vídeo... Vamos lá, o vídeo da arena, vamos lá então, o pessoal participando conosco, tem aqui ó, um áudio sim, ó, do Luiz Pessoa São Paulino, de 13, de, ah, esse já foi do Luiz Pessoa, então, o do, vamos lá então, com a nossa ouvinte, coloca no telão aqui, para quem tá no YouTube acompanhar também, ó lá, vamos lá. Cadê o... Ah, mas não tá, não dá nem pra ouvir o som da Nova Brasil no carro. Ah, então, mas ela tá, ó, lá, passando.
1: É o vento.
0: É, passando pela Arena do Corinthians, ouvindo a Nova Brasil, curtindo o futebol da Nova Brasil. 9:09, você curtindo o nosso futebol.
2: Vai ver.
0: Às 9:09, fala, JV.
2: Deixa eu fazer um registro importante aqui na nossa audiência em Ribeirão Preto, nos 91.3. Otávio Valini Júnior, que foi, inclusive, vice-presidente do Botafogo Futebol Clube lá de Ribeirão, e ele é um grande palmeirense, além de botafoguense, fã do nosso querido Wagner Veloso. Ele tá emocionado de acompanhar essa trajetória agora do Veloso aqui com a gente também da Nova Brasil, e o seu filho Vitor Valini tá servindo o exército. Ele está num acampamento em Araguá, mas sem comunicação nenhuma, e ele tá querendo fazer uma surpresa pro filho dele, tá pedindo para que o Veloso possa mandar um abraço pro Vitor, filho do Otávio Valini Júnior, eles estão lá em Ribeirão Preto, estão reunidos lá, e é super fã do nosso querido Veloso. O Vitor é o filho, e o pai, o Otávio Valini, viu, Veloso?
1: Ô, Otávio, um abraço pra você, obrigado aí pelo carinho, pela audiência, um abração pro seu filho, né, que tá acampado lá, o Vitor, que agradecer também demais o carinho, e nós estamos juntos aqui agora na Nova Brasil. Obrigado pela audiência, fique com a gente, hein? Fique com a gente e fale da Nova Brasil aí, que a gente tá com uma equipe top aqui agora transmitindo futebol.
0: Que legal. Onde, ó, você falou que cidade que o filho dele tá acampado?
2: É em Araguá.
0: É onde é isso?
2: Araguá. Será que é Minas Gerais?
0: Peraí.
1: Acho que é Pará, hein? Vamos ver.
0: É, vamos ver. Vou abrir aqui. Araguá, vamos lá. Araguá. Araguá, eu achei Araguá Futebol Clube, tem em Araguá, em Santa Catarina, será que é isso? Ah não, Araranguá aqui em Santa Catarina, mas o Araguá realmente eu não tô encontrando, mas ele deve falar.
2: Araguari, agora sim.
0: Araguari, Minas Gerais, né?
2: É.
0: Legal,
1: Araguari
0: legal.
1: É Minas.
0: Legal, um abraço aí pro Vitor, pro Otávio, estão curtindo o futebol da Nova Brasil, espalhe que nós estamos no ar há 2 meses e 17 dias, 2 meses e meio, e já temos ótimos números, resultados espetaculares no futebol da Nova Brasil. É aquela história que eu falo, né? Cada um faz do jeito que quiser, né? Mas o jornalismo, se você tem uma pitada de descontração, com seriedade, com informação, com credibilidade, não tenha dúvida que você vai arrebentar. Não é só porque o A, o B faz um circo que você tem que seguir atrás, não. Faça do seu jeito. Faça do seu jeito. Vale para estudante de jornalismo também, hein? Porque você chega em redação, tem muita gente nova que acha que circo é mais importante do que a notícia. E não é. Não é. Jornalismo com credibilidade, eu te garanto que a sua caminhada será muito mais longa. O circo, ele passa rapidinho. Daqui a pouquinho ele sai daqui, vai montar a tenda em outro lugar e tal. Mas se você seguir um caminho legal,

0: na sua vida no jornalismo, você vai longe com certeza. 9:13. Ah, ó, aqui, ó. O Weber, fala pro Veloso, nossa filha Palestrina, primeiro aninho. E qual o nome dela, o Thiago Aquino? Você tem que mandar o nome, pô, da sua filha, tá bom? Um aninho, um beijo pra vocês, um beijo pra família. É, ela tá, ah, tá, ela tá comemorando ali um aninho, mandou uma foto de um aninho, legal. Manda um nome dela, tá bom? O Paulo de Vinhedo, o Paulo de Vinhedo tá treinando, rapaz, tá treinando agora, tá na academia ouvindo o futebol da Nova Brasil. Obrigado pela audiência, pelo carinho, curta a nossa transmissão, 9:13. Deixa eu dar um giro aqui pela Libertadores da América, porque Shailon abre o placar no Paraguai, o Mirassol vence por 1-0, imaginava isso, tinha o Always Red, dá trabalho lá na altitude, lá perto do céu, que aí eles viram um inferno, mas aqui na terra, eles não conseguem nada, absolutamente nada, porque o futebol boliviano realmente é muito fraco. E o Shailon, aos 10 minutos do primeiro tempo, agora temos 13, Always Red 0, Mirassol 1, e com esse gol, o Mirassol está indo a 12 pontos e garantindo a sua vaga. E olha, se terminar empatado Lanús e LDU, o Mirassol garante o primeiro lugar no grupo. Que coisa, hein, Lúcio? O que que acontece, né? Por que que vai tão mal na no brasileiro? Na Libertadores está caminhando e no brasileiro, Veloso, tá dando problema até com o time descansando uma semana, que foi o que aconteceu na semana passada.
1: É, eu já falei pra você, nós já debatemos essa história aqui, Weber, a verdade é que, primeiro foco, né? Caras estão na primeira Libertadores, fazendo história, cada jogo, tenho certeza que é uma mobilização na cidade, no entorno ali de Mirassol, que tem São José do Rio Preto, enfim, é um jogo esperado por toda a região. E depois é que o nível técnico da primeira fase da Libertadores é fraco, né? Tem que entender que...
0: Mas são hoje... times complicados, hein? Lanús, LDU, é uma chave chata, hein, Veloso?
1: Mais ou menos, né? Mais ou menos. Eu acho que o Mirassol tá levando muito a sério essa competição. Não é uma fase muito difícil essa primeira da Libertadores. E olha que o Mirassol briga até por melhor campanha, hein? Por melhor campanha geral. Verdade, melhor verdade. Campanha geral. Então é um momento importante do Mirassol na competição. Pode decidir aí o mata-mata em casa, além da classificação que está bem encaminhada. É o Mirassol que tá lembrando um pouquinho aquele time que surpreendeu no Brasileiro do ano passado também. Tá surpreendendo de novo na Libertadores, mas é a primeira fase, né, Ué? A primeira fase, levar com seriedade, realmente você não encontra muitos problemas, não.
0: É, ó, nesse momento aqui, dando um giro aqui, Veloso, começou lá no El Campín também, Santa Fé e Platense, grupo do Corinthians, né? É, o Corinthians que também já está classificado à próxima fase, 14 minutos e 0-0 entre Santa Fé e Platense. Olhando aqui para as melhores campanhas, né? O Flamengo deve ter 10 pontos, né? Porque tá com um jogo a menos, mas.
1: Tem um empate.
0: Vai a 10 pontos com aquele jogo contra o Medellín, que deve perder os pontos, né? Perder o jogo por WO 3-0. Flamengo deve estar com 10 pontos, né? Tem a possibilidade da melhor campanha. O Coquimbo Unido chegou a 10 pontos também, com 5 jogos. O Independiente Rivadavia já tem 10, joga na quinta-feira contra o La Guaira, pode chegar a 13. Aí o grupo do Cruzeiro ali do Boca tá muito, muito disputado, né? 7-7, Universidade Cruzeiro e 6 para o Boca Juniors. No grupo E, o Corinthians tem 10 pontos, pode ter uma das melhores campanhas, o Platense está indo a 8. No grupo F, Palmeiras 8, Cerro 7, Palmeiras amanhã pode chegar a 11 pontos. No grupo G, o Mirassol já tem 10, com 5 partidas, vai garantindo sua vaga e o Lanús 6 pontos, ele deu 6, jogam amanhã em Casablanca, lá no Equador. E quem surpreende nessa competição também, além do Rivadavia, é o Rosário Central, né? 13 pontos em 5 jogos, não perdeu ainda na competição. Na verdade, olha, Palmeiras, Rosário Central, Corinthians, Rivadavia e Flamengo e Estudiantes ainda não perderam na competição, mas o Rosário Central realmente surpreende, está enfiando 4-0 lá na Universidade Central, indo a 13 pontos, E o Independiente del Valle amanhã joga contra o Libertad, que ainda não pontuou na competição, deve chegar a 10 e aí na última rodada vão brigar aí pelos últimos pontos. E aí poderemos ter duas equipes do Grupo H com 13 pontos, realmente números espetaculares para um grupo da Libertadores da América. Mas você fica agora, a partir de agora, no Futebol da Nova Brasil, com as reportagens de Felipe Oliveira, os comentários de Veloso, mandando abraço aqui, ó, pro aqui quem é? Pro Carlos Teixeira e Raul, curtindo e acompanhando a Nova Brasil, felizes que o eterno menino Ney vai nos representar no Jardim Brasília, em São Paulo. Vão curtir a partir de agora a narração da emoção do avassalador Jorge Vinícius.

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17: 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Estamos chegando com a Copa Sul-Americana Morumbi, 18 graus a temperatura, Grupo C. A reestreia do técnico Dorival Júnior no comando do tricolor aqui diante do Millonarios da Colômbia. Esse é o jogo que você acompanha com o novo som do Brasil. Nova proposta através da Nova Brasil FM. São Paulo e Millonarios da Colômbia. O tricolor invicto em 4 jogos disputados até aqui. 8 pontos com 2 vitórias e 2 empates. E uma vitória hoje aqui contra o Millonarios. Praticamente sela a classificação do tricolor. Porque no último jogo joga de novo no seu estádio do Morumbi. Com o apoio da sua torcida. Contra o pior, um dos piores times da Copa Sul-Americana. O Boston River do Uruguai, que até aqui em 4 jogos perdeu as 4 partidas, é o último adversário na fase de grupos da Sul-Americana do São Paulo. Os times já em campo, Morumbi, São Paulo e Millonarios. Vamos à escalação primeiro do tricolor paulista. Audácia pura, São Paulo, escalado em campo pela primeira vez desde que foi apresentado como o treinador substituto de Roger Machado, de volta ao Morumbi. O técnico Dorival Júnior escalou assim o São Paulo, na voz do repórter Felipe Oliveira. Você, Felipe, e a escalação primeiro do São Paulo esta noite com Copa Sul-Americana, Felipe.
18: O tricampeão da América, tricampeão do mundo, São Paulo Futebol Clube, está definido e escalado pelo técnico Dorival Júnior, com 23, Rafael no gol. Na lateral direita, 19 para Lucas Ramon. Dupla de zaga, 28, Alan Franco e 4, Dória. Na lateral esquerda tem o 13, Enzo Dias. Dupla de volância, 16, Bobadilha, 94, Danielzinho. E o cérebro da equipe é o camisa 10, Luciano. Aberto pela ponta direita, 37, Arthur. Na ponta esquerda, 11, Ferreirinha. E no comando de ataque, o capitão tricolor, o homem gol do São Paulo, Jonathan Caleri.
17: Este o São Paulo aqui para enfrentar o Millonarios. A equipe colombiana também em campo, todo de uniforme azul, adversário do São Paulo, também definido pelo técnico argentino Fabian Bustos. Felipe Oliveira, como joga o Millonarios?
18: Os Millonarios de Bogotá, na Colômbia, o terceiro colocado do Grupo C, na caça do tricolor paulista, está definido e escalado pelo técnico Fabian Bustos, com 12, Diego Novoa no gol. Na lateral direita, 6 para Sérgio Mosquera. Dupla de zaga, 26, Linaz, e 17, Jorge Arias. Na lateral esquerda tem o 22, Sebastián Valencia. Dupla de volância, 19, Mateu Garcia, 18, Urenha. E os meias abertos, 14 para Davi Silva, o capitão, e 30 para Sebastián Del Castilho. A dupla de ataque, os dois artilheiros do Millonarios na temporada, 23, Leonardo Castro, e 27, Rodrigo Contreras.
17: Você com o som da Nova Brasil FM, com todas as nossas emissoras esparramadas pelo Brasil todo, e nos nossos canais oficiais do YouTube, vai curtindo aí, vai dando o seu like. Aqui para São Paulo e Millonarios, vamos confirmar a arbitragem no estádio do Morumbi. Felipe!
18: Arbitragem, quarteto de arbitragem peruano para a noite de hoje. O árbitro é Kevin Ortega, auxiliado pelo auxiliar de número 1, Michael Rui, e o auxiliar de número 2 é Jesus Sanches. Quarto árbitro da partida é Daniel Ureta. Na cabine do VAR, o nome da polêmica é o equatoriano Carlos Orbeu. Jorge Vinícius.
17: 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Comigo, nosso comentarista hoje, Wagner Veloso. São Paulo e Milionários, Copa Sul-Americana, Morumbi. São Paulo joga as duas últimas em casa contra o Milionários aqui, depois contra o Boston River. São Paulo, favorito aqui, Veloso, para derrotar primeiro, pela ordem cronológica dos dois últimos jogos, a equipe colombiana, Veloso.
19: Ah, sem dúvida. Boa noite, Jorge. Sem dúvida que o São Paulo entra como grande favorito e a novidade é o Dorival, né? O Dorival que conhece bem o clube, já teve uma passagem vitoriosa, tem o único título da Copa do Brasil que o São Paulo já conquistou e agora com o trabalho também de tomar conta desse vestiário, né? Eu não gosto muito quando é a boleirada que está tomando conta do vestiário, não. Cabe ao Dorival, e a gente sabe, o Dorival é bom de grupo. Ele tem essa capacidade, sim, de chegar, se impor, conquistar os jogadores, fazer um bom ambiente, para que isso também seja um reflexo dentro de campo, né? E quando o treinador tem um bom convívio ali com os atletas, sem dúvida que isso pode refletir dentro de campo, e é isso que a gente espera e que o torcedor são paulino também. Que o Dorival possa fazer uma boa estreia hoje, é favorito e se ganhar, encaminha muito bem sua classificação à próxima fase da Sul-Americana.
17: Este é o Veloso comigo, com Felipe Oliveira, Weber Lima. Weber volta no nosso intervalo e no fim do jogo, com Confira Comigo no replay. Tudo pronto, o árbitro peruano Kevin Ortega no centro do campo. Morumbi neste primeiro tempo, São Paulo posicionado à nossa esquerda, equipe colombiana fica à nossa direita e vai começar mais um jogo do invicto São Paulo na temporada na Copa Sul-Americana. Noite especial no Morumbi. Dorival Júnior está de volta e comando São Paulo aqui diante do Milionários. Tudo pronto, vai começar a partida. Saída pertence ao São Paulo. Caleri, na expectativa da autorização do árbitro, apita o árbitro peruano. Aqui com a saída do São Paulo, a bola já rola solta com som da Nova Brasil FM.
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17: 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Com São Paulo no ataque, Arthur foi lançado. Ajeita a bola de cabeça. Por dentro, chega Caleri, estica a perna, tenta o passe à frente. Chega a defesa do Milionários para fazer o desarme. Urenha tenta o lançamento lá no comando pro Castro. Vem primeiro a retaguarda do tricolor para dominar a bola com Alan Franco. Ele traz pro goleiro. Rafael devolve Alan Franco. Pé canhoto, Rafael no interior da pequena área. Para saída de jogada da lateral esquerda, neste começo de partida, Grupo C da Copa Sul-Americana, quinto jogo do São Paulo, que com quatro partidas ainda não perdeu, duas vitórias, dois empates. Alan Franco recebe a bola aqui pelo lado direito, carrega até a lateral para Lucas Ramon, segura um pouco mais, prende a marcação, volta a bola para Alan Franco, que vira para Dória. Dória recebe ainda na quarta zaga, conduz ali do lado esquerdo para Enzo Dias, já vem para ultrapassar a metade do campo, carregando o São Paulo para a peça ofensiva, tenta o passe, alonga a jogada na esquerda, chega por ali, Bobadilha por dentro, passa, pede bola Luciano, a bola é solta pela meia, na ponta direita, prende, chega Lucas Ramon, coloca por dentro, Arthur pede, Bobadilha recebe, inverteu na ponta, Ferreirinha pede na linha de fundo, bola lançada para a grande área, chega para tirar, para afastar lá de dentro, Matheus Garcia. A sobra do São Paulo, de volta pro campo ofensivo pela esquerda, movimentação boa por ali, Bobadilha ganha a jogada, vira do lado pro outro pra Ferreirinha, armou, preparou, Ferreirinha cruzou pra área, passa a bola por Caleri, passa pro Arturo e sai. O Bandeira tá erguendo o seu instrumento para marcar saída de bola, tiro de meta ou escanteio nesse lance pro São Paulo aqui, Felipe.
18: Bandeirinha marcando posição irregular do Jonathan Calera. Era uma boa jogada do São Paulo pela ponta esquerda. O Ferreirinha fez o cruzamento no segundo pau. O Calera foi trombado nas costas. Torcida do São Paulo até pediu um pênalti. Mas Michael Rui, o auxiliar de número um, já marcava posição irregular. Apenas impedimento marcado do camisa 9 do tricolor paulista. Bola com Missionários.
17: Alternativa C, nem tiro de meta, nem escanteio e sim o impedimento. Placar de 0-0, é começo de partida. Já vamos para 3 minutos de jogo. Tem falta marcada para cima de Danielzinho. É do lado direito da defesa, é pro São Paulo fazer a cobrança. São Paulo na Copa Sul-Americana contra o Milionários. Falta batida, Lucas Amon recebe, vira atrás para Alan Franco. Põe a bola no interior da pequena área para o goleiro Rafael. Mande a sua mensagem aqui para Nova Brasil FM. 11 943 80 5100. O nosso WhatsApp é 11 943 80 5100. Com seu nome, a cidade onde você está nos acompanhando e a sua mensagem. Áudio curto, 15, 20 segundos. Aqui escapa pro ataque o São Paulo. Danielzinho da esquerda prepara na ação ofensiva, a bola para a direita. Chega para dominar Lucas Ramon. Encosta para Arthur. Passa, faz a fita. Arthur cruza pra área pra Calera e afasta, tira de cabeça lá de dentro a defesa com Jorge Arias. Arias mete a cabeça na bola, põe pra linha de fundo, escanteio pro São Paulo bater aqui, Felipe.
18: E é o primeiro escanteio do São Paulo no jogo, jogada pela ponta direita com Arthur, fez o levantamento de pé canhoto, depois do desarme é escanteio pela ponta direita, vem o próprio Arthur na bola e Ferreirinha, vem jogada ensaiada, vem bola pra área do tricolor paulista.
17: 4 minutos passados, 4, primeiro tempo, escanteio lado direito, é pro São Paulo bater com Arthur, vai pra área Calera, capricha Arthur, põe pro Calera, quem sabe toca pro Calera que pinta o gol. Arthur cruzou na área, afasta Arias, volta na sobra pro tricolor, aqui do lado direito recebe a Bobadilha, vira pra Arthur de novo, pega e outro cruzou pra área pro Calera e tentou Dória de cabeça. Fecha com Dória dentro da pequena área o zagueiro Linas e põe a bola pra linha de fundo no cruzamento do Arthur. O Dória chegou por trás, parece que chegou até empurrando o Linas, o zagueiro do Milionários. Resta saber se o árbitro marcou a falta, não apenas a linha de fundo. O escanteio então, com reclamação dos jogadores aqui do Milionários. Pelo lado esquerdo vem São Paulo pra cobrança, Ferreirinha. Arthur deixa pra cobrança, Ferreirinha pela ponta esquerda vai ser autorizado. Jogadores se empurrando, se abraçando no interior da grande área. Probleminha ali com o camisa 9, o atacante do São Paulo, Calera, capitão do tricolor, e a cobrança de escanteio. O árbitro peruano chega ali, puxa para uma conversa o Mosquera e também o Calera, e agora sim vai autorizar a cobrança de escanteio. Ferreirinha na ponta esquerda, cruzou para a grande área buscando Dória, no alto Novoa. Diego Novoa sai, dá um tapa na bola e põe para outro lado em escanteio, Felipe.
18: Terceiro escanteio do São Paulo em menos de 3 minutos, depois do levantamento na área do Ferreirinha. Diego Novoa achou a bola, mandou para linha de fundo, vem mais um canto, vem Arthur na bola pela ponta direita.
17: Audácia pura, tricolor, audácia pura, capricha São Paulo. No Morumbi 0-0, Arthur posicionado dentro da área, de novo os jogadores se abraçando, se empurrando. Agora sim partiu Arthur, fechado, primeira trave, de cabeça Arias corta e põe a bola para lateral. Ela sai em arremesso lateral aqui pro São Paulo fazer a cobrança. É a pressão do São Paulo no início do jogo. Lucas Ramon cobra o lateral, dá a bola para Arthur, recua, passa por Alan Franco, vem para fazer a movimentação. São Paulo saindo pro ataque. Do outro lado tem Luciano pedindo, encosta Bobadilha, Danielzinho vem, recebe a bola o volante do tricolor, de Danielzinho para meia esquerda, fecha por ali Luciano, tem Ferreirinha, repara na jogada à frente, pede a bola mais atrás Danielzinho, e nesse reparo ele preferiu recuar em vez de tocar a bola à frente, mas volta mesmo assim o São Paulo, avança pelo lado esquerdo, Bobadilha sai da marcação, traz pro Danielzinho, rola a bola para Luciano, faz a passagem, ele tenta sair da marcação, se atrapalha um pouco ali, a bola sobra outra vez pro Danielzinho, chega na disputa, divide a jogada e perde para Davi Silva. Recupera, solta a bola para Castro na metade do campo tocado. Arbitragem entende como lance normal. São Paulo recupera e vai na ação ofensiva outra vez para a meia esquerda. Na movimentação de Luciano com Ferreirinha. Ferreirinha ali na lateral esquerda. Pede bola Enzo Dias. Vem para fazer o domínio. Ele traz para Danielzinho. Danielzinho segura um pouco mais a bola. Agora recua atrás. Ali na linha de defesa, primeiro o pro Dória. Da sequência, Alan Franco aqui na direita. Pede Arthur. Passa na frente do comando de ataque. Galera, ajeita. Sai da marcação. Toca no Danielzinho para Lucas Amon. Desarmado na passagem por ali do jogador. E Mosqueira. Recuperação. Meteu na ponta esquerda pro Contreras. Tentou na frente do comando. Chega a defesa do São Paulo para retomar a bola. E atenção, torcedor do Brasil. Aqui, Copa Sul-Americana. A Nova Brasil FM vai marcando para você no Morumbi o tempo de jogo. 8 minutos são jogados, primeiro tempo de partida. Olha o São Paulo no ataque com o Luciano. Recebeu, dominou, bateu pro gol, falhou o goleiro. Recebeu a bola pela meia esquerda, engatilhou e bateu, não com tanta pretensão assim de marcar, mas o chute dele, sem tanta força, acaba passando entre as duas mãos do goleiro do Milionários e a bola morrendo no canto baixo esquerdo, na bochecha da rede, o goleiro do Milionários, Luciano, avassalador! Agora, 1 para o São Paulo, 0 para o Milionários da Colômbia. Audácia pura, São Paulo! Na reestreia de Dorival Júnior, Luciano, com a colaboração do goleirão do Milionários, faz 1-0 no Morumbi. Felipe Oliveira, o detalhe do primeiro gol da noite.
3: E Jorge Vinícius, nos sites de estatística, tem que colocar lá assistência para Diego Novoa. Goleiro do Milionários aceitou uma bola fraca no meio do gol, mas o Luciano não tem nada a ver com isso. Jogada que parecia morta do São Paulo pela intermediária ofensiva, lado esquerdo de ataque do tricolor. O Luciano, com a sua perna canhota, que já fez tantos gols com a camisa do São Paulo, fez a finalização de fora da área, bateu nas mãos do Diego Novoa, que aceitou, deixou a bola passar, piruzaço, frangaço do goleiro do Milionários, fazendo com que o São Paulo abra o placar no Morumbi. E aí, Jorge Vinícius, informações importantes, 10º gol do Luciano nessa temporada, o 2º nessa Sul-Americana, e é o gol de número 112 dele com a camisa do São Paulo. Com esse gol, ele se torna, ao lado de Rogério Ceni, o 2º maior artilheiro do São Paulo no século XXI. 112 gols para ele, 112 gols para o Rogério Ceni, estão atrás apenas de Luiz Fabiano, que tem 212 gols no século XXI com a camisa tricolor. Jorge Vinícius.
17: E vem São Paulo outra vez, Luciano, traz para Ferreirinha, devolve para o Luciano na área, para o Danielzinho, rolou, Galeri, voltou Luciano de calcanhar, no canto, segura Diego Novoa. Impressionante! Quase o São Paulo faz o 2º gol. Por falar no frango, eu quero a opinião de um dos maiores goleiros da história do Brasil. O nosso comentarista Wagner Veloso. Que colaboração do goleirão do Milionários pro São Paulo marcar o primeiro, Veloso.
21: É impressionante, né? Ele só tinha saído num cruzamento para pegar a bola, o Diego Novoa.
19: e quando a primeira que vai em direção do gol, o Luciano chuta, realmente você narrou perfeitamente, despretensioso, vai você.
17: E vem São Paulo, avança com o Luciano, abriu pra Ferreirinha, calibrou, preparou pra trás, a bola pro Danielzinho, vai bater, Danielzinho bateu, a bola sobe, encobre o gol do goleiro do Milionários e vai pra linha de fundo, pode completar aí, pode concluir, Veloso.
19: Olha, depois desse gol que ele tomou, passou do meio de campo, já vou entregar pra você, porque se os caras chutar, e vão chutar muito, porque realmente foi uma bola despretensiosa do Luciano, ele vai segurar, e a bola passa entre as mãos, sabe aquela expressão, ficou com as penas na mão? É sobre esse gol aí que a gente fala sobre isso.
17: A impressão, Veloso, que o goleiro tá jogando sem óculos.
19: É, a bola vai na mão dele, ele dá a passada, você vê que os pés dele estão todos lado, sem base, sem equilíbrio, e aí ele não consegue segurar uma bola fácil.
17: E atenção, a Nova Brasil FM marca o tempo de jogo na sequência da Copa Sul-Americana no Morumbi. 13 minutos jogados, 13 minutos passados, 13 minutos, primeiro tempo de partida, girando aqui para você o grande placar da Copa Sul-Americana. No Morumbi, com gol de Luciano, avassalador no frangaço do Diego Novoa. 1 para o São Paulo, 0 para o Milionários. Vem São Paulo, Ferreirinha por dentro para Calera e tira, afasta áreas. Aqui o Ébero confirma o São Paulo, 1, Milionário 0.
5: Jorge Vinícius, 43 minutos no Paraguai. Primeiro tempo, Always Red 0, Mirassol 1.
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17: Futebol com som da Nova Brasil FM, em campo com a Copa Sul-Americana, com pão de alhozinho, dá jogo!
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17: 1 para o São Paulo, 0 para o Milionários, jogo parado no estádio do Morumbi, Felipe Oliveira.
22: Exatamente, o Arthur fazia jogada pela ponta direita, tentou a finalização e bateu em cima da marcação. E nesse momento, os jogadores do Milionário se revoltaram com a arbitragem, porque o lateral direito Sérgio Mosquera estava no chão sentindo dores e o árbitro não parou o jogo. E por isso a revolta dos jogadores do Milionários. São Paulo, que não é bobo, esperando a aprovação, a liberação para cobrar o escanteio. Os jogadores foram ouvir orientações do técnico Dorival Júnior à beira do gramado. Estava conversando com ele Lucas Ramon e alguns dos zagueiros. Vem bola para a área. Vem escanteio pelo tricolor. Arthur na bola, ponta direita. Vem o São Paulo Futebol Clube.
17: Pra batida de escanteio no Morumbi, o São Paulo, lado direito. Arthur pra bola. Concentrado, jogador do tricolor. Vem Arthur, autorizado, pé esquerdo, lançou pra área. Tenta de cabeça lá dentro. Não alcança a bola, Lucas Abon. E a bola volta, recuperada no sistema defensivo do tricolor. 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São Paulo 1-0, tenta chegar no ataque outra vez pela esquerda com Enzo Dias, carrega a bola para metade do campo, Bobadilha, o passe curtinho de segurança no círculo central para o Danielzinho, faz o lançamento para Lucas Ramon, coloca para Arthur, tentou para meia para Luciano, antecipa. Participa com ele, Urenha tira. Volta na recuperação, a bola na defesa do São Paulo, do zagueiro Alan Franco para Danielzinho. Dali na inversão da direita para a meia esquerda, para o lateral Enzo Dias. Enzo Dias, a Ferreirinha, devolve a bola para Enzo Dias. Por dentro para Bobadilha. No comando de ataque tem Caleri. A tabelinha feita, Enzo Dias por ali, Bobadilha tenta outra vez, uma, duas vezes. Perde a bola o jogador do tricolor e faz a falta. Jogo aqui parado com falta marcada no avanço do Enzo Dias pelo setor esquerdo, falta marcada para cima do zagueiro Linás, vai mandando a sua mensagem de áudio 11 943 805 100 11 943 805 100, e você que está nos acompanhando pelos nossos canais no YouTube Nova Brasil em Campo e Jornalismo Nova Brasil, vai curtindo aí, vai dando o seu like, curta sem moderação. Like, like, like aí, rapaziada. Nós estamos com a Copa Sul-Americana, noite de futebol pela Nova Brasil FM, capital paulista, marcando agora 18 graus de temperatura no Morumbi, onde o São Paulo segue vencendo Milionários e praticamente selando a sua classificação, porque na última rodada joga nesse mesmo Morumbi contra o pior time da competição da Copa Sul-Americana, o Boston River. Arremesso lateral, vem Valência, ele cobra pro Milionários, meteu na esquerda, tentou fazer o levantamento da Vi Silva, a bola passa por todo mundo, se perde, vai pra linha de fundo. Atenção, torcedor, aqui a Nova Brasil FM confirma mais uma vez pra você o tempo de jogo na Copa Sul-Americana no Morumbi. 17 minutos e meio de bola rolando. Grupo C da Copa Sul-Americana girando o grande placar, Internacional da Nova Brasil. Comigo na direção da emoção, um para o São Paulo, Luciano marcou, avassalador no frangaço do goleiro do Milionários. São Paulo 1, Milionários 0, Weber.
5: Jorge Vinícius em La Bombonera, 15 minutos do primeiro tempo, Merentiel abre o placar, agora Boca Juniors 1, Cruzeiro 0.
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17: É o futebol da Nova Brasil em campo. 1-0 para o São Paulo. Vai mandando a sua mensagem de áudio, esparramadas as nossas emissoras da Nova Brasil FM por todo o país. Em São Paulo, capital, 89.7. São Paulo avança para o ataque com o zagueiro Dória. Enfia a bola para Enzo Dias. Segura um pouco para aproximação de Bobadilha. Vem para dominar. Entregou pro Caleri, tentou devolver pro Bobadilha, primeiro que ele veio para antecipar o Urenha, toca a bola à frente para Castro, lançado, ele tenta passagem contra toda a defesa do São Paulo, ficou difícil ali pro Castro, e o São Paulo recupera a bola facilmente na sua defesa. Veloso, 19 minutos, primeiro tempo, 1-0 pro São Paulo. Tá mais pro segundo do São Paulo ou pro empate do Milionários aqui, Veloso?
19: Ah, tá mais pro segundo do São Paulo, né? O São Paulo trabalha bem a bola, toca de um lado pro outro. É verdade que ganhou um gol de presente, né? Num chute de longe do Luciano. Mas o São Paulo tem a posse de bola. E o Milionários vem com o esquema de tentar parar o time do São Paulo, né? São 5 jogadores defensivamente, 3 jogadores no meio, um 5-3-2, né? Com 2 jogadores de frente. Só que esses 3 fazem o balanço no meio de campo. Uma bola invertida, você normalmente vai pegar 2 contra 1. É isso que o São Paulo precisa nesse jogo. Inverter um pouco mais o jogo, porque se tentar entrar por dentro, são 3 zagueiros e 3 volantes ali para bloquear essa entrada. Então, o caminho pro São Paulo são as laterais e principalmente invertendo o jogo. E pelo jeito também, né, Jorge? Chutando uma bolinha de fora da área, né?
17: Já viu que se chutar de fora da área, a chance de ela entrar é grande. Aqui tem falta o São Paulo para fazer a cobrança. Pelo lado esquerdo, o São Paulo vem para a batida de falta. Ali outra vez o agarra-agarra, empurra-empurra na grande área. E Arthur vem para a bola. Na batida de falta pela esquerda, cruzou na grande área, passa por Dória. Tenta o desvio lá dentro. Alan Franco segura o goleiro. E já faz a reposição rápida para o campo de ataque, tentando o lançamento para o Contreras. São Paulo recupera a bola, vem aqui na direita pro Arthur, cruzou pro Caleri, passa por ele, a bola sobra, dominada de forma tranquila, fácil com o Mosqueira, do lado direito, na retaguarda do Milionários. Mensagens para o nosso WhatsApp 11 943 805 100, mensagem curta, rápida, 15, 20 segundos. Weber Lima, galera ligada no som da Nova Brasil na Copa Sul-Americana. Weber,
5: vamos lá. Jorge Vinícius, olha, Aurora Viana é o nome da filha do Thiago Aquino, um beijo pra vocês. O Leandro falando, manda um abraço pra torcida tricolor na Vila Ema, um abraço pra vocês. É, o Denilson mandou áudio, daqui a pouco a gente coloca, e mandou um vídeo ouvindo no carro a Nova Brasil, tem áudio, vamos ouvir.
8: Boa noite, amigos, aqui é Alisson Cavalcante, eu falo de Curicica, Rio de Janeiro. Queria dizer a vocês que estão aqui ligados sempre na Nova Brasil FM em Campos, São Paulo. E quero mandar um abraço pra todos do Nova Brasil FM de Recife, e aqui estou torcendo pelo São Paulo. Um abraço a todos.
9: Fala, Weber, boa noite. Thiago Aquino de Jabaquara. É,
7: Weber. O churrasquinho aqui tá rolando desde o final de semana, hein, Weber? Aniversário de um ano da minha filha. Primeiro foi da minha esposa, você colocou aí no ar. Agora da minha filha. E já já é o meu, hein? Um abraço, Thiago Aquino.
9: Rádio Novo Brasil Veloso. A todos vocês aí que eu acompanho sempre. Sou Marcelo, São Paulino, motorista de aplicativo. Eu creio que o Dorival vai dar jeito nesse time, tá? E o quanto antes o São Paulo vai mostrar a força e o empenho que ele mostrou em 2023, mesmo com peças diferentes. Eu tenho certeza disso. E hoje é 2-0 São Paulo, se Deus quiser.
10: O próximo vídeo, prometo que eu mando um áudio.
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24: Kleber Lima, Veloso, JV, um abraço para vocês. Pessoal, eu estou tão contente, mas muito feliz com essa equipe. Eu quero desejar a vocês muito sucesso e muitos anos na Nova Brasil. Um abraço, Ivan Carlos.
5: Valeu.
25: Alô, equipe de Nova Brasil. Equipe esportiva. Escuta o Nova Brasil de manhã, à tarde e à noite agora com vocês. Manda um abraço pro Veloso aí, sou santista. Lembro do Veloso no gol do Santos. Maravilha, um abração.
5: Um abraço.
26: Fala aí, JV, avassalador, você é zoador, hein? Esse Luciano é muito ruim, cara, esse Luciano é muito ruim. Jogador era Luiz Fabiano, Raí, outros aí passados. Esse Luciano é ruim.
5: Valeu.
27: Oi, boa noite. Eu sou o Sebastião aqui de São Paulo. Vai dar Fluminense. São Paulo.
5: Ah, essa daí é velha. Essa daí é, viu, a mensagem muito velha do jogo do final de semana. É, o Adenilson Maia Correia, um abraço lá de em João Pessoa, Paraíba. Professor União e Lima Souto, um abraço pra você, o pessoal curtindo o futebol da Nova Brasil, JV.
17: Legal, o jogo tá parado. O jogo tá parado esse tempo todo porque os jogadores foram se hidratar. Já tivemos com 18 graus de temperatura, 18 graus na capital, a parada para hidratação dos jogadores. Diga, Weber.
5: Não, o nosso ouvinte aí, ele mandou a mensagem, agora ele tá assistindo Fluminense São Paulo. No final de semana, pô. Por isso que eu ouvi o Hugo.
19: É o que tá fazendo churrasco?
5: Não, não, não, não é, não é.
19: Deve
5: estar
19: fazendo também, então.
5: Não, não é.
19: Deve estar tomando uma canjibrina também.
5: Esse deve estar, pô.
19: Deve estar.
5: Mandando mensagem do jogo do Fluminense, JV.
17: Aqui segue 1-0 São Paulo, o jogo segue parado esse tempo todo. Sincero e honestamente, Felipe Oliveira, não entendi a parada para hidratação dos jogadores com 18 graus de temperatura e agora o Enzo Dias foi bater o lateral e aí escapou a bola da mão dele, reversão, marca arbitragem. E aí, Felipe, parada para hidratação com 18 graus em São Paulo hoje, Felipe?
22: É, vem sendo o protocolo da Comebol. Mas não sei não, eu tô aqui quase congelando no estádio do Morumbi, acredito que os jogadores também, mas é o protocolo que a Comebol vem adotando nas suas competições, tanto Libertadores quanto Sul-Americano. E o Enzo Dias, cara, reversão, cara profissional, é de lascar, viu, Jorge Vinícius?
17: Não chega, né, Veloso, ser uma falha igual a gritante do Diego Novo do Bilionários, mas bateu um lateral, um profissional do São Paulo, bater um lateral como cobrou agora o Enzo Dias, é de amargar também.
19: Ah, não dá, né? Não dá. Tá certo que a bola tá molhada, mas o jogador sabe disso, né? Então se concentra ali pra bater um lateral, né? É inadmissível. Hoje em dia o cara errar um lateral. E o goleirão foi nessa bola lisa aí também. Foi segurar e ficou só com umas penas na mão, né? Um frangaço do Novaes. E agora o São Paulo, que volta depois do Dorival falar com os seus jogadores, precisa acertar porque eles têm dois alas, né? Então tem que ajustar a marcação do lateral, de um extremo aí, um jogador que joga na frente, sempre acompanhar para não dar, para ter uma sobra lá atrás do São Paulo e o São Paulo não correr risco, já que tem a vantagem.
17: Morumbi 26 jogados, primeiro tempo, 1-0 São Paulo com gol de Luciano. Falta para a equipe do Milionários bater lá do lado direito. Ajeita Valência, lateral esquerdo, para fazer a batida. ergue o braço direito indicando ali onde ele vai colocar a bola, ou tentar. Partiu Valência, bateu a falta, jogou na grande área, desvio de cabeça, Contreras tenta, afasta Lanfranco no interior da pequena área, subiu no alto o zagueirão do São Paulo, Lanfranco mandando a bola pela linha de fundo, escanteio para o Milionários bater pelo setor esquerdo, Felipe, aliás, escanteio já batido, rapidamente toca a bola, Valência para da Silva, rolou para trás, tentou lá para frente pro Linaz, a bola passa pelo zagueiro, passa por Castilho, chega o goleiro do São Paulo, Rafael pega a bola, tentou uma reposição rápida, bateu na orelha da bola, a sorte é que ela sobrou ainda com a equipe tricolor aqui atrás do seu campo de defesa, Danielzinho para Luciano, Luciano do círculo central no lançamento, bola direita para Arthur, dominou, invadiu a grande área, encarou a marcação, toca na bola, Valência, bate contra o jogador do São Paulo, Arthur, a bola se perde, vai para fora, sai linha de fundo, marca arbitragem na saída de bola, o tiro de meta para a equipe do Milionários fazer a cobrança, jogo rolando, pão de alhozinho, tá jogo!
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17: Na Copa Sul-Americana, e atenção, torcedor, na Copa Sul-Americana, Nova Brasil FM marca para você no Morumbi o tempo de jogo. Jogados 28 passados, primeiro tempo, girando o grande placar Internacional na Copa Sul-Americana. Comigo aqui na direção de emoção, Luciano fez pro São Paulo, 1 para o tricolor, 0 para o Milionários da Colômbia, Weber Lima.
5: Jorge Vinícius, 28 minutos em La Bombonera, Boca 1, Cruzeiro 0.
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17: Futebol com a Nova Brasil, vem pro campo de ataque o São Paulo, tentava chegar no lançamento para Luciano na esquerda, a bola do Bobadilha passa por ele com muita violência, ele bateu na bola, foi com muita força, passou pelo Luciano se perdendo pela linha de fundo, tiro de meta pro Milionários cobrar, o novo sempre vem com João Marcelo Boscoli, todo domingo às 8 da manhã, na programação da Nova Brasil, lateral no ataque o São Paulo, Lucas Ramon cobra, joga a bola pela meia direita, o São Paulo vai vencendo o jogo pelo placar de 1-0 no estádio do Morumbi e vai chegando com Luciano, protege, toca no Bobadilha por dentro, o passe é pra Caleri, inverteu na direita pro Arthur, outra vez Caleri tenta na grande área, bloqueado na sua passagem pelo lado esquerdo, chegou Jorge Arias, tirando essa bola e mandando pra lateral, ela sai, arremesso manual no lado direito, ofensivo pro tricolor, pro São Paulo fazer a cobrança, o São Paulo que vence o jogo pelo placar de 1-0. Vamos para 30 minutos do primeiro tempo no estádio do Morumbi, grupo C da Copa Sul-Americana. São Paulo vai chegando agora a 11 pontos, 5 jogos, Amarelo. 3 vitórias e 2 empates em formação, Felipe.
18: Nesse lance de ataque do São Paulo que saiu pela linha de fundo, o árbitro Kevin Ortega deu uma vantagem no meio campo depois de uma pegada do Sérgio Mosquera no tornozelo do Luciano, que ficou sentindo dores, inclusive é atendido no gramado agora do Morumbis. E o Kevin Ortega fez o protocolo, deu vantagem na sequência, amarelou camisa 6 do Milionários, lateral direito, Sérgio Mosquera, tá pendurado pro restante da partida, cartão amarelo pro camisa 6 do Milionários. No momento em que a torcida do Milionários, que lota o setor visitante, faz muita festa, bandeiras estão pulando, não param de cantar no estádio do Morumbi.
17: Diga, Veloso.
19: É, eu tava olhando aqui, o Dorival, que é a orientação dele, para ter um encaixe do São Paulo, era a minha preocupação de olhar, porque o Milionários tem 2 alas, é o Arthur que vai acompanhar ali o Valência, porque muitas vezes o Ramon tem que ir para dentro para sempre sobrar um zagueiro, já que o Milionários tem 2 jogadores de frente, o Contreras e o Castro.
17: 1-0, São Paulo vencendo no estádio do Morumbi, o Milionários da Colômbia pela Copa Sul-Americana. 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São José dos Campos 91.5, Mococa 93.3, as nossas emissoras da Nova Brasil Brasil FM esparramadas em todo o estado de São Paulo, levando o som do futebol diariamente, 5:30 PM, tem o Nova Brasil em Campo, com o comando do Weber Lima, das 5:30 às 7 da noite, e aqui o São Paulo tenta chegar pelo lado esquerdo, foi travado, Enzo Dias perde a bola, volta, fica com Urenha toca de lado para Contreras, protege por ali, gira o corpo contra a marcação, o São Paulo tenta bloquear a chegada do campo ofensivo da equipe colombiana com 32 minutos de bola rolando no primeiro tempo. 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Olha aqui, Mosqueira recebendo na direita, cruzando para a grande área para o Castro, tentou, Davi Silva bate, a bola sai, passa à direita do gol de Rafael. Chegada interessante, perigosa, e com a finalização do capitão do Milionários contra o gol do São Paulo, Felipe.
22: Quase o primeiro da equipe do Milionários, depois de um levantamento, um lançamento na ponta direita para Sebastião Del Castillo, ele fez o cruzamento com o pé direito, na marca do pênalti quem aparecia era Davi Silva, o capitão do Milionários, bateu de pé direita, bateu de primeira, mas bateu para fora, passou à direita do gol do Rafael, apenas tiro de meta pro tricolor, segue 1-0 pro São Paulo.
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17: Nova Brasil em Campo, mande a sua mensagem, interaja com a gente, eu quero ouvir a sua voz aqui no futebol da Nova Brasil FM, 11 943 80 5100, seu nome, a cidade onde você está nos acompanhando, em qual lugar do Brasil, tá fora, tá no exterior, mande já sua mensagem. São Paulo escapa pro ataque com Enzo Dias, bolão pra ponta, pra Ferreirinha, engatilhou, entrou na grande área, cruzou pro Caleri, pra trás a bola passa por Caleri, chega o Urenha, tira por ali, solta pela direita, Mosqueira tenta o levantamento, tira de cabeça, afasta Dória, o passe é pra Bobadilha, agora Luciano Caleri, pelo alto, desvia de cabeça e a bola sobra fácil no interior da grande área, pro goleiro Diego Novo do Milionários, que sai jogando do lado esquerdo aqui atrás da sua defesa. Nova Brasil FM também no Nordeste do Brasil, estamos em Recife, 94.3 Recife, Salvador, Bahia, 104.7, em Fortaleza e Maceió, na mesma frequência, 106.5, em João Pessoa, na Paraíba, 102.5, Aracaju, 93.5, aqui de volta o Milionários pro ataque na direita, domina a bola, tenta o cruzamento para a grande área, por ali o Contreras, Rafael, goleiro do São Paulo, ele sai jogando, o Danielzinho recebe na metade do campo, mete para Luciano, Caleri passa pelo comando, Ferreirinha também, ele abriu para Arthur, recebeu Arthur, cruzou para Caleri, passa a bola por ele, cruza toda extensão da área e sai, do outro lado, lateral para a equipe colombiana, e atenção, torcedor, a Nova Brasil FM confirma o tempo de jogo no estádio do Morumbi. Chegamos a quase 35, 34 e 50. Primeiro tempo, Copa Sul-Americana. São Paulo rouba a bola na direita. Escapa com Luciano. Luciano traz para Danielzinho. Abertura na esquerda. Enzo Dias tem Ferreirinha. O passe para ele. Caiu Enzo Dias. Segue o lance. Vantagem no ataque do São Paulo. Ferreirinha para o Enzo. Cruzou para o Caleri. Tentou cabecear. Foi bloqueado lá dentro da grande área pelo Linás. Atenção. Agora com 35 do primeiro tempo, a gente gira o grande placar internacional na Copa Sul-Americana. Morumbi, comigo aqui na direção da emoção, tem São Paulo 1, gol de Luciano, Milionário 0, Weber Lima.
5: Jorge Vinícius, hoje pelo grupo C da Libertadores, o Fluminense derrotou o Bolívar por 2-1 no Maracanã, e estamos no intervalo de jogo, no El Campín, grupo E, grupo do Corinthians, Santa Fé e Platense 0-0.
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17: 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São Paulo avança, vem pro ataque com perigo com Luciano. Enfiada de bola é boa na esquerda. O Dias tentou cruzamento, bloqueado pela defesa do Milionários. Linás tirou, voltou para Mosqueira, tenta sair pro jogo ali do lado direito. É a falta na sequência para cima do jogador do time colombiano. 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
17: 36:30, primeiro tempo, Morumbi 1-0 pro São Paulo, com frangaço do goleiro Diego Novoa. Olha o Milionários outra vez apertando, evoluindo pela direita, domina a bola, prepara pra batida e chuta mal pro gol, Contreras. Bola pra linha de fundo, passa longe do gol de Rafael. Wagner Veloso.

0: Normalmente uma jogada como essa, só de um contra um, o atacante leva vantagem.
1: E vem São Paulo, lançamento para a ponta esquerda, Ferreirinha dominou, carregou para a linha de fundo, vai tocar atrás, ele vira para Enzo Dias, aí agora para Bobadilha, Bobadilha na entrada da grande área, para Luciano, Bobadilha, Ferreirinha, Luciano, Danielzinho, para o Luciano, para fazer, bateu para o gol, passa a bola e vai para fora! De fundo, jogada de pé, o São Paulo chegou bem e Luciano quase faz o segundo gol do tricolor, Felipe.
2: E o Luciano se lamenta porque a jogada foi boa, de pé em pé na ponta esquerda, de Ferreirinha para Danielzinho, triangulação bem feita com o Luciano e depois do passe de elevação para elevação do camisa 94 Danielzinho pro Luciano, invadindo a área, tentou a finalização num sem pulo de pé canhoto, mas bateu por cima do goleiro Diego Novo, a apenas tiro de meta para a equipe do Missionários.
1: 1-0 para o São Paulo. O time colombiano avança, vem para o ataque, vem com perigo. Davi Silva meteu para a boca do gol, por ali para Contreras, tentou, cruzou para o Castro, afasta Ferreirinha da grande área. A bola cai para Luciano. Luciano para a direita, o São Paulo arma o contra-ataque. Caleri no comando. Arthur com a bola dominada, ele solta para Danielzinho. Danielzinho vira toda a jogada. Tá direita pro lado esquerdo. Alô, João Pessoa na Paraíba. João Pessoa, Nova Brasil FM 102.5. Marcela ligada com a gente. Alô, Marcela Barros. Marcelo Rodrigo, Rodrigo. E o Teteu, Matheus também. Alô, Teteu. Rapaziada ligada com a gente no futebol da Nova Brasil FM. Em João Pessoa, na querida Paraíba. Aqui um pro São Paulo, 0 para o Missionários. É Copa Sul-Americana, é futebol para você nesta noite de terça-feira. Já já no intervalo, Éber Lima. E depois do jogo, tem o Confira Comigo no replay. Recuo perigoso pro goleiro Rafael. Goleiro sai da grande área contra o Castro. Chega primeiro e chuta a bola para lateral. Arremesso lateral, Mosqueira cobra. Dá para ponta para Castro. Castro sinaliza o passe pro Lenha. Abertura feita pro Mosqueira, pro Castro. Chega o São Paulo para recuperar a bola. Definitivamente pelo lado esquerdo com Ferreirinha. Ferreirinha traz para Luciano. Luciano inverte para o Arthur. Caleri vai para a área para o segundo gol. Arthur fintou o primeiro, rolou para o Luciano, abriu para o Caleri na área, tentou cruzamento, bate contra a marcação adversária. A bola sai em lateral, desvia no Sérgio Mosqueira. Lateral e arremesso manual do lado direito do campo ofensivo para o São Paulo, para o tricolor fazer a reposição. Pega a bola, Lucas Ramon, com 40 minutos e meio de jogo do primeiro tempo. O São Paulo buscando ainda na primeira etapa o seu segundo gol. Lucas Ramon bate o lateral, coloca pro Danielzinho, que é facilmente desarmado. Perde a bola no ataque, o time tricolor. Placar de 1-0, São Paulo na frente. Atenção, torcedor do Brasil. A Nova Brasil FM marca, confere para você de novo o tempo de jogo. 41 minutos, agora 41 passados. São Paulo avança na esquerda, domina a bola Ferreirinha, traz Enzo Dias, tenta Bobadilha na boca do gol, por ali afasta Mosqueira, chuta a bola de qualquer maneira para fora. Sérgio Mosqueira mandando para lateral, arremesso manual, marca arbitragem do lado esquerdo do campo ofensivo para o São Paulo. Eu confirmo agora com 41 minutos e meio do primeiro tempo, o placar no estádio do Morumbi, o placar Nova Brasil na Copa Sul-Americana. Comigo na direção de emoção segue São Paulo 1, Luciano fez 0 para o Missionários, Weber Lima.
3: E tem gol Jorge Vinícius no El Campinha do Santa Fé. Escarpeta abre o placar. Agora Santa Fé, 5 minutos do segundo tempo, 1, Platense 0. Com esse resultado, praticamente o Corinthians, amanhã com uma vitória, garante o primeiro lugar no grupo.
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1: São Paulo avança, Ferreirinha para Luciano, meteu para ponta, Enzo Dias lançou para o Caleri, subiu Mosqueira de novo na grande área para tirar de cabeça. Acompanhando também a nossa transmissão em São Paulo, nos 89.7 da Nova Brasil FM, meu amigo, meu irmão Eduardo Francelin. Alô, Eduardo. Eduardo Francelin, torcendo pelo seu São Paulo, que avança com Luciano, meteu na área pro Caleri, sai do gol para fazer a defesa, Diego Novoa.

0: arrojada, agora se lançou à frente e se antecipou ao Caleri, hein, Felipe Oliveira?
1: E num belo lançamento do Luciano, lançamento por elevação, fazendo o Caleri invadir a área, mas o Diego Novo tava esperto, saiu e conseguiu dividir com camisa 9 tricolor, segue 1-0 no Morumbi.
0: 1-0 aqui pro São Paulo, estádio do Morumbi, Copa Sul-Americana, São Paulo com uma bola e com Danielzinho agilizando o lance com Caleri, prendeu, segurou, Luciano na direita, parte o lançamento para Arthur, invade uma grande área, Arthur se atrapalhou todo o atacante do São Paulo e facilitou tudo pro Jorge Arias tirar a bola dele e desarmá-lo. Veloso não pode perder,
2: não
0: perder
2: pode.
0: Um gol assim, não, Veloso?
2: Não pode, mas é sobre isso que eu estava falando, né? Sempre esse confronto de um contra um e agora o Arthur recebeu a bola na frente, né? Ele levou a vantagem, entrou na área, peraí.
0: A chegada do Milionários, a inversão feita do Castro na direita, tentou Castillo, bate pro gol para Rafael encaixar e fazer a defesa, pode seguir Veloso.
2: E o Arthur queria trazer para dentro para finalizar de esquerda, mas aí ele tá dentro da área, né? Vai enfrentar o goleiro, vai de frente pro goleiro, ele quis cortar ali o zagueiro Arias, né? Que tá sempre tendo esse confronto ali e o Arthur começa a levar vantagem porque vai ter esse confronto de mano a mano.
0: 1-0 São Paulo de volta pro campo de ataque, tentando chegar na esquerda por ali com o Danielzinho, antecipa o jogador Urenha para a equipe do Milionários, rola pra grande área pro goleiro Diego Novo que chuta lá pra frente, jogo rolando, pão de alhozinho, pão de alhozinho, dá jogo!
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0: Na Copa Sul-Americana, Morumbi 1-0. São Paulo tá ganhando o jogo com gol de Luciano num frangaço do goleiro do Milionários. Vem pro ataque com Davi Silva, capitão do Milionários, a equipe colombiana. Meteu pra frente da grande área pro Contreras, tentou, foi bloqueado. Danielzinho estica a perna, faz o desarme, voltou na esquerda, levantamento, olha a chance. Rafael explode no peito do jogador do São Paulo, do goleirão tricolor, na sobra, na grande área, Mosquera escorregou e perdeu a oportunidade de fazer o cruzamento e tentar chegar um empate pro Milionários. Rafael, goleiro, salvou agora, no susto, Felipe Oliveira.
1: E pode contar como um gol pro goleiro Rafael nos últimos minutos da primeira etapa, depois do levantamento na área, no primeiro toque do Urenha, ela sobrou livre, sozinha pro Rodrigo Contreras, o artilheiro do Milionários nessa temporada com 13 gols, chegar livre de marcação, fazendo a finalização, mas bateu no peito do goleiro Rafael, assegurando a vitória parcial do São Paulo nessa primeira etapa, no momento em que sobe a placa e mais 3 minutos de acréscimo, vamos até 48 nessa primeira etapa, Jorge Vinícius.
0: 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Arquivo Nova Brasil, olha o São Paulo avançando, Bobadilha, na esquerda pro Ferreirinha, dominou por ali, tentou o lance, a bola passou por ele, saiu, se perdeu, foi pela linha de fundo, tiro de meta. Arquivo Nova Brasil, de segunda a sexta às 11 da noite, com aquelas músicas que marcaram época, aquela assim, ó, vou levar a vida como ela. Ô Veloso.
2: Oi.
0: Você tá prestando atenção no narrador aqui?
2: Deixa a vida me levar.
0: Não.
2: Nessa? Vida leva eu.
0: Vou deixar, né? Vou deixar a vida me levar pra onde
2: é boa,
0: ela
2: tá, né?
0: Quiser. Tá bom assim, Veloso?
2: Você é Skank, né?
0: É, tá bom assim ou não?
2: Tá bom demais.
0: 46 minutos e meio, São Paulo.
4: Melhor que o Luiz Ademar, né? O Luiz Ademar dá nota baixa pra você.
0: O Luiz Ademar, eu não passo dos 4.
4: É
0: 3,5, 3. A Franz, esse me ajuda bem. Agora o Veloso foi generoso. Vem pro campo de ataque o time do São Paulo. Avança pelo lado esquerdo, por ali. Tenta a manobra, tenta a jogada. Falta, marca arbitragem pra cima do Ferreirinha. Derrubado o jogador do tricolor, Felipe Oliveira. Falta perigosa pro São Paulo. Ferreirinha coloca a mão no rosto ali, Felipe.
1: Tá perigosa pro São Paulo pela ponta esquerda, jogada individual mais uma vez do ponto. Ferreirinha botou camisa 30, o Sebastião Del Castilho pra sambar, puxou pro pé bom, puxou pro pé direito, acabou sendo tocado, mão no rosto, pisão no tornozelo, é falta pela ponta esquerda do São Paulo, vem Danielzinho na bola, Ferreirinha ficou sentindo dores na face, mas já tá de pé o camisa 11 do São Paulo, vem o Danielzinho alçar a bola na área do São Paulo.
0: 3 minutos foram acrescidos aos 45. Vamos a 48. Falta pro São Paulo. Danielzinho na bola, cruzou pra grande área. Fábio Mosqueira, a bola passa por todo mundo e se perde. Pra fazer justiça, não foi o Mosqueira quem falhou, não. Foi o Del Castillo. E a bola passou por ele, passou por todo mundo, se perdendo pela linha de fundo. Tiro de meta. Vai terminar o primeiro tempo no estádio do Morumbi. O Weber Lima vem aí pra comandar o nosso intervalo com pão de alho. Danielzinho dá jogo!
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0: Aqui, apita o árbitro peruano Kevin Ortega. Termina o primeiro tempo no estádio do Morumbi. 1 para o São Paulo, 0 para o Milionários da Colômbia. A bola parou de rolar. A partir de agora, de volta o Weber Lima, comandando toda a nossa equipe. Às 22:19, no horário de Brasília.
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6: 10:19, você está no Intervalo Nova Brasil com pão de alhozinho, resenha boa, tem pão de alhozinho da jogo, o São Paulo está na frente, intervalo 1-0, gol de Luciano, Felipe Oliveira, o seu destaque deste primeiro tempo.
1: Destaque vai para dois aspectos. Primeiro, para a torcida do Milionários, que não parou um segundo de cantar, fazendo muita festa no estádio do Morumbi. E segundo, obviamente, para o camisa 10 do São Paulo, artilheiro da noite, Luciano, chegando ao 10º gol nessa temporada de 2026, o 2º nessa Copa Sul-Americana, e com esse gol se tornando o 2º maior artilheiro do São Paulo no século 21, com 112 gols, igualando a marca de Rogério Ceni, que no século 21 tem também essa mesma quantidade de gols. Estão atrás apenas de 100 gols, atrás do artilheiro no século 21, que é Luiz Fabiano, 212 gols pro ex-camisa 9 do tricolor paulista, mais uma marca importante e interessante do Luciano, 112 gols com a camisa tricolor, igualando a marca de Rogério Ceni no século 21, o 2º maior artilheiro no século do tricolor paulista, tanto o camisa 01 e o atual camisa 10 do São Paulo Futebol Clube. O técnico Dorival Júnior tem algumas oportunidades possibilidades nesse banco de reservas, uma delas que eu acho que é importante a gente citar, o volante Hugo voltou a ser relacionado com o Dorival Júnior para essa partida, ele que subiu com o Zubeldia ainda na copinha, disputou a final da Copa São Paulo de 2025, acabou rompendo o ligamento cruzado anterior no gramado do Pacaembu, retornou depois de 1 ano nessa temporada, mas sem nenhuma chance com o técnico tanto Hernan Crespo quanto com o Roger Machado, em apenas 1 jogo nessa temporada ele foi relacionado antes desse, que foi justamente o jogo contra o Juventude nessa, no, na demissão do técnico Roger Machado. Ele volta para o banco de reservas na primeira partida do Dorival Júnior. Quem sabe pode pintar nessa segunda etapa do tricolor.
6: Veloso, o seu destaque para esta primeira etapa de São Paulo 1-0, mas tem algumas cenas do jogo são terríveis, né?
2: Bizonhas,
6: bizonhas,
2: né?
6: Bizarras. É um negócio que parece, às vezes, que não é o futebol, né? Os caras com dificuldade de domínio de bola, Veloso.
2: Dominar, agora há pouco o Ramon deu um bico pra cima, né? Então, umas coisas assim que...
6: E a bola fica quicando, né? Ninguém domina.
2: É, coitada da bola, né? Tem momentos que a gente fica com dó da bola. Mas o São Paulo teve mais o controle do jogo, Weber. Teve algumas oportunidades, além do frango do Novoa, né? Que a bola chega ali e ele acaba não conseguindo fazer a defesa, uma bola até fraca. E depois o São Paulo teve a grande oportunidade com o Luciano de calcanhar. Mas o São Paulo precisa criar mais. Teve ali a bola, teve o controle do jogo, atacou bem pelos lados. Ferreirinha também precisa ser mais agressivo, né? Incisivo nas jogadas. É um São Paulo que está tentando ter a bola, controlar o jogo, mas precisa ser mais incisivo no ataque. Eu acho que falta um pouco mais de Caleri também, da participação dele, né? Porque a bola tá rondando por ali o tempo todo. Um bom jogo, um bom primeiro tempo do São Paulo, faltou aproveitar as melhores oportunidades, porque no final do primeiro tempo, Rafael teve que salvar, senão o jogo, o primeiro tempo terminaria no 1-1.
6: Realmente, o Milionários é uma equipe fraca e levou perigo em alguns lances dentro da área, ali até teve uma outra jogada pela direita, né? Que se o jogador toca para trás, certeza que sairia gol, ainda chegavam
2: verdade, verdade.
6: Dois jogadores do Milionários e realmente São Paulo escapou de não levar um empate neste primeiro tempo de por enquanto São Paulo 1, Milionários 0. Antes do break, deixa eu trazer aqui o Mirassol, hein? Tá pertinho da vaga das oitavas de final, enquanto o Fluminense e o Cruzeiro vão ter de brigar na última rodada por uma classificação muito improvável na Libertadores da América, pelo menos com o resultado de momento lá em La Bombonera, intervalo de jogo 1-0 Boca. Mirassol está batendo o Always Red, jogo como se fosse fora de casa. O Mirassol ganhou os três jogos nos seus domínios, está ganhando a primeira partida fora de casa e garantindo vaga na próxima fase. Inclusive, se não me engano, deixa eu ver aqui na tabela para não falar bobagem, exatamente. Dependendo do que acontecer amanhã entre LDU e Lanús, o Mirassol garante o primeiro lugar do grupo. Se terminar empatado amanhã LDU e Lanús, ninguém toma a vaga do Mirassol no primeiro lugar, Veloso.
2: Bom, né? Bom, o Mirassol que faz uma campanha boa na Libertadores, não repete no brasileiro, mas com certeza, né? A prioridade, aquela expectativa, fazendo história o Mirassol na Libertadores.
6: E ficando no pote 1, você só pega o segundo colocado, né?
2: Dependendo de avançar,
6: do,
2: né?
6: Do sorteio aí, do chaveamento, quem sabe, né?
2: Verdade.
6: É um sonho para a cidade de Mirassol, com certeza, essa campanha espetacular no brasileiro que levou a essa vaga da Libertadores da América. 10:25, rápido break, na volta a gente vai falar muito mais da Libertadores, da Sul-Americana, aqui no Intervalo Nova Brasil, com pão de alhozinho. 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
17: Horas e 29 minutos no intervalo Nova Brasil com pão de alhozinho, jogo rolando, pão de alhozinho, dá jogo. Veloso, a sua análise deste primeiro tempo de São Paulo, 1-0, Veloso.
18: Ah, o São Paulo jogou melhor, mas precisa matar o jogo, né, Weber? São Paulo rondou por ali, depois que fez o gol logo no começo com o Luciano, pressionou, teve a bola, usou bem os lados ali com o Arthur. Aliás, o Arthur tá correndo demais. Atacante tem que ficar perto do gol, ele tem o confronto de um contra um, e se ele não tiver perna, é difícil ele ganhar os duelos ali, principalmente finalizar, né? mas São Paulo usou bem os lados do campo, do lado direito com o Arthur, que tá melhor inclusive com o Ferreirinha, que foi acionado também, mas o Ferreirinha precisa ser mais incisivo também quando tem a oportunidade de duelar ali um contra um, né? Não fez muito disso não. Então o São Paulo, que teve a oportunidade com o Luciano, a bola ficou rondando o gol ali do Novoa, precisa definir, porque aos poucos esse time do Milionários no contra-ataque, uma bola na área, tudo pode mudar, né? Como aconteceu. Se não é o Rafael pegar a cabeçada ali do Contreras, né? O jogo poderia estar empatado num jogo que o São Paulo não tem muita dificuldade em criar, em trabalhar a bola e até infiltrar na área do adversário. Então é questão de caprichar mais, principalmente no momento da finalização. O Luciano já recebeu bola dentro da área para finalizar e bateu muito mal. A bola passa ali dentro da área, até os zagueiros também são muito indecisos, né? Às vezes a bola passa e falta acreditar na jogada para poder finalizar e ampliar o placar. Então falta isso pro São Paulo. São Paulo joga bem, tem a bola, precisa ser mais incisivo quando tem oportunidade para matar o jogo, não dá oportunidade pro adversário, Weber.
17: Legal, Veloso. Vamos curtir o gol do São Paulo, o gol do Luciano. Só antes de passar os números aqui da partida que tá na tela: 66% de posse de bola do São Paulo, 5 finalizações para cada lado, 5 faltas do tricolor, 8 do time colombiano, 1 impedimento pro time da casa, 4 escanteios pro clube tricolor e 1 do time colombiano. Portanto, aí os números da partida. Vamos curtir o gol da vitória parcial do São Paulo, de Luciano, na voz de Jorge Vinícius, o avassalador.
1: Partida, olha o São Paulo no ataque com o Luciano, recebeu, dominou, bateu pro gol, falhou o goleiro. Recebeu a bola pela meia esquerda, engatilhou e bateu, não com tanta pretensão assim de marcar, mas o chute dele, sem tanta força, acaba passando entre as duas mãos do goleiro do Milionários e a bola morrendo no canto baixo esquerdo.
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17: 10:33. Felipe Oliveira, qual é você olhando o Morumbi, a gente já vai voltar pro jogo. Olhando pro Morumbi, quantas mil pessoas tem hoje no estádio? Tô achando o estádio muito vazio, noite fria em São Paulo.
19: Olha, Weber, a informação que a gente tinha antes de começar a jornada é que cerca de 15 mil ingressos foram vendidos para essa partida, mas está muito vazio. Obviamente tem alguns fatores, né? O frio que está em São Paulo, um jogo que é já de televisão e também, obviamente, a fase do São Paulo que não ajuda e não é cativante para nenhum torcedor, Weber.
17: E tem o negócio de pontuação também, né? O cara compra o ingresso, ele tem prioridade, né?
19: Isso, pro sócio-torcedor.
17: É.
19: Sócio-torcedor que compra ingresso com mais frequência, tem a pontuação, isso. A pontuação dele é maior para os próximos jogos.
17: São Paulo
19: voltando agora pro gramado.
17: Eu sei que isso acontece, porque eu fui acompanhar São Paulo e Corinthians, o Campeonato Brasileiro de Futebol Feminino lá no Parque São Jorge, tinha venda de, acho que 3 mil ingressos. Não tinha 300 pessoas no estádio. O cara compra o ingresso para ganhar pontos no sócio torcedor. O jogo foi lá na Fazendinha, vitória do Corinthians por 2-1, se não me engano, e o estádio tinha 3 mil ingressos vendidos e nem 300 pessoas acompanhando a partida. 10:34, você fica agora com a Sul-Americana, segundo tempo no Morumbi, de São Paulo e Milionários, com Felipe Oliveira, Veloso e a narração do avassalador Jorge Vinícius.
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1: Tudo pronto aqui, vai começar o segundo tempo, autoriza o árbitro, com a saída do Bilionários, a bola volta a rolar solta no estádio do Morumbi. Vai, o ritmo.
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1: na Copa Sul-Americana, na Libertadores, na Copa do Brasil, no Brasileirão, e acompanhando também o Hebe Lima, os passos da seleção brasileira nos próximos dias no Brasil, antes do embarque para disputar a Copa do Mundo. Tudo isso para você na nossa agenda do futebol da Nova Brasil FM. São Paulo escapa, vem pro campo de ataque, no lado esquerdo, pé de bola Ferreirinha, a bola é colocada ali pela meia, balança o corpo, tenta se desvencilhar da marcação, mas o Dias puxado, agarrado, vai fazer ali o que? Tocar a bola na esquerda, mas foi puxado pela camisa o jogador do tricolor. O jogo tá parado, com falta marcada pela arbitragem para cima do lateral esquerdo, Enzo Dias. É pro São Paulo bater nesse primeiro minuto do jogo do segundo tempo. Danielzinho pega a bola, ajeita, perto dele por ali, chega também o Bobadilha, pede para ele fazer a cobrança, o Arthur também, e vem Arthur posicionado. 1-0 pro São Paulo contra o Bilionários. Arthur colocado para batida de falta, partiu na esquerda, levantamento feito na área, subiu, Dória tentou o cabeceio, chegou empurrando. Falta de ataque do zagueiro do São Paulo, Dória. O jogo parado no interior da grande área da equipe colombiana, com falta marcada pro Bilionários cobrar. 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Jogo parado no Morumbi. Urenha tomou o tranco, tomou a falta e cartão amarelo, mostra arbitragem para Caleri. É isso, Felipe?
19: Exatamente, São Paulo marcava pressão em cima da saída de bola do Bilionários, o Caleri chegou atropelando, deu uma pernada no camisa 18, Urenha do Bilionários, acabou fazendo a falta e cartão amarelo pro capitão do São Paulo, o primeiro cartão do tricolor na partida, o segundo cartão do jogo, o Jorge Vinícius.
1: 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Você, meu amigo, motorista de aplicativo, meu amigo taxista, obrigado pelo carinho da audiência, obrigado pela carona. Se tiver trânsito na capital, na sua cidade aí, calma, paciência, porque aqui o São Paulo vai ganhando e vem pro segundo gol. No ataque, Danielzinho, rola a bola para Arthur, tentou um cruzamento para grande área, Lucas Ramon, espalma o goleiro, voltou na sobra, Bobadilha bate para fora! Na linha de frente da área, Bobadilha com a sobra, sem marcação, bate pro gol e erra muito Felipe Oliveira.
19: E numa boa descida do São Paulo pela ponta direita, depois do cruzamento, Diego Nóvoa fez o corte, mas fez o corte parcial, sobrou no pé do Caleri, que não conseguiu o domínio, e ela sobrou limpa na entrada da grande área para Bobadilha chegar finalizando. Bateu de primeira de pé direito, aberto, chapado, tentando, buscando a gaveta do goleiro do Bilionários, mas bateu por cima. Segue São Paulo 1, Bilionários 1 no Morumbi.
1: Vamos já para 4 minutos de jogo do segundo tempo. Falta agora em cima de Luciano. Falta pro São Paulo bater no seu ataque. 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Like, like, like, like, vai curtindo aí. Aqui falta pro São Paulo, Arthur colocado, Danielzinho mais próximo para fazer a batida. A média distância no ataque, vem pra bola, Danielzinho. Ele cobra, joga de lado para Arthur. Arthur da direita para a esquerda. Inversão feita. Do lado canhoto, São Paulo tenta chegar. Enzo Dias encosta Ferreirinha. Ferreirinha tenta sair da marcação. Belo Castillo chegou, tirou, tocou a bola para lateral. Ela saiu. Lateral no ataque pro tricolor, pro São Paulo fazer a cobrança. Pega a bola por ali, Enzo Dias. Olha para um lado, olha para o outro. Ninguém se desmarca, ninguém passa livre. Passou o Danielzinho, já recebeu do Enzo Dias. Danielzinho para Ferreirinha, para para Danielzinho de novo. A bola passa por Enzo Dias, sobra para Luciano. Luciano por dentro. São Paulo vai chegando, vai tentando pela direita. Lucas Ramon avança, protege, ganha a jogada, cruza pro Ferreirinha de cabeça. Espalma Diego Novo. Ferreirinha quase faz o segundo gol do tricolor, Felipe.
19: Esse Diego Novo falhou no primeiro gol do São Paulo, agora ele dá uma compensada depois do levantamento na área do Lucas Ramon da direita pra esquerda no segundo pau. Ferreirinha chegou como elemento de surpresa, o pequenininho chegou cabeceando, mas cabeceou em cima do goleirão Diego Novo. A bola pra escanteio, escanteio pro São Paulo pela ponta esquerda.
1: Escanteio aqui pro São Paulo, na bola Ferreirinha cruzou na grande área, cata Diego Novo, agora segura, não dá rebote, com quase 6 minutos de bola rolando da etapa complementar. 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São Paulo vem pro ataque com Ferreirinha, domina da defesa para peça ofensiva, dobra a marcação em cima dele, perde a jogada por ali, ganhou o lance, tentou Castro na frente, tocado, falta! E é falta pro Milionários cobrar pelo lado direito do seu campo de ataque. 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Vem para cobrança de Marilu. Falta. O Sérgio Mosqueira para o Milionários fez o lançamento para a ponta esquerda, no alto de Lucas Ramon pro São Paulo, sobra pra Bobadilha, volta a recuperação aqui da equipe do Milionários. O São Paulo vem pra tomar a bola, toca Lucas Ramon pra ponta direita, por ali pintou o cruzamento pra área, pra Luciano, vai bater, bateu contra a defesa, voltou Arthur, bate pro gol, Arthur pra fora! Sobe demais a bola no chute do Arthur, vai pra linha de fundo. Weber Lima aqui, 7 minutos, segundo tempo, 1-0 São Paulo, Weber.
17: E teve gol Jorge Vinícius lá no Paraguai, em Assunção. É do Always Red, Maraúde empata. Agora 35 do segundo tempo, 1-1 com o Mirassol.
1: 1-1 Mirassol na Libertadores da América, jogando contra o Always Red no Paraguai. Aqui o São Paulo pela Copa Sul-Americana vai encaminhando a sua classificação, ganha o jogo pelo placar de 1-0, mas vem o Milionários pro ataque com Del Castillo. Ele tenta o passe à frente, tira, afasta, dói o zagueiro do tricolor à frente da grande área. A bola volta dominada então do lado direito por ali com Linás, ele solta da direita para a esquerda para Davi Silva, rola a bola curtinha, passe de segurança ali na esquerda, Valência outra vez pela meia para Davi Silva, fica sem opção. O time colombiano, São Paulo marca e o time colombiano sem criatividade, aos poucos vai chegando de uma forma mais lenta. Agora com Castro, tentou o passe para meia para o Davi Silva, perde a bola. O São Paulo recupera lado direito da sua defesa. Arthur por ali posicionado, toca no Lucas Ramon, sai da marcação, tocado, derrubado, vai pro chão. O Caleri, falta em cima dele. É falta, o jogo parado aqui para a equipe do São Paulo fazer a cobrança com 8 minutos e meio, falta marcada de Castro para cima do capitão do tricolor Caleri, falta no ataque pro São Paulo bater. 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Bola que atrasa a defesa do tricolor, Alan Franco com ela, direciona então para Bobadilha no círculo central, vira toda a jogada com Enzo Dias, carrega a bola pela meia esquerda, metida é boa para Luciano. Travou o zagueiro, Linás com a sobra de primeira, chuta para lateral, cede arremesso lateral, marca arbitragem a saída, arremesso pro tricolor bater. Enzo Dias vem, ele bate o lateral para Bobadilha, devolveu pro Enzo Dias, tentou para grande área, o cruzamento pro Ferreirinha, cortou, tirou Mosqueira, voltou, tira outra vez no passe do Enzo Dias, o Linás agora para Ferreirinha, bate mal pro gol, finaliza para fora, bola pela linha de fundo. Wagner Veloso, caminhamos para 10 minutos do segundo tempo.
20: O segundo tempo começa como terminou o primeiro, Veloso. São Paulo tá ganhando 1-0, mas com relação ao futebol praticado pelas equipes.
18: É, o São Paulo é o que eu tava falando no intervalo no final do primeiro tempo. São Paulo tem as oportunidades para matar o jogo. Foram 4 oportunidades em 10 minutos. Uma que o goleiro pegou, não voa, pegou, fez uma bela defesa do Ferreirinha, mas aí depois, o Bobadilho, Ferreirinha e o Arthur foram chutar no gol da meia lua, chutar lá na arquibancada. Não dá pro jogador, o campo é bom, a bola é boa, né? O torcedor foi em pequeno número por causa do frio e do time também do São Paulo, que não tá bem, né? Embora na Sul-Americana vai bem, mas porque os adversários são fracos como o de hoje, precisa aproveitar melhor as chances que cria. E não tá fazendo isso São Paulo de novo no segundo tempo.
20: 1-0 São Paulo, e vem o Milionários, cruzamento, Mosquera pra grande área, toca por baixo, Rafael tira, defesa do tricolor, quase o Milionários empata o jogo. Aqui o São Paulo vem pra dominar a bola com Ferreirinha, coloca o corpo à frente, na marcação dele por trás, tentou bater o Garcia. O São Paulo ganha a partida, mas quase sofreu o gol de empate. A grande verdade é que sábado lá na nossa Ribeirão Preto, no estádio Santa Cruz, você estava finalizando na linha muito mais do que esses jogadores hoje em campo no Morumbi, Veloso.
18: Ah, os caras estão acertando a arquibancada, né? Jogador profissional que treina a semana inteira, não dá, né, Jorge?
20: E vem o Milionários à esquerda, carregou, preparou, Mosquera bateu pro gol, Rafael no canto. Mas a defesa, o goleiro do São Paulo, e sai jogando com Danielzinho. Danielzinho solta a bola, dá pra Arthur, do lado direito, ainda na defesa, Arthur pro Danielzinho, mais atrás, pedindo bola, Bobadilha, ele vem, recebe na esquerda, aberto lá na frente, Ferreirinha no comando de ataque centralizado, Caleri, a bola é pra Ferreirinha, Ferreirinha de novo pra ponta esquerda, por ali no avanço do Enzo Dias, levou a jogada pra linha de fundo, cruzou pra grande área por baixo, bola curta, rasteirinha, facilitou pro Linás, e na sequência o chute pra lateral do campo, arremesso manual aqui pro São Paulo fazer a cobrança. 1 pro tricolor, 0 pro time colombiano. 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Lateral no ataque, o São Paulo, cobrança do Enzo Dias pro Danielzinho, saiu do primeiro, trouxe pra ponta pra Ferreirinha, bloqueado pelo Del Castillo, chuta a bola o jogador do time colombiano pra lateral. Diga, Veloso.
18: Depois da finalização do Ferreirinha ali há pouco tempo, né, que ele chutou lá na arquibancada, teve uma imagem na sequência do Dorival Júnior, né? Ele coça a cabeça, você deve ter pensado, vão me dar trabalho, viu?
20: Tem mudança no Milionários. A informação com você, Felipe Oliveira.
21: Primeira mudança do técnico Fabian Bustos, está saindo com a 14 o capitão Davi Silva para a entrada do 33 Alex Castro. Sai o 14 Davi Silva para a entrada do 33 Alex Castro da equipe colombiana.
20: E vem São Paulo, avança na direita, Bobadilha com a bola, vira, dá para Arthur, devolve para Bobadilha, vai cruzar para grande área, preferiu o lançamento para o Enzo Dias domina no peito, traz para o Ferreirinha, 2 da marcação, fica difícil para o Ferreirinha, falta por trás do Del Castillo, vai ser expulso, hein? O Del Castillo não tem cartão amarelo, não? Não, né? Se não, seria o segundo.
18: É o Mosquera, né, que tem.
20: Estaria expulso. Pegada forte ali do Del Castillo. E é falta pra cima do Ferreirinha. E é pro São Paulo bater amarelo, então, pro jogador do time colombiano aqui, Felipe.
21: Exatamente. O Ferreirinha que fica sentindo dores no gramado. Samuel Castillo acabou perdendo. O Sebastião Del Castillo acabou perdendo a linha, né? Perdeu as estribeiras com o Ferreirinha, que fazia um bom lance ali de habilidade. Foi fazer o toque pra trás e acabou dando uma tesoura no camisa 11 do São Paulo, recebe atendimento no gramado, cartão amarelo pro camisa 11 Sebastião Del Castillo. Ferreirinha que também tá amarelado, alguns lances acabou sofrendo cartão amarelo, 2 cartões para cada lado, quem tá pendurado pro restante da partida, Ferreirinha e Caleri pelo lado do tricolor, Sebastião Del Castillo e Sérgio Mosquera, esses os 2 amarelados da equipe colombiana.
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20: Falta pro São Paulo bater no ataque, pra bola na cobrança, Danielzinho, perto dele também, por ali o Arthur, vai autorizar o árbitro peruano, 1-0 no Morumbi pro São Paulo, vem pra batida de falta, junto à lateral esquerda, Danielzinho, pra bola, partiu o pé direito, cruzou na área pro Caleri, subiu! Linás para cortar, tira de cabeça, a bola cai pro Castro, na velocidade ele arranca, é ele contra a Renca, como a gente dizia lá em Penápolis, no futebol de rua, era um só contra 3-4 do time adversário, e aí acaba voltando e começando tudo de novo aqui atrás para a equipe colombiana. E atenção, torcedor do Brasil, na Copa Sul-Americana, a Nova Brasil FM marca o tempo de jogo no estádio do Morumbi. Exatos 15 minutos, 15 de jogo, segundo tempo de partida, girando o grande placar internacional da Copa Sul-Americana. Até aqui comigo na direção de emoção, no Morumbi, Luciano marcou no primeiro tempo, 1-0 Milionários, Weber Lima.
17: Jorge Vinícius, tem gol no Paraguai, é do Mirassol, Natan Fogaça, fez aos 39, agora Always Red 1, Mirassol 2.
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20: Nova Brasil em campo, anunciando depois do jogo, assim que a bola parar de rolar, o nosso Confira Comigo no Replay. O Weber Lima vai comandar o nosso Confira Comigo no Replay. E por falar no Weber Lima, tem gol, tem rede balançando o gol. Aonde, Weber?
17: Em La Bombonera, Fagner empata para o Cruzeiro. Agora Boca 1, Cruzeiro 1. O gol foi avaliado pelo VAR. E foi confirmado, o Cruzeiro tá no jogo, JV.
20: Aqui no ataque, o Milionários, Del Castilho dominou, ajeitou, bateu pro gol, a bola desvia na defesa do São Paulo e sai. Escanteio, Felipe Oliveira pro time colombiano no Morumbi.
21: Jogada pela ponta direita, Sebastião Del Castilho tentou a finalização, bateu em cima do Dória, vem escanteio pela ponta direita, vem a equipe do Milionários.
20: Pega a bola por ali, Castro para fazer a cobrança do escanteio, autorizado Alex Castro, bateu para a área do São Paulo, tentou de cabeça ali na, sobrou pro Lenha, tenta chutar pro gol, bloqueado, e aí cai o jogador do Milionários na área, diz que foi tocado no tornozelo esquerdo, ou seja, tá reclamando o Veloso, um pênalti ali, o jogador do Milionários no interior da grande área, ele olha pro árbitro, conversa, fica bravo, nervoso e aponta o tornozelo esquerdo pro árbitro peruano, Veloso.
18: É, a princípio eu não vi nada, não. Ah, tem um toquezinho, é muito sutil ali na disputa de bola, né? E aí o Arias cai e faz um escândalo, tá no chão até agora, mas nada pra marcar, não. Pra mim, lance normal.
20: Vai mexer o técnico Dorival Júnior. Primeira mudança no São Paulo, diante do Milionários, Felipe Oliveira. Quem entra e quem sai no São Paulo?
21: E vem dobra de lateral na equipe do São Paulo, saindo com a 11, o Ferreirinha, que fez boa partida, estava amarelado pro restante da partida, entra com a 18, o Wendel, sai o 11, Ferreirinha, pra entrada do 18 no tricolor, o Wendel.
20: Daqui a pouquinho o Veloso fala sobre essa dobra, sai um atacante, entra um lateral. Diga, Weber.
17: Não, só pra falar da dobra, então quer dizer que a recomendação já do jogo do Fluminense, que o Milton Cruz comandou o time, já foi recomendação já do Dorival essa dobra aí. Que aconteceu lá, né, no jogo do Rio de Janeiro.
20: É, e aqui agora, Veloso, entra o Wendel, sai do São Paulo, Ferreirinha.
18: Ah, dava pra colocar o Luca ali, o menino, né, mas essa dobra, pelo menos se essa dobra liberar um pouco o Arthur, que tá jogando quase como lateral também, eu acho que o São Paulo vai ganhar uma força pelo lado direito, já que pelo lado esquerdo vai ficar se defendendo, né. Eu colocaria o Luca, mas vamos ver se ele libera mais o Arthur, que tá correndo o tempo inteiro pra trás, aí quando chega pra atacar não tem mais perna.
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20: 19 passados do segundo tempo, o jogo continua parado neste momento, algo ali de preocupante com Contreras, o Contreras está caído, sentindo bastante quando no lançamento do Alan Franco ele chuta a bola, o zagueiro do São Paulo, e atinge na sequência o Contreras, que chegou para tentar antecipar e tomar a bola do zagueirão do tricolor, no chão, caído ali, sentindo bastante o tornozelo esquerdo, o atacante do Milionários da Colômbia, Contreras. 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Meu querido amigo, grande jornalista Diego Amorim, São Paulino, lá em Brasília, nos acompanhando nos 97.5 da Nova Brasil FM. Jogo reiniciado no estádio do Morumbi. São Paulo 1-0, tricolor invicto na Copa Sul-Americana, vai chegando a 11 pontos, líder máximo absoluto do Grupo C e praticamente com a classificação encaminhada, porque na última rodada pega o pior time da Copa Sul-Americana, o Boston River do Uruguai, também no estádio do Morumbi. Lateral pro Millonarios cobrar, vem pro campo de ataque com mais pressa agora o time colombiano, na esquerda Valência, ele arremessa pro Castro, cruza pra grande área, mergulha Alan Franco, tira, afasta o zagueiro do tricolor e põe a bola para lateral. Arremesso lateral para o Millonarios cobrar. Na esquerda, Valência. Ele cobra, joga a bola para o Alex Castro. Ele vem com a marcação no domínio da bola. Chega junto à defesa do São Paulo para cortar. Lucas Ramon entrega atrás na defesa. Alan Franco chuta a bola para frente. Ela sai lateral. 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São Paulo tentando ficar com a posse da bola, que atrasa sua defesa e vem com Bobadilha. Ele entrega a bola para o Wendel, por dentro do Danielzinho, dali ligação direta, defesa, ataque do Luciano para intervenção do goleiro Diego Nuvoa. Agora, sem dificuldade alguma, fica com a bola o goleiro e sai pro jogo de uma forma mais tranquila, mais confortável. 21 minutos e meio do segundo tempo. 1 pro São Paulo, 0 pro Millonarios. Tricolor tem a bola aqui atrás da defesa com o Luciano. Tocado por trás com nervosão, Luciano agora pediu ali um cartão pro árbitro que para o jogo. E com quase 22 minutos, é aquela parada para hidratação ou reidratação dos jogadores em campo. Wagner Veloso, jogo parado.
18: De novo, parado. É o tempo técnico, isso aí tá virando, né? Mas aí eu tava falando sobre a entrada do Wendel, aí o pessoal pode pensar, mas o Veloso tá falando que trocou do lado esquerdo e ele quer mais liberdade pro Arthur, é porque são os encaixes, né? No primeiro tempo, quem entrava para marcar ali dentro os dois atacantes era o Lucas Ramon, com isso o Arthur tinha que voltar muito. Como ele dobra os laterais do lado esquerdo, quem deve entrar mais é o Enzo, o Wendel voltar e aí ele pode adiantar o Ramon e também o Arthur, e aí liberar mais o lado direito. Eu acho que é isso que tem que fazer o Dorival, porque realmente teve um desgaste a mais do Arthur no primeiro tempo, e o Arthur é o cara que pode decidir o jogo, né? O Ferreirinha, apesar de voluntarioso, de correr, mas não estava incisivo, né? A finalização estava ruim, o um contra um estava ruim. Então o Dorival reforça esse lado esquerdo aqui, quem sabe para dar mais liberdade pro Arthur, aí sim o Arthur pode resolver a partida pro São Paulo.
20: Jogo parado, atenção! A Nova Brasil FM marca mais uma vez aqui para você o tempo de jogo na Copa Sul-Americana. 23 minutos, etapa complementar, jogo parado para reidratação dos jogadores. Copa Sul-Americana, segundo tempo, 23, girando o grande placar Internacional da Nova Brasil FM. Comigo na direção de emoção, no Morumbi, Luciano fez, e foi só, e foi no primeiro tempo, e foi um frangaço, um piruzaço do Diego Nuvoa. São Paulo 1-0 aqui, Weber.
17: Lá em La Bombonera, Jorge Vinícius, 21 da segunda etapa, Boca e Cruzeiro 1-1, e lá no Paraguai, finalzinho de jogo, quase 52 minutos do segundo tempo, Always Red 1, Mirassol classificado 2, JV.
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20: Vai mandando a sua mensagem pro nosso WhatsApp, mensagem de áudio, mensagem de voz, 11 943 805 100, 11 943 805 100. Jogo reiniciado, São Paulo 1-0 e avança no ataque. Caleri passa por ali, protege, dá para Luciano, para Caleri, para Luciano de novo, tenta o passe à frente da área pela direita, ninguém do São Paulo. Linás chegou, ficou com a sobra, chutão para frente, Alan Franco vem para ficar com a sobra pro São Paulo. Ele trabalha a saída da defesa para o ataque com o Arthur. Arthur mais atrás para Lucas Ramon. Desequilibrado, caiu, voltou pro Arthur. Volta agora em cima do atacante do São Paulo. E fecha o tempo aí. E o árbitro tira o cartão do bolso para mostrar cartão ali amarelo pro Alex Castro. É para ele mesmo o cartão amarelo, Felipe Oliveira.
21: Exatamente, cartão amarelo pro camisa 33, que chegou dando um rapa no Arthur, esqueceu da bola, deu só nas pernas do camisa 37 do São Paulo. Danielzinho já chegou intimidando o camisa 33 do Missionários, o Alex Castro, que tá amarelado, pendurado pro restante da partida. Cartão amarelo para ele, terceiro cartão amarelo do Missionários, o quinto cartão amarelo da partida.
20: 1-0 pro São Paulo. 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Alô, Célio de Oliveira, São Paulino, ligado também conosco. Alô, Luciano Silva, também com a gente. A que falta é pro São Paulo bater na direita. Arthur bate, manda pra área. No alto, tira Arias. A sobra do São Paulo na metade do campo. O tricolor vai tentar chegar ao ataque com Danielzinho. Ele percebe a marcação do Castro em cima dele. Tenta tocar, toca na esquerda. Enzo Dias lança pra ponta, buscando o Wendel. Chega primeiro para tirar de cabeça linhas. Toca à frente no comando de ataque para Alex Castro, dominou mal, já perdeu. São Paulo avança então para o ataque com Luciano. Tem Arthur aberto na direita, passando Lucas Ramon para receber. Arthur prende um pouco mais, rola para trás, dá para Danielzinho, aciona na frente Lucas Ramon, ajeita contra a marcação, vai para o chão, reclama de falta o árbitro lá na marca, e foi o lance à frente do Bandeira. E aí na sequência, assim, a pegada para cima do jogador do Milionários e cartão amarelo para o jogador do São Paulo agora. No chão, lateral esquerdo, Valência. Falta em cima dele, Felipe Oliveira.
21: E o Arthur ficou bravo, porque antes do lance acontecer, ele tomou uma pegada no tornozelo, mais uma sem bola, e ficou bravo que o árbitro nada marcou. Na sequência, o Lucas Ramon tentou proteger a bola, foi derrubado pelo Valência, e aí o Arthur foi descontar. Levantou o bração, deu na jugular do Valência, na frente do Bandeira. Falta marcada, cartão amarelo pro Arthur, terceiro cartão amarelo do tricolor, sexto cartão amarelo dessa partida.
20: Chegamos a 28 minutos de jogo. Etapa complementar. Segue 1-0 pro São Paulo. E só tá 1-0 pro São Paulo, Veloso, porque foi um frangaço do goleiro do time colombiano, né?
18: Então, o São Paulo não consegue definir, né? Pouco acertou o gol. Teve aquele calcanhar do Luciano logo após o primeiro gol e a cabeçada do Ferreirinha. Do mais, o São Paulo errando o alvo o tempo todo, né? Tem algumas oportunidades, mas na finalização tá errando demais o São Paulo hoje.
20: Pro campo de ataque, o Milionários, bola aberta de Castro ali pro círculo central para receber Urenha, virou, fez inversão pro Del Castillo, tenta o cruzamento, bola bloqueada pelo Wendel, chega por ali para afastar pro tricolor, bate para frente, volta na sobra, no lance Linazo, zagueiro, uma, duas tentativas, fica com São Paulo no lado canhoto. Vai o jogador do tricolor, Caleri, pede uma falta, reclama bastante, o árbitro marca apenas a saída lateral para a equipe do Milionários cobrar. Arremesso cobrado, bola lá na esquerda, avança por ali o jogador Matheus Garcia, toca a bola mais atrás da lateral para Valência. Valência, Castro, também esquerda, metade do campo, mais atrás com Jorge Arias, agora por dentro para Urenha, lançamento para ponta na direita no ataque por Del Castillo, domina a bola, tá marcado impedimento do jogador do Milionários. do Milionários da Colômbia, e o São Paulo vai tentar sair para o ataque numa tentativa, quem sabe, direta na cobrança deste impedimento, com bola mandada lá para frente para tentativa de Calleri dominar. Mas não vai dominar mais não vai dominar mais nada o Calleri, porque o técnico do tricolor, o Dorival Júnior, tá mudando o São Paulo. É o Calleri quem vai sair nesse momento, Felipe.
21: Exatamente, tá deixando o gramado com a camisa de número 9 para entrada de Gonçalo Tapia. Vem mudança na equipe do Milionário, já confirma quem entra e quem sai. No tricolor sai o capitão 9, Jonathan Calleri, para entrada do 14, Gonçalo Tapia.
20: Veloso, sai Calleri, entra o Tapia. Melhor ou pior do São Paulo?
18: O Calleri participou muito pouco do jogo, né? Praticamente não finalizou, não teve nenhuma oportunidade, sempre jogando de costas pro gol. E teve dificuldade na partida. Agora, o Tapia, tecnicamente, é inferior ao Calleri, né? Vamos ver se ele consegue entrar no jogo, tá descansado, se ele consegue criar alguma coisa, mas não se espera muito do Tapia, não, né?
20: Também não acredito muito nele, não. Duas alterações também no Milionários da Colômbia. Já o Felipe nos informa, porque o São Paulo avança. Luciano com a bola, ajeita pela esquerda por ali, recebeu, tentou o passe, o Enzo Dias pro Luciano de novo, fica preso a marcação, tira a defesa do Milionários, sobra do São Paulo. Danielzinho pra direita, pra Arthur, preparou pra ponta pra Lucas Ramon, cruzou na grande área pro Tapia, afasta Mosquera lá de dentro. Na sobra, Valência chuta pra frente de qualquer maneira, a bola bate no corpo do Arthur, volta do lado canhoto, dali o tapa na bola, tentativa do Mosquera lá na frente, desarma a defesa do São Paulo, fica com ela o tricolor então, em busca do seu segundo gol. 1-0 São Paulo. Arthur de letra pra ponta pra Lucas Ramon, cruzou pra área pra Tapia, de novo Mosquera, Sérgio Mosquera, atento zagueiro no interior da grande área, faz o corte para o Milionários da Colômbia. Com 31 minutos e meio de jogo do segundo tempo, no Morumbi, alterações no Milionários da Colômbia também, Felipe Oliveira.
21: Confirmando as alterações do time visitante, saiu com a 19 Matheus Garcia para a entrada do 28 Steven Vega, e saiu também com a 23 Leonardo Castro para a entrada do 99 Jorge Hurtado. Só para confirmar, sai com a 19 Matheus Garcia, entra com 28 Steven Vega, sai com a 23 Leonardo Castro, entra com a 99 Jorge Hurtado.
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20: 1 pro São Paulo, 0 pro Milionários da Colômbia. Atenção, torcedor do Brasil, a Nova Brasil FM marca Morumbi, Copa Sul-Americana, o tempo de jogo. 32 minutos, 32, etapa complementar. São Paulo avança na direita com Lucas Ramon, vai fazer o cruzamento, bola por baixo, rasteirinha, Linás tira pro Milionários na sobra, tenta armar o contra-ataque, faz falta o jogador do tricolor e toma cartão amarelo. Amarelo pro jogador do São Paulo, Bobadilla, que chegou cometendo infração, segurando a camisa do Alex Castro. Amarelo pra Bobadilla. Eu confirmo aqui, 33 agora, 33, segundo tempo, girando o grande placar Internacional da Nova Brasil FM na Copa Sul-Americana. Morumbi comigo na direção da emoção, Luciano fez, e foi no primeiro tempo, e só um.

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1: 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Estamos no Rio de Janeiro, Brasília, Distrito Federal, no interior de São Paulo, Ribeirão Preto, Campinas, Araçatuba, São José dos Campos, do Vale do Paraíba, Mococa. Estamos no sul de Minas, também em Vitória, Espírito Santo e no querido Nordeste Brasileiro, Recife, Salvador, Aracaju, Fortaleza, Maceió, João Pessoa. São Paulo dispara pro campo, é ataque, lançamento bom pra Tapia na esquerda, Gonçalo Tapia recebe, vem com ele também a marcação, pra trás o passe pro Danielzinho, ajeitou pro Wendel, virou pra área pro Arthur, ajeitou, bateu pro gol do Cantu, passa a bola e vai pra fora! Arthur, quase faz o segundo gol do São Paulo, Felipe Oliveira.
2: E uma boa descida do São Paulo, bem trabalhada. Tudo começou com Enzo Dias na ponta esquerda, que abriu pro Tap, e o São Paulo, de pé em pé, rodou até chegar no Arthur na ponta direita. Puxou pro pé canhoto, finalizou com força, mas a bola passa à direita do goleiro Diego Novo. Segue 1-0 pro São Paulo.
1: Falha, Dori, Hurtado leva a bola pra frente da grande área, bate no canto. Ridícula e estapafúrdia do zagueiro Dória do São Paulo, que resulta no gol de empate e de Hurtado pro Milionários. Agora no Morumbi, São Paulo, também pro Milionários, Felipe Oliveira.
2: E é o segundo jogo do Dória batendo cartão nessa falha na defesa do São Paulo. Depois de uma boa descida do tricolor, tiro de meta cobrado pelo Missionários, e o Dória tinha a bola com tranquilidade. Acabou saindo mal o Jordan, Jorge Hurtado, pegou a bola na intermediária, foi levando, caminhando com espaço, e pensou: quer saber? Vou arriscar daqui. Bateu de canhota fora da área, ela ainda contou com o desvio do Alan Franco para matar o Rafael, morrer na bochecha da rede para fazer seu primeiro gol nessa Copa Sul-Americana, o primeiro gol nessa temporada de 2026, o camisa de 99, Jorge Hurtado, e um banho de água fria na torcida do São Paulo no elenco tricolor, para delírio da torcida do Missionários presente no setor visitante, que agora é quem grita mais alto no estádio do Morumbis. O São Paulo tem um, o Missionários tem um também na Copa Sul-Americana, Jorge Vinícius.
1: Tudo igual no Morumbi, 1-1. Se o goleirão do Missionários entregou no gol do São Paulo, agora foi o zagueiro Dória que entregou essa bola pro Hurtado Veloso. É o jogo dos erros, e nos erros os gols estão saindo.
3: Jogo dos erros, é verdade. O gol do São Paulo foi um erro, né? Um frango do goleiro. E agora o Dória também, bizonho, né? Vai chutar a bola, chuta pra cima, pega mal na bola. E o Milionários consegue empatar. Agora o São Paulo deu mole também, né? São um dos erros, inclusive do ataque também, viu, Jorge? Porque o São Paulo teve várias oportunidades, não consegue acertar o alvo, finaliza muito mal, e por isso dá oportunidade pro Milionários chegar a um empate numa noite que o São Paulo estava tranquilo na partida, mas não soube matar o jogo e por isso sofre o empate.
1: E o São Paulo vai fazer 3 alterações de uma vez só. O São Paulo muda neste momento por atacado. Dorival Júnior vai fazer 3 alterações no tricolor, Felipe Oliveira.
2: Exatamente, chamou Luca, Luan e André Silva, ainda sem confirmação de quem sai.

0: Mais três substituições, é a última paralisação, vai zerar as substituições do técnico Dorival Júnior, faltando pouco menos de 6 minutos para acabar a partida.
1: E atenção, torcedor, com a Nova Brasil em campo na Copa Sul-Americana, nós vamos marcando mais uma vez no estádio do Morumbi para você o tempo de jogo. Eu confirmo, 39, segundo tempo, girando o grande placar da Copa Sul-Americana. Comigo na direção de emoção no Morumbi, agora tá tudo igual. São Paulo 1-1 também pro Milionários, Web Lima.
2: Jorge Vinícius, Gerson foi expulso em La Bombonera e agora já temos 37 da segunda etapa. Boca 1, Cruzeiro também 1 na Liberta.
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1: São Paulo, também pro Milionários, com quase 40 minutos da etapa complementar, na reestreia de Dorival Júnior. São Paulo, por enquanto, vai decepcionando os seus torcedores no seu estádio. E agora, três alterações, vamos a elas, Felipe Oliveira.
0: Exatamente, três alterações, vai daí, JV.
1: Olha o Milionários chegando, Hurtado, domina a bola, faz inversão pro Castro, ajeitou, Alex Castro caiu na área, pênalti! Penalidade máxima pro time colombiano! Jogada do Hurtado, enfiada pro Alex Castro, ele na área, fez a finta e tomou a falta. Alex Castro caído na área, Felipe Oliveira, pênalti. E vamos então às modificações antes da cobrança no São Paulo, Felipe.
0: Exatamente, só pra gente confirmar as alterações no São Paulo. Saiu com a 13 o Enzo Dias pra entrada do 45 Luca. Saiu com a 94 o Danielzinho pra entrada do 33 o Lua. E saiu com a 10 o Luciano pra entrada do 17 André Silva. As últimas três alterações do técnico Dorival Júnior. E a impressão nesse lance do camisa 33, o Alex Castro, depois de fintar o defensor do São Paulo, é de muito pênalti. O Dória chega extremamente atrasado na bola, depois da finta do camisa 33, chega fazendo pênalti, na minha opinião e da visão que a gente tem aqui da tribuna, bem marcado. E aí é banho de água fria mais uma vez. A torcida do Milionários, que mais cantava aqui no Morumbis nesse momento, canta ainda mais. Festa dos colombianos no Morumbis, JV.
1: Pênalti é pro Milionários fazer a cobrança. Rapidinho, Veloso, foi pênalti ou não?
4: Pênalti, o Dória é muito estabanado, né? Que noite do Dória, hein?
1: Pois é, pênalti pro Milionários, só resta uma coisa, o Rafael defender. Contreras vem pra cobrança, ele é canhoto, Contreras vem pra cobrança, não sei não, batedor canhoto, Contreras pra cobrança, Rafael no gol, Contreras bateu, pra fora! E pra sorte do Rafael e do São Paulo, a bola não entra, vai pra fora!
0: Lançaram o desfibrilador na torcida do São Paulo, que parecia morto, que parecia apagado depois do pênalti do Contreras. Reanimou a torcida do São Paulo no estádio do Morumbis, reanimou o time do São Paulo no estádio do Morumbis. O Contreras, artilheiro do time, artilheiro do Milionários nessa temporada, o cara com 13 gols marcados, bateu de pé canhoto muito mal na bola, bateu por cima do gol, tentou bater cruzado, bateu muito longe da meta do goleiro Rafael. E tem jogo, tem sonho ainda pro São Paulo tentar sacramentar a classificação na estreia de Dorival Júnior, JV.
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0: Público e renda.
1: 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Placar de 1 pro São Paulo, 1 pro Milionários da Colômbia. Milionários perdeu o pênalti. São Paulo vem pro campo de ataque. Tenta chegar na direita. Erra. A bola por ali o passe, Arthur, e chuta para lateral, arremesso lateral então, pro Milionários fazer a cobrança, vem pra reposição, 1-1 no estádio do Morumbi. Daqui a pouquinho tem o nosso, confira comigo no replay, o nosso pós-jogo com o comando do Web Lima, mas tem informação também na voz do repórter Felipe Oliveira. Diga, Felipe.
0: Público e renda, vai daí depois desse ataque do São Paulo.
1: São Paulo dispara pro campo de ataque com o Wendel na metade do campo, fez o lançamento, jogou aqui na ponta, vai pra tentativa André Silva do lançamento pro Tapia, corta o zagueiro Jorge Arias, tira da grande área, afasta do sufoco do time do Milionários, que avança com Del Castillo aqui do lado direito, tenta o lançamento, vem pra defesa do São Paulo, que rebate, tira, afasta como pode o tricolor, Luan fica com a sobra aqui do lado esquerdo, parte com a bola pro campo ofensivo, o tricolor paulista vem na frente, Luca, André Silva no comando, Tapia, na direita aberto o jogador Arthur, o São Paulo vai manobrando, vai tocando bola de um lado para outro, Luan na direita, Lucas Ramon preparou na meia para Luca, tenta fazer a fita, escapa bem da marcação, vai pra linha de fundo, prepara, cruza pra área, bate contra a marcação do Valência, linha de fundo, escanteio pro São Paulo bater, Felipe.
0: Mais 5 minutos, Arthur pela ponta direita fez jogada, tentou o cruzamento, ficou pedindo um toque no braço do defensor do Milionários, mas nada marcado, escanteio pela ponta direita, agora sim o goleirão Diego Novo vai sentir todos os membros do seu corpo, tá no chão o goleirão do Milionários, no momento em que o jogo tava paralisado, pouco antes dos pênaltis, saiu com a 22 o Sebastião Valência pra entrada do 20 o Bangueira na equipe do Milionários, a quarta substituição do técnico Fabián Bustos. Uma informação, público e renda no Morumbis, 15.656 é o público geral aqui no Morumbi, R$ 687.387 aos cofres do tricolor.
1: O jogo vai a 50 minutos do segundo tempo, escanteio pro São Paulo, Arthur na bola, na cobrança, levantamento, segunda trave pro Dória, bola muito alta pro zagueiro do São Paulo, que foi para disputar o lance, caiu no interior da pequena área ali, abriu os braços, reclamou que tomou um tranco por trás, pediu um pênalti, na verdade, quem tá caído também é o Urenha, o Dória já se recuperou, já se levantou, fica caído, esticado no interior da pequena área, Urenha, jogador da equipe colombiana, aqui 1-1, São Paulo e Milionários, é a Copa Sul-Americana, quinta rodada do Grupo C, São Paulo tá chegando a 9 pontos, o Milionários a 8, o O'Higgins do Chile é o terceiro com 7, mas a tendência, Veloso, é o O'Higgins do Chile derrotar o Boston River do Uruguai e passar a liderança desse grupo. Se tudo acontecer até aqui, por tudo que a gente já viu da Copa Sul-Americana dos times desse grupo C, a tendência é o O'Higgins do Chile ganhar, ele ganhando vai a 10, o São Paulo tá com 9, São Paulo perde a liderança se isso acontecer, Veloso.
4: É, e aí vai para a última rodada, né? São Paulo precisa ser o primeiro do grupo para passar direto. Então São Paulo vai para a última rodada necessitando vencer do último colocado do grupo. E aí os dois, né? O primeiro e o terceiro vão ter que se encontrar e o São Paulo pode levar vantagem com isso. Mas o São Paulo é o maior culpado desse resultado porque teve a chance de ampliar a partida, não soube matar o jogo e deu oportunidade pro Milionários empatar e virar o jogo. É que o Contreiras lá chutou a bola lá na arquibancada no pênalti também.
1: É, e se isso tivesse acontecido, se o São Paulo tivesse sofrido esse gol aí do Contreiras, o São Paulo estaria nesse momento com 8 pontos, o Milionários com 10, o Milionários, e o Riggs vencendo amanhã chegaria a 10 pontos também, o São Paulo poderia até ficar fora, teria que ter uma combinação aí, evidentemente pro São Paulo na última rodada ainda buscar a sua classificação, mas pra sorte do tricolor a bola não entrou, a falta aqui vai ser cobrada, atenção, levantamento feito lá na grande área do banqueiro, tentou de cabeça Jorge Arias, cabeceia pra fora pela linha de fundo Contreras e a bola sai em reposição, em tiro de meta pro goleiro Rafael do São Paulo cobrar. 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
1: 48 minutos e meio, 1 minuto minuto e meio para terminar no estádio do Morumbi. 1-1 São Paulo e Milionários. Tricolor pro ataque, ainda buscando a vitória. O Wendel com a bola, dá pro Luca. Luca tentou para o Wendel de novo. Mais aqui atrás pro zagueiro. Chegou para cortar, em definitivo, o Linás, chutando a bola para lateral. Arremessou pro São Paulo. Luca com pressa cobra. Ele arremessa, joga pela meia esquerda. O São Paulo em busca do gol da vitória. Luca de novo tentou para grande área. De graça pro goleiro Diego Novo. Ele encaixa a bola com tranquilidade e vai bater para frente. Quebra essa bola pro comando de ataque, buscando Hurtado lá. Chega Lanfranco com ele na cobertura. Retoma a bola, dá para Luan. Mais atrás pro zagueiro Dória. Levantamento feito no ataque pro Tapia. De cabeça ganha o lance. Leva a bola pra ponta esquerda. Gonçalo Tapia cruza. A bola desvia. Sobra pro André Silva. Vai bater. Bateu pro gol. Bateu na zaga. Voltou Luan. Chuta pra fora. Mas a bola no meio do caminho desvia. Linha de fundo. Com 49:50 de jogo. O último lance da partida. Escanteio pro São Paulo. Wendel vem pra bola. E agora capricha, tricolor. Tem jogador do Milionários caído. E o escanteio não é batido ainda. Já se levanta por ali o jogador Urenha. Vai pra área o São Paulo pra cobrança de escanteio pra ganhar o jogo na última bola. No último lance, o Wendel posicionado pra cobrança do escanteio no Morumbi. 1-1. Partiu pra bola. O Wendel bateu o escanteio pra área. Tirou de cabeça Jorge Arias. Volta a bola para o tricolor. 1-1 vai terminar. O São Paulo busca o gol da vitória. Insiste nos últimos instantes. O Milionários tenta armar um contra-ataque. Bola colocada para Hurtado quando apita o árbitro peruano Kevin Ortega. Ele acaba com 50 minutos e meio. Prometeu o jogo até 50, deu mais 30 segundos com 50 minutos e meio, e protesto dos jogadores Veloso do Milionários, porque o time armou um contra-ataque e poderia nesse contra-ataque chegar ao segundo gol. Por isso toda a reclamação termina no Morumbi 1-1, Veloso.
4: O Luan deu uma bola curta e proporcionou um contra-ataque 2-1, 2 contra o Luan. E aí o árbitro acabou o jogo. Seria um lance de muito perigo pro São Paulo, poderia ser decidida a partida no último lance que o juiz não deixou acontecer.
1: Termina no Morumbi e com o árbitro sendo cercado ali pelos jogadores do Milionários da Colômbia. Mas deu tempo, né? Deu tempo. O árbitro ainda deixou mais 30 segundos. Tempo é tempo. Acresceu 5 aos 45 regulamentares. Deu tempo e termina então a partida. O peruano Kevin Ortega, Morumbi 1, São Paulo 1 também pro Milionários da Colômbia. O São Paulo chega a 9 pontos, o Milionários a 8, o Higgins do Chile é o terceiro agora com 7 e o Boston River do Uruguai ainda não pontuou no grupo C da Copa Sul-Americana. 11:27, horário de Brasília. Vai começar agora o nosso pós-jogo. Vem aí o Confira Comigo no Replay e o comando de Weber Lima na sequência do futebol com som da Nova Brasil FM.
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2: 11:28, é o Confira Comigo no Replay, o melhor pós-jogo no rádio, com um empate vergonhoso do São Paulo contra uma equipe fraquíssima colombiana, Milionários, 1-1. Eu tô falando aqui, pode trazer o Guardiola, o elenco é limitado, jogadores sem brilho, sem raça. Não adianta trocar técnico no São Paulo, não. Não adianta. O time não tem pegada. É o time do fraldão. Hoje, ainda teve a ajuda do goleiro do Milionários, que tomou um peru. Ficou só com as penas na mão. Senão o São Paulo não conseguiria. E eles perderam um pênalti ainda. Não adianta, esse time, esses jogadores, enquanto o São Paulo não fizer uma limpeza profunda nesse elenco, com saída de Arboleda, Luciano e companhia, vai continuar assim, ó, desse jeito. Pode trocar mais 5 técnicos, traz o Guardiola, o Klopp, depois traz o Ancelotti, o Luiz Henrique, não tem jeito, não há milagre nesse time no São Paulo, não tem jeito. E o pior, vai ter de disputar, porque o O'Higgins agora vai atropelar o Boston River, né? Inclusive, acho que o jogo já começou, é amanhã esse jogo já começou? Não começou nada, Weber. Vamos lá, amanhã às 7 horas da noite, no Centenário, Boston River e O'Higgins. Vai atropelar o time uruguaio amanhã e vai jogar contra o Milionários, já ganhou no primeiro turno, na primeira fase, em primeiro turno da fase de grupos, já ganhou por 2-0, vai ganhar de novo. E o São Paulo vai ter que disputar o playoff com o terceiro da Libertadores e vai apanhar. São Paulo é capaz de cair para o terceiro da Libertadores. Felipe Oliveira, o seu destaque nesse empate do São Paulo, horroroso, do tricolor no Morumbi. Daqui a pouco, Felipe Oliveira? Então tá bom, daqui a pouco então, Felipe Oliveira. Veloso, ridículo essa atuação do São Paulo, Veloso.
4: Não, segundo tempo sofrível do São Paulo, Weber. São Paulo, no primeiro tempo, teve algumas oportunidades, fez um gol no frango do goleiro, depois pressionou, teve a bola, mas não consegue definir, né? Não consegue matar o jogo, não consegue ser efetivo quando tem oportunidade. No segundo tempo isso se repetiu. Eu estava contando aqui, antes de 10 minutos São Paulo já tinha criado pelo menos 3 oportunidades, né? A cabeçada do Ferreirinha, o chute do Arthur, do Bobadilha, mas totalmente sem direção. Então um São Paulo que errou demais. Depois a dobra do Dorival também tá errado, né? O Dorival tá chegando agora, mas essa dobra de lateral ele fez, logo em seguida saiu o pênalti. O São Paulo teve muita sorte, né? Que o Contreras chutou lá na arquibancada. Então um jogo que no São Paulo não funcionou. Segundo tempo foi terrível.
2: E Veloso, em relação ao time do São Paulo, você acha que isso vai acontecer? São Paulo tem que arrumar mais 2 jogos ainda de playoff para ir às oitavas de final da competição, Veloso?
4: Agora o São Paulo perdeu a grande oportunidade, né? Perdeu a grande oportunidade. Se vence hoje, a coisa ficaria muito mais tranquila pro São Paulo na sequência da Sul-Americana. Hoje o São Paulo sucumbiu aos seus próprios erros, né? Perdendo muitos gols lá na frente, teve sorte. São Paulo no segundo tempo fez um segundo tempo horroroso. Poderia ter perdido o jogo quando o Contreras erra o pênalti. E depois, no final, o árbitro termina o jogo num contra-ataque 2-1, que ia acabar lá no gol do São Paulo. Se o Rafael ia conseguir defender ou se ia tomar o gol, eu não sei. Mas que ia ser um lance de muito perigo. E o São Paulo poderia também perder nesse lance aí que o árbitro não deixou acontecer.
2: Tá certo, Veloso. Vamos pro rápido break. Na volta, muito mais a Zona Mista. Se alguém aparecer, né, que hoje ele some. Hoje, só que seu empate horroroso aí, vão sumir a coletiva do Dorival Júnior. Dorival, não tem milagre. O Dorival, quando esteve aqui, cantei essa bola antes, hein? Que o Dorival não ia resolver, que o problema está no elenco, né? Com escolhas ruins desse Rui Costa, ou de quem estava antes, de Dória, Alan Franco, essa turma ruim de bola aí, os jogadores, Cédric, e por aí vai, Tapia, quem mais? Tem uma turma boa, André Silva, não tem milagre, não tem milagre pro São Paulo. Vamos ver o que o Dorival vai falar, mas eu venho falando sobre isso, não vai resolver. Pode vir um técnico maravilhoso. E outra, Dorival, aquele time de 2023 era muito melhor do que esse que tá em campo hoje. Mas muito melhor, né? E deu muito certo, encaixou o Beraldo, Rodrigo Nestor, né? Pelo lado esquerdo com o Caio Paulista, o Alisson jogou bola uma vez na vida, que foi no São Paulo, atuando numa posição que não era dele no meio de campo. Então era o Lucas, chegou e salvou a Copa do Brasil.
4: Foi o Dorival que achou essa função, isso, pra ele, né?
2: Foi a única vez que eu vi ele jogar bola, foi verdade, nessa daí, Veloso.
4: É verdade mesmo.
2: E então, esse ano não tem não, Dorival. Esse ano aqui o negócio tá feio. Esse ano aqui você tem que olhar pro banco, ver Tapia, André Silva, Cédric, e por aí vai. A zaga mesmo, né? Você olha lá, tem Dória, Alan Franco, o Arboleda afastado, o Rafael Tolói. Tá lascado, Dorival. Tá lascado.
4: Tá difícil.
2: Tá difícil. Rápido break, voltamos já já com o Confira Comigo no Replay, com pão de alhozinho, com pão de alhozinho da Jogo.

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0: 11:38, voltamos com Confira Comigo no Replay, o melhor pós-jogo do rádio. É, Dori, hein? Mais uma falinha aí pra conta. É, e terminou lá em La Bombonera, o Boca Juniors com empate com o Cruzeiro em 1-1, o Cruzeiro jogou com a menos. Desde os, deixa eu procurar aqui, desde os 20 alguma coisa, o Gerson foi expulso, né? Deixa eu dar uma olhada aqui, o Gerson foi expulso, não tô achando aqui, mas jogou metade do segundo tempo com um a menos, né? O time do Cruzeiro teve o Gerson expulso aos 22. Entrada forte em Paredes, o jogo já foi pegado aqui, né? Em Minas Gerais, a bola tá bem longe mesmo e o Gerson chega solando o jogador num carrinho, o jogador do Boca Juniors foi expulso, tá fora da partida decisiva do Cruzeiro na próxima semana. Fato é o seguinte, rapaz, que agora com esse empate, empataram tanto em Minas como em La Bombonera. Então, com esse resultado, o Cruzeiro foi a liderança do grupo com 8 pontos, Boca Juniors 7. A Universidade Católica joga amanhã no Chile, tem 7. Se ganhar, não está classificado ainda. Não está classificado ainda, mas fica numa situação muito boa. É, até o Barcelona de Guayaquil agora tem chance. Se vencer Universidade Católica amanhã fora de casa, vai a 6 pontos. Ainda tem chance na última rodada, porque pega o Cruzeiro no Mineirão. Cruzeiro precisa de uma vitória. Se o Cruzeiro vencer, estará classificado, porque Boca e Universidade Católica vão se enfrentar. Então, o Cruzeiro precisa de uma vitória. Cruzeiro vai precisar de uma vitória contra o Barcelona de Guayaquil para ficar com a vaga. Então, a coisa não ficou ruim pro Cruzeiro, não, com esse empate em La Bombonera, onde o Boca vai jogar a última rodada contra a Universidade Católica. Então, portanto, se Boca e Cruzeiro vencerem, o Boca ainda depende do jogo de amanhã do Católica, né? Se o Católica for a 10, vai ficar pelo saldo de gol. Deixa eu ver como é que foi lá Universidade Católica e Boca na primeira rodada. O Boca, não, é no confronto direto, o Boca venceu o Católica, então, portanto, vai precisar vencer o Católica, que estará na próxima fase também da competição. Não ficou tão ruim pro Cruzeiro, não, hein, Veloso? Só ganhar do Barcelona de Guayaquil, que é a lanterna do grupo em Minas Gerais.
1: Esse empate fora de casa aí é resultado importante, né? Você pega o Boca lá na Bombonera, lá é complicado. E ainda perde o Gerson, né? Conseguir trazer um ponto e poder decidir em casa a sua classificação é uma situação boa pro Cruzeiro. Boa. Em casa tem obrigação de ganhar. E se ganhar, tá classificado. Um ótimo empate pro Cruzeiro.
0: Com um a menos ainda, quer dizer, o Cruzeiro tem a possibilidade aí, vamos ver, né, como vai ser a Universidade Católica. Amanhã o Católica pode ser o novo líder do grupo. Terminou também lá no grupo do Corinthians, Santa Fé 2, Platense 1. O Corinthians tem 10 pontos, agora já é o líder, já garantido a liderança pro Corinthians, já fica no pote 1 o Corinthians, porque o Platense vai jogar contra o Timão, mesmo que vença. Só do Corinthians é de 6. O Platense tem menos 1. O Platense teria que aplicar uma goleada em Itaquera, o que eu acho impossível acontecer. Então o Corinthians está indo para o pote 1. E o Mirassol chegou a 12 pontos. Dependendo do que acontecer amanhã no estádio Casablanca, LDU e Lanús, se terminar empatado, o Mirassol também garante a sua posição no pote 1 na hora do sorteio da próxima fase da Libertadores da América. O próximo ainda não faz o Libertadores já faz, né? Nas oitavas de final já mostra o caminho, ainda não.
1: Mostra o caminho.
0: É a Copa do Brasil que não, né? A Copa do Brasil é mais pra frente, é isso.
1: O Libertadores já mostra o caminho.
0: Exatamente. O Rosário Central bateu a Universidade Central por 4-0 no gigante Arroyito na Argentina, foi a 13 pontos e também já garante o primeiro lugar. É a melhor campanha até o momento do Rosário Central na Libertadores da América, 13 pontos. O Rosário Central ninguém alcança mais, o Independiente del Valle está jogando com o Libertad nesse momento, e acaba de fazer um gol com Sornosa, faz o gol para o Independiente del Valle. Então muda um pouquinho aqui a história, né? Porque o Independiente del Valle, com esta vitória, né, com esse gol marcado, vai pular para 8, 9, 10. Ficou difícil do Rosário Central perder esse primeiro lugar no Grupo H, por enquanto a melhor campanha na primeira fase da Libertadores da América. Jorge Vinícius, seu destaque final, você acha que existe solução? Você acha que o Dorival dá jeito nesse elenco do São Paulo? Jorge Vinícius, um grande abraço, e depois a gente vai curtir os gols na voz do nosso avassalador JV. Vamos lá, JV.
2: Olha, Weber, foi a reestreia do Dorival Júnior nesta noite contra o Millonarios da Colômbia. Só que ele não tem culpa, tá chegando agora, mas foi o pior futebol praticado, jogado pelo São Paulo nos últimos jogos, nas últimas partidas. Se você pegar o time do Roger Machado e contabilizar essa partida com o comando do Dorival Júnior, este para mim foi o pior jogo do São Paulo dessas últimas partidas realizadas, tanto pelo Brasileirão como também na Copa Sul-Americana. E vou além, se o São Paulo jogar, praticar o mesmo futebol que jogou hoje contra o time colombiano, sábado, no mesmo Morumbi contra o Botafogo, o Botafogo ganha e ganha com folga. Como eu acredito que o Dorival vai arrumar pelo menos parte desse São Paulo para sábado, a tendência é o São Paulo evoluir, porque daí para jogar pior é impossível, né? Então, sábado no Morumbi, pela 17ª rodada do Brasileirão contra o Botafogo, vamos ver se esse time vai conseguir evoluir e voltar a vencer, e aí seria a primeira vitória no retorno também do seu novo treinador, o Dorival Júnior. E no sábado nós estaremos juntos, hein? Sábado pelo Brasileirão aqui, jogo às 17h, São Paulo e Botafogo, uma boa partida pra gente acompanhar e trabalhar no futebol da Nova Brasil FM, Weber.
0: Maravilha, JV, com certeza sábado estaremos juntos, é o que disse o Jorge Vinícius. Se jogar desse jeito, apanha no Botafogo também aqui no Morumbi, até porque o Botafogo é um time muito melhor que esse do Millonarios. 11:45, vamos curtir os gols da partida, os gols de São Paulo, Millonarios também na voz do avassalador Jorge Vinícius.
2: Olha o São Paulo no ataque com o Luciano, recebeu, dominou, bateu pro gol, falhou o goleiro! Recebeu a bola pela meia esquerda, engatilhou e bateu, não com tanta pretensão assim de marcar, mas o chute dele, sem tanta força, acaba passando entre as duas mãos do goleiro do Millonarios e a bola morrendo no canto baixo esquerdo, na bochecha da rede, o goleiro do Millonarios, Luciano, avassalador! Agora, aproveita Castigou, hurtado no canto baixo direito do Rafael, para empatar a partida no Morumbi pro Milionários. Uma falha grotesca, ridícula e estapafúrdia do zagueiro Dória do São Paulo, que resulta no gol de empate e de
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0: 11 horas e 48 minutos, portanto, aí os gols da voz do nosso Jorge Vinícius. Vamos ver se daqui a pouco a gente consegue acompanhar a coletiva de Dorival Júnior, que ontem concedeu uma coletiva na sua apresentação, e daqui a pouquinho deveremos ter a coletiva de São Paulo e Milionários na Libertadores. Estão falando aqui que vai abrir em instantes aqui, eu já estou acompanhando aqui a coletiva do treinador do São Paulo, né? Do Dorival Júnior, coletivo que deve acontecer em instantes. Eu vou te falar, o Veloso, a gente tá fazendo comparações com o time de 2023, esse time o de hoje tá muito longe tá daquele,
1: ruim.
0: Hein?
1: Tá ruim. É, tomara que ele ganhe alguns reforços, né? Eu acho que tava pensando aqui, o treinador chega todo feliz, né, Web, quando é apresentado, um desafio novo, um trabalho novo, né? Saiu de um time que tava lá na zona do rebaixamento, Corinthians, para ir para um São Paulo que tá na quarta posição, mas a hora que ele olha o jogo do São Paulo e fala, meu Deus, vou ter trabalho. Porque o São Paulo hoje foi um segundo tempo horroroso, horroroso. Perdendo muitas oportunidades, finalização, os caras não acertavam o gol. Depois o Dória, que deu uma canelada no primeiro gol, depois faz o pênalti em seguida. E a sorte que o Contreras acaba chutando a bola fora, né? Então foi uma noite dura pro Dorival de encarar a realidade do São Paulo, né? Vamos ver o que ele vai falar depois do jogo, mas realmente uma realidade dura pro Dorival, que vai ter que trabalhar muito nesse time do São Paulo.
0: Ô Veloso, dá pra explicar o que acontece? Porque eu falo aqui de um time sem vontade, né? Um time que não, sabe, você não vê pegada nesse time do São Paulo, Veloso, e não é de hoje isso, né? Essa turma aí vem de um tempo, naquele jogo contra o Corinthians na Arena, depois na sequência, aí tem, se você achar que não tinha passado vergonha contra o Corinthians, passou vergonha na Copa do Brasil com Juventude, aí retorna para essa competição, já no final de semana contra o Fluminense, né? Um futebol ridículo, e hoje pega o Milionários, que é um time muito abaixo, como é o Juventude, e novamente se repete a mesma história. Sabe, o que acontece, Veloso, com o time?
1: Eu acho que não tem mesmo, né, essa marcação, essa pegada, porque a gente vê como referência, né, o próprio Caleri, que sempre foi um jogador que batia, brigava, marcava zagueiros, e hoje ele não participou do jogo, pouco foi falado o nome do Caleri, por exemplo, né, e no meio de campo até por características, né, o Danielzinho não vai marcar ninguém, não vai dar chegada em ninguém, o Bobadilha também, quando joga o Marcos Antônio, da mesma forma, Luciano não marca ninguém também, então o São Paulo tem essa dificuldade, né, de ter um meio campo pegador, um meio campo marcador, que rouba essa bola e acelera, né, pro ataque. E aí fica um time muito previsível, né? Um time que não consegue controlar uma partida. Hoje até teve as melhores oportunidades, mas também peca demais na finalização. E a hora que entra o Tapia também, é outro jogador que tecnicamente é muito abaixo, né, para finalizar, para criar uma jogada, se depender do Tapia, realmente São Paulo vai sofrer muito.
0: 11 horas e 52 minutos no futebol da Nova Brasil. Vamos lá com o pessoal que está participando conosco através do áudio, também do WhatsApp, né? No 11 943 805 100. Ó, já tem aqui o Alexandre Casarini Campinas, está em Puerto Vallarta, isso, no México, ouvindo a Nova Brasil. Um abraço para você, ele sempre acompanha de Campinas no 103.7, tá ouvindo pelo aplicativo lá. Luciano aí, Weber, esqueceram ele na convocação, hein? Tá de sacanagem, hein? O Thiago Aquino tá de brincadeira. Tem áudio, vamos ouvir.
4: Boa! boa noite, Weber Lima, boa noite pessoal da Nova Brasil, acompanhando vocês desde a primeira parte do programa, que é o Edson do Grajaú. Poxa, Weber Lima, o seu atacante preferido metendo gol até sem querer, hein? Como pode?
5: Boa noite, aqui quem fala é o professor Wesley Schottoli, saindo da aula e acompanhando o São Paulo na Nova Brasil. Olha, Jorge Vinícius, está mais fácil nós torcermos para o nosso CAP do que propriamente acompanhar o São Paulo, viu? Um abração, até mais, parabéns pela transmissão.
6: Boa noite, Weber. Pop Gol. Mas o que que faz? Não, a diretoria não vai trocar. Mas que o São Paulo é isso aí. Não adianta. Vai ter que ser sofrimento.
0: Olha, Veloso, eu vou te falar. Esse time do São Paulo, eu já falei aqui no programa, hein? Está a 6 pontos do Corinthians, que é o primeiro na zona da degola. Esse time do São Paulo, Veloso, se não acordar logo, vai ter problemas no Campeonato Brasileiro e vão ter de dar razão ao Crespo, que falou no início do ano que esse ano ia ser mais difícil e que esse time era para brigar pelos primeiros objetivos, 45 pontos, Veloso.
1: Olha, o Weber, vendo o jogo de hoje mais uma vez, né? A gente já fez alguns jogos do São Paulo. O São Paulino tem que torcer para parar logo para essa Copa do Mundo. E o São Paulo tentar recuperar alguns jogadores, né? Para que o São Paulo possa voltar diferente depois dessa parada. Porque o elenco é curto, o elenco é fraco, os jogadores que o Júnior tem à disposição hoje, quando mexe no time, o time piora, né? Se olha para frente o ataque, não tem ninguém. Tem esse André Silva, o Luca, Tapia, quer dizer, não vai acontecer nada com essas alterações. Então precisa recuperar o Marco Antônio, ver se ele vai ficar também. Parece que o Flamengo está querendo, São Paulo precisa vender. Enfim, torcer para recuperar alguns jogadores aí para que o São Paulo volte a ter um elenco que dê algumas opções para o Dorival. Que realmente é complicado esse time do São Paulo jogando, precisa do meia, todo mundo precisa, né? Mas o São Paulo com o Luciano no meio também não funciona. O Luciano não é meia, né? E aí, embora tenha feito mais um gol aí, tenha feito os golzinhos dele. Mas não é o jogador que vai armar o time de São Paulo. Então tem que torcer para parar lá. Faltam 3 jogos pro São Paulo, né? 1 da Sul-Americana e 2 do Brasileiro. Mas realmente esse grupo que o Dorival tem à disposição hoje é muito fraco. Olha, nós estamos vendo de novo a pichotada que deu o Dória no gol do Milionários hoje. É impressionante.
0: Impressionante. E o Milionários ainda perdeu um pênalti. Para você que tá chegando agora, o Milionários perdeu um pênalti ainda. Deixa eu mandar um abraço aqui pro Edson. Aí a pronúncia que eu não sei. Edson, um abraço para você. Edson Codor, ou Codor, ou Codor. E Manuel, um abraço para você. Curtindo o futebol da Nova Brasil. Maurício Jacó também, sempre conosco, arrebentando no SBT Esportes Interior, lá em Araçatuba, quem tá em Araçatuba 90,1, todos os dias, de segunda a sexta, das 19:15 às 19:45, SBT Esportes comigo e com Renan Teixeira. Olha, tá começando a coletiva do técnico Dorival Júnior. Vamos lá então, com a coletiva, a gente vai ouvir agora o treinador tricolor.
7: Entender um pouco da sua conversa com ele, buscando uma retomada de confiança sobre a sua escolha, que você explicasse o que você entendeu da zaga para o jogo de hoje, que o Dória fosse ali o zagueiro titular ao lado do Alan Franco e o Sabino reserva para o jogo de hoje. Obrigado.
8: Bom, eu acho que você não pode penalizar um atleta por um erro, você não pode jogar toda a responsabilidade daquilo que tem acontecido. Houve sim, aconteceu, mas o jogador ele tem naturalmente que buscar uma recuperação. E você só vai recuperá-lo dando confiança para que ele possa voltar a atuar dentro das suas melhores condições. Eu acho que eu sempre pensei assim em relação a atletas. Futebol é coletivo, você não ganha individualidade. Isso vai acontecer esporadicamente, mas jogar individual, um erro, é natural que de repente aconteça. A opção foi em razão de tudo que nós vimos até então. Ouvimos muita gente ali dentro para que pudéssemos tomar algumas decisões iniciais, só que aos poucos agora a gente vai tentando moldar dentro daquilo que nós queremos, desejamos e necessitaremos.
9: Dorival, boa noite. É muito cedo ainda, né, para falar, fazer uma avaliação ainda sobre esse curto tempo de trabalho, mudanças no time, até porque você tem novos jogadores à disposição com relação à sua segunda passagem. Então eu queria te perguntar especificamente sobre o Luciano, que marcou o gol hoje. Na sua segunda passagem, ele foi um jogador que atuou bastante com você, mas, por exemplo, nas finais da Copa do Brasil, o Luciano ficou no banco de reservas por uma questão de estratégia de jogo que deu certo. Mas 2 anos se passaram de lá para cá, eu queria saber sua visão sobre o Luciano atualmente, de posicionamento em campo e também de status. De lá para cá, você entende que o status do Luciano mudou também dentro do São Paulo com relação à importância dele?
10: O jogador não se mantém na titularidade de uma equipe com tantos anos por um acaso. Luciano é um jogador que tem muitas qualidades, foi um jogador muito importante, independente dele não ter participado se não me falha a memória, da última e da penúltima partida, diretamente iniciando, porém entrou dentro do jogo. É um jogador que eu gosto muito, é um jogador decisivo, um jogador muito importante pra gente e mudou sim o seu estado. É um jogador vencedor, é um cara que teve aí títulos importantes com a camisa do São Paulo e com certeza voltará a ser muito importante em mais uma jornada, eu não tenho dúvidas disso. É um jogador que eu tenho muita confiança e acredito bastante.
11: Dorival, boa noite. Você talvez não tenha feito nenhuma, nem teve tempo para fazer nenhuma mudança em relação ao time que vinha sendo escalado, um treino só, muito difícil de colocar qualquer identidade, mas não só para essa partida, mas eu queria saber se até a pausa para a Copa do Mundo, as próximas 3 partidas, se dá para fazer alguma modificação ou se você prefere continuar com o trabalho mais ou menos na linha do que já vinha sendo feito, para ir na pausa para a Copa, começar a colocar um pouco de identidade, característica sua, pedida, e nesse meio tempo entender esse elenco do São Paulo, que claro, modificou um pouco em relação à sua última passagem.
10: Eu acho que você vai entendendo o elenco, vai conhecendo com o passar do tempo, você não queima etapas, eu acho que tudo é questão de treinamentos, buscando correções. É natural que o primeiro quesito seja um resgate de confiança, isso tem que acontecer. Eu acho que nós não fazíamos uma partida ruim, né? Não tínhamos uma partida onde estávamos sofrendo, porém também não foi uma partida com domínio técnico pleno, absoluto. Eu acho que poderíamos ter tido um outro tipo de comportamento. Criamos boas oportunidades, temos muitas coisas a tentar corrigir dentro da minha visão, daquilo que eu perceba e vejo que a equipe precise, mas também é questão de tempo. Fizemos um trabalho ontem de 20 minutos, 30, e olha lá, preparando a equipe para hoje. Acho que é pouquíssimo aí para as necessidades da partida, para o objetivo que nós tínhamos e para aquilo que representava o resultado de hoje. Eu acho que nós tivemos coisas mais positivas do que negativas, porém não suficiente para que tivéssemos tido o resultado.
12: Dorival, boa noite, tudo bem? Lógico que o tempo é muito curto para você fazer qualquer diagnóstico, como a gente já sabe, você acabou de chegar. Mas você teve o retorno do Luciano e também do Alan Franco, mas perdeu mais um jogador que hoje, no caso, foi o Cauli, que ficou de fora. Você acredita que também por alguns resultados que não chegam, a confiança também pode diminuir de alguns jogadores? Nesse momento, nesse princípio de trabalho, você acredita que o maior desafio que você vai ter à frente do comando é na questão física dos jogadores e também na questão anímica do que propriamente tática e tecnicamente?
10: Não, o contrário. Para mim vai ser muito mais a questão tática, de algumas correções dentro daquilo que nós necessitamos e observamos, do que propriamente físico. Eu acho que fisicamente a equipe se doou, correu, buscou, teve uma entrega muito grande. Em alguns momentos ultrapassando até e se desequilibrando de alguma forma. Eu acho que em muitos momentos a equipe já mostrou um controle um pouco maior, uma possibilidade real de poder infiltrar sem que sofra ao longo da partida. tivemos naturalmente o erro da jogada do gol adversário e logo em seguida também um novo erro que provocou a penalidade. Mas eu acho assim que de um modo geral nós tivemos coisas bem positivas, que se um pouco mais organizadas dentro daquilo que eu imagino, com tempo naturalmente de trabalho, de treinamento, de repetição de jogos, eu acho que nós vamos encontrar tudo aquilo que buscamos.
13: Dorival, boa noite. Você disse que foram 20, 30 minutos, né, na primeira sessão com o time. O que você priorizou para ajustar para essa partida de hoje que você achava que era mais necessário no seu esquema de jogo? Qual setor do campo que você priorizou para organizar para essa estreia?
10: Não, é uma organização natural, apenas imaginando o que pudesse acontecer com a equipe adversária. Tanto é que no primeiro tempo nós tivemos um domínio amplo da partida. Tivemos um volume interessante. Eu acho que o posicionamento que foi proposto, né, algumas mudanças de peças ali e de comportamento, eu acho que foram importantes. O que nós precisamos é tentar aproveitar um pouco mais as oportunidades que estão sendo criadas. Quando isso vier a acontecer, naturalmente você passa a ter um jogo de uma outra forma. Eu acho que o retorno dessa confiança passa muito por um momento como esse. A gente está precisando de um resultado positivo, e a ansiedade em muitos instantes tem tomado a frente, talvez até da racionalidade da organização. Isso pega muito, porque qualquer erro, mínimo que seja, acaba estourando dentro do nosso gol. E pelos relatos de todos, é isso que tem acontecido na maioria das partidas.
0: Portanto, aí a entrevista coletiva, a gente teve um probleminha aí na conexão da coletiva do Dorival, mas a gente já vem novamente com a coletiva. Quando ela voltar, vocês já podem colocar aí no ar, tá certo? Mandando um abraço pra você, curtindo o futebol da Nova Brasil, o Confira Comigo no replay, o melhor pós-jogo do rádio, com pão de alhozinho da Jogo. E aí, voltou, vamos lá então, ouvir Dorival Júnior, vamos lá.
10: Então, todo o contexto, bem na hora que faríamos uma alteração para tentarmos finalizar a partida com dois jogadores um pouco mais descansados, infelizmente sofremos e fizemos uma alteração, se não me falha a memória, a última com três elementos. Então era um objetivo de continuarmos pressionando e atacando no momento em que havíamos sofrido o gol de empate, que teria que ser o comportamento usado naquele instante.
14: Dorival aqui, boa noite, Felipe Oliveira, Nova Brasil FM. Uma dúvida sobre posicionamento, sobre um jogador que entrou no time na segunda etapa. No trabalho passado, o Roger comentava bastante do posicionamento do Tapia ser um segundo atacante. Hoje você tira o Calleri e coloca ele como a 9 de referência do São Paulo. Como você enxerga esse jogador para sair do banco de reservas? Você acha que é um reserva pro Calleri ou um reserva, quem sabe, pro Luciano, atuando como segundo atacante, ou jogador de beirada? Como que nesse pequeno tempo que você já teve, você avalia esse jogador?
10: Não, é muito cedo, mas eu vejo ele também como um segundo homem, podendo ser um homem mais enfiado sem problema algum. Ele tem características interessantes, ele chega muito bem. O Calleri esgotou naquele instante, nós tivemos que fazer uma alteração buscando um fato novo dentro da partida, apenas isso, mas o Calleri se dedicou muito dentro do jogo. Eu acho que era isso que nós queríamos de todos os jogadores. Nesse sentido, nós não podemos criticar ninguém, ao contrário, eu acho que enaltecer a postura que a equipe teve, ainda que faltasse organização em muitos momentos, lucidez em outros, nós ainda assim tivemos uma força muito grande de podermos buscar com intensidade, tivemos um volume razoável dentro da partida. Infelizmente não tivemos a sorte do segundo gol, que nos daria uma tranquilidade maior.
15: Dorival, nesse momento, você observa que os erros acontecem mais por falta de confiança, pelo momento que o São Paulo está passando, ou por falta de concentração? Como é que você avalia que esses erros acontecem nesse momento? E eu queria saber também se o treinador até pela sua experiência, que é fantástica aqui no São Paulo, tem que ter cuidado ao lidar com os erros e determinados jogadores que acabam cometendo esses erros num momento delicado como esse.
10: Eu fui jogador por 20 anos e eu tenho consciência e noção do que representa um erro dentro de uma partida. E aquilo fica por muito tempo na nossa cabeça. É uma pena isso, mas isso acontece. Qualquer um de nós que tenhamos tido um desequilíbrio dentro de um jogo, é natural que você demore às vezes um tempo para poder assimilar tudo isso e dar uma volta nessa situação. O que eu vejo é que é um momento em que um pequeno erro acaba provocando uma situação desconfortável no seu gol. Se vocês se lembrarem assim, nós não fomos tão pressionados em momento nenhum da partida.

0: disso, mas ao que consta, o São Paulo está buscando um zagueiro, ou vai buscar um zagueiro no mercado, até para suprir essas ausências, enfim, até mesmo o afastamento do Arboleda. Sobre isso, eu queria te fazer uma pergunta objetiva. Queria saber se na sua chegada você chegou a consultar ou pedir a reintegração do Arboleda, e se isso aconteceu de fato, por que que não foi atendido?
1: Não. Não aconteceu, não pedi. Aí é uma situação que a diretoria de São Paulo teve total autonomia para uma decisão. Foi tomada, eu respeito qualquer decisão tomada, independente de entender que é um grande jogador, que foi muito importante num outro momento, mas que acabou cometendo um deslize muito grande, e naturalmente a disciplina tem que estar sempre à frente de toda e qualquer situação dentro de um clube de futebol.
2: Dorival, boa noite. Luiz Guilherme, da Vável Brasil. Você, de certa forma, já não é estranho a viver momentos como esse em que o São Paulo tem vivido atualmente, né? Na sua primeira passagem, você chega em um momento que aqui passava por um momento complicado, na segunda passagem também, e agora, novamente, você chega num momento em que o São Paulo, você já falou aqui hoje, inclusive, sobre essa questão da confiança, né? Que é preciso recuperar. E eu queria perguntar para você quais as semelhanças que você vê do momento que você chegou aqui ao São Paulo em 2023 e do momento atual da sua equipe atual, né, comparando tanto a chegada em 2023 quanto o momento atual da equipe que você tem hoje.
1: Olha, se eu for pontuar para você, eu vou voltar lá atrás e vou te falar de 10, 12 clubes que eu peguei.
3: Às vezes o trabalho pode...
4: Portanto, aí a entrevista coletiva do Dorival Júnior. Daqui a pouquinho a gente volta aí na coletiva do Dorival. Já voltou, então vamos lá de novo com Dorival Júnior, técnico do São Paulo, no Confira Comigo no Replay, o melhor pós-jogo do rádio.
1: Eu entendo que no futebol você não queime etapas para que você possa chegar e atingir determinado objetivo. Nunca foi assim. Sempre passamos por alguns obstáculos que nos fizeram amadurecer com alguns exemplos dados. Acredito eu que no jogo de hoje nós poderíamos ter tido uma sorte melhor por aquilo que nós fizemos, ainda que nos faltasse muito em termos de uma organização, em termos de um equilíbrio um pouco maior, em termos de um trabalho um pouco mais coletivo, nos faltasse isso. Mesmo assim, eu entendo que poderíamos ter tido um outro resultado. Não aconteceu porque aquilo que eu falei anteriormente, nós estamos vivendo um momento em que todo pequeno erro acaba estourando dentro do nosso gol. E é isso que nós temos que tentar evitar. Nós temos que trabalhar para que isso não volte a acontecer e que nós possamos ser um pouco mais decisivos e determinados em busca de resultados que farão com que esse momento possa ser ultrapassado por essa equipe. E quando isso acontecer, não tenho dúvidas que nós poderemos alcançar aí alcançando um equilíbrio, alcançar resultados muito mais importantes do que aquilo que vinha desse momento que a gente vinha passando ou que estamos atravessando, se Deus quiser.
5: Dorival, aqui Alexander Vieira, canal Bela VIP Brasil. Eu queria te perguntar, na sua primeira passagem, ficou muito conhecido, ficou muito no imaginário do torcedor, a dupla de volantes, Pablo Maia e Alisson. E agora você começa a sua trajetória com Danielzinho Bobadilha, que já era a dupla anterior com o Roger. Você pretende dar continuidade a essa dupla? O que essa dupla pode te oferecer de diferente daquela de 2023? Ou se você pretende ainda ter algumas alterações? Você colocou o Luan no segundo tempo, ainda tem o Marcos Antônio para voltar. Como é que você pensa esse meio campo, já que, na minha visão, os seus trabalhos, o seu maior forte é o meio campo?
1: Bom, eu acho que os jogadores que vão se escalando ao longo dos treinamentos, eu acho que por merecimentos, por aquilo que nós estamos vendo, observando, naturalmente que estamos, né, desses quatro com dois jogadores fora, desses quatro citados por você com dois deles fora ainda, não iniciaram os trabalhos conosco, até porque fizemos apenas um trabalho. Então, assim, é muito cedo ainda, eu acho que as definições vão acontecendo a partir do instante que nós fomos observando, corrigindo, melhorando, e que cada um vá apresentando as suas melhores condições e tudo aquilo que possa nos entregar para determinado momento, para determinada partida.

0: partida. Vai depender naturalmente de tudo isso para que você possa definir ou se definir por um meio-campo ideal.
1: Cerramos então.
2: Portanto, aí a entrevista coletiva do técnico Dorival Júnior. Sei não, Veloso, em alguns momentos eu acho que o Dorival assistiu outro jogo.
3: Fala, Lima, um grande abraço a você.
2: Opa, segura aí.
4: Então, Weber, acontece que é isso o treinador hoje. O treinador hoje tem que tomar muito cuidado com o que ele fala, principalmente nas coletivas, quando ele fala do grupo, quando ele fala individualmente do jogador. É o que está acontecendo no futebol hoje. O treinador pisa em ovos. Ele não pode expor ninguém, ele não pode falar do time. O São Paulo, no segundo tempo, foi horroroso. Primeiro tempo ainda foi melhor mesmo, teve um certo controle do jogo. Mas no segundo, o São Paulo quase perde em casa pro Milionários. Time fraco. Só não perdeu porque o Contreras lá chutou o pênalti na arquibancada. Mas o São Paulo não fez um péssimo segundo tempo, aliás, com erros individuais. O Dória, que ele chegou a falar do erro, mas que entende. Opção dele de tirar o Sabino e colocar o Dória, que foi muito mal, né? E aos poucos também não dá pra cobrar muito do Dorival num jogo que ele chega, faz um treino e vai pro jogo, né? Eu acho que aos poucos o Dorival vai conhecendo o elenco, vai tentando recuperar alguns jogadores, mas o papel do treinador hoje na coletiva é isso, não expor ninguém, não falar do time, porque senão o jogador fica magoadinho. Hoje o jogador não pode ficar melindrado, o jogador não pode ouvir uma crítica, não pode ser criticado. É dessa forma que o treinador tem que trabalhar com esses atletas hoje.
2: O Veloso, mas existe, né, rumores de que essa turma aí de melindrados foram pedir a cabeça do Crespo.
4: Pois é.
2: E abriram essa caminhada aí do São Paulo muito ruim, né, tanto no Campeonato Brasileiro como agora até na Sul-Americana e Copa do Brasil. Esses caras precisam dar uma resposta ou o time precisa de uma limpeza profunda, Veloso?
4: Precisa, eu acho que São Paulo precisa disso, precisa de uma reformulação, uma limpeza. São jogadores que estão há muitos anos no clube e aí o jogador vai se sentindo muito à vontade, achando que faz parte já da estrutura do clube, né? Que a palavra dele é importante como a do presidente, não é assim, né? O jogador tem que dar resultado dentro de campo e não tem que ficar se metendo em assuntos que não lhe diz respeito. E quando eles estão há muito tempo no clube, isso acaba acontecendo. Então eu acho que é isso que precisa de uma reformulação, jogadores novos, com um treinador novo que acabou de chegar também, e esses jogadores que têm esse vício já de conhecer muito o clube, precisa sair, Luciano, Caleri, o Arboleda já está de fora, então são vários jogadores que precisam abrir espaço para que outros possam chegar.
2: Precisa realmente de uma limpeza profunda o time do São Paulo, independente del Valle vai atropelando o Libertar, 3-1 agora, né? Vai caminhando aí para sua vaga também o time equatoriano, que é sempre chato, né? É um time chato que nos últimos anos vem realmente atrapalhando a vida de muita gente, né? Um time que não era conhecido, mas que na última década vem aparecendo sempre. Não que, acho que ganhou a Sul-Americana, independente do Vale, ganhou, né?
4: Ganhou a Sul-Americana, acho que foi
2: o São Paulo, não foi?
4: Foi o Zubeldía que ganhou.
2: Foi o Zubeldía, né?
4: Acho que foi o Zubeldía.
2: E aí ficaram apaixonados pelo Zubeldía, mas parece que o...
4: Tem uma boa base, né? A base é boa.
2: Exatamente, a base do Independente do Vale é o segredo. Eu digo pra vocês, ó, você vê essa questão, é o Daronco apitando, né? Vamos ver se não vai ter lambança, mas já tem VAR lá com o toque de mão, né? Do jogador do Independiente del Valle. Mas é difícil, cara. O cara tá com o braço aberto e é assim que eles tomam a bola, né? Retomam a jogada, o toque e ir embora. E aí com o toque, com a bola ir embora, com o toque de mão, o jogador acaba armando a jogada. Então foi cancelado o gol do Independiente del Valle, 2-1 pra cima do Libertar. Mas é isso, né? Você vê, o Dorival Júnior chegou e o time se comportou nem a reação, né, Veloso? De um novo treinador teve efeito no São Paulo, né?
4: É exatamente isso. Chega um treinador novo e parece que para eles tá tudo bem, tá tudo certo, eles vão continuar do jeito que tá, continuar mandando, continuar resolvendo, continuar as coisas sendo do jeito que a boleirada fez até agora. E eu acho que é isso que o Dorival precisa tirar essa zona de conforto dessa boleirada aí, botar o pessoal para jogar, botar o pessoal repetir o time, achar um time do São Paulo e fazer com que o São Paulo possa voltar a conviver com bons jogos, com vitórias, porque isso aí é uma caricatura daquele São Paulo que a gente já conheceu, né, Weber?
2: Não tenha dúvida disso. Veloso, um grande abraço, seu destaque final, e amanhã estaremos juntos no Nova Brasil em Campo. Veloso.
4: Olha, o destaque final é realmente de um jogo decepcionante do São Paulo, muito ruim no segundo tempo, e que o Dorival realmente vai ter muito trabalho para arrumar esse time, mas a primeira coisa que ele tem que fazer é retomar o controle desse vestiário do São Paulo, tá legal? Grande abraço a você, Weber, e a gente se encontra amanhã, então, pro programa das 5:30 às 7, estamos juntos, Weber.
2: Boa, boa, um abraço para você, foi a LDU, foi a LDU, tô falando aqui, a Thelma mandou, foi a LDU, era o Zubeldia mesmo na LDU, não era? Eu vou buscar aqui, mas acho que...
4: O Zubeldia foi campeão da Sul-Americana, isso eu tenho certeza.
2: É isso aí, vamos ver aqui, eu vou achar aqui, LDU versus São Paulo, final da Sul-Americana, vamos ver se é isso mesmo. Sul-Americana, eu acho que é isso mesmo, Veloso. Ah, não disputou, não. Acho que é o Thelma, é o Independiente del Valle mesmo. Independiente del Valle. Eu acho que foi o Independiente del Valle, sim. Na Sul-Americana. Isso, 2-0, é isso aí. É o Independiente del Valle mesmo, não é LDU, não, viu, o Thelma? E era o Zuzu, treinador do time. Os gols foram de Lautaro Dias e Favarelli, lá no estádio Mário Kempes, em Córdoba, na Argentina. É isso aí, um grande abraço, Veloso, até amanhã às 5:30 no Nova Brasil em Campo. Agradecendo também a audiência lá de Araçatuba no 90,1. Amanhã às 7:15 da noite tem o SBT Esportes Interior no TH+, SBT Interior. Um abraço a todos da região, Presidente Prudente, Rio Preto, todo mundo acompanhando o nosso programa. Então tem alguma coisa errada aí. A gente vai buscar E com que time? A LDU, né? O São Paulo perdeu pro, acho que era o Carequinha, o técnico do Independiente del Valle. Em dois, Miguel Ángel Ramírez, esse mesmo, e aí em 2023 o Zubeldia elimina o São Paulo com a LDU. Ah, Thelma, você tinha razão. Parabéns, Thelma, antenada aí no futebol da Nova Brasil. Tem coisa que eu não lembro, cara. Tanta mistura agora, LDU, Independiente del Valle. O Sornosa mesmo, tá jogando ainda, rapaz. Um abraço, Veloso, amanhã a partir das 5:30 no Nova Brasil em Campo. Felipe Oliveira, movimentação na zona mista. O pessoal hoje some, hoje não aparece ninguém, Felipe. Ou apareceu alguém que possa estar me surpreendendo, Felipe?
5: Weber, o Arthur passou agora há pouco aqui na zona mista, falou apenas respostas protocolares quanto à fase do São Paulo e a derrota. O empate contra a equipe do Milionários nessa quinta rodada da Copa Sul-Americana. E alguns outros jogadores agora são aguardados, pelo menos mais um nome aqui na zona mista do estádio do Morumbi. Mas apenas o Arthur, por enquanto. Tem uma parte de mídia colombiana também por aqui, aguardando os jogadores do Milionários. Mas apenas o Arthur, por enquanto, foi quem conversou com a imprensa nesse momento, Weber.
2: Tá certo, Felipe Oliveira, o seu destaque final, um grande abraço e até amanhã, trazendo a repercussão de mais um jogo ruim do Tricolor, agora com técnico novo, nem a vassoura nova adiantou, Felipe.
5: Um abraço, Weber, um abraço a todos que nos acompanharam em mais uma jornada aqui na Nova Brasil FM. Amanhã estamos de volta com todas as informações do São Paulo Nova Brasil em Campo. Sabadão também estamos aqui novamente no estádio do Morumbi para São Paulo e Botafogo, Campeonato Brasileiro. Segundo jogo de Dorival Júnior, espera-se mais sorte, mais competência por parte do elenco são paulino nessa partida, mas o domingo, sabadão, 17 horas, a partir das 16, estamos aqui com a Nova Brasil, microfone da Nova Brasil, para mais um jogo do São Paulo. Amanhã, a partir das 17:30, com toda a repercussão desse empate contra a equipe do Milionários, e a gente se vê durante toda essa semana com todas as informações do São Paulo Futebol Clube. Fechado? Grande abraço.
2: Grande abraço pro nosso Felipe Oliveira, com os trabalhos técnicos lá no Morumbi, do nosso de Carlos Marafante, o Cuca Labareda, um abraço a todos lá no Morumba. Copa Sul-Americana, a gente vai trazer aqui os resultados, né? Lá no Pascoal Guerreiro, está rolando América 1, Tigre também um no grupo A. O São Paulo ficou no 1-1 com o Millonarios no grupo C. O jogo está rolando entre Deportivo Cuenca e Recoleta, no grupo do Santos, hein? Empate 2-2. O Santos ainda tem possibilidade. Aí, se o Santos vencer o São Lourenço, pode até ultrapassar o time da Argentina. O jogo acontece hoje às 7 horas da noite. Lógico que a gente vai trazer os detalhes na nossa transmissão na partida entre Palmeiras e Cerro Porteño, direto da Arena Verde, com o nosso Hugo Botelho, o melhor gol do rádio brasileiro. E também teremos, ou tivemos, no Uruguai, o Montevideo City Torque atropelou o Deportivo Riestra por 4-1. Agora o Independiente del Valle fez o terceiro mesmo para cima do Libertad, 3-1. No grupo G, o Audax bateu o Barraca Central por 2-0. Com isso, o Vasco vencer o Olímpia hoje no Defensores del Chaco às 7 horas da noite. Tem grande possibilidade de classificação o time da Colina no primeiro lugar, que isso é o que importa realmente na Copa Sul-Americana. Tem mais brasileiros jogando hoje na Sul-Americana? Dando um giro aqui, não, né? Não. Já falei do Santos e São Lourenço, né? Ah, tem o Botafogo, que pega o Independiente Petroleiro, vai vencer o Botafogo e vai garantir a sua vaga na próxima fase da competição, até porque o Racing pega o Caracas na Argentina e não acredito realmente que o Caracas consiga fazer frente ao clube argentino, mesmo mal, né? O Racing tá mal na competição. E o Grêmio também entra em campo às 9 horas da noite contra o Palestino, precisa vencer. Se o Grêmio empatar, vai para disputa do play-off, né? Contra o terceiro lugar da Libertadores da América. Ah, e hoje tem também no Monumental de Núñez o River Plate recebendo o Bragantino às 9:30 da noite. Bragantino que também está por um fio na Copa Sul-Americana. Na Libertadores da América, além do jogo que vamos transmitir a partir das 8:30 da noite, direto da Arena Verde, Palmeiras e Cerro Porteño, vamos ter também o Flamengo. Ah, não, Flamengo é quinta, né? Flamengo não é hoje, não. Flamengo joga quinta-feira contra o Estudiantes no Maracanã, né? E agora o Flamengo tem essa questão, né? De muitos jogadores convocados, e aí o cara vai colocar o pé, não vai. Hoje tivemos a vitória do Mirassol, classificação do time do interior paulista, a próxima fase, as oitavas de final. Se acontecer da LDU empatar com o Lanús, aí sim teremos a classificação em primeiro lugar. Tem o Flamengo sim hoje no Maracanã às 9:30. Flamengo e Estudiantes, Flamengo vencendo, pode se aproximar da melhor campanha deste primeiro turno da competição. Ontem também tivemos Fluminense 2, Bolívar 1. Fluminense respira por aparelhos, vai precisar vencer e torcer por combinação de resultados. O Boca e Cruzeiro ficaram 1-1. A vitória do Cruzeiro na última rodada no Mineirão para cima do Barcelona de Guayaquil coloca o Cruzeiro na próxima fase da Libertadores. E portanto é isso, são os jogos envolvendo os brasileiros nesta fase da Libertadores da América. Agradecendo a sua audiência, o seu carinho, você curtiu São Paulo surpreendentemente 1 com um frangaço do goleiro do Millonarios. Millonarios 1, que perdeu um pênalti também, o São Paulo deveria ter perdido a partida. Você curtiu com a narração de Jorge Vinícius, os comentários de Veloso, reportagens de Felipe Oliveira, na técnica externa Cuca Lamareda, no YouTube Ricardo Timões, Gabriel Petraço, Cezinha Martins, Lucas Monteiro, na mesa de som Celcinho Roberto, na produção de Antônio Lima e Paulo Eduardo, e comigo Weber Lima, na abertura, no intervalo e no pós-jogo do futebol da Nova Brasil, que volta amanhã às 5:30 da tarde com o Nova Brasil em campo. Eu volto às 6:30 da manhã com a minha participação, falando da Libertadores da América, da Copa Sul-Americana, no nosso jornalismo na Nova Brasil, com Mauro Tagliaferri e a Stephanie Alves. Obrigado pela audiência, pelo carinho. Você curtiu o futebol da Nova Brasil com pão de alhozinho, com pão de alhozinho da Jogo. Fiquem com Deus, até amanhã. Tchau.
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1: Olá, boa noite, começando o Arquivo Nova Brasil FM. Prazer imenso, aqui Márcio Melo, na Mais Que Moderna Brasileira. E hoje começamos com Luiz Melodia e Juventude Transviada.
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1: Em 1996, a Cruz e a Espada ganhou uma roupagem poderosa e inédita, unindo na mesma faixa duas das vozes mais marcantes e emblemáticas do rock nacional, Paulo Ricardo e Renato Russo. A canção ganhou uma atmosfera totalmente nova e emocionante nessa parceria. O dueto trouxe uma carga dramática e um entrosamento perfeito entre os dois artistas, eternizando a faixa como um dos momentos mais bonitos da nossa música. Vamos conferir a Cruz e a Espada, Renato Russo e Paulo Ricardo.
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0: Brasil FM, mais que moderna brasileira. Fechando mais um bloco, que bom que você tá aqui ligado com a gente, curtindo esses grandes clássicos. Muito legal, né? Mas não, você não perde por esperar. Fique com a gente, na sequência tem muito mais.
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1: Nova Brasil FM, mais que moderna brasileira, voltamos. Agora tem Flores Astrais, Secos e Molhados. 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

0: Nova Brasil FM, mais que moderna brasileira, lindo Lago do Amor com Gonzaguinha.
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0: Lançado em 1987, Pega Rapaz, da dupla Rita Lee e Roberto de Carvalho, embalava o romance do casal Rosemary e Baltazar na icônica novela Brega e Chique, de Silvio de Abreu. A trama era um sucesso absoluto ao brincar com a inversão dos mundos entre a falida Rafaela Alvaray e a dondoca emergente Rosemary, que ficou rica após o marido forjar a própria morte. Com aquele humor ácido típico da dupla e um ritmo super contagiante. Pega Rapaz e Rita Lee.
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1: Arquivo Nova Brasil FM, começando o terceiro bloco dessa noite. Agora tem Cláudio Zoli com Cada Um, Cada Um.
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0: Nova Brasil FM, mais que moderna brasileira, cheia de charme, Guilherme Arantes, chegando músicas e suas histórias.
1: Acordo 7 horas.
2: Olá, ouvintes da Nova Brasil. Nesse dia 19 de maio, lembramos os 9 anos de falecimento do radialista, jornalista, cantor e compositor Kid Vinil. Ele foi ícone do rock paulista nos anos 80. Se estivesse vivo, hoje estaria com 71 anos de idade. Kid foi um grande difusor do punk e da música independente no rádio e na TV. Ele ficou famoso como vocalista da banda Magazine. A canção Soul Boy retrata a rotina divertida de um office boy nas grandes cidades brasileiras. A melodia foi trazida por Aguinaldo, um suposto office boy que trabalhava na gravadora Continental. Ele cantarolava a música pelos corredores, até que Kid Vinil, produtor musical na época, o incentivou a gravar uma fita com a letra. Saiba mais sobre Kid Vinil e a história da canção Soul Boy aqui na Nova Brasil e no canal do YouTube Músicas e Suas Histórias.
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0: Arquivo Nova Brasil FM de hoje fica por aqui. Poxa, obrigado pela companhia. Programaço especial para você, afinal você merece. Amanhã tem muito mais para você curtir aqui as melhores na Nova Brasil FM. Beijão, uma ótima noite e a gente se encontra amanhã. 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
1: Nova Brasil FM, hora certa da moderna música brasileira. 3:52.

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0: Nova Brasil FM, hora oficial de Brasília, 4:44.
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2: Nova Brasil FM, hora oficial de Brasília, 5:19.

0: Nova Brasil FM, hora oficial de Brasília, 5:33.
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0: Rafa Brasil FM, hora oficial de Brasília. 5:46.
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9: Seis horas e quatro minutos, bom dia para você que tá aqui na sintonia da Nova Brasil nesta quarta-feira. Hoje é dia 20 de maio de 2026. E aí, tudo certo contigo? Bom, por aqui, Cláudia Nakazato, vamos juntos aqui pela Nova Brasil FM, uma empresa do Grupo Tati de Comunicação. Você nos ouve pelo rádio, pelo aplicativo ou então pelo site novabrasil.com. Nessa próxima hora, a gente vai ouvir muita música boa, tem a participação dos nossos colunistas do dia, também a previsão do tempo. E a gente começa muito bem com Cleiton e Cledir Paixão.

0: Brasil FM, o som do Arnaldo Antunes, a casa é sua, agora 6:13.
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2: Comer ovo faz mal para o colesterol? Essa é uma dúvida comum. Por muitos anos, o ovo foi visto como o grande vilão do colesterol. E até hoje, muita gente ainda tem medo de comer ovo como se ele sozinho fosse o responsável por alterar todos os exames. Quando falamos de colesterol, não dá para olhar só para um alimento isolado. Precisamos olhar o prato como um todo, para a rotina, estilo de vida e o risco de cada pessoa de ter um infarto ou um AVC, o famoso derrame. Na maioria das vezes, o problema não é só o ovo, é o contexto. Ovo frito na manteiga ou na banha, aquele pastelzinho no quilo, bacon, queijo gorduroso, frituras, embutidos, ultraprocessados, pouca fibra na dieta, pouca atividade física no dia a dia. E aí fica fácil colocar a culpa no ovo, né? A Diretriz Brasileira de Colesterol de 2025 reforça esse ponto. Para cuidar melhor do colesterol e proteger o coração, precisamos reduzir a gordura saturada, evitar a gordura trans e aumentar o consumo de fibras na dieta. Para a maioria das pessoas, o ovo pode sim fazer parte de uma alimentação saudável. Ele é boa fonte de proteína e nutrientes importantes. Antes de proibir o ovo, precisamos olhar o prato como um todo. Tem verdura? Tem 5 cores no prato? Tem feijão? Tem fruta na dieta? Tem fibras? Boas fontes de proteína? Gordura boa? Você faz atividade física? Por isso é muito importante ter equilíbrio. E quem tem diabetes, doença cardiovascular, colesterol muito alto, precisa sim de uma orientação dietética individualizada. O ovo não precisa ser o vilão, mas o colesterol alto deve sempre ser levado a sério. E você também tinha medo de comer ovo por causa do colesterol?

0: Polo Brasil e Gal Costa com Açaí, 6:18.
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0: Maria Clara Sasaki vem chegando com as informações do tempo para esta quarta-feira.
2: Olá para você que nos acompanha pelo Brasil. Hoje tem uma condição de tempo abafado no nordeste do país. Nas áreas litorâneas ainda tem variação de nebulosidade, ainda podemos ter chuvas ao longo do dia, mas no geral a condição é de predomínio de tempo mais firme. A temperatura vai oscilar entre 29 e 30 graus nas áreas litorâneas e o tempo é mais seco no interior da região. Então no oeste da Bahia, sul do Maranhão, sul do Piauí, tempo firme e condições até mesmo para ocorrência de queimadas. No centro-oeste, a chuva continua em Mato Grosso e em Mato Grosso do Sul, mas não consegue avançar para Goiás e o Distrito Federal. Em Brasília, hoje tempo firme e máxima de 28 graus. No sudeste, a frente fria, que atua na região, mantém o potencial para chuvas em São Paulo e no Rio de Janeiro a qualquer momento e até o final do dia. A chuva alcança também Belo Horizonte e o estado do Espírito Santo, com potencial para pancadas entre a tarde e a noite. A temperatura não vai passar dos 18 graus na capital paulista, faz 26 no Rio de Janeiro e também em Vitória. Maria Clara Sasaki, da Tempo Ok Meteorologia, para a Nova Brasil.
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0: Nova Brasil e os Paralamas do Sucesso, Ela Disse Adeus.
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2: Semana passada eu atendi um paciente de 26 anos. Ele queria tirar os óculos. Fez a cirurgia laser para corrigir o grau no exterior. Uma cidade vizinha, uma clínica mais barata. Voltou com a visão boa. 2 anos depois, chegou no meu consultório. A visão tinha piorado muito. Quando eu mapeei a córnea dele, que é essa parte transparente do olho, eu vi que ela estava se deformando. Isso acontece quando o laser remove tecido de um olho que não estava preparado para o procedimento. Eles não tinham feito o mapeamento pré-operatório completo. Eu sou Marco Negreiros, oftalmologista e CEO da iCare, e hoje vamos falar sobre a cirurgia laser para corrigir o grau, avanços reais, riscos reais e o que você precisa saber antes de decidir para a cirurgia. Óculos primeiro. Antes de qualquer coisa, os óculos são a primeira opção. Eles são seguros, reversíveis, não invasivos. A cirurgia refrativa, ela é eletiva. Melhora uma condição que já tem uma solução segura. Existe indicação, sim, para miopia com alta intolerância à lente, profissões com restrição a óculos, como bombeiro, militar, atletas de esportes de contato. Mas, pessoal, a decisão exige avaliação rigorosa, não pressa. A tecnologia do laser avançou muito. O laser de altíssima precisão tornou o procedimento muito mais seguro. O tratamento personalizado, ele adapta o laser ao mapa do seu olho. A técnica SMILE opera sem corte amplo. E agora tem a lente implantável que corrige graus altos sem tocar na sua córnea. Mas os riscos existem e precisam ser ditos. Olho seco temporário afeta 20 a 30% dos pacientes. Clarões e halos à noite, de 15 a 20% dos pacientes. E existe o risco da deformação da córnea, ectasia corneana. Ela é rara, mas quando a avaliação é completa, mais rara ainda. Porém, quando acontece, ela é grave. O mapeamento da córnea antes da cirurgia não é opcional. É o exame que protege você. Óculos não são fraquezas. Cirurgia não é coragem. A decisão certa é a que a sua córnea suporta. Sou Marco Negreiros, oftalmologista CEO da iCare. Até semana que vem, com mais visão de futuro e com um tema que vai mudar o seu dia a dia. Até lá!
0: Daí a coluna do Dr. Marco Negreiros, visão de futuro. Agora são 6:26. Já já tem o Jornal Nova Brasil.
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8: Bom dia para você, ouvinte, que já está na sintonia da Nova Brasil. Esse é o nosso jornalismo desde cedo, trazendo as principais informações para você.

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5: Bom dia. Paralela em direção centro já tem pontos de intensidade, mas por enquanto sem retenção. Você que está saindo de São Cristóvão e segue para o Miolo Empresarial, a Paralela é a sua melhor escolha. 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
8: Flávio Bolsonaro admite ter visitado Daniel Vorcaro depois da primeira prisão do banqueiro no ano passado.
9: E desgaste de Flávio Bolsonaro já aparece em pesquisa. Senador cai 6 pontos em cenário de segundo turno contra Lula na Atlas Intel.
8: Câmara dos Deputados adia a apresentação do relatório da proposta que acaba com a jornada de trabalho 6x1.
9: Em nova fase da Operação Compliance Zero, Polícia Federal mira perito criminal acusado de vazar dados à imprensa.
8: Governo Federal lança linha de crédito para motoristas de aplicativo e taxistas.
9: Relação entre Rússia e China está chegando a novos patamares, diz Xi Jinping em encontro com Vladimir Putin.
8: E você vai conhecer a história de trabalhadores pernambucanos que foram registrados como presidente da República.
9: Ai, minha CLT, hoje é quarta-feira, hein, minha gente? Dia 20 de maio de 2026. Vamos juntos, que seja um excelente dia para todos nós.
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8: Muito bom dia, presidente Stephanie Alves. Tudo bem aí, Brasília? Já pensou?
9: Tô mandando nem em casa, Mauro.
8: Daqui a pouco a gente fica sabendo melhor dessa história toda. Muito bom dia a você que nos acompanha em toda a Rede Nova Brasil, em São Paulo, Campinas, Ribeirão Preto, Araçatuba, São José dos Campos, Mococa, Brasília, Recife, Salvador, João Pessoa, na região da Mantiqueira, lá no sul de Minas, também você do Rio de Janeiro que nos ouve pela Nova Paradiso, a gente tá aí no seu radinho, também estamos no aplicativo da Nova Brasil para você baixar no seu celular, levar a Nova Brasil com você. Estamos no site novabrasil.com e transmitindo com imagens no nosso YouTube, Jornalismo Nova Brasil. É o nosso canal no YouTube para você acompanhar ao vivo toda a nossa programação e também acompanhar a hora que você quiser, porque todo o nosso conteúdo fica lá registrado, fica lá armazenado para você acessar quando você quiser. São 6 horas e 32 minutos, Stephanie Alves. Vamos em frente, né? É, tem muita notícia hoje, hein? Diazinho movimentado aqui. Hoje.
9: Quarta-feira, né, Mauro?
8: Quarta-feira.
9: A gente, naquela teoria minha, né? A gente sobe ladeira, segunda, terça, quarta-feira é platô, né? Chegamos ali no pico, depois é só ladeira abaixo rumo ao nosso fim de semana. E quarta-feira é aquele dia quente por aqui, né? Você sabe que tem muita notícia, já tem Diego Amorim também para nos ajudar a entender todas essas questões políticas da política brasileira que não são fáceis. Tem Gabriel Chalita também nos convocando para aquele respiro, né? Pra gente pegar um pouquinho mais de fôlego aqui, dar uma aliviada no nosso noticiário. Vamos juntos. A próxima uma hora estaremos aqui te fazendo essa companhia. E agora às 6h33.

0: Quem também vai nos fazer companhia, mas não aqui, tá? Não ao vivo, porque assim, quando não tem vitória do São Paulo, ele não aparece. É batata, né? Eu tô testando essa teoria aqui e ela tá se comprovando dia a dia.
1: Montar uma planilha aqui.
0: Mas sem problema, ele traz os resultados de ontem pela Libertadores, pela Copa do Brasil, traz também a agenda, são muitos jogos hoje. Vem pra cá, o Weber Lima com o esporte.
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3: Bom dia a você, bom dia ouvinte da Nova Brasil. Vamos falar de Libertadores da América e Copa Sul-Americana. Vamos começar pela competição inferior, a segunda divisão da Libertadores da América, a Copa Sul-Americana, onde o São Paulo ontem no Morumbi para 15 mil pessoas empatou com o Millonarios. Conseguiu um gol com o Luciano num frangaço do goleiro do time colombiano e depois sofreu o empate. O time colombiano ainda teve um pênalti que acabou desperdiçando e foi assim que o São Paulo marcou a estreia de Dorival Júnior no 1-1, um time sem raça, sem brilho, sem vontade. O São Paulo precisa de uma limpeza profunda de jogadores que estão há muito tempo no elenco. O São Paulo precisa de uma reformulação urgente. Pode vir o Guardiola que com esse elenco, o São Paulo não vai a lugar nenhum. Na Copa Sul-Americana, ontem tivemos o tricolor em campo e hoje teremos mais brasileiros. O Vasco da Gama joga no Defensores del Chaco, no Paraguai, contra o Olímpia, às 19h. Uma vitória encaminha muito bem a classificação do time carioca. Também às 21h, no Monumental de Núñez, o River Plate enfrentará o Bragantino. Jogo difícil para o time de Bragança Paulista. Uma derrota pode eliminar o time do interior paulista. Às 9, lá no Tigo La Huerta, no Paraguai, o Independiente Petroleiro recebe o Botafogo. Se o Botafogo vencer, está muito próximo da próxima fase da vaga, a próxima fase, oitavas de final da competição. Na Vila Belmiro, às 7, tem Santos sem Neymar e São Lourenço. Neymar está de fora, não deve jogar mais pelo Santos antes da Copa do Mundo, está fora das partidas do Peixe e o Santos precisa da vitória. Qualquer outro resultado praticamente elimina o time da Baixada. Falando da Libertadores da América, hoje a Nova Brasil transmite a partir das 20h30 tudo de Palmeiras e Cerro Porteño, direto da Zona Oeste de São Paulo. Palmeiras que busca aí uma das melhores campanhas da competição e hoje precisa vencer para continuar sonhando com as melhores campanhas desta primeira fase da Libertadores, fase de grupos, o que dá vantagem para as próximas fases decidir em casa. Teremos também na noite desta quarta-feira no Maracanã o Flamengo recebendo o Estudiantes. O Flamengo, que se vencer, pode conquistar a melhor campanha da competição. E ainda no dia de hoje teremos um jogo que envolve o Mirassol. E aí, falando dos jogos de ontem, o Mirassol venceu ontem o Always Red por 2-1, conquistou a vaga nas oitavas de final. E nesse jogo de hoje, às 21h30, entre LDU e Lanús, o Mirassol torce por um empate. Se o empate realmente acontecer entre essas duas equipes, o Mirassol garante o primeiro lugar no seu grupo. Falando ainda dos jogos de ontem, para fechar envolvendo os brasileiros, o Fluminense respira por aparelhos, bateu o Bolívar por 2-1 no Maracanã e precisa de uma combinação de resultados, com vitória, logicamente, uma combinação para avançar na Libertadores. Já o Cruzeiro foi à La Bombonera, teve Gerson expulso e mesmo assim ficou no empate em 1-1 com o Boca. E, portanto, na última rodada, no Mineirão, recebe o Barcelona de Guayaquil e precisa apenas de uma vitória para garantir a sua vaga nas oitavas de final. Às 5h30 tem o Nova Brasil em campo para a gente falar muito mais da Libertadores e da Sul-Americana. Até lá.
2: Weber Lima trazendo os destaques do futebol aqui no Jornal Nova Brasil. São 6:38, a gente segue te contando tudo que é essencial no noticiário desta quarta-feira, 20 de maio.
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2: A Advocacia Geral da União afirmou que a lei da dosimetria é inconstitucional. Essa lei reduz as penas dos condenados pelos atos de 8 de janeiro e demais envolvidos na trama golpista. A AGU argumentou que a promulgação da dosimetria pelo Congresso representa um retrocesso institucional e que quem atentou contra a democracia deve ser punido como manda a lei. Essa manifestação da AGU foi solicitada pelo ministro Alexandre de Moraes, relator de ações contra a dosimetria no Supremo Tribunal Federal. O ministro suspendeu os efeitos da lei no início do mês até que o Supremo decida sobre a constitucionalidade. A Câmara e o Senado também se manifestaram na última segunda-feira, mas no sentido contrário. O Senado argumentou que a decisão de Moraes, por ter caráter provisório, produz efeitos graves aos condenados. E a Câmara defendeu que o Congresso deve ter a palavra final no processo legislativo. Ainda não há data para que o plenário do Supremo decida sobre a dosimetria.
0: Bom, e girando aí pelo noticiário político, agora 6:40, o presidente Lula assinou ontem uma medida provisória que abre uma linha de crédito específica para os motoristas de aplicativo e também para os taxistas financiarem carros com juros mais baixos. Segundo o Palácio do Planalto, serão até 30 bilhões de reais destinados para essa finalidade. O programa vai ser voltado para taxistas registrados, ativos e com regularidade fiscal. E também para os motoristas de aplicativo com cadastro ativo a pelo menos um ano e com no mínimo 100 corridas pelo mesmo período na mesma plataforma. O financiamento vai valer para carros de até 150 mil reais que atendam a critérios de sustentabilidade. Podem ser carros flex, carros elétricos ou carros híbridos a etanol. A taxa de juros e os prazos ainda vão ser definidos pelo Conselho Monetário Nacional até o fim dessa semana, hein? A gente vai saber os detalhes até o fim dessa semana. A expectativa do governo é que sejam comercializados no mínimo 200 mil carros com essa medida.
2: E a apresentação do relatório final da PEC do fim da escala 6x1, que deveria acontecer hoje, foi adiada e deve ficar para a próxima segunda-feira. Essa decisão de adiar ocorreu após uma reunião entre o relator, o deputado Léo Prats, o presidente da Câmara, Hugo Mota, e outros parlamentares. Segundo Prats, ainda faltam ajustes no texto, principalmente sobre o período de transição para a nova jornada de trabalho. Mesmo com o adiamento, alguns pontos da proposta já foram fechados. Entre eles, o fim da escala 6x1, com a garantia de 2 dias de folga por semana, a redução da jornada de trabalho para 40 horas semanais, sem corte de salário, e o fortalecimento das convenções coletivas de trabalho, ampliando o poder de negociação dos sindicatos. Ontem, num evento com empresários da construção civil, o presidente Lula disse que a nova jornada de trabalho vai ser aplicada levando em conta a realidade de cada categoria, de cada profissão e de cada setor econômico. Segundo Lula, abre aspas, ninguém vai impor isso na marra, fecha aspas.
0: E quem sabe vem um desafogo aí, um respiro na nossa conta de luz, né? Tá difícil, tanta conta alta. Pois consumidores de 22 distribuidoras de energia em todo o país devem ter um desconto na conta de luz a partir do ano que vem. A medida foi aprovada pela Agência Nacional de Energia Elétrica, a ANEEL, e pode devolver até 5,5 bilhões de reais a esses consumidores. O benefício vai ser aplicado principalmente nas regiões norte e nordeste do país, além do Mato Grosso, partes de Minas Gerais e também do Espírito Santo. Segundo a ANEEL, o objetivo é reduzir o peso da tarifa em áreas onde a geração e a distribuição de energia são mais caras, principalmente em regiões isoladas que dependem de usinas a diesel. Os recursos vão vir de pagamentos antecipados feitos por empresas do setor elétrico e os descontos devem ser incorporados gradualmente nas contas.
2: 6:43 e a gente gira a reportagem da Nova Brasil. Aqui a notícia tem sotaque de Brasil.
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2: Um desembargador que estava desaparecido foi encontrado morto no Parque Nacional da Tijuca, no Rio de Janeiro. Alcides Martins Ribeiro Filho foi visto pela última vez no dia 14 de abril, no fim da tarde, depois de sacar R$1.000 e pegar um táxi. O repórter Sérgio Leão tem as informações.
5: O desembargador federal Alcides Martins Ribeiro Filho, que estava desaparecido desde o dia 14 de abril, foi encontrado morto em uma área de mata do Parque Nacional da Tijuca, nas proximidades do Mirante da Vista Chinesa. O corpo foi achado por agentes da Delegacia de Descoberta de Paradeiros e do Corpo de Bombeiros. A perícia foi realizada no local e os restos mortais foram encaminhados ao IML. A Polícia Civil afirma que em uma primeira análise não havia sinais de violência. A investigação agora prossegue para determinar as circunstâncias da morte. Alcides Martins Ribeiro Filho foi visto pela última vez no dia 14, no fim da tarde, após sacar R$1.000 e pegar um táxi em direção à Vista Chinesa, no Alto da Boa Vista, um dos principais pontos turísticos da capital fluminense aqui no Rio. O magistrado era juiz federal desde 93 e desembargador federal do Tribunal Regional Federal da 2ª Região desde 2017. Ele estava afastado do cargo desde o ano passado após ser investigado por suspeita de agressão contra a ex-mulher. Na ocasião, ele foi levado algemado para prestar depoimento depois de resistir a uma abordagem policial. A ocorrência foi registrada após vizinhos acionarem a polícia por causa de uma denúncia de lesão corporal. Do Rio de Janeiro, pela Nova Paradiso, Sérgio Leão.
0: A gente segue girando, passeando pelo país com a ajuda da nossa reportagem. Agora vamos te contar que começou a valer ontem em todo o país a Política Nacional de Prevenção ao Combate ao Abuso e à Exploração Sexual de Crianças e Adolescentes. Essa política vai ser implementada de forma descentralizada com a atuação conjunta da União, dos Estados, do Distrito Federal e também dos municípios. Lá de São José dos Campos, a Dani Rivas vai trazer mais informações sobre esse assunto importantíssimo.
6: A medida estabelece diretrizes e estratégias padronizadas para enfrentar a violência sexual contra meninos e meninas no Brasil. A regulamentação foi publicada no Diário Oficial da União pelo Ministério dos Direitos Humanos e da Cidadania, com base na Lei 14.811 de 2024. A política será implementada de forma integrada entre União, Estados, Distrito Federal e municípios, com atuação conjunta de áreas como saúde, educação, assistência social, segurança pública e justiça. Entre os princípios estão a proteção integral, o respeito à dignidade e aos direitos humanos, além da responsabilidade compartilhada entre família, sociedade e poder público. A nova política também prevê campanhas permanentes de conscientização, capacitação de profissionais e fortalecimento dos centros de atendimento integrado às vítimas. A coordenação ficará a cargo da Comissão Intersetorial de Enfrentamento da Violência Sexual contra Crianças e Adolescentes. De São José dos Campos, Dani Rivas.
2: São 6h47, vamos ao Recife. O Mário Neto tá chegando aqui com a gente para contar a sensacional história, sei lá se é sensacional ou não para quem viveu essa história, mas enfim, trabalhadores pernambucanos de vários municípios descobriram que estavam registrados ali na carteira de trabalho em funções como, por exemplo, presidente da República. Eles descobriram isso ao procurarem emprego em agências de trabalho. Ô Mário, que maluquice é essa? Explica isso pra gente, as pessoas registradas como presidente. Bom dia pra você.
7: Bom dia, Mauro. Bom dia, Stephanie. Bom dia a todos que estão aí do outro lado do rádio. Enfim, eu não diria sensacional, não. Eu diria casos inusitados, para não dizer absurdos, né? É. De erros nos registros de carteira de trabalho que estão sendo descobertos gradativamente aqui em Pernambuco. Veja, até agora, em pelo menos 3 municípios, Jaboatão dos Guararapes, Cabo de Santo Agostinho e Paulista, todos os 3 que ficam na região metropolitana do Recife, já foram descobertos problemas como esses, né? Trabalhadores, por por exemplo, inicialmente, uma trabalhadora que foi procurar numa agência de trabalho no Cabo Santo Agostinho um emprego, e aí descobriu que estava cadastrada há 24 anos como presidente da República. Ela não entendeu nada da história. O funcionário ainda tirou onda com ela lá, disse que ela não ia arrumar emprego nenhum porque ela já estava empregada, enfim. E aí, outras pessoas que ouviram essa informação, que viram as reportagens, elas começaram a procurar, pesquisar no site, né, do Ministério do Trabalho, e descobriram que estavam registradas como, por exemplo, não só presidente da República, mas senador, senadora, coronel da Polícia Militar, enfim, funções que elas nunca ocuparam na vida, né? E como se isso não bastasse, a gente sabe que após a queda tem o coice, né? Eles foram informados que precisavam eles corrigirem os erros para não serem considerados fraudadores e não se prejudicarem na procura pelos empregos e até na solicitação de aposentadoria no futuro. Vejam só.
4: Meu Deus.
7: Vejam só. E aí, questionado sobre o assunto, representantes da Prefeitura de Jaboatão dos Guararapes inicialmente informaram que esses erros teriam ocorrido na base de dados durante aquela migração nacional para o E-Social. Isso aconteceu entre 2015 para empregados domésticos e 2018 para empresas privadas. E aí, a prefeitura solicitou que quem estiver em situação semelhante compareça à unidade de gestão de pessoas para resolver o problema. Já o Ministério do Trabalho atribuiu os erros ao preenchimento incorreto no cadastramento de códigos da classificação brasileira de ocupações. E aí, e também está solicitando que esses trabalhadores que se sentirem prejudicados entrem em contato com a central do órgão pelo número 135 e solicitem a atualização dos dados pela internet. Aí alguns dos prejudicados já estão com advogados, né, e estudam a possibilidade de entrar na justiça para serem reparados de alguma forma pelos erros cometidos, que certamente não foi deles, trabalhadores e trabalhadoras. E aí tem gente dizendo o seguinte: reivindiquem o salário da função que estavam colocados.
0: Aposentadoria.
7: Pois é. Já pensou?
4: Ô Mário, mas assim, desculpa, mas como é que isso foi acontecer? Tem alguma explicação? Como é que registraram as pessoas?
7: Na primeira situação, foi uma desempregada que fazia bicos. Ela não era formal, não estava formalizada há 24 anos, tá? Uhum. O último emprego dela, formal, tinha sido na Prefeitura de Jaboatão dos Guararapes, na região metropolitana, na Secretaria da Educação, como faxineira. Ela era faxineira lá. E estava registrada como presidente da República. Talvez pelo erro daquela história que foi colocada pelo Ministério do Trabalho, a pessoa lá colocou o código errado na função dela, dentro da Prefeitura. Ela ficou como presidente da República. E ninguém percebeu, ela não percebeu. Depois ela saiu do emprego, não deram baixa na carteira dela, e ela continuou por 24 anos como presidente da República. E aí as outras pessoas atentas a essa questão começaram a pesquisar. Várias pessoas foram pesquisar lá e começaram a encontrar erros também. Quer dizer, se eu for pesquisar, é capaz de eu encontrar um erro. Se vocês forem pesquisar, é capaz de encontrar algum tipo de erro desse.
4: Eu acho que agora, a partir dessa notícia, o Brasil inteiro vai pesquisar. Pesquisa isso? É no site do Ministério do Trabalho, alguma coisa
7: do
4: assim?
7: Do Ministério do Trabalho, né? Pra ver em que função você tá lotado, lotada, né? Enfim.
4: Que coisa. Bom, a campanha eleitoral tá aí, né? De repente o pessoal aproveita e resolve se candidatar ao emprego, né? Quem sabe tem gente que quer esse cargo na carteira.
0: Olha, essa pensou? Aí, de qualquer forma, já é a presidente mais longeva de todo o país, né? Mais de 20 anos no mandato, tá bem.
7: E não tem só presidente, né? Tem senador, tem coronel da polícia, deve ter outras funções também, desembargador, deve ter alguma coisa assim a mais.
4: Que maluquice, que gente do céu. Isso é
7: coisas do Brasil, diria Guilherme Arantes. Coisas do Brasil.
4: Tá certo, vamos seguir acompanhando, Brasil, vendo se esse pessoal consegue resolver a questão, porque além disso, cai nessa maldita burocracia que as próprias pessoas vão ter que ir atrás, correr atrás para regularizar suas situações de um erro que
7: pra
4: nem...
7: Para não serem consideradas fraudulentas,
4: que
7: veja só.
4: Que absurdo, gente. Que absurdo. A gente segue acompanhando. Mário, obrigado por hoje. Você gostaria de ter mais. Qual desses cargos na sua carteira de trabalho?
7: Se fosse para receber o salário à altura, eu acho que presidente da República estava bom.
4: Mas eu acho que tem desembargador ali na
7: Veja, até o momento não.
4: Não, tá.
7: Até agora foram descobertos presidentes da República em vários casos.
4: Senador.
7: Senador e coronel da Polícia Militar.
4: Tá certo. Obrigado, Mário.
0: Eu ia querer uns penduricalhos só, talvez nem salário, hein?
7: Eita, é verdade, né? Desembargador.
4: Desembargador era bom. Gente do céu, a gente
0: muito
4: brinca.
0: Mas
4: é coisa séria, gente.
0: É assunto sério, é.
4: Que coisa. Obrigado, Mário.
0: Neto,
4: bom dia
0: pra
4: você.
0: Com a gente ao vivo direto do Recife.
7: Valeu.
0: São 6:53. Isso foi puro suco de Brasil, mas agora vamos deixar esse suco aí de lado e nos aprofundar em outras águas, águas internacionais. Vamos girar o mundo.
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0: Camilo Mota aqui conosco também diariamente para nos contar das notícias internacionais. Camilo, olho claro, né, na guerra lá no Oriente Médio. Trump tem ameaçado voltar a atacar, mas admitiu que o Irã tem capacidade de retaliação. Pode ser que plante uma certa dúvida em quem tem a mão no botão de ataque, né, Camilo? Bom dia.
9: É, Stephanie, no mundo o suco é sem açúcar, viu? E mais azedo. Bom dia para você, Mauro, e você que acompanha aqui o Jornal Nova Brasil. Donald Trump admitiu que o Irã ainda mantém essa capacidade de retaliar militarmente, mesmo após ataques conduzidos pelos norte-americanos e israelenses lá naquele comecinho, né, dessa guerra contra as estruturas ligadas ao programa nuclear, que desencadearam, inclusive, esse conflito. Segundo Trump, a maior parte dos mísseis e da capacidade de fabricação de drones do país teria sido destruída, mas ainda restaria um potencial reduzido de resposta. Ontem, Trump recuou sobre o possível novo ataque que faria contra o Irã, isso por causa das ameaças aí a respeito do acordo, né, de cessar fogo e de paz, que até o momento a gente não tem. E hoje o governo iraniano alertou que novos ataques contra o país vão trazer muitas outras surpresas. Nesse momento, o ministro do interior do Paquistão está se deslocando para Teerã, capital do Irã, para dar sequência nas negociações para ver se a gente consegue finalmente chegar a esse acordo de paz, mas os impasses ainda sobre os termos continuam.
4: Camilo, bom dia para você. Mundo inteiro de novo olhando para a China, porque o presidente da Rússia, Vladimir Putin, tá por lá, quer fechar acordos com o presidente chinês Xi Jinping. Que acordos são esses? Como estão as conversas por lá?
9: Olha, a gente já começa, já teve uma declaração conjunta, Mauro, isso cinco dias depois de Donald Trump sair da China. Os presidentes Vladimir Putin e Xi Jinping assinaram hoje, lá em Pequim, essa declaração conjunta em defesa de um mundo multipolar. Segundo o governo chinês, as relações entre os dois países atingem um novo patamar, com cooperação ampliada nas áreas como energia, comércio e política internacional. Ao todo, foram assinados 20 acordos bilaterais durante essa visita oficial de Putin, aliás, um dos líderes que mais visitou a China, aí justamente também por causa do período de governo dele. A expectativa é que os dois países assinem ainda acordos nessas áreas, né, incluindo também tecnologia e transporte, e ainda façam uma declaração sobre a influência do Ocidente, ou seja, da redução dessa influência do Ocidente. Um dos principais temas da agenda é o projeto do gasoduto Força da Sibéria 2, que deve ampliar o fornecimento de gás russo para a China nas próximas décadas. Ainda nesse encontro, Xi afirmou que Moscou e Pequim devem atuar como bastiões estratégicos uma da outra, e reforçou que os países mantêm uma política de não alinhamento com blocos militares. E o líder chinês também destacou que o comércio bilateral supera os US$200 bilhões pelo terceiro ano seguido. Agora eu fiquei muito curioso, eu queria muito saber o que Donald Trump está achando dessa visita aí pouquíssimos dias depois, Mauro.
4: É totalmente simbólico que a China receba o Vladimir Putin uma semana depois de receber Donald Trump. É o Xi Jinping mostrando para o mundo inteiro que tanto a diplomacia como os negócios do mundo passam pela China. A China tá assumindo essa posição central no mundo, em que todas as questões relativas, de novo, tanto a diplomacia entre os vários blocos do mundo como as negociações comerciais passam por lá. Essa é a sinalização que a China está passando para o mundo inteiro.
9: Sim, claro, a gente está falando também desse projeto de gasoduto, justamente energia de novos territórios que estão justamente em jogo nessa geopolítica, nesse mundo doido que a gente tem.
4: Camilo Mota, com as informações do Mundo Doido aqui todos os dias no Jornal Nova Brasil.
9: Amanhã.
4: Até amanhã, Camilo. São 6h58. Você segue ficando bem informado, bem informada com a gente aqui na Nova Brasil.
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14: Bom dia para você, ouvinte, que já está na sintonia da Nova Brasil. Esse é o nosso jornalismo desde cedo, trazendo as principais informações para você começar o seu dia bem atualizado. Eu sou Stephanie Swerdick e a gente se encontra daqui a pouquinho às 7h30 no Jornal Nova Brasil Salvador com as principais notícias e informações da nossa região. Hoje você vai saber sobre a reunião entre rodoviários e empresários para tentar conciliação na campanha salarial da categoria. Também é dia da nossa coluna Liderança Empresarial com João Gomes, o futebol com Jorge Alain e eu converso nesta quarta-feira com o desembargador Salomão Rezedá do Tribunal de Justiça da Bahia sobre o projeto Imposto do Bem. Eu espero você daqui a pouquinho. Até já.
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20: Na BR-324 tem retenção em direção à capital baiana, na Jaqueira do Carneiro. A lentidão segue até o acesso a Barros Reis. Você que tá em Águas Claras e vai pra Cidade Baixa, tá valendo cortar pela ligação Lobato Pirajá e completar pela Suburbana. 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
0: Não vá perder a hora na sua quarta-feira, são 7h13 e a gente continua aqui nessa missão de te deixar muito bem informado, muito bem informada com o jornalismo da Nova Brasil. Nós estamos ao vivo para toda a nossa rede, em São Paulo, Campinas, Ribeirão Preto, Araçatuba, São José dos Campos e Mococa, também em Brasília, Recife, Salvador, João Pessoa, na região da Mantiqueira, no sul de Minas e no Rio de Janeiro, pela Nova Paradiso. É claro que você tá aí no radinho, tá chegando no seu compromisso, vai começar o seu dia, vai sair do carro. Sem problema, minha gente. 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Ou, se você preferir, tem áudio e vídeo lá pelo YouTube, onde você também consegue, né, participar conosco, mandar o seu comentário sobre o noticiário do dia. A gente gosta muito de ter você aqui com a gente. E agora são 7h04, agradecendo sempre a sua companhia, você que escolhe estar muito bem informado aqui conosco, e seguimos girando com a nossa reportagem, porque você sabe, aqui a notícia tem sotaque de Brasil.
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23: A Comissão de Constituição e Justiça da Câmara dos Deputados retomou o debate sobre a proposta que prevê a redução da maioridade penal de 18 para 16 anos, isso em caso de crimes hediondos. A proposta, que foi apresentada lá em 2015, divide opiniões, e o repórter Éder Martins conversou com o juiz da Vara da Infância e Juventude sobre esse assunto e traz as informações pra gente.
24: Atualmente, de acordo com dados do Conselho Nacional de Justiça, mais de 11 mil adolescentes cumprem medidas socioeducativas no Brasil. Um dado chama bastante a atenção. Entre menores que passam pelo sistema socioeducativo, a taxa de retorno é de cerca de 24%. No sistema prisional adulto, esse índice dobra, de acordo com o Fórum Nacional da Justiça Juvenil. Mas será que endurecer as punições, entre elas diminuir a maioridade penal, resolve ou pelo menos ameniza o problema da violência juvenil? Para o juiz da Vara da Infância e Juventude de Ribeirão Preto, Paulo César Gentili, a resposta é não.
25: O tema da redução da maioridade penal é um tema recorrente que expressa um anseio legítimo de uma boa parte da população brasileira e, como tal, merece ser considerado. Vai prevalecer a decisão dos nossos representantes no parlamento, mas eu penso que essa não é a solução ideal para a redução da criminalidade que nos afeta e incomoda. Penso que outras ações no campo da educação e do acolhimento social daria uma resposta mais adequada para os nossos anseios.
24: De Ribeirão Preto, Éder Martins.
23: Stephanie, só para atualizar aqui os nossos ouvintes, ontem a Comissão de Constituição e Justiça da Câmara adiou a análise aí dessas propostas de emenda à Constituição que prevê a redução da maioridade penal. Existe um relatório a favor dessa redução, mas a sessão foi interrompida ali porque ela acabou chegando num momento em que tinham votações também no plenário da Câmara. Então, o presidente da comissão, que é o deputado Leuer Júnior, do União Brasil da Bahia, encerrou os trabalhos e deve depois retomar essa discussão posteriormente. Só para atualizar o pessoal, Stephanie.
0: É um assunto eterno, né, Maura? Desses que a gente não para de discutir aqui no país, e a gente vai seguir acompanhando e te deixando bem informado. E agora, 7h07, a gente sai aí de São Paulo, pousa aqui em Brasília para te contar da notícia política do dia, né? Flávio Bolsonaro admitindo ter se reunido com Daniel Vorcaro. Em que momento isso aconteceu? Essa presença física dele na casa de Daniel Vorcaro, depois da primeira prisão de Daniel Vorcaro, que aconteceu no fim do ano passado. Segundo Flávio Bolsonaro, esse encontro aconteceu para tentar resolver os problemas que envolviam ali o financiamento do filme sobre o ex-presidente Jair Bolsonaro. A gente vem aqui para Brasília porque a Stephanie Ferreira acompanhou tudo ontem, vai nos atualizar sobre o que disse e as repercussões em torno dessa admissão, né, Stephanie? Muito bom dia para você.
1: Muito bom dia, Stephanie, ouvinte da Nova Brasil. Exatamente, a gente estava na expectativa, aguardando aí essa reunião do partido do PL, e ontem, depois dessa reunião, Flávio Bolsonaro disse, né? Essa informação, ela já estava circulando sobre esse encontro de Flávio Bolsonaro com Daniel Vorcaro, e ele confirmou que realmente encontrou com Daniel Vorcaro em São Paulo no fim do ano passado, depois de o banqueiro ter sido liberado da prisão em dia 28 de novembro e passou a usar a tornozeleira eletrônica. O senador voltou a afirmar que o contato era apenas sobre o filme. Vamos ouvir.
2: Só te agradecer, meu irmão. Vamos mexer com o coração de muita gente, vai ser muito importante.
3: Encontro dele para botar um.
0: A gente teve um probleminha no áudio da entrevista do Flávio Bolsonaro em que ele admite isso. Vamos tentar mais uma vez ouvir esse trecho, Stephanie? É muito importante. Vamos, porque o áudio não estava casando com o vídeo aqui, ficou um áudio em cima do outro. Vamos ouvir o que disse Flávio Bolsonaro ontem, no momento em que ele admite que esteve com Daniel Vorcaro depois que ele foi solto da cadeia e usava a tornozeleira eletrônica. Vamos ouvir.
3: Eu estive com ele mais uma vez após esse evento, quando ele passou a usar o monitoramento eletrônico, ele não podia sair da cidade de São Paulo. Eu fui sim ao encontro dele para botar um ponto final nessa história. É dizer que se ele tivesse me avisado que a situação era grave como essa, eu já teria ido atrás de outro investidor há muito mais tempo e o filme não correria risco. Então...
1: Pois é, Stephanie, nesse pronunciamento o Flávio, ele disse também que já combinou com o fundo de que vai prestar contas de todos os valores em até 30 dias e que vai devolver o dinheiro que foi investido por Daniel Vorcaro, lembrando que foi mais de 60 milhões de reais. Segundo o parlamentar, esse valor virá da arrecadação com o filme. Então, assim que o filme começar a rodar, a render, ele disse que vai separar esse dinheiro e deixar à disposição da justiça para que seja utilizado da melhor forma que eles acharem que deve ser utilizado legalmente. Ontem, quase no mesmo instante aí em que Flávio Bolsonaro estava falando com a imprensa, um novo áudio sobre o filme, ele foi divulgado, dessa vez do deputado Mário Frias, que é produtor executivo do filme. Ele que logo quando saiu, vazou os áudios de Flávio Bolsonaro, ele disse que não tinha contato com o Vorcaro, que negou veemente que o filme tinha recebido aí dinheiro. Ele disse que nenhum único centavo havia sido recebido de Daniel Vorcaro, mas as coisas mudaram. Depois da repercussão, ele mudou de ideia, passou a dizer que o banqueiro e o Banco Master não apareciam formalmente como investidores diretos do projeto. Mas neste áudio, ele agradece o banqueiro. Vamos ouvir.
2: Só te agradecer, meu irmão. Vamos mexer com o coração de muita gente, vai ser muito importante para o nosso país, tá? Preciso de vez em quando te falar como as coisas vão andando, tá?
1: O deputado, ele ainda não se pronunciou sobre esse áudio, mas ele já vinha amenizando a situação, né? Como eu disse, ele primeiro disse que não tinha recebido, que não tinha contato, depois ele disse que não era bem assim. Então, ele já tinha deixado claro que havia, sim, um contato, porque ele é produtor, como eu disse, do filme. Então, que ele tinha tido esse contato em relação para tentar conseguir mais investimentos para o filme. E para finalizar, ontem, a ex-primeira-dama, Michelle Bolsonaro, participou aí do lançamento da candidatura candidatura da Maria Amélia aqui no DF e foi questionada, Stephanie, sobre todo esse vazamento, toda essa repercussão em relação ao contato de Flávio Bolsonaro e Daniel Vorcaro, e ela disse simplesmente: vocês têm que perguntar para Flávio.
4: Descolando, né?
1: Assim, não apareço, problema. Então também não preciso responder. E a gente sabe que a oposição está fazendo toda uma movimentação para tentar amenizar os impactos negativos, né? Ontem, nesse pronunciamento, Flávio também apresentou um texto alternativo para a PEC do fim da escala 6x1. Ele trouxe nesse texto a possibilidade de que as pessoas recebam por hora trabalhada, que já é um modelo que a gente conhece muito por conta dos Estados Unidos, e vai apresentar. O texto, ele deveria ser, o relatório deveria ser votado hoje, mas foi adiado para a próxima segunda-feira, e a gente aguarda aí. E eles conseguiram também desenterrar uma pauta que tem um apelo muito grande na sociedade, que é a redução da maioridade penal. Tudo isso faz parte dessa movimentação para tentar amenizar e melhorar aí a imagem da oposição e de Flávio Bolsonaro, Stephanie.
4: Muda o assunto para que não falemos, né, de tudo isso, do financiamento, desse dinheirão que supostamente teria ido para o financiamento do filme sobre Jair Bolsonaro. Stephanie, muitíssimo obrigada pelas informações, pelas repercussões aqui em Brasília também. Ela segue muito atenta a esse assunto e é claro que a gente quer saber tudo mais, né, como tudo isso movimenta aqui o jogo político, né, Mauro?
23: E já vamos chamar o Diego Amorim para conversa.
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23: Diego Amorim, bom dia. Fatos novos, queremos a sua avaliação dessa estratégia aí do Flávio Bolsonaro. Ele revelou a visita do Vorcaro ou ele foi levado a isso por conta do noticiário? Bom dia para você.
5: Bom dia, Mauro, bom dia, Stephanie, bom dia, ouvinte da Nova Brasil, no país inteiro. Olha, Mauro, virou uma novela, né? Me perdoem o clichê aí, mas virou a novela Flávio Vorcaro, como se a cada dia a gente tivesse um novo capítulo, mas um capítulo surpresa, sabe? Se o Netflix lançasse, assim, um episódio novo sem avisar. Hoje, agora, e aí vai lá e você vai assistir. E isso tá deixando todo mundo no entorno do Flávio Bolsonaro inseguro, né? Por outro lado, é uma questão de sobrevivência, não somente da candidatura de Flávio, mas dos aliados dele. Eles estão ali pensando agora, o que a gente faz? Solta a mão do cara ou vai com ele até o fim, tenta enfrentar isso, apostando que vai ter Copa do Mundo, que o noticiário vai se voltar para Neymar e Brasil, e daqui a pouco todo mundo esquece isso, ou a gente dá um cavalo de pau aqui agora e pensa em outra coisa. Veja, o time dessas denúncias, ele é um time que deixa o PL, partido do Flávio, numa situação delicada, porque muita gente escuta falar e vejo nas redes sociais: ah, e o Tarcísio, coloca o Tarcísio. Preciso lembrar que não tem como, o Tarcísio de Freitas teria que se descompatibilizar do cargo de governador no prazo determinado pela lei eleitoral, que não aconteceu. Então pode sim, até as convenções, julho e agosto, todas as candidaturas são pré-candidaturas, elas só passam a ser oficialmente candidaturas quando registradas no Tribunal Superior Eleitoral. E para registrar, a pessoa tem que estar filiada e tem que estar descompatibilizada. O PL ontem ouviu mais uma vez o Flávio Bolsonaro em uma reunião fechada, os deputados e os senadores do partido ouviram ali, as explicações do Flávio, as tentativas de explicações. Agora, essa história de ir visitar o Daniel Vorcaro depois que ele já foi preso, lá com tornozeleira eletrônica, foi motivo de chacota ontem em Brasília, até mesmo entre aliados. Publicamente ninguém vai dizer, mas nos bastidores foi motivo de chacota, Mauro. De novo, há uma mentira do Flávio Bolsonaro, que na semana passada, quando saiu o áudio, disse que, mas eu mandei esse áudio, mas naquela época eu não sabia quem ele era, eu não sabia da dimensão do problema, o que foi na véspera da primeira prisão do Daniel Vorcaro. Depois que ele decide pegar um avião, ir até São Paulo e visitar o Daniel Vorcaro na mansão dele todo mundo já sabia, aí não tem como nem usar essa narrativa, já sabia, o cara tava com tornozeleira eletrônica.
6: eletrônica. E aí o argumento do Flávio é de que foi lá para colocar um ponto final nessa história, para encerrar os negócios com Daniel Rocari. E ontem eu recebi mensagem de gente dizendo: ai, não tem mais telefone para cobrar o dinheiro, você manda um áudio. Para encerrar o negócio, você vai pessoalmente, né? Teve gente brincando, até para terminar relacionamento hoje, não se termina mais presencialmente. Manda um áudio, manda um zap e acabou, né? Ou mais ainda, simplesmente deixar de falar com o cara. O cara foi preso. O cara foi preso. Para de falar com ele, simplesmente deixa de falar com ele. Então, a reação do PL e do Flávio ontem, depois dessa reunião fechada, Mauro e Stephanie, em que o Flávio tentou abrir o jogo mais uma vez e tentou estancar essa crise, eles saem de lá fazendo duas coisas. Fazendo várias coisas, mas eu quero chamar a atenção dos nossos ouvintes para duas coisas. Primeiro, questionando a metodologia da pesquisa divulgada ontem, Atlas Intel. Não estou querendo defender pesquisa, eu já defendi até aqui na Nova Brasil, na eleição passada, que eu não gosto dessa história de pesquisa, acho que condiciona voto, acho que tinha que ser repensado. Não é que eu acho que pesquisa tem que acabar, nem sou radical a esse ponto, mas acho que tinha que ser reestudada a forma de divulgação, como divulgar, quem faz pesquisa, porque condiciona demais voto e atrapalha, na minha avaliação, humilde avaliação, aquilo que a gente defende de democracia. Eu quero votar livremente, eu não quero votar condicionado por uma pesquisa. Mas beleza. Dito isso, você acuado, questionar a metodologia de uma pesquisa, ou mais ainda, ficar querendo saber e descobrir quem foi que vazou no PL a informação antecipada de que o Flávio tinha ido se encontrar com o Vocário, eles não entenderam nada do jogo ainda, ou entenderam e estão fingindo que não entenderam, porque mais grave do que a pesquisa, eventualmente, mais grave do que quem vazou, são os fatos que estão sendo revelados. O que poderia servir, sobretudo para o eleitorado de centro, que é volátil e que pode votar em Lula e em Flávio Bolsonaro, porque o eleitorado de centro não é cristalizado e está querendo saber para onde que a maré vai remar, para onde vai remar a maré, esse eleitorado queria que o Flávio batesse no peito e dissesse: não, eu menti 3-4 vezes já, e não sei se eu vou mentir de novo, e eu fui lá visitar um cara que já estava investigado, que já tinha sido preso, e veja, agora vamos mostrar para onde é que está indo esse dinheiro, essa dinheirama toda, são milhões e milhões de reais que em tese são para um filme, está aqui a nota fiscal, está aqui isso, está aqui aquilo, e não ficar querendo descobrir quem foi que vazou a notícia e atacando pesquisa. Esse não é o caminho. Do lado de lá, para finalizar, Mauro, tá do lado do Palácio do Planalto, do PT, do presidente Lula, a turma está feliz da vida, está jogando parada agora, depois dos ataques iniciais, está esperando o Flávio se enrolar sozinho e ver o que, que o PL faz com a candidatura dele. E ontem eu conversei com o Randolfo Rodrigues, líder do governo Lula no Congresso, que está tão animado que já volta a falar em possibilidade de vitória do Lula no primeiro turno. Eu não falaria isso ainda, nem nessa possibilidade, porque está muito longe, mas acaba de ser divulgada uma nova pesquisa do Instituto Vox, que mostra realmente, de novo, assim como a Atlas Intel ontem, um crescimento do Lula, diferentemente da Atlas Intel, o Lula cresce um pouquinho na Vox e o Flávio cai significativamente. Então, se a estratégia do Flávio Bolsonaro fosse contestar a pesquisa, eu acho que ele vai ter que contestar a de ontem, a de hoje e as próximas, porque todas as pesquisas mostrarão essa mudança. Para finalizar, Mauro, para não falar demais hoje, muita gente se pergunta também, talvez você ouvinte da Nova Brasil se pergunte: e os outros candidatos, por que que eles não se juntam? Por que que não se junta Renan, Caiado e Zema, e aí faz uma grande candidatura ali do miolo, do centro, que aí pode ter chance de superar o Flávio, e aí a gente tem um novo direcionamento para a eleição? Olha, isso é pouquíssimo provável, isso é muito pouco provável. O Renan Santos, porque é um partido novo, partido missão, e está querendo marcar posição, está querendo crescer, é o melhor candidato, está em primeiro lugar na geração Z, entre ali quem tem 16 e 24 anos. Ele não vai recuar, não vai parar, nada disso, vai seguir frente. E o Zema e o Caiado, porque são de partidos, o Novo e o PSB, respectivamente, que querem exposição, oposição também, que querem fazer bancada federal e para isso acreditam que precisam desse pré-candidato. Então, também por enquanto, também hoje, amanhã pode ser diferente, é pouquíssimo provável que esses candidatos se juntem. Mauro e Stefano.
23: Diego Amorim, todos os dias aqui trazendo análise política no Jornal Nova Brasil. Valeu por hoje, Diego.
6: Coragem, até amanhã, obrigado, tchau, tchau.
23: E vamos lá, vamos seguir.
0: Amanhã explicando. Tem mais.
23: Amanhã tem mais. Stephanie, vamos explicar. O Diego mencionou essa pesquisa da Atlas Intel, né? Essa pesquisa saiu ontem e já revela, então, aí o desgaste do Flávio Bolsonaro depois da divulgação aí das conversas dele com o Daniel Vorcaro. Vamos lá. Então, assim, a pesquisa teve dois momentos, duas partes. Primeiro foi uma pesquisa de intenção de voto, avaliação do governo. É uma pesquisa que é feita pela internet, tá, gente? Nessa pesquisa, essa pesquisa mostrou uma queda de 6 pontos no cenário de segundo turno, uma queda de Flávio Bolsonaro caindo 6 pontos no cenário de segundo turno contra Lula, isso em relação ao levantamento que foi feito em abril. Flávio aparece agora com 41,8% das intenções de votos. Lula aparece com 48,9%. O Lula subiu 1 ponto percentual. O Flávio caiu 6 pontos percentuais nessa pesquisa. Foi isso que aconteceu. Subiu também o índice das pessoas que responderam que votariam em branco ou nulo. Passou de 4,7% em abril para 9,3% agora em maio. No primeiro turno, no cenário ali com a maioria dos candidatos, né, com a maior parte dos candidatos, Lula lidera com folga com 47% contra 34,3% de Flávio Bolsonaro. Mas aí aconteceu isso que o Diego Amorim se referiu. A campanha do Flávio Bolsonaro acionou o Tribunal Superior Eleitoral porque disse que o método do levantamento é questionável, a pesquisa também traz a percepção dos entrevistados sobre o áudio enviado ao Daniel Vorcaro. O que aconteceu? Num segundo momento, depois que termina de fazer a pesquisa eleitoral e fecha o formulário, o entrevistado recebe um novo formulário perguntando: você gostaria de ouvir o áudio e de dizer se você aprova ou não aprova? E aí o entrevistado, se concordar, ele ouve o áudio em que o Flávio Bolsonaro cobra dinheiro do Daniel Vorcaro, e enquanto vai ouvindo, ele vai manifestando ali se ele acha que aquele trecho é mais positivo ou é mais negativo. É esse ponto da pesquisa que está sendo questionado. Mas a Atlas Intel nega irregularidades, diz que a metodologia foi adotada em levantamentos anteriores e que são duas pesquisas feitas de modo independente uma da outra. Nessa segunda pesquisa, essa mais qualitativa em relação ao áudio, constatou-se que a base bolsonarista, de uma certa forma, aceita as explicações de Flávio, acha que o áudio é relativamente ok. Os outros estratos da população já não acham que é tão ok, acham que tem uma conotação mais negativa. Stephanie.
0: Pois é, pesquisa a pesquisa a gente vai entendendo o eleitorado, né? Claro que pesquisas têm realmente, né, essa função, frigir dos ovos, de guiar um pouco o eleitorado, como disse aqui o Diego Amorim, né? E talvez por isso ele questione tanto, né, tanta pesquisa aí na praça, mas as pesquisas nos ajudam a entender também como pensa o eleitorado, né? Ajudam a gente, ajudam principalmente as campanhas, né, a guiarem aí os rumos das suas intenções, né? O que fazer. E pesquisa a pesquisa a gente vai entendendo também esse caminhar eleitoral. Agora são 7h26, a gente vai encerrar esse assunto porque você sabe, né? Aqui a gente gosta de trazer assuntos profundos, assuntos densos, mas também sempre preocupados com um toque de leveza, com um respiro pro seu dia também, para você começar aí. Agora a gente vai para aquele convite ao pensar. Vamos pensar um pouquinho com o Gabriel Chalita?
7: Comigo, com Gabriel Chalita.
4: Vamos refletir com o nosso professor Chalita e hoje a gente fala sobre uma frase do Almodóvar. A frase é a seguinte: a dor é necessária. Ele fala isso ao criticar a felicidade performática nas redes sociais. Chalita que tá lançando, né, seu... Aliás, Chalita não, Almodóvar que tá lançando seu novo filme, Natal Amargo. E hoje também, hein, Chalita, é dia do pedagogo. Muitos assuntos aqui pra gente juntar e tentar destrinchar de alguma forma. Conto com a sua ajuda. Muito bom dia.
7: Bom dia, Stephanie. Bom dia, Mauro. Olha que coisa interessante, né? O Almodóvar, ele é um grande cineasta, lançou filmes memoráveis, assim. Acho que muitas pessoas que estão nos ouvindo já foram aos cinemas ver alguns dos seus filmes, filmes que falam sobre a dureza da vida, sobre as relações familiares, sobre os sonhos internos que as pessoas têm. E aí ele traz essa reflexão, né, de que a dor é necessária. Claro que não é uma reflexão diferente, assim, que ele tenha criado, né? Freud já falou sobre isso, Jung já falou, Aristóteles já falou, mas o contexto que ele fala, Stephanie, ele é muito instigante, porque a gente vive, né, dessa sociedade performática. O que, que é isso? Eu quero mostrar que eu tenho muitos likes, que eu tenho muitos seguidores, que eu sou muito bonito, que eu sou poderoso, que eu estou fazendo tal viagem, que eu moro em tal casa, e eu quero performar o tempo todo. É uma sociedade, né, do desempenho, que um filósofo sul-coreano, né, Byung-Chul Han, fala sobre ela. Então, o tempo todo eu tenho que mostrar uma felicidade, mostrar uma perfeição, mostrar uma riqueza, mostrar um poder. E eu falo assim: pera, para com isso. O ser humano é dor. O ser humano cai, o ser humano se levanta, o ser humano chora, o ser humano tem angústias internas, tem problemas internos, o ser humano tem momentos em que ele olha para ele mesmo e ele fica imaginando o que, que ele está fazendo no mundo. Esses questionamentos são essenciais, e não eu ficar

0: mundo real, o seu mundo, o mundo que dói, o mundo que chora, o mundo que ri, o mundo que se diverte, seu mundo não pode ser só uma cópia de outros mundos ou um olhar para outros mundos. E aí, Stephanie, a gente aproveita, né, que hoje é o dia do pedagogo. O que é o pedagogo? Pedagogo é aquele que ajuda o ser humano a ser melhor. Pedagogo é aquele que caminha junto, né? Que faz com que o que é de melhor dentro da gente possa nascer, possa vir à tona. Então a gente aproveita para homenagear todas as pedagogas, todos os pedagogos. A gente usa o termo pedagogo para ampliar um pouco o conceito do professor. Professor que trabalha nas escolas, que tem o seu dia, né, em outubro, mas o pedagogo é o dia de toda a equipe escolar. E eu sou daqueles que defendem que cada pessoa numa escola, ela desenvolve um processo educativo, do servente, quem serve café, a quem limpa, a quem está no atendimento. Todo mundo tem que ser educado e todo mundo tem que ajudar o outro a colocar para fora o que ele tem de melhor. E olha, o que a gente tem de melhor é a consciência que na nossa vida a gente tem dor e tem alegria, a gente tem sorriso e a gente tem lágrima, a gente não é máquina de performance, a gente é ser humano com todas as imperfeições e com todos os prazeres que significa ser humano.
1: E a gente não tem a obrigação de ficar mostrando o tempo todo pro mundo inteiro, nem as nossas dores, nem as nossas alegrias também, né, Chalita? Porque isso tá chato pra caramba, né?
0: Exatamente, um pouco de intimidade vai bem, né, Mauro? Nem tudo você tem que mostrar, colocar pessoas que mostram na UTI, outras pessoas da família, pessoas que cada coisa assim, quer dizer, essa necessidade, né? Isso é uma carência que ela precisa trabalhar internamente e não ficar expondo tanto a sua vida para outras pessoas.
1: Chalita, obrigado por hoje, uma boa quarta, até semana que vem.
0: Até semana que vem.
1: 7h31, Stephanie, obrigado por hoje também, até amanhã.
2: Valeu, Mauro, amanhã tem muito mais.
1: Beijo. Stephanie Alves fica com você que está no Distrito Federal. Eu fico com você que está aqui na Grande São Paulo. Você de todo o Brasil segue com o noticiário da sua região. Jornal Nova Brasil, edição nacional, volta amanhã a partir das 6h30. Uma ótima quarta para você. Vou deixar um beijo especial para o meu filho, que está fazendo 18 anos hoje. Um beijo enorme. E até amanhã. Tchau, tchau.
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7: Atualizando o motorista sobre a Avenida Paralela em direção centro, tem retenção no bairro da Paz, no Trobogi e também lá no final entre a saída do Saboeiro e Pernambués. A dica para quem tá agora na estrada do Coco e vai para o Miolo Empresarial é cortar por São Cristóvão, pegar Dorival Caymmi e completar pela Orla. 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
1: Olá, muito bom dia. Agora 7:36 em Salvador. Seja muito bem-vindo, muito bem-vinda. Esse é o Jornal Nova Brasil Salvador. Eu sou Stephanie Swerdyk e fico com você até as 8 horas aqui no Jornalismo Nova Brasil para você começar o seu dia bem informado e seguir agora com as notícias da nossa região de Salvador e da Bahia. E nesta quarta-feira a gente tem informações importantes, destaques para atualizar a previsão do tempo, porque o clima vai mudar aqui na capital baiana e você pode seguir aí do outro lado do seu rádio conosco, acompanhando a nossa programação do jornalismo até às 8 horas. Pode também nos acompanhar com imagens através do YouTube, basta acessar o nosso canal por lá, Jornalismo Nova Brasil, para acompanhar a nossa transmissão. Tem o chat aberto para você mandar sua mensagem para a gente também, assim como o nosso WhatsApp 993471047 à sua disposição. Mande para cá sua sugestão, se você tá passando em algum lugar, trânsito complicado, como é que tá seu início de dia, e a gente tem vários assuntos aqui de olho para atualizar vocês. E agora eu já trago os destaques desta quarta-feira. Rodoviários e empresários terão nova reunião de negociações nesta quarta. Professores da Uneb e outras 3 universidades estaduais paralisam as atividades. Navio vindo da China chega a Salvador com equipamentos para a obra da ponte Salvador-Itaparica. Jorge Alan traz pra gente as notícias do futebol. E também é dia da nossa coluna Liderança Empresarial com João Gomes. E a gente já segue para as informações da previsão do tempo, porque tem indicativo de aumento das chuvas para esta quarta-feira.
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1: Olha, a gente já vinha trazendo aqui informações sobre a instabilidade do clima na capital baiana, ou seja, o sol aparecendo, mas com a probabilidade de chuva acontecendo a qualquer momento do dia. Nesta quarta-feira, a gente permanece com essa instabilidade climática, mas a capital baiana deve registrar aí um volume um pouco maior de chuvas já a partir desta quarta-feira. Ela deve ficar, inclusive, um pouquinho mais intensa a partir de amanhã, quinta, e também na sexta-feira, onde há aí um aumento da probabilidade de precipitações. Nesta quarta-feira, os termômetros variam entre a mínima de 23 a máxima de 27 graus aqui em Salvador, com ventos moderados, e a gente tem aí em torno de 40 a 50% de chance de chuvas a qualquer momento do dia, e a gente vai ter então essa alternância aí de períodos de sol, mas com maior períodos de céu nublado e a ocorrência das chuvas com um pouco maior de intensidade do que nos últimos dias.
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1: Agora às 7:40 na capital baiana, e a gente segue trazendo informações sobre a reunião prevista para esta terça-feira entre representantes dos rodoviários e das empresas de ônibus de Salvador. A gente sabe que a categoria segue em campanha salarial. Esse encontro seria mais uma tentativa de avançar nas negociações da campanha da categoria, e de acordo com o sindicato, a decisão, né, dessa reunião para terça-feira ocorreu após o Tribunal Regional do Trabalho da Bahia marcar essa nova audiência de conciliação entre as partes para esta quarta-feira. Essa reunião acontece agora pela manhã. Lembrando que desde a semana passada a gente vem acompanhando essas negociações, as tratativas, né, dos rodoviários, que já aprovaram, inclusive, o estado de greve, e caso não haja aí um acordo entre as partes, há uma paralisação prevista para esta sexta-feira. Hoje é quarta, a gente vai seguir de olho e trazendo as atualizações, principalmente após essa reunião de conciliação que acontece hoje através do TRT, o Tribunal Regional do Trabalho. E a gente lembra que a campanha salarial dos rodoviários deste ano reivindica, além do reajuste salarial, melhorias nas condições de ticket alimentação, jornada de trabalho e outros pontos. Nesta quarta-feira também tem mais uma paralisação. Os professores das quatro universidades estaduais da Bahia paralisaram as atividades em protesto contra a falta de diálogo com o governo estadual. Segundo a categoria, não há reunião de negociações há quase 10 meses e a paralisação atinge a UNEB aqui em Salvador e também a Universidade Estadual de Santa Cruz, a Universidade Estadual do Sudoeste da Bahia e também a Universidade Estadual de Feira de Santana, UF. Entre as principais reivindicações da categoria está a regularização dos adicionais de insalubridade, pagamento dos anuênios retroativos, também recomposição de direitos afetados pela reforma da Previdência Estadual e revisão do ajuste do Plan Serve, além da melhoria da cobertura e dos atendimentos do plano para os professores das universidades estaduais. O movimento também cobra um maior financiamento para as universidades estaduais, com destinação mínima de 7% da receita líquida de impostos para as instituições. Segundo dados da categoria, com base aí nos números e relatórios da Secretaria Estadual da Fazenda, as universidades perderam mais de R$1,2 bilhão de reais entre 2020 e 2024, devido a cortes nos recursos previstos. A gente segue aí acompanhando. Agora pela manhã, falando aqui de Salvador, os professores, docentes da UNEB estarão ali reunidos em frente à universidade, realizando esse protesto que dura 24 horas e essa paralisação foi deliberada em assembleia híbrida da Associação dos Docentes da UNEB, a ADUNEB, foi realizada na semana passada e nas respectivas assembleias também a UESB, como a gente falou, o ESC e o UFES, ou seja, as outras três universidades estaduais também aprovaram essa paralisação na mesma data. Agora pela manhã, desde as 7:30 da manhã acontece essa mobilização ali em frente ao campus da UNEB no Cabula. Então, já dando uma dica para você que está aí no trânsito, seguindo para os seus compromissos, então você já fica atento que pode ter ali talvez uma complicação maior no trânsito e a gente vai seguir também trazendo atualizações para vocês aqui no Jornalismo da Nova Brasil. Agora 7:44, vamos saber do futebol. Jorge Alan tá aí no ponto para trazer as informações pra gente.
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1: Bom dia, Jorge.
2: Bom dia, Stephanie, amigas, amigos da Nova Brasil Salvador. Começa a fase semifinal da Copa do Nordeste. Ao contrário das quartas de final, que foi em um jogo apenas, agora vai ser ida e volta. O Vitória vai receber o ABC de Natal, 21h no Barradão. É a sexta partida do Vitória este mês de maio, o que dá uma média de uma partida a cada 3,5 dias por três competições diferentes. O técnico Jair Ventura vai utilizar o melhor que puder, sabendo que o cansaço dessa quantidade grande de jogos pode ser seu maior problema na partida de hoje. De retornos importantes, tem na zaga Nathan Mendes na lateral direita, Luan Cândido, quarta zaga, e Ramon na lateral esquerda. Peças importantes, principalmente Luan Cândido e Ramon, que costumam aparecer bem em jogadas do ataque. Falando em ataque, Renato Kaiser também está à disposição do treinador. Importante um bom resultado hoje para ter vantagem na partida de volta em Natal. O ABC está em um bom momento, tem a segunda melhor campanha da Copa do Nordeste, atrás apenas do Sport. O time do Rio Grande do Norte está invicto a 11 partidas, mas a maioria delas pela Série B do Brasileiro, no qual já está classificado com 3 rodadas de antecipação para a segunda fase. O Bahia folga mais um meio de semana. Só volta a jogar na segunda-feira da semana que vem contra o Coritiba pelo Campeonato Brasileiro da Série A, única competição que lhe resta esse ano. É isso aí, Stephanie. Amanhã eu volto para contar como é que foi esse jogo do Vitória. Até lá.
1: Até, Jorge Alan, ele volta então amanhã, quinta-feira, trazendo as atualizações do nosso futebol. 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
1: Agora são 7h46 em Salvador. A gente segue trazendo as principais notícias e informações para você se atualizar. Acompanhamos ontem a chegada, né, do navio no Porto de Salvador com as primeiras peças da obra da ponte Salvador-Itaparica, essa embarcação que veio da China. O governador Jerônimo Rodrigues acompanhou a chegada da embarcação, que trouxe aí mais de 800 toneladas de equipamentos em uma carga avaliada em torno de 3,5 milhões de dólares, o equivalente aí a 17 milhões de reais, com todo esse material que vai servir para o início, aí o pontapé inicial das obras da ponte Salvador-Itaparica. Lembrando que a previsão é que esse início de obras ocorra no mês de junho. Esse material saiu do porto de Xangai no dia 30 de março, percorreu aí todo esse trajeto até chegar em Salvador. São mais de 1.500 itens entre estruturas metálicas, painéis de vigas, parafusos e peças que serão utilizadas para a implantação já de uma plataforma provisória que dará suporte aí às primeiras intervenções no mar para iniciar as obras da ponte. O governador Jerônimo Rodrigues falou que os equipamentos serão transportados para os canteiros instalados em Maragogipe e também em Veracruz. E a gente tem no ponto a fala aí do governador trazendo essas informações.
3: Olha, uma boa notícia para os baianos e baianas. Eu estou aqui no Porto de Salvador, nesta manhã de terça-feira, bem cedinho, vim recepcionar esse navio. Esse navio é um navio cargueiro, saiu da China quase 50 dias atrás. Nós comunicamos isso à imprensa, hoje chegou esta madrugada. Já estamos aqui em fase de descarregamento, está passando pela alfândega para ver toda a legalidade. Esse material será transportado para Maragogipe, onde ali na enseada terá um canteiro de obras. Parte desse material também será encaminhado para Veracruz, para que os canteiros de obras possam ser instalados e a partir daí o início da obra da ponte começa já a partir dessa chegada do material. As licenças ambientais, tudo cuidado, as tratativas estão sendo coordenadas pela Secretaria Estadual que cuida do SVO, do sistema viário e da ponte. Mas uma outra boa notícia é que, além deste navio, nós também estamos recebendo via terrestre, vindo de Espírito Santo, uma outra grande quantidade de material para que o trabalho da ponte se inicie. Daqui, esse material será descarregado ainda hoje, entre hoje e amanhã, e será transportado via terrestre por caminhões para Maragogipe. Nós estamos aqui hoje no porto, em Salvador. Estarei na quinta-feira, com fé em Deus, acompanhando já o procedimento e a chegada do material, fiscalizando com a secretaria, com minha equipe, todo o processo em Maragogipe e em Veracruz.
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1: Tá aí então as informações do governador Jerônimo Rodrigues e mais essa etapa aí, né, sendo cumprida para seguirmos o cronograma para o início das obras da ponte Salvador-Itaparica. 7h50, hora da gente chamar João Gomes e a nossa coluna Liderança Empresarial.
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1: Bom dia, João.
5: Bom dia, Stephanie e os amigos ouvintes da Rádio Nova Brasil Salvador. É um prazer estar com vocês. Existem caminhos distintos para o exercício de uma liderança. Na vida profissional, as pessoas podem ascender como líderes em uma empresa, compondo um ambiente de negócios e daí ser reconhecida pela habilidade de agregar competências, talentos e desafios, conseguindo extrair o melhor da competência de um time ou equipe e ainda zelar pela qualidade das relações, ser admirado e respeitado por suas posturas e condutas. Um líder sempre é alguém eleito pela base da empresa. É um reconhecimento de baixo para cima. A liderança pode ser natural, mas também pode ser desenvolvida e aperfeiçoada. Nesse caminho, nas empresas, os líderes se veem em situações muito desafiadoras, pois precisam muitas vezes conciliar em situações difíceis, como compatibilizar a realidade de orçamento, as fortes metas e cobranças, e ao mesmo tempo reter os talentos, manter a cultura e a qualidade do ambiente de trabalho e das relações. Nem sempre o líder tem autonomia suficiente para fazer o que realmente precisa, mas o líder é aquela pessoa com quem conversas honestas podem acontecer sem receios de demissões, sem medo de dar ou de receber feedback. No contexto atual, as empresas estão sendo pressionadas pela inserção da inteligência artificial, pela redução das margens dos negócios, pela abrupta mudança da forma de consumo. Como consequência de tudo isso, os efeitos têm levado a cortes de custos e despesas que atingem fortemente os funcionários, levando a demissões, perda de talentos, precarização das remunerações e benefícios. Para as empresas, contratar profissionais por meio de MEIs e PJs tem sido uma alternativa e, em menor proporção, pela via da CLT. Tem se identificado o crescimento acentuado do turnover nas empresas, e isso tem colocado o Brasil no primeiro lugar no ranking mundial de maior turnover do mundo. É um sinal de que algo está muito errado. O nível de insatisfação está muito grande. A remuneração é o terceiro fator que leva pessoas a pedirem demissão. À sua frente estão a falta do diálogo ou relação com as lideranças diretas e depois a falta de perspectiva de crescimento profissional. Um desafio sem precedentes para líderes que muitas vezes sofrem juntos. É preciso entender que nesse contexto ter programas internos que melhorem e atenuem os efeitos mais duros para um time se faz muito necessário. É preciso enxergar maneiras que permitam treinar e qualificar as pessoas, manter e zelar por um ambiente de trabalho saudável e não tóxico, ter diálogos francos e verdadeiros, fazer algum tipo de parceria que agregue um benefício que seja pelo menos algo que interesse ao colaborador, ao funcionário. Mas há também os líderes que são diferenciados e se tornam empreendedores, não estão no ambiente empresarial propriamente dito. São pessoas que não se sentem limitadas pelos fluxos e processos e buscam novos caminhos, como o do empreendedorismo. Todo empreendedor tem um forte perfil de liderança e aposta em si, na sua ideia, e move forças, aposta, tenta, muda, faz de novo até conseguir. E hoje as pequenas e médias empresas geram mais empregos do que qualquer outra cadeia de negócios no Brasil. Essa é a outra face da autoliderança. Na Escola da Vida, vamos aprendendo que muitos são os caminhos. Nunca deixar-se abater pelo desespero e pela falta de confiança em si. Tome o leme, seu barco, e direcione sua energia para o que possa lhe trazer prosperidade. Seja o líder do seu caminho. Um abraço a todos e uma ótima semana.
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1: Tá aí, ele volta na próxima quarta-feira, trazendo mais assuntos importantes pra gente entender aí o mundo empresarial, o trabalho, as relações, e João Gomes sempre trazendo aí excelentes reflexões pra gente trazer aí pra nossa vida, está sempre aprimorando, principalmente aí essa relação de trabalho nas empresas. Agora 7:55 aqui em Salvador. E olha, a gente tem uma pesquisa que mostra que a capital baiana é a cidade brasileira, a capital brasileira com a pior qualidade de vida. A gente tem esses dados, foram divulgados ontem, né, mostrando que Salvador é a quarta capital do Brasil com a pior qualidade de vida. Esse é o relatório do Índice de Progresso Social, o IPS, de 2026, divulgado nesta quarta-feira. E a capital baiana fica atrás capitais apenas de Porto Velho, Macapá e Maceió. A cidade teve um IPS médio geral de 62,18, que é considerado abaixo da média nacional, que ficou em torno de 63,4. O pior índice da capital diz respeito às necessidades básicas dos moradores, onde foram analisadas questões como nutrição, cuidados médicos, saneamento, moradia e segurança pessoal. A gente tem aí esses dados que foram divulgados trazendo aí Salvador, mas temos numa outra ponta Lauro de Freitas como uma das cidades com a melhor qualidade de vida da Bahia, né? Ela ficou aí como a segunda cidade com a melhor qualidade de vida nesse índice dos dados que foram divulgados ontem, e de acordo aí com essas informações, Lauro de Freitas fica um pouquinho à frente de Salvador no quesito qualidade de vida nesses pontos analisados, e que a gente consiga aí melhorar esses índices. Esses dados foram divulgados também com base, né, em algumas informações do censo do IBGE de 2022. Agora às 7:57, hora da gente encerrar a nossa edição de hoje do Jornal Nova Brasil Salvador. Aproveito para te lembrar que a gente volta de hora em hora trazendo notícias e informações do jornalismo Nova Brasil, reforçando mais uma vez, cuidado, atenção, nesta quarta-feira teremos mais chuva aqui na capital baiana, então é sempre bom ir com cautela, você que está aí no trânsito, indo para os seus compromissos do dia. A gente volta trazendo informações, você fica agora com nossa programação musical na companhia de Marcelo Luiz. Eu volto amanhã às 7:30 aqui no Jornal Nova Brasil Salvador. Uma excelente quarta-feira para você e até amanhã.
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7: Olá, tudo bem? Se não está, há de ficar, porque o Pode Mais Saúde já está no ar. Sejam bem-vindos e bem-vindas a esse espaço onde ciência, inovação e conhecimento se encontram. Doutora, quais são os tratamentos mais comuns hoje para infertilidade, tanto do homem quanto da mulher, do casal?
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20: Tem muita retenção agora na CM Iguatemi, deixa reflexos na Juracy Magalhães. Quem tá no Rio Vermelho e vai pra Paralela, melhor fazer o caminho pela Orla e depois completar pela Magalhães Neto e Tancredo Neves. 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
23: E aí, tudo certo? Bom dia! Estamos na quarta-feira, 20 de maio. Tá no ar Sob Medida, uma hora direto, sem intervalos comerciais. O melhor da música popular brasileira. Eu sou Marcelo Luiz, estou com você até o meio-dia com muita música. Olha, tem Nova Brasil em Forma com a Stephanie Suerdick. Tem, claro, tem trânsito, tem muita coisa legal. Tem a sua participação também. Nessa hora vai ter Guilherme Arantes, Skank, Zé Cabaleiro, Jorge Versilo. E a gente já abre o Sob Medida trazendo o som de Gal Costa. 8 e 2, um ótimo dia, ótima quarta-feira para todo mundo.

Simone Tokito, sob medida Nova Brasil, mais que moderna brasileira, 8:14. Agora tem Guilherme Arantes, o melhor vai começar.

Skank e Negrali, ainda gosto dela. O Brasil, mais que moderna brasileira, é o Sob Medida, até as 9 da manhã. Olha, quero lembrar você que tá ligado, olha só, fica ligado e continua ligando e participando pelo 71934710 47. É isso aí, todo sábado e domingo tem o Toca na Nova Brasil, às 10 horas da manhã, certo? Mas no sábado, o Toca na Nova é com a gente aqui na Bahia. E, é claro, eu estarei aqui sábado a partir das 10 da manhã. Quero convidar você para participar mandando a sua música, pedindo a sua música, dizendo da onde você fala, pelo 71934710 47. Pede a sua música que você quer ouvir, de seu nome e de onde você fala. E quem sabe a sua música não toca por aqui, não passa por aqui, né? Que você vai literalmente mandar na nossa programação. 8h22, segue com muito som pra você, o Sob Medida. Aumenta o volume porque tem muita música pra você. Então, né?

0: Brasil, a mais que moderna brasileira. Paralamas do sucesso com Herbert Viana, Alagados, 8h34 e Marina Lima.
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Brasil, mais que moderna brasileira, sob medida. Uma hora direto, sem intervalos comerciais pra você. Muito bem, olha só. 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Olha, quero lembrar que você pode selecionar lá no aplicativo a cidade que você quer ouvir, né? Todas as rádios do Nova Brasil, né? Todo o Brasil, mas é claro que você vai sintonizar em 104,7 aqui, vai ouvir o Marcelão e a Erika Saraiva sempre aqui em Salvador, certo? 8:42, agora tem o som do Tim Maia.

0: fechando sob medida com o som da Ivete Sangalo com Samarina. Você ouviu também Roupa Nova, teve Chico Chico com Vila do Sossego, teve Marisa Monte, teve muita música sob medida, uma hora direto sem intervalos comerciais. Na sequência tem um Nova Brasil em Forma com Stephanie Swerdick. Você, daqui a pouco volto com muita música pra você.
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3: A reunião prevista para esta terça-feira entre representantes dos rodoviários e das empresas de ônibus de Salvador foi suspensa. O encontro seria mais uma tentativa de avançar nas negociações da campanha salarial deste ano e, de acordo com o sindicato da categoria, a decisão ocorreu após o Tribunal Regional do Trabalho da Bahia marcar uma nova audiência de conciliação entre as partes para esta quarta-feira. Desde a semana passada, os rodoviários aprovaram o estado de greve e, caso não haja acordo, a paralisação está prevista para esta sexta-feira. Eu sou Stephanie Swerdick e de hora em hora eu volto com mais informações do Jornalismo Nova Brasil.
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5: A decisão de ter um bebê vem cheia de planos e expectativas. Mas, antes da gravidez, existe uma etapa muito importante: o preparo do corpo e da saúde para a gestação. O planejamento da gravidez inclui consultas, exames e mudanças no estilo de vida, como alimentação equilibrada, prática de exercícios e controle do estresse. Esses cuidados aumentam as chances de uma gestação mais saudável para a mãe e para o bebê.
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13: Agora com dica para quem tá na Lucaia ou no Rio Vermelho e precisa chegar no Vale do Canela. Evite a Vasco da Gama, o tráfego tá mais carregado por lá e vai perder tempo. A melhor escolha agora é seguir pela Garibaldi, que tem só pontos de intensidade. 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
0: 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De volta, eu sou Marcelo Luiz até ao meio-dia com muita música, o melhor da música popular brasileira. 9:04, a gente abre esse horário com o som do Lulu Santos. Tudo bem?
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0: Brasil, mais que moderna brasileira, Titãs com toda a cor. 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Começou uma nova era aqui no Rádio Esportivo da Bahia, no 104,7. É isso aí. É um programa Nova Brasil em Campo. Segunda a sexta-feira, às 5:30 da tarde, você é nosso convidado para acompanhar aqui o Nova Brasil Salvador em Campo. É isso aí. Tem, ó, Ivo Ferraz, Roberto Rivelino, José Antônio Melo na narração. Tem o Toninho Maravilha, Janilo Lavinsky, Jorge Alain, Ives Carneiro e Luiz Brito nos comentários. E as reportagens de Reginaldo Lima e plantão de França Almeida. Você é o nosso convidado, né? Um super time se juntando aí, né? A grandes nomes, né? Com experiência e a paixão que o futebol baiano nos merece. E é claro, você vai estar ligado aqui segunda, sexta-feira, às 5:30 da tarde, no Novo Brasil em Campo, Salvador. Daqui a pouquinho tem muito mais, é só você ficar ligado aqui na Nova Brasil, mais que moderna brasileira. 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
3: Agora com informações da Avenida Caribé em direção à Paralela, isso porque tem muita retenção agora e não é um bom caminho. A dica para quem tá saindo da Estrada do Coco, que tem como destino o bairro de Mussurungo, vai pro bairro da Paz, melhor cortar pela Avenida São Cristóvão. 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
5: Mas que moderna brasileira. Segue com muita música, o melhor da música popular brasileira. Eu tenho Gilberto Gil. Amarra o teu arado em uma estrela. 9:24 agora. Bom dia.

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1: Sim, sim, sim, ouvintes da Nova Brasil, hoje eu vou falar sobre futebol, mas ligado aos negócios. Cristiano Ronaldo virou sócio do youtuber brasileiro Casimiro. Mais precisamente, o CR7 comprou uma participação na Live Mode TV, o braço internacional da Live Mode, que é a empresa por trás da Cazé TV. O valor da transação não foi divulgado, mas olha o tamanho desse mercado hoje em dia. A Cazé TV teve mais de 60 milhões de espectadores únicos em 90 dias, e em 2025 o YouTube teve uma visualização de 3 bilhões e 700 milhões. Em 2026, ele vai transmitir todos os 104 jogos da Copa do Mundo em parceria com o YouTube. E segundo a Exame, as 11 cotas de patrocínio para a Copa gerarão uma receita de 2 bilhões de reais para a Cazé TV. Do outro lado, Cristiano Ronaldo é uma mídia ambulante, ele alcança mais de 1 bilhão e 200 milhões de pessoas por dia nas redes sociais e no YouTube. Então você junta o astro do futebol português com o gênio do YouTube brasileiro e com certeza a gente está vendo mais uma grande transformação na mídia futebolística do mundo.
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13: 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Agora 9:43.

0: Brasque Moderna Brasileira. Nova Brasil, seu Jorge com felicidade. Muita música, o melhor da música popular brasileira aqui na Nova Brasil. Está na hora do Arquivo Nova Brasil.
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0: Muito bem, lançado em 1980, e isso pela banda A Cor do Som, Semente do Amor é fruto da parceria cirúrgica entre o tecladista Mu Carvalho e também o mestre Moraes Moreira, trazendo toda aquela bagagem rítmica herdada dos Novos Baianos. É isso aí. A faixa se tornou um dos grandes sucessos do grupo, brilhando com uma mistura fina da MPB, pop e rock, sustentada por arranjos sofisticados, que são a marca registrada dos caras. E é claro, a gente ouve agora no Arquivo Nova Brasil, A Cor do Som com Semente do Amor. Aumenta o volume, 6 para as 10.

0: 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Fechando esse bloco, um arquivo Nova Brasil, com o som Semente do Amor. 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A Nova Brasil, mais que moderna brasileira. Na sequência, tem a Stephanie Swerdick com Nova Brasil Informa. Agora, 2 para as 10.
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3: Os professores das 4 universidades estaduais da Bahia paralisaram as atividades nesta quarta-feira em protesto contra a falta de diálogo com o governo estadual. Segundo a categoria, não há reuniões de negociações há quase 10 meses. A paralisação atinge a UNEB, a UESC, a UESB e também a UEFES. Entre as principais reivindicações estão a regularização dos adicionais de insalubridade, pagamento dos anuênios retroativos, recomposição de direitos afetados pela reforma da Previdência Estadual e também reajuste do Plan Serve, além da melhoria da cobertura e dos atendimentos do plano para os professores das universidades estaduais.
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6: Tem registro de ocorrência na paralela em direção ao aeroporto, na altura de Pituaçu, e a lentidão chegando no Imbuí. Você que está no caminho das árvores e vai para o centro administrativo, melhor fazer o caminho pela Orla e depois completar pela Pinto de Aguiar. 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
8: Mas que moderna brasileira. A gente segue com muita música até o meio-dia. Eu sou Marcelo Luiz e, é claro, você continua ouvindo a melhor música popular brasileira. A gente abre esse horário com Tribalistas e Marisa Monte. Já sei namorar. 10 horas, 1 minuto. Bom dia.

0: Kid Abelha, eu tive um sonho na mais que moderna brasileira Nova Brasil. 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
5: 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E se está de volta com mais música, roupa nova, Dona Acústico.

0: Caetano Veloso, o Quereres aqui na Nova Brasil, mais que moderna brasileira. Olha, quero convidar você a mandar seu áudio pra gente pelo 71934710 47, porque tem o Toca na Nova. Você não sabe? É todo sábado e domingo às 10 horas da manhã. Lembrando que no próximo sábado agora, às 10 horas, eu estou por aqui, né? E é claro, quero ouvir o seu áudio. Você manda um áudio muito legal dizendo seu nome, de onde você fala, né? E aí, de repente, quem sabe a sua música não vai tocar aqui na programação da Nova Brasil. Sempre aos sábados, de 10 às 11 da manhã. E durante toda a semana, você continua mandando o seu áudio e eu tô esperando. Vou repetir o telefone, viu? 71934710 47. Agora 20 para as 11.
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0: 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A gente segue agora com Tunai, Free Song. Agora são 10:43. Um ótimo dia pra você.

0: Serra Celer, na Nova Brasil, mais que moderna brasileira. E agora
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0: Tá no ar o arquivo Nova Brasil. Olha, o hino que abriu de vez as portas do Brasil para a genialidade de Alceu Valença é lançado em 1980. Coração Bobo é a faixa título do álbum que consolidou a assinatura única do cantor. Uma fusão perfeita, energética e poética entre a MPB e as raízes profundas dos ritmos nordestinos. Inspirada no shot e no forró tradicional, mas com aquela eletricidade e o sotaque pop característico de Alceu, a canção arrebatou o público com sua letra sobre as armadilhas e as teimosias do sentimento. E a gente ouve, é claro, agora, Coração Bobo, Alceu Valença, no Arquivo Nova Brasil.

0: Sérgio Brito e Ed Mota, Problemática com Estilo. Aqui na Nova Brasil, mais que moderna brasileira. Na sequência, tem Nova Brasil em Forma com Stephanie Swerdick, 11 em ponto.
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3: A Polícia Civil da Bahia instaurou um inquérito para apurar as causas do desabamento do prédio no bairro de Luiz Anselmo, que deixou 3 mortos no último sábado. O imóvel caiu durante uma obra de requalificação estrutural contratada pelo proprietário, que deve ser ouvido pelos investigadores nos próximos dias. De acordo com a polícia, equipes da Delegacia de Brotas aguardam os laudos periciais de engenharia, necrópsia e análise técnica do local para complementar a investigação. Segundo a Defesa Civil de Salvador, o edifício havia sido construído sem licença da prefeitura. Eu sou Stephanie Swerdick, de hora em hora, eu volto com mais informações do Jornalismo Nova Brasil.
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11: Agora com informações de um acidente na Avenida Paralela em direção ao aeroporto, ali na altura de Pituaçu, tem muita retenção agora já passando do Imbuí. Não é um bom caminho. Você que tá no caminho das árvores e precisa chegar lá no centro administrativo, melhor fazer o caminho pela Magalhães Neto, acessar a orla e depois completar pela Avenida Professor Pinto de Aguiar. 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
0: Mais que moderna brasileira. 11:03 agora, eu sou Marcelo Luiz, tô com você até o meio-dia com muita música, o melhor da música popular brasileira. Te abre com Lulu Santos, esse brilho em teu olhar.

0: Brasil mais que moderna brasileira. Legião Urbana com Renato Russo, eu sei. 11:21, daqui a pouquinho tem muito mais. É só você ficar ligado em 104,7.
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8: 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Nova Brasil, lembrando que você pode pedir a sua música, 71934710 47, toca no Nova no final de semana às 10 horas da manhã. Claro, você pede e a gente toca pra você. Agora tem Gilberto Gil com Palco.

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1: Tá no ar o arquivo Nova Brasil. Olha, a canção Planeta Sonho foi lançada pela banda 14 Bis em 1980, fazendo parte do álbum 14 Bis 2. Composta por Flávio Venturini, Márcio Borges e Vermelho, a música é um dos maiores sucessos da banda, trazendo uma sonoridade progressiva e melódica, característica do grupo e influenciada também pelo movimento Clube da Esquina, né? E você ouve agora então Planeta Sonho, 14 Bis, aqui no arquivo Nova Brasil, 11:36.

0: Esse foi o Arquivo Nova Brasil. 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Daqui a pouquinho tem muito mais. 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
0: 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Agora tem o som da Ivete Sangalo, Coleção, 15 pro meio-dia.

Brasil mais que moderna brasileira. Roberta Campos com Minha Felicidade. Antes, você ouviu também Titãs, É Preciso Saber Viver. Bom, pessoal, eu, Marcelo Luiz, eu tô indo nessa. Tô de volta amanhã às 8 horas da manhã com Sob Medida pra você, com muita música legal, né? A partir das 8 da manhã. Na sequência, daqui a pouquinho tem o Nova Brasil em Forma com a Stephanie Swerdyk. E na sequência também tem mais um Sob Medida pra você acompanhar com uma hora direto sem intervalos comerciais. Então, a gente se fala amanhã. Tchau, tchau. Deixo vocês com o Cazuza. Ideologia. Faltando 4 pro meio-dia.

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2: Uma operação conjunta das polícias civis da Bahia e do Rio Grande do Norte desarticulou nesta terça-feira um grupo suspeito de aplicar fraudes eletrônicas contra empresas intermediadoras de pagamento com cartão de crédito. Ao todo, foram cumpridos 4 mandados de prisão preventiva pelos crimes de estelionato virtual, associação criminosa e lavagem de dinheiro. Em Salvador, as diligências ocorreram nos bairros de Jardim Armação e Cassange. Segundo as investigações, o grupo criava contas em nome de terceiros, gerava links de pagamento em plataformas digitais e realizava as transações com cartões clonados.
3: Eu sou Stephanie Swerdick e de hora em hora eu volto com mais informações do Jornalismo Nova Brasil.
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1: Brasil, meio-dia e quatro, ótima tarde pra você. Nessa edição do Sob Medida, você ouvindo Nando Reis, tem Djavan e a gente abre com Ivan Lins, Iluminados.

som do Skank no Sob Medida, Noites de um Verão Qualquer. E ainda teve Marisa Monte na estrada. 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No Sob Medida agora a gente ouve Caetano Veloso e Maria Gadu.

0: Novo Brasil, Paralamas do Sucesso, você. E ainda ouvimos Colomi, Causas Naturais.
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0: Nasci para Bailar é a faixa título do álbum de Nara Leão, lançado em 1982. Composta por Paulo André e João Donato, a música reflete a fase mais leve e solar da cantora, marcada por arranjos dançantes e pela sonoridade refinada típica da MPB dos anos 1980. Nesse trabalho, Nara une sua voz delicada ao balanço elegante das composições.

reafirmando sua versatilidade artística e o gosto por experimentar novos ritmos, sem perder a sutileza interpretativa que sempre a acompanhou. Aqui na Nova Brasil, a gente ouve Nara Leão, Nasci para Bailar.

0: Nova Brasil, som de Daniela Mercury, você não entende nada, antes teve Nando Reis, Por Onde Andei.
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0: O presidente Lula assinou hoje dois decretos que criam novas regras para a atuação de plataformas digitais no Brasil. As medidas atualizam a regulamentação do Marco Civil da Internet após decisão do Supremo sobre a responsabilidade das redes por conteúdos publicados por usuários. Segundo o governo federal, os decretos têm como foco combater golpes virtuais e ampliar a proteção contra ataques a mulheres e meninas na internet. E o Conselho Nacional de Justiça começou a testar um novo sistema de bloqueio judicial automático de contas bancárias. Com a mudança, bancos poderão reter valores em até 2 horas após decisão da justiça e o monitoramento pode durar até 1 ano. Nesta fase inicial, o sistema vale para a Caixa, Banco do Brasil, Itaú, Nubank e XP. Especialistas alertam que devedores devem acompanhar processos e agir rapidamente em caso de bloqueio indevido. 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
2: Olá pessoal, sou o chefe Tom Rosa do Vale do Capão, do Bistrô Gato 7, Chapada Diamantina, Palmeiras, e nessa semana eu tô falando de gastronomia molecular, que é uma junção de química, física e gastronomia, e fica bem interessante, hein? Então, um dos baratos da gastronomia molecular é a valorização de ingredientes locais, que colocam um holofote sobre a riqueza da biodiversidade brasileira, como açaí, cupuaçu, pequi, mandioca, apresentando de forma surpreendente e sofisticada pro mercado nacional e internacional. O foco principal não é saciar a fome, mas proporcionar uma vivência gastronômica diferenciada que aguça o paladar, a visão e o olfato. É isso aí, lá no meu Instagram eu tô falando um pouco mais. Chef Tom Rosa, um beijo pra todo mundo e fui! Beijo!
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0: Nova Brasil, 1:11.
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0: Reconvexo é uma canção composta por Caetano Veloso em 1989, especialmente para sua irmã Maria Bethânia, que gravou a faixa no álbum Memória da Pele. A canção menciona figuras internacionais como Andy Warhol e Henri Salvador, além de personalidades daqui, destacando a diversidade e a riqueza cultural do Brasil. Na Nova Brasil, a gente ouve então Maria Bethânia, Reconvexo.

0: Brasil, 1:16.
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0: Nova Brasil, essa foi Rita Lee, Buana, e antes Zé Ramalho, Entre a Serpente e a Estrela. 1:37. 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
1: De volta à seleção brasileira visando a Copa do Mundo de 2026, Neymar tem, em teoria, alguns compromissos com o Santos antes de se apresentar ao técnico Carlo Ancelotti no próximo dia 27 de maio. No entanto, a participação do camisa 10 em partidas pelo Peixe ainda é incerta. Apesar de clube e jogador ainda não terem definido oficialmente o planejamento até a disputa do Mundial, a tendência é que Neymar não volte a entrar em campo pelo Santos em jogos oficiais antes da apresentação à seleção brasileira. Nova Brasil FM Salvador, do Departamento de Esportes, Ivo Ferraz.
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0: Brasil, Cássia Eller, Meu Mundo Ficaria Completo. E ainda ouvimos Alceu Valença, Anunciação.
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0: A Agência Nacional de Energia Elétrica, ANEEL, aprovou a destinação de até 5 bilhões e meio de reais para reduzir as contas de luz de consumidores atendidos por 22 distribuidoras do país. A expectativa é de um desconto médio de 4,5% nas tarifas, principalmente nas regiões Norte e Nordeste, além do Mato Grosso e partes de Minas Gerais e Espírito Santo. E mudando de assunto, você sabe o que é brain dump? A técnica de descarregar o cérebro consiste em colocar no papel ou até mesmo no celular, para quem é mais tecnológico, todos os pensamentos, tarefas e preocupações acumulados na cabeça, ajudando a aliviar a sobrecarga mental e a produtividade do dia a dia. Se quiser conhecer um pouco mais sobre essa técnica, é só acessar novabrasil.com. 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
7: De volta à seleção brasileira visando a Copa do Mundo de 2026, Neymar tem, em teoria, alguns compromissos com o Santos antes de se apresentar ao técnico Carlo Ancelotti no próximo dia 27 de maio. No entanto, a participação do camisa 10 em partidas pelo Peixe ainda é incerta. Apesar de clube e jogador ainda não terem definido oficialmente o planejamento até a disputa do Mundial, a tendência é que Neymar não volte a entrar em campo pelo Santos em jogos oficiais antes da apresentação à seleção brasileira. Nova Brasil FM Salvador, do Departamento de Esportes, Ivo Ferraz.
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0: Criador de Saudades, João. 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

0: você ouviu Roupa Nova e Tony Garrido, Sensual. 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

0: Nova Brasil, Placa Luminosa, Fica Comigo. Antes, Zeca Veloso com Salvador. 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
2: A decisão de ter um bebê vem cheia de planos e expectativas. Mas, antes da gravidez, existe uma etapa muito importante: o preparo do corpo e da saúde para a gestação.

0: gestação. O planejamento da gravidez inclui consultas, exames e mudanças no estilo de vida, como alimentação equilibrada, prática de exercícios e controle do estresse. Esses cuidados aumentam as chances de uma gestação mais saudável para a mãe e para o bebê.
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0: Nova Brasil e a parceria de Gilsons e Arnaldo Antunes, Vai Chover. Essa foi a coluna O Novo Sempre Vem com João Marcelo Boscoli, que volta amanhã durante a nossa programação com mais novidades da música brasileira. E todo domingo às 8 da manhã ele traz uma hora completa com artistas novos da nossa música em O Novo Sempre Vem. 2h59.
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5: Os museus da Bahia recebem até o dia 24 de maio atividades que integram a 24ª Semana Nacional de Museus, que neste ano discute temas como desinformação, desigualdade social, inclusão e diversidade cultural. Com o tema Museus, unindo um mundo dividido, a programação reúne oficinas, debates, visitas guiadas, exposições audiovisuais e ações educativas em diferentes espaços culturais da Bahia. A Semana Nacional de Museus acontece em todo o país em comemoração ao Dia Internacional dos Museus, celebrado em 18 de maio. De hora em hora, eu volto com mais informações e notícias do jornalismo Nova Brasil para vocês.

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0: Brasil, esse foi Guilherme Arantes, Marina no ar. Antes teve Skank, Beleza Pura, 3:21.
1: De volta à seleção brasileira visando a Copa do Mundo de 2026, Neymar tem, em teoria, alguns compromissos com o Santos antes de se apresentar ao técnico Carlo Ancelotti no próximo dia 27 de maio. No entanto, a participação do camisa 10 em partidas pelo Peixe ainda é incerta. Apesar de clube jogador ainda não terem definido oficialmente o planejamento até a disputa do Mundial, a tendência é que Neymar não volte a entrar em campo pelo Santos em jogos oficiais antes da apresentação à seleção brasileira. Nova Brasil FM Salvador, do Departamento de Esportes, Ivo Ferraz.
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10: Tem lentidão na passagem pela ACM Guatemi em direção à Avenida Paralela. Quem sai da Itaigara não perde tempo, mas quem está na Pituba pode fazer o caminho pela Magalhães Neto, que tem boa fluidez. 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

0: Nova Brasil 3:32.
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0: Lançada em 1984 por Beto Guedes, Quando Te Vi é o grande destaque do álbum Viagem das Mãos e emociona gerações até hoje com sua doçura marcante. O que muita gente não sabe é que essa obra-prima é, na verdade, uma versão em português de Till There Was You, clássico composto por Meredith Willson para um clássico, para um musical da Broadway em 1957, e essa música ficou mundialmente famosa com os Beatles. A adaptação para o nosso idioma foi assinada pelo genial Ronaldo Bastos, que transformou a letra em pura poesia mineira, casando perfeitamente com a voz e a sensibilidade de Beto Guedes. A gente ouve agora Beto Guedes, Quando Te Vi.

0: nova Brasil mais que moderna brasileira. Esse foi Rael Cabulosa, 3:38. 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
11: O trânsito segue bastante intenso na passagem pela estrada do Derba sentido BR-324 por causa das obras. Quem deixa Paripe e vai para o centro vai encontrar melhor fluidez pela Avenida Suburbana. 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

0: Brasil, Ana Carolina, tolerância.
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0: A fabricante IP orientou os consumidores a não utilizarem nem descartarem os produtos da marca com lote de final 1 que foram suspensos pela Anvisa por contaminação bacteriana. Os itens afetados englobam lava-louças, lava-roupas líquido e desinfetantes. A recomendação é guardar os produtos adequadamente até novas instruções do órgão regulador, sendo possível solicitar o reembolso diretamente pelo site da empresa. O governo federal lançou um kit educativo com orientações práticas para ajudar a população a se proteger de golpes digitais, como mensagens falsas, links suspeitos e roubo de senhas. Criado pelo Ministério da Gestão, o material inclui vídeos, guias e até uma revista em quadrinhos focada no combate ao phishing. O conteúdo é gratuito e busca aproximar a segurança da informação do dia a dia dos cidadãos que utilizam serviços e aplicativos na internet. 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Eu sou Luciana Camasmi e tô aqui nesse período das férias da Ana Pelicerti, acompanhando no começo, no finalzinho da manhã e às tardes na Nova Brasil. Muito obrigada pela sua companhia. Na sequência tem o Márcio Melo. Beijo.
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1: A programação gratuita do São João de Salvador vai contar com telões para os apaixonados por futebol assistirem aos Jogos do Brasil na Copa do Mundo, além de outras atrações. O Arraiá da Prefis vai acontecer de 4 a 23 de junho no Centro Histórico da capital baiana e o ponto principal do São João será a Rua Chile, onde haverá cortejos em homenagem ao músico, repentista e escritor baiano Bulibuli. Um palco também será instalado na Praça Municipal com atrações musicais diárias. A prefeitura ainda não divulgou as datas e horários das apresentações.
2: Eu sou Stephanie Swerdick e de hora em hora eu volto com mais informações do Jornalismo Nova Brasil.
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0: De volta à seleção brasileira visando a Copa do Mundo de 2026, Neymar tem, em teoria, alguns compromissos com o Santos antes de se apresentar ao técnico Carlo Ancelotti no próximo dia 27 de maio. No entanto, a participação do camisa 10 em partidas pelo Peixe ainda é incerta. Apesar de clube e jogador ainda não terem definido oficialmente o planejamento até a disputa do Mundial, a tendência é que Neymar não volte a entrar em campo pelo Santos em jogos oficiais antes da apresentação à seleção brasileira. Nova Brasil FM Salvador, do Departamento de Esportes, Ivo Ferraz.
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1: Oi, boa tarde, tudo bem? Seja bem-vindo à Rede Nova Brasil FM. Estamos mais uma vez com o Sob Medida, chegando com uma hora de música direto sem intervalos. Prazer imenso, eu sou o Márcio Melo e é bom estar com você aqui mais uma vez. Estamos na quarta-feira, dia 20 de maio de 2026. Sob Medida de hoje, uma sequência de músicas simplesmente incríveis, né? Tem o Gabriel, o Pensador, vamos curtir também o som do Capital Inicial e começamos com o Roupa Nova, aqui na Nova Brasil FM, mais que moderna, brasileira.

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Aqui é na Vitória, Amor Perfeito. Antes teve também o Gilberto Gil. E não acabou, não. Ao contrário, a gente segue curtindo o Sob Medida, onde você se liga com uma hora de música sem intervalos. 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Nova Brasil FM, mais que moderna, brasileira, 4:27. Thank you.

0: O ano da declaração, nesse caso, é o ano de 2026. E mudando de assunto, a rainha Marta está de volta à seleção brasileira. Ela é a principal novidade da lista de convocadas anunciadas pelo técnico Arthur Elias. O Brasil vai disputar dois amistosos contra os Estados Unidos. A partida acontece nos dias 6 e também no dia 9 de junho, em São Paulo e no Ceará. A última vez que Marta vestiu a camisa da seleção foi em agosto do ano passado, quando o Brasil conquistou o título da Copa América Feminina no Equador. 1:05.
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7: O DENIT realiza intervenções nas alças do viaduto do CIA, localizado no entroncamento da BR-324 com a BA-526, que faz a ligação CIA-aeroporto. Os serviços são realizados desde ontem, sempre no período noturno, das 21 às 5 da manhã do dia seguinte, com liberação total do tráfego durante o dia para reduzir os impactos na mobilidade. As obras vão ocorrer de forma sequencial nas 4 alças do viaduto, com duração estimada até o fim de semana. Segundo o DENIT, o cronograma pode sofrer alterações devido a condições climáticas, operacionais e de segurança viária.

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7: O trânsito está um pouco mais carregado pela Avenida Vasco da Gama, sentido centro da cidade, até as proximidades da ladeira do Acupe. Quem sai do Rio Vermelho em direção ao Centenário pode pegar a Garibaldi e tem apenas intensidade até a Praça Lorde Cochrane. 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

0: Nova Brasil FM, mais que moderna brasileira, Sandra Sá, Solidão, 5:26. Já já, em instantes, tem mais uma edição do Nova Brasil em Campo. 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
9: Tem lentidão no Acesso Norte, sentido BR-324, entre a saída da Via Expressa e a estação Bom Joá. Quem segue pela Barros Reis só pega intensidade até o Largo do Retiro. 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

0: Um abraço, minha galera brasileira, muito boa tarde, 5:30 pontualmente, aqui não tem atraso não, hein? Nova Brasil, Salvador, Nova Brasil em campo, começa na hora pro ouvinte que tá sempre com a gente, hein? 5:30 na capital baiana, já falamos ao vivo, galera do estádio do Barradão, o Casa do Leão, estádio Manuel Barradas, aqui bola vai rolar hoje à noite, a partir das 8 horas na Nova Brasil FM, vamos juntos com as semifinais da Copa do Nordeste, galera, teremos Vitória ABC, ABC Vitória no som da Nova Brasil FM Salvador. Vamos que vamos, hein? Ao meu lado, Toninho Maravilha, aqui no estádio do Barradão, também com a presença da Lorena Vinhas, Roberto Rivelino também está comigo aqui no Nova Brasil em campo, França Almeida, vamos juntos com todo o nosso timaço para fazer mais um programa e deixar a galera, como sempre, bem informada até 7 da noite. 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Vamos pegar o boa tarde dele, o nosso Maravilha, Maravilha, Maravilha, Maravilha, vem aí, galera.
1: Um abraço para você, Ivo, boa tarde a todos, boa tarde ao nosso time feminino lá no, na rádio, ali na Tancredo Neves, tudo de bom para vocês, sentimos falta de vocês, aquele contato, na resenha, mas olha, o meu abraço especial hoje vai pro meu amigo Ivens Carneiro, se recuperando de uma virose, tá bem, graças a Deus, tá ficando bem, talvez já no final de semana já esteja com a gente.
0: É verdade.
1: E a gente tá torcendo pela recuperação dele, virose é assim, tem que ficar em casa, né? Agora, nós temos um grande jogo hoje aqui, o Vitória pegando a equipe do ABC, semifinal da Copa do Nordeste, é sinônimo de casa cheia, o torcedor do Vitória vai comparecer, agora é preciso muita humildade, não pode subestimar o adversário, não pode entrar em campo de sapato alto, de salto alto, dizendo já ganhei. Futebol se ganha com a bola rolando em 90 minutos e aproveitando todas as oportunidades que surgirem para fazer os gols. Porque de repente o adversário faz um gol e complica tudo. Aí você tem que correr. Por que eu digo isso? Porque o jogo do Vitória para ir para a final da Copa do Nordeste é esse aqui. Não espere o jogo de lá, não. O jogo do Vitória é esse aqui. Tem que definir a classificação dele aqui hoje à noite. Tô falando isso antes da bola rolar, dada a importância desse compromisso. Então, quem joga em casa tem, evidentemente, que dar tudo que tem, colocar como um jogo da vida e vencer o jogo com um bom resultado, um resultado que vai dar dificuldade para o adversário superar lá em Natal na próxima semana. Agora, eu diria para vocês o seguinte, por que que o Vitória joga primeiro aqui? Porque o ABC teve melhor campanha até agora. Olha quem o Vitória vai pegar. Então cuidado, cuidado, porque a campanha do ABC é melhor do que a Vitória. Vovó já dizia assim, canja de galinha não faz mal para ninguém, né? Então vamos devagar, vamos tranquilo, vamos jogar com calma, vamos jogar com humildade, vamos jogar com seriedade e vamos jogar com celeridade. Tocar a bola rápido, não é apressado não, é rápido, é pegar o adversário no contrapasso e, se possível, definir o jogo ainda no primeiro tempo. Vitória superior, não tenho a menor dúvida, é sem dúvida nenhuma o favorito pro jogo de hoje, mas eu repito, depende muito do comportamento dos jogadores em campo. Eles vão definir isso com o comportamento, com a tática, com a individualidade, porque às vezes tem dia que de noite nada dá certo. Então, olha o jogo de Bragança Paulista. Vitória saiu de um triunfo sobre o Flamengo de 2-0, foi pegar o Bragança Paulista, o Bragantino. E aí, amigo, não tava na tarde dos jogadores. E a gente viu um time cansado, um time que não conseguia progredir em campo, e aí tomou 2-0. Então, todo cuidado é pouco, mas o Vitória, para mim, é o favorito do jogo. Deve vencer o jogo por 3-0 hoje à noite aqui no estádio do Barra.
0: Até que enfim, o Toninho vai comigo no placar hoje, né? Também para mim aqui é 3-0 hoje pro Leão. Tô confiante nesse jogo. Vitória vai dar uma resposta ao torcedor depois da derrota pro Bragantino. Classificou na Copa do Brasil, né? Contra o Flamengo aqui mesmo, semana passada. Depois foi para São Paulo, perdeu pro Bragantino lá por 2-0. E agora o Vitória certamente vai querer dar uma resposta ao seu torcedor, Toninho, nesse jogo de hoje contra o ABC. E como você falou, né? Vitória hoje tem que fazer o resultado aqui. Para ir para Natal, ainda não tem a confirmação se o jogo vai ser na Arena das Dunas ou lá no Frasqueirão. Tava conversando agora há pouco, inclusive daqui a pouco vamos falar também sobre o adversário do Vitória, o ABC, com o nosso querido Rodrigo Ferreira, da 98 FM, tá com a gente, tá aqui no estádio do Barradão e vai também já dar uma palhinha pra gente aqui, atualizando a torcida rubro-negra sobre o adversário do Vitória esta noite aqui no estádio do Barradão. Beleza, galera? Vamos girando, hein? Vou chamar o nosso Roberto Ribeirinho, também tá com a gente. 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Prefeitura de Salvador, galera, 5:36, a galera com a gente. 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Galera, estamos às 5 da tarde, mais 37. Vamos chamar o nosso Roberto Ribelino. Boa tarde, Robertão. Roberto
2: Ribelino. Um abraço para você,
0: Robertão.
2: Boa tarde a todos, abraçando ao Toninho, abraçando a toda a rapaziada que está ligada com a gente. Este é o nosso primeiro programa, nossa primeira resenha esportiva no rádio, deixando você atualizado, a galera que está voltando para casa depois de um dia de trabalho, aqueles que estão aí já em casa, no conforto do lar, nos acompanhando, e a gente chegando exatamente aí para atualizar a galera com as principais informações do futebol. E a expectativa grande aí para que o Vitória possa fazer uma boa diferença na noite de hoje, jogando no Barradão aí para garantir a sua classificação para finais da Copa do Nordeste. E a gente falou muito esta semana com relação à seleção brasileira, se falou muito sobre o Neymar, e o departamento médico do Santos está afirmando que Neymar tem uma pequena lesão na panturrilha, e aí vamos aguardar como será esse tratamento para que ele possa chegar à seleção brasileira, Ivo.
0: Então daqui a pouco o Roberto vem aí, né? Parece que o sinal do Roberto caiu aí. Então já ele vem com a gente aqui, o nosso querido Roberto Rivelino. 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Pois é, Toninho, o Roberto já estava também concordando com a gente nesse quesito que o Vitória precisa fazer valer aqui o mando de campo, né? Jogando em casa hoje, o Vitória tem a obrigação de vencer o ABC, até porque hoje, né? Não é nenhuma falta de respeito ao ABC.
1: Não,
0: absolutamente. É que o Vitória hoje é um clube que joga a Série A do Brasileirão. O ABC joga a Série D do Brasileirão. Já há um bom tempo está jogando a Série D e tem um elenco aí com a folha de R$600 mil. Eu conversei agora há pouco com o nosso querido repórter aqui da 98, o Rodrigo Ferreira. Ele me disse que a folha do ABC hoje é R$600 mil. Vamos dizer que aqui dois jogadores do Vitória pagam a folha do ABC.
1: Verdade, é verdade. A gente sabe que folha de pagamento não ganha jogo, mas diz muita coisa em questão de capacidade técnica individual de cada jogador. Então, sabe, isso pesa demais. Não é menosprezando o adversário, mas a questão financeira diz a capacidade da equipe e o nível de jogadores que estão aqui à disposição. Agora, é o que eu disse. O futebol prega muitas surpresas, é preciso tomar muito cuidado, mas quanto a isso, eu estou muito tranquilo, porque o Vitória tem um cara que comanda a equipe, que é o Jair Ventura, que é um cara que conhece de futebol, sabe que essas coisas podem acontecer e com certeza já conversou com seu elenco, já conversou com seus jogadores e vai evidentemente montar um esquema para vencer a equipe do ABC hoje à noite aqui. E tem outro fator principal aqui é jogar contra essa torcida. Essa torcida do Vitória é fantástica, ela é maravilhosa. Não é qualquer time que aguenta essa pressão do torcedor, não. O Flamengo sentiu aqui. E por que que o ABC não vai sentir? Vai sentir sim, vai sentir, porque o grito da turma rubro-negra vai ser realmente explosivo hoje à noite aqui no estádio Manuel Barradas. Torcedor tá confiante, eu também estou. Se o Vitória tomar todos os cuidados, eu mantenho meu placar 3-0, sem dúvida nenhuma. Tô confiante, tô muito seguro de que o Vitória vai passar para a final da Copa do Nordeste de 2026.
0: Vai jogar em casa, né, Roberto? Jogando em casa aqui, no Barradão, com a sua torcida, com todo o apoio, certamente não vamos ter aquele público que tivemos no jogo contra o Flamengo, né, onde todos os ingressos foram vendidos, mas teremos aqui uma quarta-feira em que, pelo menos aí, eu posso dizer que uma boa parte do torcedor vai ocupar aqui as arquibancadas do Barradão para apostar, para incentivar o Vitória, né, Robertão?
2: É verdade, pode ter certeza disso. O torcedor vai empolgado aí, porque já se classificou para uma grande competição, para a fase seguinte, que foi a Copa do Brasil a semana passada, e agora tem a grande oportunidade de chegar a uma final de Copa do Nordeste, algo que não acontece com o time do Vitória há um bom tempo. Então, inclusive, pegando teoricamente, como vocês já frisaram aí, respeitando obviamente a equipe do ABC, mas sendo um time superior, e a grande oportunidade do Vitória chegar a uma final de Copa do Nordeste. Acredito muito na equipe do Vitória na noite de hoje, acredito aí nessa classificação e também, né, claro que vai ser definido tudo somente na próxima quarta-feira, quando do jogo de volta, que é um confronto de 180 minutos, mas hoje é o momento do Vitória fazer essa diferença e ir para Natal aí com, como se diz aí naquela linguagem antiga do futebol, com regulamento embaixo do braço para conquistar esta vaga à final da Copa do Nordeste.
0: Perfeito. Robertão, você dá só um pontinho aí de nada no seu microfone, só um trisquinho para cima para aumentar um pouquinho o volume dele, valeu?
2: Beleza, então.
0: Ficar no mesmo nível aqui. 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Bom, além de Vitória também, como estamos no Nova Brasil em campo, falamos aqui do Vitória e do Bahia. Já estamos do Barradão para a grande jornada esportiva, mas aí o Bahia também voltou aos trabalhos, né, Toninho? Já pensando agora no compromisso só da próxima segunda-feira, o Bahia joga só segunda-feira contra a equipe do Curitiba, lá no Couto Pereira, no Paraná. É jogo também difícil para o Bahia, vivendo um momento não muito bom na competição, né?
1: É verdade, o Bahia busca recuperação, precisa se recuperar fora de casa, tem um adversário enjoado, um adversário que tem vencido quase tudo dentro de casa, o Coritiba, ficou afastado da elite do futebol brasileiro por alguns anos, mas retornou com muita força e tem o apoio do seu torcedor no Couto Pereira. Segunda-feira à noite, Bahia vai ter um confronto dos mais difíceis desse campeonato brasileiro. Então não pense que o Bahia vai chegar lá e vai vencer com facilidade. Pode até acontecer isso, mas os caras não vão vender barato pro Bahia, não. O Bahia que está se preparando, o técnico Rogério Ceni já acenou que pode mudar a equipe, mantendo aí o Gilberto na lateral direita, mantendo o Acevedo no meio, a zaga permanecendo a mesma, porque o zagueirão da equipe do Bahia tem dito que não gosta de jogar na direita. Eu não gosto do futebol dele, mas eu tenho que tirar o chapéu. Ele no último jogo do Bahia foi muito, mas muito bem naquela partida, não tenha dúvida, o Marcos Vitor. E o técnico tem rasgado elogios ao futebol do Marcos Vitor.
0: Elogiou eles, que ele foi um dos melhores em campo, né?
1: Exatamente, e ele jogou bem, eu disse isso no ar. Eu, quando eu vi a escalação dele na equipe, eu falei, ah, ele entregou o jogo, mas que nada, ele jogou muito bem. E ele disse, professor, eu só gosto de jogar pela direita, não me bote pela esquerda, eu até abro mão se eu coloque um outro companheiro, outro colega, porque ali pra mim não dá. Olha, honestidade, sinceridade, porque qualquer jogador não faria isso, qualquer outro jogador não faria isso. Ah, eu jogo aqui, eu jogo ali, eu jogo lá. Jogador que joga em todas as posições não joga nada, não se firma nunca. Aquele que fica buscando um espaço na equipe, seja qual for a posição, pode estar certo, não dá certo. Ele tem que ficar na dele, acabou. É aqui que eu gosto, é aqui que eu vou e tudo bem. A grande expectativa do Bahia hoje fica em torno do Luciano Juba, que já começou os tratamentos, mas o Bahia não se posiciona em relação a tempo de tratamento. Esse é um protocolo dentro do Bahia. Bahia não comenta isso. Mas eu tenho para mim que o Luciano Juba em 15 dias estará pronto, estará de volta. Vai atuar, talvez contra o Botafogo, não sei. Não, porque ele vai ficar parado mais de 10 dias, aí não tem tempo de recuperar e voltar. Mas a contusão dele, eu acho que vai ser uma contusão que vai ter um protocolo normal, natural, sem necessidade de cirurgia. Então ele vai se recuperar mais rápido do que se espera. Muita gente está dizendo aí, 4 meses, Luciano Juba vai ficar afastado. Não acredito nisso. O Luciano Juba volta antes e vai ajudar o Bahia aí.
0: Pelo menos fora do Curitiba ele está esse jogo, né?
1: Ah, ele está fora do Curitiba.
0: Você acredita que ele volta contra o Botafogo?
1: Não, não acredito não, não volta não. Ele vai ficar parado 10 dias, aí vem para aquele esquema começar a se recuperar com treinamento e tal. Daí vai demorar, não volta contra o Botafogo não, com certeza. Ele só vai voltar depois da Copa do Mundo, lá pro dia 22 de julho, se eu não me engano. Aí ele volta, ele já estará bem, já estará tranquilo, a cabeça dele também já estará boa em relação à não convocação para a seleção brasileira. Mas eu repito o meu conselho de hoje: Juba, muda o CEP, muda de CEP, vai pro CEP lá de São Paulo, vai pro CEP do Rio de Janeiro, vai pro CEP do Rio Grande do Sul, ou então vai pro CEP estrangeiro. Qualquer time do estrangeiro que você for, você vai estar sendo convocado para a seleção brasileira.
0: Você acredita numa reviravolta, nessa convocação da seleção? De repente pode ter aí, quem sabe, algum jogador dessa função do Juba machucando e o Ancelotti convidando ele, Toninho?
1: Eu quis dizer isso ontem, eu ainda acredito na convocação dele, porque muita coisa pode acontecer. Esse Alexandre do Flamengo aí, meu Deus do céu, não engulo de jeito nenhum, nenhum dos dois laterais. Bom, mas ontem, hoje foi o dia de um garoto da base. O Rogério Ceni tem usado um tipo de atitude. Por exemplo, num jogo ele leva o Del. No outro jogo ele leva o Rian que estava aí, que na base foi até embora. No outro jogo ele coloca um outro menino. Então ele vai revezando os meninos para buscar minutagem e também experiência com os profissionais. Um dos jogadores que o Bahia tem utilizado e o Rogério Ceni tem sacado para o profissional é o Caio Suassuna. Mas ele chega numa situação muito ruim, o Caio Suassuna.
0: E a gente vai ouvir ele daqui a pouco, né?
1: É, vou falar com ele já. Você vai pro break e depois a gente volta, né? Eu vou conversar com o Caio Suassuna daqui a pouquinho. Ele que é de família famosa também, né? Nosso querido Suassuna, é neto de Suassuna. Então, ele tem um carinho maior, né? Porque tá aí jogando futebol, mas é um bom jogador, não tem nada a ver com o nome que ele tem ou com a família que ele tem, e eu desejo todo sucesso para ele. Daqui a pouquinho a gente volta a falar do Tricolor aqui dentro do nosso Nova Brasil em Campo, Ivo.
0: Valeu, galera brasileira. 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Prefeitura de Salvador, galera, 5:51, deixa eu dar um pulinho na sala do plantão esportivo. França Almeida já está comigo, tudo bem? Boa noite, Francinha.
3: França Almeida. Aquele abraço, meu caro Ivo Ferraz, boa noite, torcedor de todo o Brasil, já estamos a postos na sala nacional e internacional dos esportes e esta noite iremos acompanhar os grandes acontecimentos esportivos com jogos programados pela Copa Libertadores da América e também Sul-Americana. Aliás, tivemos ontem vários jogos. Hoje teremos outros jogos e nós estaremos, Ivo, em cima do lance, sempre acompanhando e atualizando a você, meu caro torcedor, que prestigia a equipe da Nova Brasil FM 104.7 Salvador, que tem a sua liderança. Boa sorte, meu caro Ivo Ferraz, também para o nosso Toninho Maravilha e ainda o nosso companheiro grande narrador, não é isso? O Roberto Rivelino. E também para a nossa repórter que circula pela galera, né? A nossa companheira, rapaz, agora eu ia anotar.
0: Lorena Vinhas, Francisco.
3: Lorena Vinhas, é. Lorena, boa sorte para você, Lorena. E também um abraço, eu não posso esquecer do nosso Jorge DG, o Hércules Carvalho. Ok, meu caro Ivo, daqui a pouquinho eu volto e vou trazer os resultados inicialmente da Copa Libertadores, que tivemos ontem a abertura da quinta rodada. Ok, garoto?
0: Valeu, galera brasileira, vamos nessa. 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Dona Mari também tá, já tá no pique, hein? Dona Vanessa, Nanda, dona Nil, hein? Ô, dona Nívia, um abraço, tá acompanhando a gente, valeu, obrigado pelo carinho aí, 5:53, França, vou com você já, França, pra você trazer já, Francinha, tá bom? Já é a sua primeira participação, atualiza aí na sala do plantão esportivo, Francinha, 4 minutinhos pra você, França.
3: 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Vamos falar da Copa Libertadores na abertura da sua quinta rodada. Ontem, na terça-feira, o Fluminense venceu o Bolívar por 2-1. A Costa, 6 minutos do primeiro tempo, fez Flu 1-0. Depois tivemos o Melgar aos 24 ainda do primeiro tempo, empatando para o Bolívar 1-1. E John Kennedy, como sempre, marcou o gol da vitória do Fluminense ontem diante do Bolívar por 2-1. Isto aconteceu aos 26 minutos do segundo tempo. Portanto, Fluminense 2, Bolívar, esse Bolívar da Bolívia, por 2-1. Já em Buenos Aires, Boca Juniors e Cruzeiro empataram por 1-1. Quem saiu na frente foi a equipe do Boca Juniors. Deixa eu ver aqui o tempinho. Foi Miguel Merentiel, fez Boca Juniors o primeiro gol, e o Fagner empatou para o Cruzeiro. Gerson foi expulso, jogador do Cruzeiro foi expulso ontem no segundo tempo. Portanto, Boca Juniors 1, Cruzeiro também 1. A bola rolou às 21h30 lá em Buenos Aires. Já em Coquimbo, o Coquimbo Unido, esse é da Coquimbo Unido, é do Chile, né? Fernandes, Zavala e Johansen marcaram os gols do Coquimbo. Tolima 0, não marcou, claro. O Tolima é da Colômbia. Coquimbo Unido 3, Tolima 0. Já em Rosário, o Rosário Central picou 4-0 na Universidade Central da Venezuela. Veliz, Pizarro, De Maria e Marco Rubem marcaram os gols do Rosário Central da Argentina 4, Universidade Central da Venezuela 0. Um outro jogo aconteceu em Assunção, o Rade perdeu para o Mirassol. Com este resultado, o Mirassol está praticamente já classificado, hein? Pelo menos na segunda vaga vai segurar. Mirassol 2-1 diante do Rade. Esse Rade é da Bolívia. Quem marcou primeiro foi o Mirassol. Shailon fez 1-0 aos 11 minutos. Depois Natan, aos 37 do segundo, marcou o segundo gol. E o Vitor Luiza foi expulso, jogador do Mirassol, aos 45 minutos da fase final. E teve também um outro jogador expulso, o Strácia. Esse foi do Read. Portanto, um expulso pelo time local, okay, e outro, Francinha, pelo Mirassol. Beleza. Ok, Mário? E em Bogotá, Ivo, o Santa Fé deu 2-1 no Platense. E em Quito, Independiente del Valle 4-1 no Libertad do Paraguai. Então foram os resultados de ontem na abertura da quinta rodada da Libertadores da América, meu caro Ivo Ferraz.
0: Valeu, Francinha. Dá uma olhadinha no seu zap, tem mensagem pra você chegando aí, Francinha. Grande França Almeida, o melhor plantão do Brasil. Valeu, galera brasileira. Um abraço pra nossa querida Ludmila, tá ouvindo a gente, né? Um abraço pro papai dela. Esqueceu seu Rafael, seu Carlos e Rafael, irmão, hein? Estão ligados com a gente, acompanhando a galera, né? Valeu, valeu. Ô, Toninho, hoje eu tô sem o nosso zap aqui, né? Acabei deixando o celular na rádio da galera que participa pelo WhatsApp, viu, Lud? Mas pode mandar aqui pra mim, no pessoal mesmo aqui, né? Manda aqui mensagens pro 8711-1404. 8711-1404, você pode mandar mensagem pra mim, eu coloco no ar. 8711-1404, o Ludmilla tá ligada na 104.7, viu, Toninho?
1: Ah, com certeza, é verdade. Olha, deixa eu falar uma coisa pra você, Fernandinha, não senti só saudade de você, senti saudade do Cappuccino também, viu, que coisa. Vambora.
0: Deixa eu ir pro comércio, é bom, lembrou bem do Cappuccino, né?
1: É verdade.
0: É muito bom. Bom, vamos ao comercial, vamos ao break, eu volto em 2 minutos, galera.
4: É jogo.

0: É o que indica o Índice de Progresso Social de 2026, divulgado nesta quarta-feira. O IPS avalia mais de 50 indicadores separados em três grupos: necessidades humanas básicas, fundamentos do bem-estar e oportunidades. De acordo com o levantamento, Salvador teve um índice abaixo da média nacional e ficou atrás apenas de Maceió, Macapá e Porto Velho. O pior índice da capital baiana diz respeito às necessidades básicas dos moradores, onde foram analisadas questões como nutrição, cuidados médicos, saneamento, moradia e segurança pessoal. Seu dia com mais informações na Nova Brasil. Amanhã, logo cedo, teremos mais notícias. Até lá!
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2: Tem congestionamento na passagem pela ACM, Guatemi, deixa reflexos também na Juracy Magalhães. O motorista que deixa o Rio Vermelho em direção ao Itaigara vai encontrar melhor fluidez pela orla, só tem intensidade em Amaralina. 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

0: galera brasileira, Nova Brasil FM, estamos às 6 da noite, mais 3 minutos. Um abraço aí pra nossa querida Aline Oliveira, torcedora do Vitória, ligada na 104.7 Nova Brasil FM. É o Leão, queridão, queridão. Alô, Aline, tá ligada com a gente, Aline Oliveira, torcedora do Leão, queridão. A Ludmira também tá voltando esse trânsito. E você que tá com a gente aí, manda um zap pra mim, 8711-1404. 8711-1404 para você participar com a gente aqui. Tem outro número, mas hoje eu tô com esse aqui, 8711-1404 para você participar com a gente. Valeu? Bom, isso aí, galera, valeu, DJ Hércules com a gente. Ô, Roberto Rivelino, tá tranquilo com você aí, Robertão?
1: Beleza, Ivo, tranquilo totalmente. Olha só, vocês falando agora há pouco, você e o Toninho falando sobre Bahia e Curitiba, são os times que se

0: enfrenta o aniversário do Bahia, no caso o Coritiba, na próxima segunda-feira, tem uma curiosidade. As duas equipes estão empatadas em vários critérios neste campeonato brasileiro. O Bahia é o 7º colocado, o Coritiba o 8º, ambos têm 23 pontos. Quando você vai para o número de vitórias, que é o primeiro critério de desempate, 6-6, saldo de gols 2-2, aí quando vai para mais um critério, gols prós, que são os gols marcados, 21-21, gols sofridos, coincidentemente, 19-19, a diferença é que o Coritiba jogou uma partida a mais, tem 16 jogos, o Bahia tem 15. E com relação a derrotas, o Bahia perdeu 4 jogos e o Coritiba perdeu 5. Por isso, uma posição à frente está o time do Bahia, mas muitos empates aí em vários critérios com relação à classificação das duas equipes que se enfrentam na próxima segunda-feira por mais uma rodada do Campeonato Brasileiro, no caso a 17ª rodada.
1: Grande Robertão, hein? Trazendo aí o histórico pra gente, Toninho.
2: É, e segunda-feira nós vamos então bater o martelo, quem é o melhor dos dois, né? O Bahia tem uma leve vantagem, porque ele ainda tem um jogo para cumprir, que é o jogo da Chapecoense. O Bahia não sabe quando vai enfrentar a Chapecoense, só depois da Copa do Mundo. Melhor para o Bahia, porque ele vai se reestruturar nesse período, vai fazer uma pré-temporada, vai buscar colocar aí um plano B para o campo. E com o Rogério Ceni, não alimente a esperança, a expectativa de que o City vai retirar o Rogério Ceni. Algumas pessoas falam assim: ah, mas ele não vai sair por causa da multa que é pesada. O City está preocupado com a multa que ele
1: tá
2: pagaria?
1: Não, tá não. Se quiser tirar, tira. Não é a multa que vai impedir de tirar.
2: Não existe isso. O Rogério Ceni rasgou amor pelo Bahia. Gosto de trabalhar aqui, eu amo o clube, eu me sinto bem aqui. Então não adianta ficar fazendo protesto, ameaças. A gente não vive com ameaça em lugar nenhum, né? O Flamengo, com um monte de jogadores contratados aí, jogadores de expressão, passa por uma fase. Por que que o Bahia não pode passar?
1: Recentemente, na era Felipe Luiz, né?
2: É isso.
1: Que começou a temporada, né? Com muitas derrotas, com problemas. Protesto todo dia, os caras cercando o jogador, cercando carro o jogador. Inclusive no Atlético Mineiro também recentemente, o Hulk lá, tanto que o Hulk caiu fora, né? Foi parar pro Fluminense. Mas assim, eu não vejo o Rogério hoje, o City, mesmo com essa parada que vai ter agora.
2: É
1: mesmo se o Bahia vier ter um resultado, vamos dizer, adverso contra Coritiba e contra Botafogo, você acha que ele vai cair?
2: Não.
1: Eu acho que o City não vai tirar ele.
2: Não vai cair. Olha o Santos. O Santos é um bicampeão mundial. Se
1: tivesse lá embaixo, na zona do rebaixamento, a história era outra.
2: É isso que eu tô dizendo. É o Santos, bicampeão mundial, de Neymar, de Pelé, de não sei de quem, de tantas lendas do futebol brasileiro, tá numa pendenga danada aí. Olha o São Paulo. São Paulo tá vivendo uma crise terrível, né? De troca de treinador, tira um treinador, coloca outro, não dá certo, coloca outro, não dá certo. Agora foi o treinador que muita gente queria ver dirigindo o Bahia. Vamos ver se vai dar certo. Não sei, é difícil. Olha o Corinthians. Corinthians ganha uma e perde outra. É um na cravo, outro na ferradura. Então é difícil.
1: Então atolado em dívidas, né? O Corinthians hoje, o São Paulo, em dívidas, problemas internos. Não é só futebol São Paulo hoje, são vários problemas. O Corinthians, da mesma forma, né? Justiça.
2: O Corinthians tem uma arena. Mas a arena é do Corinthians? Não é. Pela dívida que ele tem, a arena não é dele. Os caras tomam na hora que quiserem. Porque o Corinthians não tem dinheiro pra pagar o que deve. Então são
1: coisas. Tem até vaquinha, né? Os caras fazendo vaquinha, o torcedor, pra pagar a caixa.
2: Pois é, vive de fazer vaquinha. Então, tenha calma. E a outra pergunta que eu quero fazer é pro torcedor do Bahia: em que momento da história o Bahia manteve 3 anos com a regularidade que manteve até agora? Nunca. O Bahia brigava mais pelo rebaixamento do que pelo título. Desde que foi campeão em 1988 para cá, o Bahia quase nunca chegou entre as 6 melhores do futebol brasileiro. Agora, 2 ou 3 anos direto, tá aí entre os primeiros. Ah, também tem que ter calma, né? Tem que ter paciência, tem que imaginar, tem que pensar, e aí vai.
1: Perfeito, Toninho. 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

0: 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Estamos juntos, galera. 6:09, 6:09. Toninho, vamos voltar a falar então do Vitória. Você tem convidado para participar, né, do nosso Nova Brasil em Campo Salvador, né, Toninho?
1: É verdade, tenho sim. Daqui a pouquinho o Caio Sassuna vai estar com a gente, mas o Vitória tá ali na concentração, aqui em cima, já prontinho. Daqui a pouquinho já desce. Tá lá fazendo, tomando uma sopa lá, um café, comendo direitinho. Daqui a pouquinho a galera pinta aqui no gramado do estádio.
0: E o gramado tá bom, viu?
1: Muito bom.
0: O tempo tá com previsão de chuva, né? Mas tá bom o gramado, tá verdinho,
1: muito bom,
0: bem arrumadinho.
1: Não tenho o que reclamar aqui, tá tudo lindo, maravilhoso, tá tudo organizado. Eu acho que o Vitória hoje aqui dá um show de bola, dá uma recuperada legal depois da derrota para o Bragantino lá em São Paulo. E outra coisa, não tenho o que reclamar da derrota lá pro Bragantino, não. O Vitória não jogou nada domingo. Vitória não apresentou nada do que apresentou contra o Flamengo.
0: Foi outro time em campo.
1: Outro time, não, parecia um time cansado. Parece que o time, depois do jogo contra o Flamengo, foi lá festejar e passou muito tempo festejando a vitória sobre o Flamengo. Tem que festejar? Tem, mas tem que ter cuidado. Nós estamos no meio de uma temporada. Nós estamos aí no ponto de crescermos mais ainda. Então, o Vitória não demonstrou absolutamente nada do que mostrou contra a equipe do Flamengo. Aí vem o torcedor e diz: ah, voltou ao estado normal. Não tem nada de voltar ao estado normal. Cada jogo tem sua história. Cada momento é importante. E esse aqui não tem nada a ver com o Campeonato Brasileiro. É isso que o Vitória precisa colocar na cabeça. Vitória é time A, o ABC é time da Série C, mas na hora que a bola rolar, aqui é Copa do Nordeste. Acabou. É Vitória contra o ABC. Tem que colocar o coração no bico da chuteira e dar o que tem e o que não tem. Eu não vi, o time não tá definido ainda, vai ser definido daqui a pouquinho. Definido tá, não tá divulgado, né? Mas não tem muita diferença, verdade. Porque o Jair não tem muitas novidades assim, ele nunca surpreende com alterações extraordinárias e mudanças malucas, não, ele mantém aquela equipe que ele tem como titular. E aí tem os jogadores que vão entrando no decorrer da partida. Tem boas peças de reposição, isso é importante, é muito bacana isso, dá tranquilidade ao treinador. Porque às vezes tem um time titular que é bom, mas tem problema no banco, não tem peça de reposição. O cara olha pra trás assim e diz: eu preciso tirar aquilo ali, vou colocar outro. Quem vai colocar? Então não adianta. Hoje o Vitória tem um elenco bom e tem um banco bom, tem um grupo bom. Então ele vai tirando um, por exemplo, ele tira o René, ele tem o Kaiser, artilheiro também, não é? Então ele tem assim um...
0: Tem o Renzo Lopes ali correndo, tem o Marinho.
1: Exatamente, tem um Marinho, com a experiência do Marinho, à disposição no banco. Não tá como titular, porque o Jair escolheu seus titulares e o Marinho tá fora por enquanto, claro. Mas ajuda a equipe, mas tá junto, mas tá com o coração, tá ali com a disposição para poder ajudar. Então é isso, o Vitória deve ser anunciado com poucas alterações. Não é porque jogou mal contra o Bragantino que tem que tirar todo mundo e botar a equipe que tava no banco, não é por aí. Eu me lembro que uma vez eu bati um papo com o Evaristo Macedo e ele disse: Toninho, nenhum jogador está lá em cima no pico o tempo todo. No jogo de hoje ele estava lá em cima, no jogo, próximo jogo ele está na metade, no outro ele desce um pouquinho, mas eu não posso tirar o cara, eu não posso fazer substituição porque o cara caiu um pouco tecnicamente, eu tenho que mantê-lo, aí ele vai voltar, ele vai lá pro topo. É assim que funciona o futebol.
0: Eu nunca vou esquecer disso. O cara por um jogo, isso pode pegar mal, né?
1: Claro, lógico.
0: Eu acho que o cara não vai ser 100% em todos os jogos, não,
1: lógico.
0: Vai render a mesma coisa, né? Claro que se ele manter uma regularidade de jogar sempre acima daquele que se espera, 80%, né? E daqui a pouco ele cair um pouco pouquinho, tem que tentar recuperar o jogador, mas não crucificá-lo ou sacar o time porque não fez um jogo bom.
1: Eu lembro pra você agora o Jean Lucas. O Jean Lucas vem mal na equipe do Bahia umas 3 ou 4 partidas. E mal, mal, mal, mal, mal. Aí não tem jeito, vou dar um descanso pra ele. Descansa, não tô abrindo mão dele.
0: Mas segurou um tempinho ainda, né?
1: Exatamente, vou dar um tempo pra ele, vai descansar, vai treinar, vai pensar, vai recuperar o que precisa ser recuperado, talvez de cabeça, talvez em casa, enfim, descansa, daqui a pouco você volta, e volta querendo o lugar dele de time, no time titular, e volta arrebentando.
0: Vai ter que voltar com mais fome, né?
1: Exatamente.
0: Com mais sede, né? Com mais vontade, né?
1: Eu não quero ir mais pro banco, pronto, eu quero estar aqui.
0: Tem que correr, tem que jogar bola.
1: O cara corre dobrado. Você sabe o que o Pelé dizia? Pelé dizia assim: o dia que eu sentia que eu não tava bem no jogo, eu não tava bem tecnicamente, eu corria dobrado. Então, ele não era muito de correr. Ele recebia a bola.
0: Não era, né?
1: Ele fazia o que ele sabia fazer. Mas tinha dia que a bola batia na canela, batia no joelho, batia qualquer outro lugar.
0: Chegou a ver Pelé jogar.
1: Cheguei, claro.
0: Em média, quantos anos você acompanhou o Pelé jogando, Toninho?
1: Ah, brincadeira, uns 5 anos, 6 anos.
0: Uns 5, 6 anos você
1: não. Eu saía de São Paulo pra ver jogo na Vila Belmiro.
0: Ó, pra ir.
1: É, fantástico. Eu vi aquele cara jogar bola.
0: Você assistiu jogo na Vila Belmiro com o Pelé em campo.
1: Eu era adolescente, mas o negão sabia jogar bola, né? Era um cara, nossa, fantástico em todos os sentidos, né? Como ser humano, como atleta, cara que sabia respeitar as pessoas, não tinha arrogância pelo futebol que ele tinha, ele atendia todo mundo. É indescritível, né? Porque às vezes você tem um jogador meieiro aí, pra você falar com ele, rapaz, é uma máscara que não tem tamanho, viu? Não tem
0: pura
1: tamanho.
0: Pura verdade.
1: Mas é isso, daqui a pouquinho o Vitória tá aqui embaixo. Torcedor tá chegando devagarzinho, tá lá fora, e eu vou falar com você daqui a pouquinho do Esporte Clube Bahia, mais um pouquinho, vou conversar com o Caio Suassuna também, mas o Vitória tá chegando confiante num bom resultado hoje aqui.
0: Verdade. Vamos ouvir o nosso querido o Rodrigo Ferreira da rádio de Natal, a 98 FM, que vai falar pra gente as novidades, né? Sobre o ABC, como é que vem o ABC pra esse jogo, né? Tá na expectativa, né? Segundo ele, o ABC tá muito confiante pro jogo dessa noite. E aí, Rodrigo, seja bem-vindo, querido.
2: Fala aí, muito boa tarde para você, boa tarde a todos os amigos que estão acompanhando a jornada esportiva. Aqui quem vos fala, Rodrigo Ferreira, repórter setorista da Marcos Lopes TV e também da Rádio 98 FM de Natal. O ABC vive um ótimo momento na temporada, né? Depois de ter perdido o título do Campeonato Potiguar para o América, após 2 empates nas finais, o time passou por uma mudança de comando técnico, né? Foi demitido o Marcelo Chambusca, treinador que era o comandante da equipe nos primeiros meses da temporada, e foi contratado o Vaguinho Dias, atual técnico do Clube do Povo. Após a chegada do Vaguinho Dias, o time teve uma guinada positiva e vem de 10 partidas consecutivas sem saber o que é perder na temporada. Isso considerando jogos da Série D do Campeonato Brasileiro e também da própria Copa do Nordeste, né? O Vaguinho assumiu o ABC, o time praticamente numa situação bem difícil na Copa do Nordeste, só tinha somado 1 ponto nos 2 primeiros jogos, mas teve uma arrancada a partir da terceira rodada e conseguiu terminar na liderança do Grupo D da competição. Fato que ele fez chegar nas quartas de final da Copa do Nordeste com vantagem, enfrentou a Juazeirense aqui da Bahia lá no estádio Arena das Dunas e venceu por 4-0, né, numa partida realmente absoluta do time alvinegro. Agora está credenciado aqui para enfrentar o time do Vitória nessa semifinal da Copa do Nordeste. Na Série D do Campeonato Brasileiro, a equipe também faz uma boa campanha, lidera o grupo 8 da competição com 16 pontos, já está matematicamente classificado para o mata-mata da Série D com 3 rodadas de antecedência e hoje faz um jogo da vida, podemos assim dizer, aqui contra o Vitória no Barradão, né? Há uma disparidade, é fato, isso é inegável, muito grande entre as duas equipes nesse momento, né? O ABC, ele está hoje na última divisão do futebol brasileiro, enfrenta o Vitória que está na primeira divisão do futebol profissional e, consequentemente, isso por si só já gera uma disparidade muito grande, inclusive de investimento. Hoje a folha do ABC, ela gira em torno de R$ 600 mil mês, é um orçamento modesto, né? mas que o clube aposta, sobretudo nessa boa fase que vem vivendo, para conseguir, quem sabe, um bom resultado hoje contra o Vitória aqui no estádio Barradão e chegar vivo, né? Voltar vivo para Natal, para quem sabe decidir também em melhores condições a situação em Natal na próxima semana. O fato é que o ABC entende a dificuldade da partida, sabe da diferença gigantesca que existe entre a equipe do Vitória e o ABC hoje, tecnicamente também no investimento, mas o clube se permite sonhar com a possibilidade de garantir essa classificação aí para a final da Copa do Nordeste. A invencibilidade está posta, são 10 partidas sem perder na temporada. Quem sabe hoje aqui contra o Vitória também não consiga de repente uma situação positiva para manter essa invencibilidade e voltar numa boa condição para Natal para o jogo da volta, que será na outra quarta-feira. Ok, amigos, muito obrigado a todos, satisfação participar aqui do programa. E a gente vai se falando aí. Um abraço.
0: Valeu, obrigado ao nosso querido Rodrigo Ferreira, da 98 FM de Natal, trazendo informações sobre o ABC. R$600 mil, segundo ele, a folha do ABC. Dois jogadores do Vitória pagam a folha hoje do ABC. Mas não é por isso que a gente vai dizer que já ganhou, que já atropelou, que já eliminou o ABC. Não, futebol não vai por aí, não é bem por aí,
1: não,
0: né,
1: Tom? De jeito nenhum. Folha de pagamento não vence futebol. Que vence futebol é atitude lá embaixo. Os caras entram aí comendo a grama, faz um gol.
0: Que vale aí... dentro de campo.
1: Exatamente, né? 90 minutos de bola rolando. É complicado, viu? Pode tomar um gol de preso aí e complicar tudo. Porque o jogo de lá vai ser muito difícil, muito complicado, mesmo as diferenças salariais e de equipes em relação à questão de qualidade de jogador.
0: Vitória Série A, ABC Série D. Bom, vamos pro break, na volta tem mais de Bahia, mais de Vitória, participação da galera, trazendo o torcedor já aqui direto do Barradão, claro, nessa prévia do Nova Brasil em Campo Salvador, já falando direto do Barradão com esse sonzão puro, limpo e cristalino pra gente transmitir o jogo Vitória com a ABC, mas claro, fazendo aqui a resenha ainda, falando de Bahia e Vitória, tá bom? Vou aqui, volto já, galera.

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9: Tem congestionamento na BR-324, sentido Salvador, no trecho que vai de Simões Filho até as proximidades de Valéria. Uma alternativa para quem vai para Paralela é fazer o caminho pela estrada Cia Aeroporto. Só tem intensidade perto do Jardim das Margaridas. 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

0: Valeu, minha galera brasileira, de volta. Nova Brasil em Campos, Salvador, a nova onda do futebol. Tá ligado com a gente no trânsito, 6:24, agora 6:25. Alô, galera, manda aquela mensagem pra gente, 8711-1404. Participação da galera sempre com a gente. 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Vamos que vamos aqui com a gente. 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Já já vamos com a nossa querida Lorena Vinhas, né? Não é Vinha, não, é Vinhas, né? Ela vai trazer uma participação. Não,
1: já veio.
0: Já tá aqui, já, né?
1: Já veio.
0: Já tá.
1: Né? Ela não vinha, não, ela já veio.
0: Ela já veio, já chegou, né?
1: Já.
0: Toninho, e esse Bahia, hein, Toninho, pro jogo de segunda-feira? Eu acho o seguinte, a gente tava aqui falando agora há pouco sobre a situação do Rogério Ceni. Eu acho que por mais que o Bahia perca pro Coritiba, vá pressionado contra o Botafogo, o Rogério ainda não cai, né? Não é, não faz parte da política do City trabalhar sob pressão. Agora que vai ficar mais complicado para ele em caso de derrota pro Coritiba, né? Em caso de um resultado que não seja um triunfo contra o Botafogo, sim, nessa parada pode ficar meio complicado pro Rogério.
1: É verdade, não tenha dúvida disso. É pressão, né? Pressão toda em cima do Rogério Ceni, resultado negativo. Deixa eu abraçar meu amigo Eduardo Magalhães, que tá ligado com a gente. O meu amigo Walter e a sua esposa, a dona Dora, lá no Costa Azul. Zezel, que está lá no interior, lá em Ribeira do Pombal. Obrigado, gente. Obrigado pelo carinho de vocês, viu? Meu amigo Heitor, ali do Costa Azul também. Que legal, que bom estarmos juntos aqui. Olha, o técnico Rogério Ceni, ele tá trabalhando, ele tá abafado, ele tá triste, ele não gosta de ver a situação do Bahia. Quem é que gosta? Meu Deus do céu, quem olha para aquele estádio cheio, lotado, não pode imaginar um resultado que não seja um triunfo, que não seja um resultado positivo, para fazer a alegria daquela torcida maravilhosa que o Bahia também tem. Isso é importante. Bom, mas o time do Bahia está se preparando, tem todos os dias aí para poder se preparar e estar juntos nesta caminhada para recuperação no futebol brasileiro. Tem tempo, essa parada vai ajudar, vai ser bom, ele vai voltar numa boa, mas o Bahia tem hoje nos garotos da base uma expectativa muito grande. O Del, o Caio Suassuna, e tem outros jogadores aí que o Bahia, o Rogério Ceni tem utilizado. Caio Suassuna, que é de uma família famosa, ele é neto do Suassuna, né? Aquela figura maravilhosa, extraordinária. Eu sou fã daquele cara, viu? Ô, velhinho maravilhoso. E ele é neto do Suassuna. Ele tá no Bahia, tá jogando, joga bem. E eu quero falar com o Caio o seguinte: Caio, pra você chegar no momento deste no Bahia como um jogador que está começando a carreira e o Bahia está em crise, qual é a solução para sair desse problema?
2: O grupo procura todo dia, né? Se fechar, tá junto, porque normalmente dificuldade tem que fazer isso, né? Tem que se fechar, tem que se juntar. E como eu falei, o grupo me deixa muita vontade, muito tranquilo e me passa muita confiança, ou seja, eu posso render ainda mais do que eles esperam, entendeu? Ou seja, eu quero tá brigando aí pela posição, quando entrar ajudar, e é isso. O momento vai passar, a gente tá trabalhando forte todo dia e a gente vai voltar a vencer na competição.
1: Beleza, agora deixa eu perguntar pra você, Caio, você vem de uma família famosa, isso tem algum peso, a sua família te apoia, a sua família tá sempre com você, você acha isso importante? Como é que é essa relação sua com uma família famosa como seu avô?
2: Minha família desde o início sempre me apoiou em querer ser jogador de futebol, sempre esteve comigo, viajando, dando suporte, ou seja, foi muito importante para eu conseguir estar vivenciando profissional. Agora também não é diferente, eles torcem muito por mim, último jogo falaram que viram o jogo, ficaram orgulhosos, e é isso. Eu sei que meu avô tem uma história muito grande, não só no Brasil, mas como no Nordeste principalmente, mas eu quero construir minha história no futebol, e que o pessoal conheça quem é Caio Suassuna, né?
1: E é verdade, com certeza, esse garoto é um garoto de ouro, um garoto humilde, apesar de todo o seu avô, com a fama que tem, mas ele tem aí uma expectativa muito grande nesse momento que ele chega no Bahia. Entrou no jogo, no último jogo, e vai daqui a pouquinho fazer o seu gol, vai crescer, e com certeza, o Rogério Ceni sabe trabalhar com esses garotos e sabe a hora certa de colocá-los no jogo. Eu estava até dizendo no domingo passado, no jogo contra o Grêmio, dizendo o seguinte: não pode colocar no sábado à noite, né, o jogo contra o Grêmio, não pode colocar o menino como o Del, num momento desse, com a camisa titular do Bahia. É queimar o garoto, não para o treinador que sabe o que está fazendo, mas para o torcedor tem que ter calma, tem que esperar um pouquinho. Então, deixa o garoto maturar, criar minutagem junto com os profissionais, entender como funciona e se dedicar. É assim que vai acontecer. O Bahia tem uns 4 ou 5 jogadores aí que vai dar o que falar daqui um ano, dois, pode ter certeza disso. E vão ser titulares do Bahia, não vai demorar muito. É claro, alguns torcedores me procuram e dizem: Toninho, mas o Del joga mais do que o fulano tal, que é jogador experiente. Eu também concordo com você, mas não pode colocá-lo no momento de crise. Tem que colocá-lo no momento certo para ele jogar e ter o apoio e sair com confiança para frente. É assim que eu penso, eu imagino isso, e acho que o técnico Rogério Ceni também pensa desse jeito, né? Isso é muito bom. Então o Bahia continua treinando. Treina hoje, vai treinar amanhã, vai treinar até sábado, domingo viaja para Curitiba e aí vai fazer o jogo no Couto Pereira, segunda-feira, às 20 horas. É um jogo complicado? É. Mas não pelo resultado em si, mas pelo momento que o Bahia está jogando, pelo momento que o Bahia está atravessando. Eu, quando desci na Fonte Nova, depois do jogo contra o Grêmio, desci junto com um mangangão lá do Bahia, do City. E ele estava bem fechado, de rosto fechado, claro. E tem que estar, e tem que ser assim. Ninguém passa uma crise dessa dando risada, fazendo piada. Todo mundo está sentido. Torcedor também está sentido. Torcedor não gosta de sofrer gozação na rua pelos momentos que está vivendo. Eu, por exemplo, ouço muita crítica em relação ao Everton Ribeiro. Everton Ribeiro está na hora de aposentar. Não está na hora de aposentar. O Everton Ribeiro está o seguinte: ele precisa ter um esquema de jogo para ele. Ele não pode estar no ataque, na direita, e estar na defesa, fazendo lá, compondo o setor defensivo. Ele tem que ser orientado para correr pouco. Estipular um quadrado ali para ele, para ele atuar dentro daquele quadrado. Recebeu a bola, ele sabe o que fazer, sabe para onde passar, sabe para onde ir, o momento de finalizar. Então, usa o que ele tem de conhecimento, de toque de bola, mas não de velocidade, para não acabar com o Everton Ribeiro. Deixa o Everton Ribeiro correr menos, bota jogadores jovens para correr mais por ele, e aí ele fica ali dando as orientações e armando e tomando conta do jogo. É assim que eu penso. E não
3: alguém
1: sei se
3: tem que correr
1: pensa.
3: Por ele, né, Toninho? Correr por ele, porque ele é o cérebro aí, a cabeça pensante do time, né?
1: Exatamente. Eu canso de ver o Everton Ribeiro na entrada da grande área do adversário, e daqui a pouco ele tá na entrada de área do time do Bahia. Não, para com isso. Deixa ele aqui, ó, no meio de campo ali, ó. Marque um quadrado imaginário ali, você vai jogar nessa faixa aqui. Ele gosta de jogar aqui pela direita. Então, marca um quadrado ali para ele ficar ali, correr pouco e jogar o tempo todo, porque ele é um cara, como disse o Rogério Ceni na coletiva do último sábado, ele ganha jogo. E como ganha jogo? É com um toque, é com uma assistência, é com um gol, é com uma finalização. Perdeu no jogo contra o Grêmio, um gol que ele não está acostumado a perder, mas perdeu. É um momento do time que reflete em todo mundo. Mas eu faria isso com o Everton Ribeiro.
0: E eu colocaria o Sanabria no jogo, viu?
1: Eu também. Aliás, o técnico já disse isso. Uma pergunta foi feita sobre o Sanabria. Não, ele entrou muito bem no jogo. Ele no um contra um é muito bom. Ele deve estar escalado para o jogo contra o Coritiba.
0: O jogo dele é muito parecido com o do Luciano, o Eric Puga, né?
1: É, exatamente.
0: É muito parecido. Eles têm a mesma puxada, a mesma pegada. Né? E hoje o Puga é o titular, mas o Sanabria também é um jogador que tá nessa mesma
1: vibe. Eu colocaria os dois, um pela esquerda, outro pela direita e um centroavante.
0: Correto.
1: O William José.
0: Também.
1: Que é um cara que sabe fazer a parede ali, o pivô, sabe tocar, sabe, tem bom cabeceio. E o que eu faria? Os meninos correm pelo Everton Ribeiro. Aí tá normal, mas não pode permitir o Everton Ribeiro correr do jeito que ele corre no jogo.
0: Um abraço. Tamo junto, Toninho Maravilha no Pink, liberando geral, galera brasileira. 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Estamos a 6:36. Deixa eu ver se a Lorena Vinhas, que já está prontinha, né? Ela chegou cedo, já com medo da chuva, mas o tempo tá fechado, né? Ela tá ali por baixo, já aqui no setor onde a galera se acomoda para assistir o jogo nas arquibancadas. Lore, um abraço para você, boa noite. Como é que tá aí o clima? Já tem movimentação lá por fora? O torcedor do Vitória tá chegando aqui já ao Barradão, ou ainda é muito cedo, hein? Boa noite, Lorena.
4: Boa noite, Ivo. Boa noite, torcedor que está nos ouvindo, que vai acompanhar nossa jornada até o final. Eu estou aqui na frente da cadeira, onde o torcedor entra, senta, assiste o jogo. Ainda eu não estou vendo nenhum torcedor aqui. Não estou vendo. Pelo menos por aqui onde eu estou andando, eu não estou vendo. Mas o torcedor está chegando. O jogo é um pouco mais tarde, 9 horas da noite, então ainda dá tempo. Eu vou acompanhando aqui e vou passando todos os detalhes pra você.
0: Na parte interna onde você entrou agora há pouco, um abraço, Toninho, não tem movimentação ainda, né? Muito cedo, né? Estamos aqui às 18:37, né? O jogo é 9 da noite, geralmente essa galera costuma chegar a partir das 8, né, Lorena?
4: Isso, a partir das 8:30, ainda mais que hoje não é um jogo para aquela resenha, aquela farofa ali que você vê no estacionamento, aquela agonia. Hoje é um jogo, dia de semana, o tempo tá chuvoso, tem a questão do trânsito também, então a galera vai chegando um pouco tímido, vai chegando e já vai entrando. Então acho que daqui para umas 7:30, 8 horas, a galera já vai estar aqui dentro.
0: Show de bola, hein? Então daqui a pouco você volta. Hoje você tá animada para falar com a galera, Lorena?
4: É isso mesmo. Eu tô muito feliz. Hoje é um dia decisivo pro Vitória, semifinal. É um campeonato que o Vitória tá galgando muito. Já a Ventura disse que quer a Copa do Nordeste, então hoje tem tudo para ser um jogão.
0: Valeu, Lorena Vinhas. Daqui a pouco ela volta, galera. Tamo juntos às 6:38. É isso aí, Roberto. Aqui o tempo tá fechado, hein? Tá fechado. O mês de junho tá chegando e aí já começa a esfriar, né? Hoje tá aquele mormaço assim, tipo um calorzinho e tal. Mas assim, a previsão é de chuva, né? Já choveu hoje na capital baiana, já caiu uma chuvinha. Por enquanto, da hora que a gente começou o programa, das 5:30 da tarde, até agora não choveu, mas tá aquele clima assim, com mormaço, com tempo fechado,
3: chovendo na hora do jogo, aí atrapalha, né, rapaz?
0: Atrapalha.
3: Tomara que deixe pra chover depois, né?
0: É verdade. Apesar que o Barradão tem uma boa drenagem, o gramado tá muito bom, viu, Roberto? O gramado aqui tá excelente, no Barradão. A gente teve aqui um gramado já mais castigado. No começo da temporada, por exemplo, teve aqui uma praga, né, que atacou o gramado aqui em alguns setores do gramado do Barradão. E foi daquele jeito, viu? Negócio bem complicado, mas agora a gente já vê um gramado bem mais cuidado, mais recuperado, né? A gente viu que há um tempo atrás aqui o negócio estava sério, né? A infestação de pragas no gramado aqui destruiu bastante o gramado do Barradão e foi motivo de falação, mas agora a gente pode falar o contrário, né? A gente pode dizer que o Barradão tá bonito, o gramado, o estádio tá organizadinho, a bola vai rolar com toda a facilidade aqui pro jogo entre ABC e Vitória. Vitória, ABC, às 9 da noite. Bom, eu vou a mais um break e eu volto já rodando com todo mundo, com Roberto, com França, com Lorena, com Toninho. É o Nova Brasil em campo, o sucesso do momento, galera, rumo à liderança. O Ibope já tá sinalizando. Vamos embora, eu volto já.

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1: 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Esses cuidados aumentam as chances de uma gestação mais saudável para a mãe e para o bebê.
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3: Avenida Paralela apresenta lentidão em direção a Lauro de Freitas no trecho que vai do Imbuí até o CAB. Quem sai da Pituba pode fazer o caminho pela Orla, só tem intensidade em Jaguaribe. 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

0: Valeu, galera brasileira, 6h44, quem ouve a Nova Brasil não muda, galera, vamos juntos às 6h44, futebol Nova Brasil em campo, Salvador, uma liderança, tamo junto, quem ouve a Nova Brasil não muda, a galera tá com a gente, 6h44, já tá sabendo, a prefeitura entregou o maior complexo materno infantil da Estônia, a nova maternidade hospital da criança, são 9 andares, mais de 190 leitos, maternidade 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Prefeitura de Salvador, galera. Vamos juntos. 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Estamos às 6h45. Robertão, você tem informação aí sobre o Neymar? O Neymar parece que vai dar uma tréguazinha no Santos, não vai se arriscar tanto porque, claro, aí não vai correr risco nenhum, né? De não chegar à seleção brasileira depois dessa tão sonhada classificação, né, Robertão? Ou dessa convocação, né?
1: É, a expectativa era muito grande com relação a essa convocação do Neymar. Aconteceu, o torcedor vibrou muito, mas o médico do Santos está afirmando que ele tem uma pequena lesão na panturrilha. Foi o que confirmou o coordenador do núcleo de saúde do Santos, o Rodrigo Zagaib. Ele disse nesta quarta-feira que ele tem um pequeno problema na panturrilha direita e assegurou que deve ser entregue sem limitações para a CBF. O planejamento, de acordo com o profissional, é entregá-lo apto na próxima semana para a CBF. Segundo as informações do médico, esse edema ele tem 2 milímetros e que obrigaria o jogador a ficar cerca de 5 a 10 dias em tratamento. De acordo com o Santos, Neymar teria até condições provavelmente de atuar na próxima terça-feira contra o Deportivo Cuenca na Vila Belmiro, jogo pela última rodada da fase classificatória da Copa Sul-Americana. Mas eu acredito que o Neymar não vai querer arriscar de entrar em campo pelo Santos, ele vai tentar essa recuperação e chegar à seleção brasileira aí com a recuperação dessa lesão, né?
2: Não vai, não, esqueça. Ele só vai agora se apresentar na seleção brasileira.
0: É. Vai dizer que está recuperado e vai para a seleção.
2: Claro.
0: É, eu não vou. Eu também, como jogador, né, eu pediria para não atuar. A Danilo, por exemplo, no Botafogo, já pediu para não jogar, porque tem questão também do contrato dele, se vai sair ou se vai ficar. Certamente vai sair. Né? O Palmeiras está interessado, tem time lá fora interessado, tem um Flamengo interessado do Danilo, que é aqui de Fazenda Coutos, né? Pertinho aqui do Barradão.
2: É, exatamente.
0: Entendeu, Robertão? Danilo convocado, tá muito longe aqui do Barradão, não. Fazenda Coutos, aqui no subúrbio da capital baiana, né? Um bairro muito carente, né? Já saíram alguns jogadores, inclusive o Danilo, convocado aí para a seleção brasileira para essa Copa do Mundo. Então também pois pediu para não jogar.
2: Robertão, é o seguinte, não vai nem aquela questão se aí eu vou pedir para não jogar. A comissão técnica, a diretoria do Santos, já sabe que não vai colocá-lo para jogar.
1: É verdade.
2: Ele já deve
0: seria
2: ter
0: um
2: procurado. Ele falou, ó, se recupere aqui, se apresente à seleção brasileira, que é a melhor coisa que você faz. Pronto. E aí toca o time aí com o que tem aí, sem o Neymar. E ele vai para a seleção e eu quero vê-lo na seleção.
1: E a gente torce, inclusive, Toninho, que além dele se recuperar dessa lesão, que ele possa readquirir o seu condicionamento físico 100% para ser realmente titular da seleção brasileira.
2: É verdade.
0: Vocês acham que ele vai ser titular?
1: Eu acho que vai. Aí com 80% do seu condicionamento físico, eu acredito que será titular absoluto.
0: É. Porque assim, foi tanto chamego para o Ansaldo convocar, né? Convocou o cara, tá no grupo da seleção que vai pra Copa do Mundo. Falar nisso, deixa eu trazer aqui pra vocês, né? Os jogos da seleção brasileira, confirmando. Ô Francinha, você tá no circuito comigo, França? Se você tivesse informação aí, eu não vou atropelar você aqui. Mas se você não tiver, França, eu vou passar aqui pra galera. O que é que você me diz aí?
3: Tenho sim agora.
0: Tem, França?
3: Tem um tempinho que eu vou digitar, vai entrar aqui no esquema.
0: Ah, então tem que ser rapidinho, porque o meu já tá aqui na ponta da agulha, viu?
3: Antes tá na ponta da agulha?
0: Eu vou trazer os convocados, então, repetindo a galera aqui, Francinho, enquanto você pega os jogos aí, né? Os goleiros que foram convocados, o Alisson, Ederson e Everton, né? O Alisson do Liverpool, o Ederson do Fenerbahçe e o Everton do Grêmio. Os defensores, Alexandre do Flamengo, Bremer do Juventus, Danilo do Flamengo, Douglas Santos do Zenit, o Gabriel Magalhães do Arsenal, o Ibanez do Al-Ali, o Léo Pereira do Flamengo, o Marquinhos do PSG e o Wesley da Roma. Os meias, Bruno Guimarães do Newcastle, o Casemiro do Manchester United, Danilo do Botafogo, o Fabinho do Al-Ittihad e o Lucas Paquetá do Flamengo. Atacantes, o Endrick do Lyon, Gabriel Martinelli do Arsenal, Igor Thiago do Brentford, o Luiz Henrique do Zenit, Matheus Cunha do Manchester United, o Neymar do Santos, o Rafinha do Barcelona, quem mais aqui? O Vini Júnior do Real Madrid. Jogadores convocados para.
1: Ô Ivo, você que trabalhou, que morou no Maranhão, o estado do Maranhão festejou muito a convocação do Wesley, o lateral direito. É a primeira vez na história que um maranhense vai disputar uma Copa do Mundo.
0: Que bom, né? E diga-se de passagem, né? Uma grande revelação no futebol brasileiro. O cara que foi descoberto pelo Sávio, ex-jogador do Flamengo, né? Que jogava lá o Wesley jogando no futebol catarinense, numa equipe pequena lá, tal, ele trouxe pro Flamengo. Pegou o jogador lá, trouxe pro Flamengo e aí deu certo, explodiu no Flamengo, hoje tá jogando futebol italiano e agora também convocado para a seleção brasileira, para a Copa do Mundo, que eu acho que ele pode ajudar muito, hein? Eu particularmente gosto muito do futebol dele, que é aquele jogador que corre, né? Que tem velocidade, tem arrancada, que tem puxada, que chega no gol,
1: com o concorrente, o outro lateral direito, que é o Danilo, então provavelmente o Wesley será o titular. Apesar de que o Danilo é o homem de confiança do Ancelotti.
0: Ok. Oi, Francinha. Pois não, jogos da seleção, Francinha.
3: Vamos lá, olha, Ivo. Me permita, pelo menos já está aqui, já redigido aqui. Olha, a Copa do Mundo começa no dia 11 de junho deste ano, né? É uma quinta-feira no México. Termina em 19 de julho. É um domingo. Em Nova Jersey, nos Estados Unidos, os jogos da abertura, 11 de junho, que é uma quinta-feira, teremos pelo Grupo A. Às 19 horas tem México e África do Sul, jogando no México no estádio Azteca, às 19 horas. E o outro jogo, às 23 horas, República da Coreia e a República Tcheca, em Guadalajara, no México. O Brasil faz a sua estreia no dia 13 de junho, que é um sábado, às 19 horas, contra a seleção de Marrocos, em Nova Jersey, nos Estados Unidos. Depois vai enfrentar Haiti e Escócia. O Haiti no dia 19, que é uma sexta-feira, e 24 de junho, em pleno São João, uma quarta-feira. Portanto, Ivo, está aí os detalhes da seleção do Brasil nesta Copa do Mundo, os jogos iniciais.
0: O Brasil vai fazer dois amistosos antes, né? Dia 31, Francinho, agora, contra o Panamá, correto? Isso. E dia 6 de junho, o Brasil também faz amistoso contra o Egito. Aí estreia no dia 13, correto? Na Copa do Mundo, às 19 horas, horário de Brasília, o Brasil estreando contra o Marrocos. Depois, Brasil, dia 19 de junho, às 21h30, o Brasil enfrenta o Haiti. E no dia 24, como você confirmou, às 19 horas, 7 da noite, Escócia e Brasil. Que para nós, um grupo fraquinho do Brasil. Se o Brasil não passar por esse grupo aí, cara, sinceramente, hein? Haiti, nenhuma tradição. Marrocos, muito tempo não participou da Copa.
1: Marrocos foi o quarto colocado na Copa passada.
0: Foi? Não é?
1: Foi, sim.
0: Aqui para nós, viu, Roberto? Aqui pra nós, viu?
2: Olha.
0: Teve seleção também que deu muita sorte.
2: O Brasil tava dando 2-0 no Japão. Agora, recentemente, no amistoso. Tomou uma virada. Escrachante. É complicado, viu?
0: Eu sei não. O Brasil tem que passar fácil.
2: Eu também acho, e eu também tenho essa expectativa. Agora, não sei se isso vai acontecer tão fácil assim.
0: Tem que passar fácil. Cadê a nossa Lorena Vinhas? Ô, Lore, tem condição de falar aí? Como é que tá aí o clima aí? Já mudou alguma coisa, Lorena?
4: Oi, Ivo, ainda não. O torcedor tá um pouco tímido aqui chegando. Eu tô subindo aqui as escadas pra ver se eu encontro alguém. Tô subindo aqui as escadas da cadeira. Vamos
0: pronto,
4: ver.
0: Pronto, então quando você subir aí, você me chama pra você não chegar com a gravata de fora lá na escada.
4: Tá certo, eu te chamo.
0: 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Governo da Bahia do lado da gente. 6:55. E agora, Lore, dá para falar aí, garotona?
4: Ivo, ainda não, se acredita. Olha, eu acabei de falar com um fotógrafo aqui, que eles ficam esperando a torcida para tirar foto e não desce ninguém, Ivo.
0: Ninguém, né? Pra ninguém com não frio, desce.
4: Não sei. Olha, e pior que o torcedor do Vitória nem é feito de açúcar. Eles vêm com chuva, com sol, perdendo, ganhando, mas hoje tem alguma coisa estranha.
0: O detalhe é que os portões também, às vezes, não foram abertos ainda, né Lorena?
4: Não, já foram, já foram.
0: Já foram,
4: já foram, sim.
0: É, tô vendo lá do outro lado, lá na ponta, lá perto dos eucaliptos, um solitário ali, sentadinho, não sei nem se é torcedor. Deve ser aquele cara que gosta de chegar cedo, né, procurar um cantinho ali, mas... É, de fato, como você fez o registro aí, público zero ainda aqui no Barradão. Até já, viu, Lorena?
4: Certo, tô preocupando aqui, eu vou achar um rubro negro pra gente fazer aquela resenha aqui, já.
0: Às 20 horas você faz isso, vai achar um monte aí, tá bom? Porque eu vou encerrar agora, mas você vai chegar às 20 horas com a gente, vai achar um monte aí, tá bom?
4: Tá.
0: Toma
4: certo.
0: Toma uma águazinha pra você refrescar a garganta e não ficar cansada pra jornada esportiva.
4: Tá certo, vou beber água agora. Um abraço. Valeu, garotão.
0: Toninho,
2: opa, mas ela
0: de uma hora pra você.
2: Mas ela chegou agora, nesse minuto, e já tá com a vozinha cansada.
0: É pra ela subir essa escada aqui, né?
2: Imagina a gente, hein?
0: É verdade.
2: Sem brincadeira. Deixa eu mandar um abraço pro meu amigo Toninho Estela, que está lá em São Paulo, ao lado ali do aeroporto de Congonhas. Ele mora ali.
0: Um abraço pra ele.
2: Da gente aqui. Um abraço. Obrigado pelo carinho da sua audiência. É isso aí. Daqui a pouquinho a bola rola e eu tenho a expectativa de um grande jogo de futebol e, claro, favorecendo o Esporte Clube Vitória nessa noite.
0: Agora é hora da merenda aqui, Robertão Rivelino. Grande abraço pra você, Roberto. Obrigado mais uma vez. Tamo junto.
1: Valeu, valeu, valeu, garotão. Bom trabalho pra vocês. Desejar aí uma ótima transmissão e, claro, com a vitória do Vitória. Um abraço pra você, Ivo, pra o Toninho, pra o França, pra Lorena, também pra o Hércules. A gente vai estar aqui na torcida e acreditando na vitória do Vitória. 3-1.
0: E vai narrar, né? Vai narrar o jogo segunda-feira, né? Jogo do Bahia tá escalado, né, Robertão?
1: Vamos nessa. E vamos em busca aí do triunfo aí pra o Tricolor.
0: Valeu. Valeu, garotão. Francinha, toma aquele cafezinho, daqui a pouco a gente volta, França.
3: Valeu, garoto. Me preparando aqui e tem ainda Copa do Nordeste hoje, além de ABC e Vitória em Natal. A bola vai rolar em Recife, lá na Ilha do Retiro, para Esporte Fortaleza. E nós estaremos em cima do lance acompanhando esta partida, meu caro Ivo Ferraz.
0: Valeu, França Almeida. Vem aí, galera, o nosso break. Na sequência, a voz do Brasil. Às 20h, o Timaço entra em campo mais uma vez com a grande jornada esportiva. Nova Brasil em campo. Quem ouve a Nova Brasil não muda, galera. Eu vou voltar às 8h com todo o Timaço. Grande abraço, até lá. Tchau, galera.

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3: O trânsito segue carregado na ACM Guatemi, sentido paralela. Quem deixa Pituba pode subir pela Magalhães Neto, só tem intensidade perto da Tancredo Neves. 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
4: A proteção das mulheres no ambiente digital.
5: Mais proteção à mulher no ambiente digital. O presidente Lula determinou que as plataformas digitais retirem conteúdos íntimos divulgados sem consentimento. E a partir de agora, plataformas digitais serão responsabilizadas, por exemplo, por publicar fraudes, tentativas de golpes e violência contra mulheres e meninas. A medida regulamenta o marco civil na internet. Os anúncios foram feitos no dia em que marca os 100 dias do Pacto Nacional Brasil contra o Feminicídio, firmado entre os três poderes, executivo, judiciário e legislativo. O presidente Lula destacou os avanços que o governo tem feito para combater agressões domésticas e o feminicídio e convocou toda a sociedade para aderir à luta.
6: Todo mundo tem que se sentir agredido quando uma mulher é agredida. Todo mundo tem que se sentir violentado quando uma menina de 12 anos é violentada. Todo mundo precisa trazer para si a responsabilidade de que a luta não é dos outros, a luta não é dela, a luta não é feminina, a luta é de ser humano.
5: Durante o evento também foram sancionados projetos de lei que criam um cadastro nacional de agressores, ampliam as determinações para afastamento imediato do agressor do convívio com a vítima, endurecem medidas contra criminosos que continuam ameaçando mulheres mesmo após a prisão e reduzem burocracias para acelerar a efetivação de medidas protetivas. A primeira-dama, Janja da Silva, destacou a importância do trabalho conjunto que o Pacto Brasil contra o Feminicídio desenvolveu.
7: Proteger a vida das mulheres não é pauta de um ou de outro grupo, de um único governo e de uma só instituição. É uma missão coletiva. Quando convocamos todos por todas, buscamos unir as múltiplas vozes que ecoam pela proteção da vida das mulheres.
5: Nesses 100 dias, o governo do Brasil promoveu um mutirão nacional que resultou em mais de 6.300 prisões de agressores, com 30 mil medidas protetivas acompanhadas e mais de 38 mil vítimas atendidas. Já as Casas da Mulher Brasileira realizaram 148 mil atendimentos neste ano e chegaram a 12 unidades em funcionamento no país. Além disso, mais de 6.500 agressores passaram a utilizar dispositivos de rastreamento e o Ligue 180 ampliou o atendimento para 24 horas por dia, por telefone.

0: Telefone, WhatsApp, e-mail e videochamadas em libras. No primeiro trimestre de 2026, foram registrados 301 mil atendimentos. Reportagem, Márcia Fernandes.
1: E a gente segue falando desse assunto porque nós temos conosco aqui no estúdio da Voz do Brasil a secretária nacional de enfrentamento à violência contra a mulher, Estela Bezerra.
2: Ela vai nos falar um pouco mais sobre as medidas assinadas hoje pelo presidente Lula na proteção dos direitos das mulheres. Boa noite, secretária, bem-vinda.
3: Boa noite, é um prazer mesmo estar aqui com vocês.
2: Secretária, vamos começar falando dessa regulamentação do Marco Civil da Internet para ampliar a proteção das mulheres no ambiente digital. Um decreto assinado hoje pelo presidente determina que as plataformas retirem conteúdos íntimos de mulheres vazados sem o consentimento delas. Quais são os termos dessa determinação e como é que vai funcionar para que as mulheres consigam essa retirada rápido, urgente?
3: Olha, o decreto ele de imediato obriga as plataformas digitais a se corresponsabilizarem por esses conteúdos, fazendo com que as plataformas criem canais específicos de denúncia, retirem os conteúdos ofensivos até 2 horas, promovam e mantenham as provas e ainda divulguem o canal do 180 para que as mulheres possam ter acesso a outras informações. É o compartilhamento da responsabilidade dos conteúdos veiculados com as plataformas digitais.
1: E aí a expectativa então é que com essa responsabilização das plataformas que a senhora mencionou, elas se tornem mais proativas nesse processo, ou seja, elas próprias já façam esse monitoramento, já façam essa retirada e isso resulte em mais agilidade?
3: É, a proposta é essa, que tenha proatividade, corresponsabilidade. Se os meios de comunicação, que são concessões públicas, são corresponsáveis pelos conteúdos que veiculam, as plataformas digitais também o são. Eles têm tecnologias e filtram para aquilo que é necessário. Então, terá que ser também usar a tecnologia para a proteção das meninas e das mulheres. Isso também se estende às inteligências artificiais que, por exemplo, retiram as roupas das pessoas, das mulheres e meninas e que oferecem imagens falsas produzidas sinteticamente. Isso também será vedado pelo decreto.
1: Ah, isso é um ponto que eu acho interessante a gente abordar. Elas também, então, vão ter que se responsabilizar quando há esse uso de inteligência artificial para simular uma nudez, por exemplo, que nunca foi feita, inclusive.
3: Exatamente. Hoje você tem plataformas que ofertam isso, retirar a roupa das pessoas. Isso é uma questão ética. Então, nós colocamos também no decreto que a inteligência artificial, ela é vedada a esse uso e a plataforma é responsável pela veiculação dessas imagens falsas.
2: E os criminosos que fazem, que publicam esse tipo de coisa, também serão mais facilmente identificados, porque as plataformas terão que guardar e fornecer, né, quando solicitadas, informações sobre a origem dessas publicações, né?
3: Sim, a tecnologia é capaz de rastrear absolutamente tudo, de onde é postado, como é reproduzido. Essas 2 horas, inclusive, elas são muito poucas. Em 2 horas você pode ter uma difusão, uma disseminação de informação muito grande. Portanto, ele vai ser obrigado a vedar essa difusão e também a apagar esses conteúdos. Eles vão ter que investir em tecnologias para isso, porque eles já investem isso em termos de mercado. Então, vai ter que investir também para a proteção das mulheres.
1: Agora, secretária, também foi sancionada hoje a lei que cria o Cadastro Nacional de Agressores. Esse cadastro, ele poderá ser acessado pelas mulheres, ele vai ser uma consulta pública ou ele vai ser de uso exclusivo de autoridades, por exemplo, para a polícia fazer investigações?
3: Isso ainda não está resolvido, isso vai ser regulamentado, né? Essa é uma lei que foi sancionada hoje, ela vai precisar de regulamentação e é necessário que a gente tenha muito zelo, muito cuidado com os conteúdos que vão ser utilizados. O que a gente tem compreensão é que esse cadastro vai reunir estupradores, feminicidas, agressores, tanto físicos como psicológicos, e esse cadastro de imediato será utilizado para investigação, mas há possibilidade de uso específico para usuários também. Isso ainda vai ter uma discussão na regulamentação da lei.
2: Outra preocupação, secretária, é com a proteção das mulheres vítimas de violência que denunciam seus agressores. Hoje também foram oficializadas medidas para oferecer mais segurança a essas mulheres. Que medidas foram essas?
3: Existem 2 situações muito preocupantes. Uma é aquela em que o agressor continua insistindo em ameaçar as mulheres. Acho que que vocês acompanharam, agressores que são presos e dizem vou matar, e dentro do presídio continuam a agir para que essas mulheres tenham a vida atormentada e às vezes sejam vítimas de feminicídio. Então é um endurecimento das leis dirigida aos agressores que persistem em fazer ameaça, e a outra é o afastamento imediato do agressor do lar. Muitas vezes as mulheres ficam submetidas a voltarem para residências, e 65% das mulheres, elas não têm só dependência emocional, têm dependência financeira, ou total ou parcial. E nesse sentido é preciso afastar o agressor do lar. Então, aumentaram as condições de afastar de imediato o agressor do lar.
1: Bom, para concluir, a gente não pode deixar de mencionar, né, secretária, que a gente está completando aí 100 dias do pacto entre os três poderes para esse combate ao feminicídio e à violência contra as mulheres. Queria que a senhora dissesse para a gente o que se pode destacar de avanços nesse período.
3: Olha, a gente avançou muito na ideia de responsabilização do agressor, a de não naturalização da violência, porque quando a sociedade diz que um agressor fica solto ou não é punido, a gente está dizendo que ele está agindo comumente, né? Mas existe um grande destaque, né? É a articulação dos três poderes, onde o executivo, o legislativo e o sistema de justiça estão agindo coordenadamente, e ainda um desafio muito grande para a sociedade brasileira, que é a gente trabalhar com prevenção. Quando a gente falou em ambiente digital, a gente não está falando só de conteúdos criminosos, a gente está falando de conteúdo de ódio, de ideia de civilidade que está indo aí nessas rede pills ou pílulas vermelhas, né, que são, inclusive, com atores que são capazes de ir para a mídia para dizer mentiras, criando situações e factoides que dá a entender que as mulheres são agressoras. Então, nós vivemos um momento em que a prevenção, a ação nas escolas, nos meios de comunicação, nas instituições religiosas, precisam disputar um modelo de civilidade. E eu acho que o presidente Lula fez um movimento muito importante. Quando ele chama os homens para o centro do debate, ele desloca a questão. Então, tem dois deslocamentos. Os homens estão no centro do debate. Se são agressores, podem ajudar a resolver o problema. O outro é que a vergonha não pode ser da vítima. Então, nós estamos nessa construção de uma sociedade que tem um modelo civilizatório onde as mulheres precisam ser respeitadas e não executadas pelos seus parceiros íntimos. Porque a diferença da violência contra os homens e da violência contra as mulheres é justamente que o seu agressor faz parte da sua relação de intimidade familiar. Isso é insustentável.
2: Muito bem, nós conversamos com Estela Bezerra, secretária nacional de enfrentamento à violência contra a mulher. Muito obrigado por sua entrevista aqui à Voz do Brasil.
3: Eu que agradeço, Luciano. Respeitadas e não executadas pelos seus parceiros íntimos. Porque a diferença da violência contra os homens e da violência contra as mulheres é justamente que o seu agressor faz parte da sua relação de intimidade familiar. E isso é insustentável.
2: Muito bem, nós conversamos com Estela Bezerra, secretária nacional de enfrentamento à violência contra a mulher. Muito obrigado por sua entrevista aqui à Voz do Brasil.
3: Eu que agradeço, Luciano.
1: As empresas de tecnologia Google, Meta, TikTok, Kuai e Microsoft foram notificadas pela Advocacia Geral da União, que solicitou a colaboração no combate e na prevenção de fraudes digitais relacionadas ao programa Novo Desenrola Brasil.
2: A iniciativa tem como objetivo apoiar famílias brasileiras na renegociação de dívidas.
1: Na notificação encaminhada às empresas, a instituição destacou que os golpes digitais, além de explorarem a vulnerabilidade dos beneficiários, fragilizam a confiança em políticas públicas legítimas e representam um dano à credibilidade das ações estatais.
2: Motoristas por aplicativo e taxistas já começaram a se inscrever no Move Táxi Aplicativos para o financiamento de veículos novos.
1: O governo do Brasil acredita que o programa tem potencial para comercializar até 300 mil veículos em todo o país.
2: E o programa traz vantagens para as mulheres, como taxas de juros mais baixas e recursos para a compra de equipamentos de segurança.
4: Em menos de 24 horas, 164 mil motoristas se inscreveram para participar do programa Move Táxi Aplicativos. Podem participar motoristas de aplicativo com cadastro ativo há pelo menos 12 meses, com ao menos 100 corridas na mesma plataforma, e taxistas registrados e em atividade. As condições valem para carros novos de até R$150 mil, de montadoras habilitadas no programa Mover. O taxista Francisco Neto, de Brasília, acredita que assim todos saem ganhando.
5: Parece que é um projeto bom, né? Todo mundo ganha, né? Porque se a frota está renovada, é tendência que melhora para todo mundo.
4: Para Para fazer a inscrição no programa, basta acessar gov.br/movebrasil. Como conta o Wallace Moreira Lima, secretário nacional de Desenvolvimento Industrial, Inovação, Comércio e Serviços.
6: A partir desse link que o trabalhador se cadastra, ele já vai ter a informação em 5 dias se ele estará apto ao programa. E aí ele já vai saber que ele pode se beneficiar desse programa.
4: E as condições de financiamento para homens e mulheres são diferenciadas, como explica o secretário Wallace Moreira Lima.
6: Para as mulheres, terá uma taxa de juros menor. A carência para o homem e para a mulher são 6 meses. Para o homem, o financiamento em até 60 vezes, mas para as mulheres em até 72 vezes.
4: Pelo programa, as mulheres podem dispor ainda de R$15.000 para comprar equipamentos de segurança. Para a motorista por aplicativo, Karine Trindade, uma oportunidade para as mulheres.
7: Para nós, é uma grande vitória, e para as mulheres, que vai ter os juros mais reduzidos também, e esse financiamento mais facilitado para todos os trabalhadores de aplicativo.
4: O total de crédito disponível para o programa é de R$30 bilhões por meio do Banco Nacional de Desenvolvimento Econômico e Social, BNDES. Os financiamentos devem ser efetivados a partir do dia 19 de junho. De acordo com o Ministério da Fazenda, esse prazo é necessário para definição de detalhes e informações aos bancos comerciais sobre o programa. Com locução de Nazi Brum, reportagem de Luciana Colares de Holanda.
8: Hoje, no programa Bom Dia Ministro, produzido pela Empresa Brasil de Comunicação, Volney Queiroz, da Previdência Social, afirmou que o governo trabalha para reduzir a fila do INSS.
2: Entre as ações para reduzir as filas estão a realização de mutirões e a contratação de novos peritos.
8: Segundo o ministro, a fila de solicitações do INSS caiu mais de 500.000 nos últimos 2 meses e agora está no menor patamar em 16 meses.
9: O nosso desafio, a nossa tarefa é deixar essa fila abaixo de 1.300.000, ou seja, 1.300.000 é só o fluxo do mês, não tem ninguém esperando, e abaixo dos 45 dias. E nós estamos indo bem nessas duas categorias, digamos, e estamos avançando bem. Estou querendo zerar essa fila até o final desse ano.
2: De Meio Ambiente do Governo do Brasil fez um alerta para os impactos de 5 projetos de lei em tramitação no Congresso Nacional, que, segundo o Ministério, se forem aprovados, vão trazer grandes prejuízos ao ecossistema no país.
8: De acordo com o Ministério do Meio Ambiente, os textos podem permitir, por exemplo, que uma espécie em extinção não faça parte da lista nacional oficial, se houver interesse econômico, reduz áreas protegidas e restringe punições de crimes ambientais.
2: Entre os pontos criticados está a proibição do uso de imagens de satélite para embargos remotos em áreas desmatadas. Segundo o presidente substituto do IBAMA, Jair Schmidt, grande parte das fiscalizações contra o desmatamento depende dessa tecnologia.
10: Hoje eu diria que 2/3 de todas as autuações que o IBAMA realiza, voltada à fiscalização da flora, combate ao desmatamento, né? Não só na Amazônia, nós temos um olhar específico para a Amazônia, mas também nós temos desmatamento nos outros biomas, né? Alguns muito sensíveis, que também são afetados por vários desses projetos de lei antiambientais.
8: O ministro do Meio Ambiente e Mudança do Clima, João Paulo Capobianco, informou que vai continuar atuando junto a deputados e senadores para discutir os projetos.
11: Continuamos atuando na Câmara, lá, debatendo, buscando o entendimento, mas está muito difícil, como vocês têm visto. Vamos atuar no Senado e vamos atuar após, caso isso tramite seja aprovado no Senado, vamos também trabalhar em relação a apresentar ao Presidente da República esses fatos para que o presidente possa analisar os encaminhamentos que deverá propor.
2: O Brasil ganha reforço de quase 500.000 professores considerados qualificados para o ensino.
8: É o que apontam os resultados da prova nacional docente realizada pela primeira vez no ano passado.
2: A avaliação integra o exame teórico do ENAD das licenciaturas, que avalia a formação inicial de professores.
8: O Ministério da Educação divulgou os dados hoje e anunciou mudanças nos cursos de licenciatura com base nas novas regras da educação à distância.
12: A primeira edição da prova nacional docente teve quase 1.100.000 inscritos. Criada dentro do programa Mais Professores para o Brasil, a prova nacional docente não é obrigatória, mas pode ser usada por estados e municípios em concursos públicos e processos seletivos para professores. Ao todo, 1.530 redes de ensino aderiram à prova. Do total de participantes, 65% foram considerados proficientes. O ministro da Educação, Leonardo Barchini, destacou que a prova pode ajudar as redes públicas a melhorar a seleção de professores.
13: Temos quase 500.000 de professores proficientes e que estão à disposição das redes municipais e estaduais, e agora elas têm à disposição um instrumento poderoso que vai poder selecionar da melhor maneira possível.
12: Além da prova nacional docente, o Ministério da Educação divulgou os resultados do ENAD das licenciaturas 2025, que avalia a qualidade da formação inicial de professores. Entre os concluintes de cursos presenciais, 73% foram considerados proficientes. Na educação à distância, o percentual foi de 47%. Também houve diferença por tipo de instituição. Nas universidades públicas federais, a proficiência foi de aproximadamente 76%. Nas públicas estaduais, de 73%. Nas instituições privadas, o índice ficou em 46%. Segundo o MEC, 56% dos cursos avaliados ficaram com conceitos 3, 4 ou 5 no ENAD. O ministro da Educação, Leonardo Barchini, destacou o ineditismo dos dados e os desafios para a formação de professores no país.
13: Pela primeira vez temos resultados dessa magnitude. Com esse detalhamento, a gente vai instituir novas políticas e novas ações para que a gente possa melhorar em todas as áreas a formação de professores no Brasil.
12: Com base nos resultados e nas novas regras para a educação à distância, o MEC informou que todos os cursos de licenciatura EAD não podem abrir novas matrículas e serão encerrados quando as turmas atuais concluírem a formação. Os cursos presenciais também terão que se adequar. Até maio de 2027, deverão reduzir a carga horária à distância de 40 para 30%. Reportagem Jéssica Gonçalves.
2: A próxima edição da Prova Nacional Docente já tem data marcada. Será no dia 20 de setembro.
8: Nessa edição, o exame vai avaliar 21 licenciaturas e os resultados serão divulgados em dezembro.
2: Mais rapidez e segurança na hora de fazer check-in em hotéis e pousadas pelo país. Já está valendo a Ficha Nacional de Registro de Hóspedes.
8: A medida do governo do Brasil busca reduzir a burocracia, dar mais conforto aos viajantes e garantir segurança à rede hoteleira.
2: A ficha é obrigatória, 100% digital e conectada ao sistema gov.br.
14: O que antes era feito no papel, agora em formato 100% digital. A Ficha Nacional de Registro de Hóspedes agiliza a identificação dos turistas, evitando filas e reduzindo custos. A iniciativa preza pelo respeito à privacidade e cumpre a Lei Geral de Proteção de Dados. É o que garante o gerente-geral, Jean Nogueira.
15: É um sistema 100% seguro, né? Na verdade, a gente melhora o processo para evitar fraudes. A ficha digital, ela é conectada direto com gov.br. Você acaba tendo um controle melhor, é uma segurança mais para o hóspede e uma segurança mais para o hotel.
14: O novo sistema passou a ser obrigatório desde 20 de abril. Ele parece com os check-ins de aeroportos. O registro digital pode ser realizado previamente ou na hora da hospedagem. Para a hóspede paulista Tayane Garcia, o check-in digital poupa tempo para quem tem pressa.
16: Tudo que dê para facilitar o teu dia a dia é sempre bem-vindo.
14: A plataforma não coleta dados sobre despesas do cliente e nem monitora pessoas. Serve apenas para registrar informações sobre o turismo e também apoiar a segurança pública. Um ganho para hóspedes e para a rede hoteleira, como defende Jean Nogueira.
15: Os dados que o cliente preenchia na ficha antiga, a gente tinha que mensalmente enviar para os órgãos competentes. Isso hoje é feito automaticamente.
14: No caso de turistas estrangeiros, a ficha disponibiliza módulos específicos em inglês e espanhol. O sistema é intuitivo e respeita os padrões globais de hospitalidade. Reportagem Cleide Lopes.
8: E essas foram as notícias do governo do Brasil.
2: Fique agora com o Minuto do TCU. Em seguida, as notícias do Poder Judiciário e do Congresso Nacional. Boa noite.
8: Boa noite para você e até amanhã.
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19: O novo ministro do Tribunal de Contas da União, Odair Cunha, tomou posse do cargo nesta quarta-feira, dia 20 de maio. A cerimônia foi realizada na sede do TCU, em Brasília, e teve a presença do presidente da República, Luiz Inácio Lula da Silva, o vice-presidente Geraldo Alckmin e diversas outras autoridades. Durante seu discurso, Odair Cunha relembrou sua trajetória e destacou que chega à Corte de Contas devido à sua história pública.
20: Hoje estou aqui porque fui escolhido pelo Congresso Nacional, por homens e mulheres eleitos pelo povo brasileiro. Recebo essa escolha não apenas como uma honra pessoal, mas também como um reconhecimento de que a experiência pública, a escuta e o diálogo podem contribuir para a missão dessa instituição.
19: O ministro ocupa a vaga deixada por Haroldo Cedrás, que se aposentou em fevereiro. Saiba mais em tcu.gov.br.
18: 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Você vai ouvir agora notícias do Poder Judiciário.
21: Presidente do STF e do CNJ anuncia avanços na concessão de medidas protetivas para mulheres.
22: STJ identifica habeas corpus com erros gerados por inteligência artificial e comunica caso à OAB.
21: Presidente do TSE destaca a atuação da Justiça Eleitoral no combate à fraude e à cota de gênero.
22: Boa noite, eu sou Marcela Luiza.
21: E eu sou Walter Lima.
22: Mais de 50% das medidas protetivas de urgência são concedidas no mesmo dia em que são requeridas e cerca de 90% são analisadas em até 48 horas.
21: O dado foi apresentado hoje durante cerimônia no Palácio do Planalto, que marcou os 100 dias do Pacto Brasil de Enfrentamento do Feminicídio entre os três poderes. Pablo Lemos.
23: O presidente do CNJ e do Supremo Tribunal Federal, ministro Edson Fachin, afirmou que os resultados iniciais demonstraram avanço na resposta institucional aos casos de violência doméstica e feminicídio.
24: Quando os três poderes caminham juntos, o Estado brasileiro é capaz de proteger quem mais precisa e é capaz de fomentar uma mudança cultural.
23: Fachin também destacou a implementação do Formulário Nacional de Avaliação de Risco, documento eletrônico que permite a tramitação digital dos pedidos de medidas protetivas.
22: Ministro do STJ identifica habeas corpus com erros criados por IA e determina a comunicação à OAB.
21: A defesa pedia a soltura de um preso preventivamente por tráfico de drogas em Minas Gerais. Fátima Uchoa.
25: O ministro Rogério Schietti Cruz apontou que no pedido havia citações fabricadas em série, fenômeno conhecido como alucinação de inteligência artificial, quando a ferramenta cria informações falsas com aparência de verdadeiras. O advogado admitiu o uso eventual da tecnologia, mas afirmou ter feito revisão técnica e jurídica do conteúdo. No entanto, para o relator, os elementos contradizem essa afirmação. Assim, Schietti determinou o envio de ofício à Ordem dos Advogados do Brasil para a Ciência dos Fatos e eventual adoção de medidas cabíveis. Mesmo com as falhas identificadas no habeas corpus, o ministro concluiu que a prisão preventiva estava devidamente fundamentada e negou a liminar.
22: Presidente do TSE destaca a atuação da Justiça Eleitoral no combate da fraude à cota de gênero.
21: Ministro Nunes Marques ressaltou novo pleito em Melgaço, no Pará. Fábio Ruas.
26: Melgaço elegeu 3 mulheres em eleições suplementares para ocupar cadeiras na Câmara Municipal. De acordo com Nunes Marques, a nova eleição teve como destaques a agilidade e a eficiência da apuração em um município marcado por extensas áreas ribeirinhas. O presidente do TSE reafirmou o compromisso da Justiça Eleitoral com a inclusão política das mulheres e de outros grupos da sociedade, o que, segundo ele, é uma verdadeira exigência democrática.
22: A Justiça do Trabalho segue em ação na Ilha do Marajó.
21: Durante a itinerância, juízes estão dando solução a várias pendências judiciais. Luma Soares.
27: Em Melgaço, a Justiça Trabalhista reforça o combate ao trabalho escravo com temporada
0: contemporâneo e infantil, além de garantir um protocolo para julgamentos com perspectiva inclusiva. Um outro eixo de apoio aos moradores houve doação de computadores e cursos de inclusão no mercado de trabalho. O mutirão do Justiça Itinerante vai até sexta-feira, dia 22.
1: MBF pede a suspensão imediata de leilões de energia elétrica que podem encarecer a conta de luz em pelo menos 500 bilhões de reais pelos próximos 15 anos.
3: Caso os órgãos não atendem à recomendação no prazo de 48 horas, o MPF poderá adotar medidas judiciais. Tatiana Castro.
4: A investigação do MPF aponta que os preços teto dos leilões, isso é, o valor máximo que o governo aceitaria pagar pela energia, sofreram um aumento repentino, entre 73% e 100%. Além da suspensão imediata do leilão, o MPF também pede que os órgãos refaçam os cálculos com base em premissas neutras e independentes. Caso os órgãos não acatem a recomendação no prazo de 48 horas, o MPF poderá adotar as medidas judiciais.
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5: Uma boa noite.
6: E até amanhã.

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1: Eu sou Paula Groba.
2: E eu sou Humberto Pinheiro.
1: E estes são os destaques de hoje do Jornal do Senado, que começa agora.
2: Senado aprova novo piso para médicos e cirurgiões dentistas. Texto segue para a Câmara.
1: Governo e Senado negociam MP para criar crédito especial a produtores afetados por desastres climáticos.
2: Plenário conclui votação de indicações para embaixadas, CVM e Corregedoria do Conselho Nacional de Justiça.
1: Boa noite.
2: Boa noite.
1: Médicos e cirurgiões dentistas poderão passar a ter um piso salarial nacional definido em lei. Uma proposta aprovada na Comissão de Assuntos Sociais fixa o valor inicial de R$ 13.662, com previsão de reajuste anual.
2: A proposta segue para análise da Câmara dos Deputados. Repórter Patrícia Oliveira.
3: Médicos e cirurgiões dentistas passam a receber um piso salarial de R$ 13.662 para uma jornada semanal de 20 horas. O reajuste de salário foi aprovado na Comissão de Assuntos Sociais. A proposta da senadora Daniela Ribeiro, do Progressistas da Paraíba, atualiza regras da legislação de 1961 sobre a remuneração dessas categorias. O senador Fernando Dueire, do PSD de Pernambuco, também determinou o reajuste anual pelo IPCA, adicional de 50%. Para trabalho noturno e horas extras, além de intervalo de descanso de 10 minutos a cada uma hora e meia trabalhada. Dueire destacou que o congelamento do piso desde 2022 contribuiu para a precarização das relações de trabalho na área da saúde, além da dificuldade de profissionais permanentes em municípios pequenos e regiões remotas.
4: Ao fixar piso concreto com correção anual, contribui para reverter essa tendência, para que as políticas de interiorização de profissionais produzam efeitos duradouros, em vez de depender exclusivamente de programas emergenciais e transitórios.
3: A proposta prevê ainda que o aumento das despesas de estados e municípios seja custeado por transferências do Fundo Nacional de Saúde. Se não houver pedido para votação no plenário, a proposta segue para análise da Câmara dos Deputados.
1: E seguiu para o plenário do Senado a ampliação de direitos para agentes de vigilância sanitária e agentes indígenas de saúde e saneamento. A proposta equipara benefícios já garantidos a outras categorias do SUS e reconhece o papel desses profissionais na prevenção de doenças e no atendimento a comunidades vulneráveis, muitas vezes em áreas remotas.
2: E uma sugestão legislativa transformada em projeto de lei pela Comissão de Direitos Humanos poderá reajustar em até 100% as bolsas do programa Mais Médicos. As informações com Rodrigo Rezende.
5: As bolsas pagas no programa Mais Médicos podem ter um reajuste de até 100%. Uma sugestão legislativa com esse tema, apresentada por meio do programa E-Cidadania, foi acatada pela Comissão de Direitos Humanos e Legislação Participativa e passará a ser analisada no Senado como projeto de lei. O relator, senador Zequinha Marinho, do Podemos do Pará, ressaltou que os reajustes das bolsas desde a criação do programa não acompanharam a inflação.
6: Efetivamente, quando da criação do programa, em 2013, as bolsas pagas eram formação de R$ 10.000, supervisão de R$ 4.000 e a tutoria de R$ 5.000. 13 anos depois, enquanto a bolsa formação é de R$ 14.161,63, as outras duas sequer tiveram os seus valores atualizados.
5: O projeto de lei que será discutido reajusta as bolsas para os seguintes valores: formação, R$ 20.000, supervisão, R$ 8.000 e tutoria, R$ 10.000. A partir da publicação da possível lei, os reajustes seriam anuais baseados no IPCA.
1: O presidente do Senado, Davi Alcolumbre, convocou uma sessão conjunta do Congresso Nacional para analisar vetos à Lei de Diretrizes Orçamentárias que impedem municípios inadimplentes com até 65 mil habitantes de celebrar convênios e receber recursos federais.
2: Segundo Alcolumbre, a votação poderá permitir o acesso de mais de 3 mil municípios a recursos federais. Ele afirmou ainda que a pauta foi definida após pedido apresentado durante a Marcha dos Prefeitos, organizada pela pela Confederação Nacional dos Municípios, realizada nesta semana em Brasília. A sessão do Congresso está agendada para esta quinta-feira.
7: Nós fizemos um compromisso, o Senado e a Câmara dos Deputados, para convocarmos uma sessão no dia de amanhã com apenas 4 dispositivos da LDO que tratam da derrubada dos vetos que viabilizam mais de 3.100 municípios brasileiros acessarem os recursos com convênios federais do Brasil.
1: E o Senado aprovou nesta terça-feira a indicação de 7 diplomatas para chefiar embaixadas e representações do Brasil no exterior. Entre os nomes aprovados estão os novos embaixadores do Brasil no Japão, Vietnã, Omã, Albânia, Belize e Bahamas, além do representante permanente do país na Organização das Nações Unidas, Ricardo de Souza Monteiro.
2: O plenário também aprovou indicações para a Comissão de Valores Mobiliários e para a Corregedoria do Conselho Nacional de Justiça. Otto Eduardo Fonseca Lobo foi aprovado para a presidência da CVM. Os indicados agora poderão ser nomeados pela presidência da República.
1: E a Comissão de Assuntos Econômicos adiou a votação do projeto que cria uma linha especial de crédito para produtores rurais afetados por eventos climáticos e crises internacionais. Relator da proposta, o senador Renan Calheiros, do MDB de Alagoas, retirou o texto da pauta após pedido do Ministério da Fazenda para novas negociações.
2: A proposta prevê o uso de recursos do Fundo Social do Pré-Sal para financiar agricultores prejudicados por secas, enchentes e impactos econômicos de conflitos geopolíticos. O texto também estabelece juros diferenciados, prazo de pagamento de até 10 anos com 3 de carência, além de regras para atender produtores, cooperativas e associações em situação de calamidade ou com perdas na produção. Após reunião com a equipe econômica na tarde de hoje, Renan Calheiros afirmou que houve avanços nas negociações e sinalização de apoio do governo à medida.
8: Tá tudo caminhando bem no sentido de se publicar uma medida provisória com critérios de enquadramento, de juros, de carência e de prazo de 10 anos para pagar. O ministro da Fazenda está fazendo da sua parte tudo, absolutamente tudo, para que essa negociação seja concluída na próxima segunda-feira.
1: Enchentes, secas e ondas de calor cada vez mais intensas estarão no centro de um debate no Senado sobre mudanças climáticas. A discussão vai tratar dos impactos de fenômenos como o El Niño e das formas de prevenir e responder a desastres naturais.
2: Para o senador Esperidião Amin, do PP de Santa Catarina, o objetivo é trabalhar para reduzir perdas humanas, sociais e econômicas causadas por eventos climáticos extremos. A sessão está marcada para o próximo dia 28 de maio.
9: Reduzir danos significa salvar vidas, em primeiro lugar, e reduzir o impacto na economia, na sociedade brasileira, especialmente dos estados que venham a ser os alvos maiores desta possível calamidade climática, ou pelo menos desse transtorno climático, a nos prevenirmos.
1: Já o senador Cleitinho, do Republicanos de Minas Gerais, criticou a proposta que permite o parcelamento de dívidas de partidos políticos. O texto foi aprovado pela Câmara dos Deputados e deve ser analisado pelo Senado.
2: O parlamentar defendeu que o Congresso Nacional priorize medidas para melhorar a qualidade de vida dos trabalhadores. Segundo Cleitinho, o alto custo de vida tem dificultado o acesso da população a itens básicos. Ele também cobrou mais debates sobre a escala de trabalho 6x1.
10: Vim falar que não pode discutir essa questão do fim da escala 6x1. Pois tem que discutir sim. Traga a compensação, coloque na balança aqui, equilibra a balança tanto para o empresário quanto para o trabalhador.
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2: Edição de Paula Groba e trabalhos técnicos de Eliseu Caires. O Jornal do Senado fica por aqui. Acompanhe agora as notícias da Câmara dos Deputados. Boa noite.
1: Boa noite e até amanhã.
2: Jornal.
12: Câmara dos Deputados.
13: Câmara aprova mudanças nas regras de prestação de contas de partidos.
14: Plenário aumenta a pena para crime virtual contra crianças e adolescentes.
15: Deputados defendem a descentralização de recursos para os municípios.
16: Boa noite. Gilson Daniel, do Podemos do Espírito Santo, aproveita a marcha dos prefeitos em Brasília para defender a ampliação dos recursos destinados aos municípios. Ele assinala que é nas cidades que a população busca atendimento de saúde, educação e assistência social.
17: Gilson Daniel avalia que a Câmara precisa debater o financiamento municipal para desconcentrar verbas públicas da União e dos estados. O congressista reforça a importância das emendas parlamentares como instrumento de apoio aos mais de 70 municípios capixabas.
16: Gabriel Nunes, do PSD, defende solução definitiva para as dívidas dos municípios com o INSS, principalmente nas pequenas e médias cidades. O parlamentar aponta que na Bahia, prefeituras enfrentam dificuldades para pagar suas obrigações sem comprometer os serviços oferecidos à população.
17: Gabriel Nunes pede que o Congresso enfrente a pauta diante do peso da alíquota previdenciária nos cofres das prefeituras. Ele propõe o retorno do índice de contribuição a 8%, com o objetivo de aliviar os gastos das pequenas e médias cidades baianas.
16: Daniel Tzerciak, do PSDB do Rio Grande do Sul, comemora a garantia da Agência Nacional de Transportes Terrestres de que este ano não haverá cobrança de pedágios nas BRs 116 e 392. O deputado afirma que o fim do antigo contrato de concessão interrompe um ciclo de tarifas elevadas.
17: Daniel Tzerciak considera que a pausa nas cobranças é necessária para estimular o desenvolvimento econômico, atrair investimentos e gerar empregos nos mais de 100 municípios da mesorregião da metade sul gaúcha.
16: Marcelo Nilo, do Republicanos, critica a gestão do governo da Bahia, afirmando que áreas como saúde, segurança pública, educação e geração de empregos enfrentam dificuldades. O parlamentar também questiona gastos com eventos institucionais diante de demandas sociais da população.
17: Marcelo Nilo relembra o rompimento político com o PT após décadas de aliança e faz críticas ao governo federal. Na visão do deputado, há insatisfação popular com as atuais gestões petistas na Bahia e no país.
12: Trabalho.
16: Benedita da Silva, do PT do Rio de Janeiro, reforça seu apoio à PEC do fim da escala 6x1. A deputada argumenta que a redução da carga horária melhora a produtividade por diminuir o esgotamento físico e mental que afeta os trabalhadores no país.
17: Benedita da Silva afirma que a mudança para o modelo 5x2 viabiliza períodos adequados para o descanso e para a convivência familiar. Ela critica o posicionamento contrário à PEC e classifica a jornada 6x1 como exaustiva para a classe trabalhadora.
16: João Daniel, do PT de Sergipe, defende o fim da escala 6x1 e afirma que a redução da jornada vai garantir mais qualidade de vida aos trabalhadores, com mais tempo para descanso, convivência familiar e cuidados com a saúde.
17: João Daniel também enaltece mobilizações sociais e sindicais em defesa da proposta e sustenta que a mudança pode fortalecer a economia e ampliar a valorização da classe trabalhadora no país.
16: Daiana Santos, do PCdoB do Rio Grande do Sul, defende a adoção da jornada de 5 dias de trabalho para 2 de descanso. Segundo ela, a proposta garante condições mais humanas e combate rotinas exaustivas enfrentadas por milhões de trabalhadores.
17: Daiana Santos critica medidas que condicionam a redução da jornada a mudanças em direitos trabalhistas, como cortes no FGTS e desoneração patronal. Para a deputada, a melhoria das condições de trabalho não deve servir como moeda de troca nas negociações do Congresso.
16: Fernando Mineiro, do PT do Rio Grande do Norte, defende o fim da escala 6x1 com redução da jornada semanal para 40 horas. O legislador sustenta que a mudança tem apoio da maioria da população brasileira por garantir mais tempo de descanso aos trabalhadores.
17: Fernando Mineiro critica a tentativa de mudança na PEC do fim da escala 6x1, que acrescenta o período de 10 anos para a implantação da escala 5x2. Ele pede que a sociedade e as centrais sindicais acompanhem a votação para pressionar o Congresso em defesa da redução do tempo. grupo de trabalho.
16: Marcon, do PT do Rio Grande do Sul, condena parlamentares da oposição que não apoiam a PEC do fim da escala 6x1. O deputado afirma que os trabalhadores precisam de mais tempo para cuidar da saúde, conviver com a família e ter acesso ao lazer.
17: Marcon critica a apresentação de uma emenda que prevê, em vez de reduzir a jornada para 40 horas, aumentar para até 52 horas de trabalho por semana. Na opinião do congressista, quem defende esse tipo de mudança trata o trabalhador como máquina, não como ser humano.
12: Votação.
16: Câmara aprova projeto que permite que o trabalhador empregado na safra agrícola continue a receber o Bolsa Família. O repórter Marcelo Lacher tem mais detalhes.
18: O plenário da Câmara concluiu a aprovação de um projeto que garante a continuidade do pagamento de benefícios sociais, como o Bolsa Família, para o trabalhador que se empregar em atividade ligada à safra agrícola. Esse tipo de serviço varia de acordo com a atividade agrária e compreende o período entre o preparo do solo e a colheita. Os contratos para esse tipo de trabalho, de acordo com a lei de 1973, tem um período máximo de 2 anos. Acontece que as regras do Bolsa Família estão atreladas a um valor máximo de renda por pessoa. Esse limite foi definido em R$ 218,00 mensais, o que faz com que o trabalhador perca o direito se obtiver um trabalho com carteira assinada, como é o caso da safra. O argumento é de que algumas culturas agrícolas, como o café, o alho, a batata, a uva, a maçã e a cebola, têm elevada necessidade de mão de obra, o que faz com que o trabalhador prefira manter a Bolsa Família a trabalhar com carteira assinada. O projeto apresentado pelo deputado Zé Vitor, do PL de Minas Gerais, foi aprovado pela Câmara em 2024 e depois foi alterado pelo Senado. A proposta retornou para análise dos deputados e o relator, deputado Ivaí Vieira de Mello, do Republicanos do Espírito Santo, rejeitou a maioria das mudanças feitas pelos senadores. O texto original aprovado pela Câmara retira do cálculo da renda familiar, para efeito do recebimento de benefícios sociais, o salário recebido pelo trabalhador no contrato da safra. O Senado, por sua vez, optou por alterar a regulamentação do programa Bolsa Família, para prever a reinclusão do beneficiário excluído no caso da média anual de renda da família superar o limite permitido. Para o relator Evair Vieira de Mello, a mudança não garante a permanência do trabalhador safrista no Bolsa Família.
19: Entendemos que a proposta do Senado Federal, ela não aprimora significativamente a operacionalização do programa Bolsa Família, na medida que continua a impedir a contratação de safristas, cuja condição, mesmo após a sua contratação, ainda é de vulnerabilidade social em face das peculiaridades inerentes à atividade agropecuária que é sazonal. O contrato de safra desempenha papel essencial para a manutenção da produção agrícola e da pecuária nacional.
18: O projeto que garante a continuidade do pagamento de benefícios sociais com o Bolsa Família para o trabalhador que se empregar em atividades ligadas à safra agrícola, seguiu para a sanção presidencial e já pode virar lei. Da Rádio Câmara de Brasília, com informações de Antônio Vital, Marcelo Larcher.
12: Agricultura.
17: Tiago de Joaldo, do Republicanos de Sergipe, cobra do governo a conclusão de estudos sobre possível prática de dumping na importação de leite da Argentina e do Paraguai. Ele afirma que a concorrência estaria prejudicando produtores brasileiros e tornando a atividade economicamente insustentável.
16: Tiago de Joaldo também pede ações do governo de Sergipe para fortalecer a cadeia leiteira local. Ele menciona, por exemplo, incentivos tributários, compras públicas de leite produzido no estado e apoio institucional aos produtores do sertão sergipano.
17: Dr. Flávio, do PL, exalta a exposição de produtos do agronegócio do Rio de Janeiro na Câmara, com a participação de produtores da região serrana e do norte fluminense. O parlamentar assinala que a divulgação de produtos regionais amplia mercados e fortalece a agricultura do estado.
16: Dr. Flávio pediu ainda a derrubada do veto presidencial ao projeto que reconhece o norte e noroeste fluminense como região do semiárido. Para o deputado, a medida vai facilitar o acesso ao crédito e ampliar investimentos para os produtores rurais da região.
12: Justiça.
17: Câmara aprova projeto que aumenta a punição para pedófilos quando o crime é cometido pela internet. O repórter Antônio Vital acompanhou a votação.
20: Deputados e deputadas aprovaram um projeto que aumenta penas para crimes relacionados a abusos sexuais de crianças e adolescentes em ambientes digitais, inclusive com o uso de ferramentas de inteligência artificial. A proposta considera a violência sexual de criança ou adolescente qualquer representação de atividade sexual ou nudez que envolva criança ou adolescente real ou fictícia. Isso vai valer seja para fotografia, vídeo ou imagem digital, mesmo que produzida, manipulada ou gerada com o uso de tecnologias digitais, inclusive inteligência artificial. A proposta também deixa claro no Código Penal que todos os crimes contra a dignidade sexual, como estupro e estupro de vulnerável, também serão caracterizados quando cometidos no ambiente digital. Todos esses crimes passam a ser considerados hediondos, o que significa mais tempo de cumprimento de pena em regime fechado. O projeto também torna crime o simples acesso a conteúdo de pedofilia na internet, ou seja, isso será crime mesmo se a polícia não encontrar arquivos com conteúdo de abusos sexuais ou violência contra crianças e adolescentes armazenados no computador ou na nuvem do acusado. A proposta também aumenta em até um terço a pena para aliciamento de crianças ou adolescentes por meio de inteligência artificial ou filtros capazes de alterar a imagem ou a voz do criminoso para enganar a vítima. O agravamento da pena vai valer também no caso de perfis falsos em plataformas de jogos online, aplicativos de mensagens, salas de bate-papo e redes sociais. Segundo a relatora, a deputada Rogéria Santos, do Republicanos da Bahia, esse dispositivo foi inserido na proposta após o caso de um criminoso no Rio Grande do Sul que vitimou 127 meninas usando perfis falsos criados por inteligência artificial. Além do aumento de penas, o projeto legaliza a infiltração policial em investigações sobre redes de pedofilia na internet, em especial as chamadas rondas virtuais, com possibilidade, inclusive, de requisição de dados de conexão às plataformas sem a necessidade de autorização judicial. Isso poderá ser feito no caso de risco iminente à vida ou integridade física de crianças vítimas de abusos. Para a relatora Rogéria Santos, a proposta moderniza a legislação.
0: A proposição institui medidas modernas de enfrentamento e repressão aos crimes de violência sexual contra crianças e adolescentes no ambiente digital. Ao regulamentar a ronda virtual e os crimes praticados com o uso de inteligência artificial e da utilização de técnicas de mascaramento de endereço de IP, os números, senhoras e senhores, são alarmantes.
20: O texto também cria novo crime no Estatuto da Criança e do Adolescente, com pena de até 6 meses de prisão para quem deixar de comunicar ao Conselho Tutelar, ao Ministério Público ou à polícia casos de abuso sexual pela internet. A proposta garante ainda à criança ou adolescente vítima de violência sexual o direito ao atendimento psicológico e psicossocial especializado no Sistema Único de Saúde, o SUS, e o agressor será obrigado a cobrir todos os custos do tratamento, incluindo ressarcimento ao SUS. Para o deputado Osmar Terra, do PL do Rio Grande do Sul, autor do projeto, a proposta fecha portas que estavam abertas para os criminosos. O projeto, que aumenta apenas para crimes relacionados a abusos sexuais de crianças e adolescentes em ambientes digitais, inclusive com o uso de ferramentas de inteligência artificial, seguiu para análise do Senado. Da Rádio Câmara de Brasília, Antônio Vital.
21: Educação.
16: Lincoln Portela, do PL de Minas Gerais, critica a decisão judicial que condenou um casal do interior de São Paulo por evasão escolar relacionada aos filhos. Ele questiona a medida e argumenta que a família estaria garantindo uma educação domiciliar às crianças.
22: O parlamentar também chama atenção para os índices de evasão escolar no país e defende prioridade no enfrentamento de casos de estudantes sem acesso à educação. Segundo Lincoln Portela, a situação exige foco das autoridades públicas e do sistema de justiça.
23: Segurança Pública.
16: Do PT da Paraíba elogia a atuação da Polícia Federal no enfrentamento às organizações criminosas que se infiltraram no sistema econômico nacional. Ele argumenta que as investigações sobre fraudes financeiras devem prosseguir sem interferências políticas.
22: Luiz Couto salienta que os órgãos de inteligência precisam seguir os rastros documentais de transações suspeitas envolvendo autoridades e empresários citados em CPIs. Na avaliação dele, esse é o caminho para fortalecer a segurança pública e a soberania do Estado brasileiro.
21: Eleições.
16: Câmara aprova mudanças nas regras de prestação de contas de partidos políticos. A repórter Daniele Lessa acompanhou a votação dessa mini-reforma eleitoral.
24: A Câmara dos Deputados aprovou o projeto que altera regras sobre prestação de contas, punições e funcionamento administrativo partidário, modificando diversos pontos da Lei dos Partidos Políticos. Relator da proposta, o deputado Rodrigo Gambale, do Podemos de São Paulo, argumentou que o projeto foi construído a partir das demandas dos líderes líderes partidários, com o objetivo de dar mais segurança jurídica às legendas. Já os deputados contrários ao projeto destacaram que nenhum parlamentar subiu à tribuna para defender a proposta no plenário. O projeto proíbe bloqueios e penhoras automáticas sobre recursos do fundo partidário e do fundo eleitoral, exceto em casos de uso irregular reconhecido pela Justiça Eleitoral, ponto criticado pelo deputado Kim Kataguiri, do Missão de São Paulo.
3: E aqui eu faço chamo a atenção de todos os partidos que dizem defender o trabalhador. Esse projeto está dizendo o seguinte: se um partido contratar um trabalhador e ele der calote nas verbas trabalhistas, se o partido não pagar o INSS, se o partido não pagar o FGTS, esse partido não poderá ser penhorado.
24: A deputada Adriana Ventura, do Novo de São Paulo, criticou a falta de debate sobre o projeto, que foi divulgado publicamente apenas 30 minutos antes da votação. Ela reconheceu que a proposta simplifica a burocracia, mas classificou como aberração o trecho que suspende processos administrativos e judiciais dos partidos anteriores durante fusões entre legendas.
4: Um partido se alimenta de dinheiro público, se é sustentado com dinheiro público do cidadão brasileiro, faz um monte de irregularidade. Aí, o que acontece? Tem uma fusão, então tem um partido podre que funde com outro partido, tudo do partido podre não passa para o novo, ele não assume responsabilidade nenhuma. Tudo é suspenso. Isso é grave, gente.
24: Segundo o texto, o novo partido responderá pelas dívidas das legendas anteriores, mas não sofrerá suspensão de recursos do fundo partidário por irregularidades em contas antigas que já foram julgadas. A deputada Fernanda Melchiona, do PSOL do Rio Grande do Sul, pontuou que os cidadãos não têm acesso ao prazo de 15 anos para pagarem suas dívidas, ponto que também está na proposta.
4: Digo mais, o aumento das parcelas em 180 parcelas é 15 anos para os partidos pagar. O pobre do povo pega ali no cheque especial, tem que pagar, senão é o juro, não sei o quê. Os partidos vão ter 15 anos, independente do valor.
24: O texto também prevê que em semestre eleitoral não poderá haver suspensão de repasses do fundo partidário ou do fundo eleitoral por irregularidades em prestações de contas anteriores. Outra mudança trata da análise das contas partidárias. O texto determina prazo de até 3 anos para julgamento dos processos de prestação de contas pela Justiça Eleitoral. Se esse prazo não for cumprido, o processo poderá ser extinto por prescrição. O projeto ainda cria regras para uso de aplicativos de mensagem por partidos e candidatos. As legendas poderão registrar números oficiais para envio de mensagens a eleitores e essas contas não poderão ser bloqueadas pelas plataformas sem decisão judicial. A proposta, que foi chamada de mini-reforma eleitoral, vai ser agora analisada pelos senadores. Da Rádio Câmara de Brasília, Daniele Lessa.
5: Direitos Humanos.
6: Charles Fernandes, do PSD da Bahia, registra o Dia Nacional da Luta Antimanicomial, celebrado em 18 de maio. O parlamentar ressalta a importância da mobilização por um modelo de tratamento humanizado, digno e em liberdade para pessoas em sofrimento psíquico.
7: Charles Fernandes lembra que a data também marca os 25 anos da Lei da Reforma Psiquiátrica. O deputado defende o fortalecimento da rede de atenção psicossocial com a ampliação dos CAPs e das residências terapêuticas.
25: Saúde.
6: Tony de Paula, do PSD do Rio de Janeiro, cobra do Executivo Federal o recolhimento de um guia sobre pré-natal distribuído pelo Ministério da Saúde. Ele argumenta que o material descumpre o compromisso do governo de vetar políticas públicas que abordem a interrupção da gravidez.
7: O Tony de Paula contesta as diretrizes do documento ao apontar que o texto oficial substitui as palavras mãe e gestante pela expressão pessoas que gestam. Ele reforça sua discordância com a destinação de recursos públicos para informativos que tratam do tema.
6: Segundo denúncia de Marangoni, do Podemos de São Paulo, empresas de auditoria médica estariam negando procedimentos de saúde em larga escala. Ele cita o caso de uma empresa que utiliza algoritmos e planilhas controlados pelos próprios planos de saúde para tomar decisões.
7: Marangoni argumenta que a negativa de cirurgias e tratamentos sem análise médica individualizada desrespeita a lei do ato médico e o código de ética da categoria. O deputado defende uma CPI para investigar as operadoras e cobra fiscalização mais rigorosa da Agência Nacional de Saúde Suplementar.

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5: Salve, plateia esportiva do meu Brasil, querido. Muito boa noite, galera do Leão, queridão do meu coraçãozão, grandão. 8 da noite, mais um minutinho da capital baiana, galera. Estádio do Barradão, noite de quarta-feira. Hoje é dia de jogão, média de Copa do Nordeste, galera. Semifinal, jogo de ida aqui no Barradão, Vitória e ABC, ABC em Vitória. A partir de agora, vamos viver a emoção do futebol. Vamos viajar lado a lado com o Leão queridão, vem aí, galera.
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5: é aqui com a gente. Nova Brasil em campo, Salvador, a galera tá com a gente. Quem ouve a Nova Brasil não muda.
4: Vitória.

0: nosso rádio, galera brasileira, emoção demais pro meu coração, Zogre, não, estamos às 8 da noite, mais 2 minutos, aqui na capital baiana, com o timaço da Rádio Nova Brasil FM Salvador, a partir de agora, vamos juntos, galera, lado a lado com o Leão, queridão do meu coração, Zogre, não, hoje é dia de jogão, hoje é dia do Leão, queridão, fazer a diferença, simbora, galera, 8 e 3, aqui a narração vai comigo mesmo, reportagens, comentários de Toninho Maravilha, na galera, ela tá ligada no clima, na chegada, no movimento do torcedor no estádio do Barradão, Lorena Vinhas, plantão esportivo de França Almeida, comandando a mesa de áudio, o DJ Hércules Carvalho, tá ali, garotinho?
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0: Muito mais emoção, galera brasileira do meu coração, Zumbrandão, vamos juntos aqui do PIC, liberando geral. Hoje é noite de quarta-feira, dia de jogão na série, na Copa do Nordeste, galera.
2: Brasil!
0: 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Bahia, do lado da gente, vamos que vamos, girando a partir de agora com o nosso timaço, galera, 9 da noite, bola rolando para a Vitória ABC pela Copa do Nordeste, no som da Nova Brasil FM, aqui, quem ouve a Nova Brasil não muda mais, galera, vamos embora, vamos pro
1: campo de jogo,
0: eu vou convocar ele na grande audiência, aqui ele também é fera e tá com a galera, ele vem aí, o Maravilha, galera.
3: Um grande abraço para você, Ivo. Um abraço ao torcedor ligado no som da Nova Brasil FM. Entramos em campo agora com as principais informações para você desta Copa do Nordeste, jogo semifinal. O ABC fez melhor campanha do que o Vitória e tem o direito de decidir a vaga para a final dentro de casa. Ainda não está definido onde será o jogo, em que estádio, se no Frasqueirão, se na Arena. Tudo leva a crer que deve ser da Arena lá em Natal. Mas o time está aqui, preocupado com o jogo de hoje. Segurar o Vitória e

0: tentar levar a decisão para dentro de casa. A equipe rubro-negra já está por aqui nos vestiários, saindo daqui a pouquinho para o aquecimento. O técnico Jair Ventura já tem a sua equipe definida. O mesmo acontecendo com o técnico do ABC, o Vaguinho Dias. Um jogão de bola. É jogo de decisão e o torcedor do Vitória começa a chegar aqui, mas não teremos com certeza o público que tivemos aqui entre Vitória e Flamengo na semana passada. Torcedor ficou meio chateado, de cabeça inchada, com a derrota para a equipe do Bragantino. Alguns decepcionados. Calma, calma, torcedor. Não é bem por aí. Cada jogo tem a sua história. Este aqui está valendo o título, porque o Vitória passando vai decidir a Copa do Nordeste. É preciso ter calma e apoiar a equipe rubro-negra neste jogo de hoje. Daqui a pouquinho trago para você a escalação da equipe do Vitória e também do ABC para a Prefeitura de Salvador, colada na gente. 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Falamos direto do estádio Manuel Barradas, onde a chuva caiu, parou e de vez em quando cai uma garoazinha, mas o gramado está maravilha, maravilha para o jogão de bola desta 21 hora, desta quarta-feira, pela Copa do Nordeste. Está voltando no seu rádio ele, o locutor que vai agitar a galera hoje.
1: Desce o rádio, galera brasileira, emoção demais pro meu coração, são grandão, a galera tá com a gente no Sul da Nova Brasil FM. Hoje é dia do leão, queridão, galera, prepara o coração, simbora, garotinho. 8:07, deixa eu ir ao maior plantão esportivo do Brasil, pegar o boa noite, ele vem aí cumprimentando a plateia esportiva, o melhor plantão do Brasil.
2: França Almeida. Aquele abraço, meu caro Ivo Ferraz. Boa noite, torcedor de todo o Brasil. Esta noite, iremos acompanhar a Copa do Nordeste e também a Libertadores e a Sul-Americana. Já com bola rolando pela Libertadores e também com a Sul-Americana. Já, já eu volto trazendo os detalhes dessas partidas que estão em andamento no setor internacional. Destaque esta Copa do Nordeste, além de ABC e Vitória, com transmissão da sua Nova Brasil Salvador FM 104.7, ABC e Vitória, com a bola rolando na Arena das Dunas às 21h30. Teremos outra partida e nós estaremos em cima do lance também acompanhando e atualizando a você, torcedor, em Recife, na Ilha do Retiro. 21h30, a bola vai rolar para Esporte e Fortaleza. 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Boa sorte, Ivo Ferraz, e a toda a equipe.
1: Valeu, valeu. O rádio, galera brasileira, emoção demais pro meu coração, João Grandão, simbora no som da Nova Brasil FM. Aqui, galera, nova onda do futebol na capital baiana, pra Bahia, pro Brasil e pro mundo. Nova Brasil FM, Campo Salvador 104.7. Eu vou pegar apenas o boa noite dela, trazendo o primeiro panorama no estádio do Barradão. A rainha da galera tá solta no meio da torcida rubro-negra, Lorena Vinhas. Boa noite, Lore.
3: Boa noite. Eu tô aqui soltinha no Barradão, eu tô aqui entrando na cadeira, diferente de mais cedo, a torcida já está entrando, o movimento aqui no Barradão já está bem tenso, a galera se acomodando, escolhendo seu lugar. Eu tô aqui perto de um grupo de torcedores, sabe aqueles torcedores raiz, Ivo? A gente tá aqui, muito boa noite, menino, boa noite, como é seu nome, qual bairro que você mora?
4: Meu nome é Marcelo, moro no Estela Mares.
3: Pronto, Marcelo, a gente tá ao vivo aqui na Nova Brasil FM. Expectativa pro jogo de hoje, ansioso, tranquilo. Como é que o Vitória vai sair hoje?
4: Eu tô tranquilo com o jogo. É, o time ultimamente tem melhorado bastante. E acredito que hoje seria uma vitória acima de 3-0. É, vamos pra cima, né? Pra ser campeão da Copa do Nordeste.
3: É isso, como o Jair falou, a Copa do Nordeste é um título que o Vitória quer ganhar, precisa ganhar. Vocês estão confiantes, né?
4: Com certeza. E vai ser dessa vez, sim.
3: É, tá vendo aí, Ivo? O torcedor tá aqui. Obrigada, viu, torcedor? Bom jogo. O torcedor tá aqui, tá chegando, tá animado. Muito boa noite, torcedor. De sorriso no rosto. Tomara que o Vitória deixe ele ainda. Como é seu nome?
5: José Roberto.
3: Senhor José, qual bairro que você mora?
5: Liberdade.
3: Pronto, o senhor veio da Liberdade pra ver o Vitória jogar hoje. Qual a expectativa?
5: Que dê 3-0 aqui. E aí, já consiga a classificação hoje já. Garanta hoje.
3: É, tomara, precisa, né? Porque a Copa do Nordeste é uma obrigação do Vitória praticamente por ser o único time da Série A disputando o campeonato.
5: Com certeza,
3: né?
5: Com certeza. Espero que seja 3-0 hoje.
3: Tomara, se Deus quiser. Vou torcer por você, viu? Obrigada a vocês. É, Ivo, a galera aqui tá bem confiante no resultado do Vitória e eu confesso que eu também tô, viu? Essa energia, essa confiança me contagiou.
1: Valeu, garotona, beleza? É, nossa querida Lorena Vinhas no meio da galera, ouvindo a torcida do Leão, queridão. Hoje é dia de jogão, carneira, 8 da noite, mais 12 minutos, às 9 da noite, a bola vai rolar, galera. E a Rádio Nova Brasil, firme, não enrola, conta tudo pra essa galera com a gente. Simbora, simbora, galera. 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Toninho Maravilha tá com a gente, mais um destaquezinho aí por baixo, Maravilha, mais um destaquezinho aí, garotinho.
0: Ah, beleza, tranquilo. Bom, os jogadores já começam a se movimentar ali para o aquecimento. O time do ABC já está no gramado aqui se aquecendo. Por enquanto, do Vitória, só os goleiros ali. O Lucas Arcanjo, o Paredão, está confirmado no time, está no aquecimento também. Olha, o clima aqui é um clima de decisão, aqui no gramado do estádio Manoel Barradas. O ABC, depois de uma leve reunião entre os jogadores ali no gramado, juntamente com o preparador físico, já está começando o aquecimento aqui no gramado. Gramado que está um pouquinho molhado, um pouquinho escorregadio. A garoa que caiu deixa ali aquele o gramado um pouco molhado. Então, é um jogo propício para chutar muito de fora da grande área. A bola quicando no gramado vai ficar mais veloz. E o Vitória ainda não pintou com seu elenco aqui para o aquecimento. O time vem com força total para esse jogo. O técnico só não tem hoje o René para o jogo, está fora da partida. Vem o Kaiser no lugar dele, nem no banco ele está. Então o time do Vitória está aqui voltando aqui para começar começar a preparação para esse jogo. É um jogo de suma importância para o torcedor reafirmar a sua confiança na campanha de 2026. No Campeonato Brasileiro, Vitória está muito próximo do Z4. Tem muitos times embolados ali, com três times paquerando a zona de rebaixamento. Mas na Copa do Nordeste o Vitória vai bem. A ABC foi melhor, mas o Vitória é mais time. O Vitória joga em casa, apoiado pelo seu torcedor. Você ouviu aí a nossa querida repórter falando com os torcedores do Vitória. Eu vejo todo mundo aí confiando num grande resultado no jogo de hoje. E eu também tô assim, tô confiando num grande resultado aqui. A Lorena vai trazer daqui a pouquinho outros torcedores falando da sua expectativa. Vitória vem melhorando gradualmente a sua participação na temporada de 2026. Agora, é importante o torcedor saber, não vai ganhar tudo, não vai vencer todo mundo, vai vir tropeços, como aconteceu domingo, e pode acontecer outros tropeços, mas hoje eu não admito tropeço. Vitória precisa partir para cima do ABC e definir a sua vaga hoje aqui. O Kaiser está com fome de gol, está perdendo a posição ou perdeu a sua posição no time do Vitória, mas vem hoje para o jogo com uma fome de gol tremenda, tremenda. Então, daqui a pouquinho você já vai ver o Vitória aqui no gramado do estádio Manuel Barradas para esse jogão de bola que vai começar daqui a pouquinho. Então você fique ligado com a gente, porque você vai tomar conhecimento de todas as informações desse jogão de bola. Alô, Walter, lá do Costa Azul, obrigado pelo seu carinho, muito obrigado pela sua atenção. Deixa eu mandar um abraço aqui pro meu amigo Eduardo Magalhães. Tá secando, hein? Tá secando o rubro-negro? É, tô sabendo, viu? Tá legal, mas tá ligado com a gente aqui na Nova Brasil FM para um show de bola com você a partir de agora. Há muita coisa, muita conversa no gramado do estádio Manuel Barradas. A galera vive realmente um momento muito especial para esse jogão de bola que está aqui para acontecer. Vai começar às 21 horas, exatamente daqui a 40 minutos, 43 minutos, a bola vai rolar e vem muita emoção no seu rádio. E por falar em emoção, esse é o locutor que vai agitar a galera rubro-negra hoje à noite.
6: Vitória!
1: Valeu, galera brasileira, vamos juntos nas ondas do rádio depois da palhinha de Toninho Maravilha. Maravilha, maravilha, galera, ele tá aqui na Nova Brasil FM Salvador, galera que ouve a Nova Brasil, não muda, 8:18, vamos juntos nas ondas do rádio, é muito mais emoção. 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Eu vou dar uma passadinha no melhor plantão esportivo do Brasilzão, querido. Eu convoco ele, o melhor plantão do Brasil.
2: De volta no seu rádio, falando ainda da Copa do Nordeste. Estaremos acompanhando, a bola vai rolar 21:30 na Ilha do Retiro, em cima do lance para Sport e Fortaleza, na capital pernambucana. Copa do Nordeste, o Sport tem 3 títulos conquistados em 1994, 2000 e 2014. Fortaleza também já conquistou 3 vezes a Copa do Nordeste, 2022, 2024 e 2025, mas o maior ganhador de títulos na Copa do Nordeste é o Sport Clube Bahia, com 5 títulos em 2001, 2002, 2017, 2021 e 2025. Já o Vitória vem em segundo lugar com 4 títulos, 1997, 1999, 2003 e ainda 2010. Portanto, são os ganhadores até agora na Copa do Nordeste. Tem mais sim. Lá em Natal, somente um time ganhou a Copa do Norte, que foi a equipe do ABC. Daqui a pouquinho eu vou dizer, mas agora mesmo o América de Natal foi quem ganhou em 1993. O ABC, adversário do Vitória esta noite, aí no Barradão, ainda não conquistou, pelo menos até agora, a Copa do Nordeste. 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
1: Valeu, França Almeida. Valeu, galera do Bairro Plantão Esportivo do Brasil. Estamos em 8h20, galera. 8h20, 40 minutinhos para a bola rolar no estádio do Barradão. Aqui, Copa do Nordeste, no som da Nova Brasil FM. Vou dar um pulinho na galera. Eu vou com a nossa Lorena se jogando, ouvindo o torcedor chegando no Barradão. Ainda não choveu, galera. O clima tá fechado aqui desde cedo, mas graças a Deus, até agora não choveu. Alô, Lorena, cadê você? Garotinha.
6: Vitória!
3: Oi, Ivo, tô aqui coladinha com a torcida. 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Boa noite, torcedor. Eu me chamo Lorena, eu tô falando aqui ao vivo da Nava Brasil FM. Como é seu nome?
7: Manuel Matos.
3: Boa noite, seu Manuel. De onde o senhor mora?
7: Moro no Horto.
3: Pronto. Seu Manuel, chegou aqui tranquilo, a chuva não espantou o torcedor hoje, não foi?
7: Não, não. Tá, o tempo tá bom, o clima tá bom. Uma pena que a torcida vai ficar em casa na telinha.
3: E o seu placar para essa noite? O Vitória tem a obrigação de vencer aqui no Barradão hoje. Como é que tá a sua expectativa?
7: A minha expectativa é muito alta. Eu acho que o Vitória, como eu acertei o jogo do Flamengo, vou acertar novamente. Eu falei que ia ser 2-0 e hoje eu tô dizendo que vai ser 3-0. Vou acertar novamente.
3: Tomara, viu? Tô na expectativa, torcendo junto com você. Obrigada, viu? É, Ivo, como eu te falei mais cedo, o torcedor, ele tá esperançoso, ele acha, ele acredita no resultado do Vitória hoje. E eu também acredito, viu? Que tá todo mundo aqui chegando, um pouco tímido. Boa noite, torcedor, tudo bem? Eu me chamo Lorena, eu tô ao vivo aqui da Nova Brasil FM. Como é seu nome?
7: Hugo.
3: Hugo, de onde é que você fala? Você
7: mora? Salvador.
3: Mora aqui em Salvador, em que bairro?
7: Vila Laura.
3: Pronto, veio de Vila Laura tranquilo, a chuva não espantou não, não foi?
7: Não. Estou confiante com o resultado positivo dentro de casa hoje. E com a vantagem pro próximo jogo.
3: Pronto. Falando em vantagem, hoje o Vitória precisa garantir esse resultado. Até para poder viajar tranquilo para Natal, poder se classificar aí, porque a Copa do Nordeste é um objetivo para vocês, né?
7: Com certeza, sem dúvida. O 3-0 hoje é resultado bom pra gente ir tranquilo pro próximo jogo.
3: Tá aí, obrigada, viu? Boa noite. Ivo, 3-0 é o placar da noite, viu? E eu acho que eu vou ficar com esse placar também, você. Qual o palpite de hoje?
1: Meu palpite?
3: Isso.
1: Ah, vem. Meu palpite é 4-0 hoje. 4-0.
0: Você mudou?
1: Mudei.
0: Você tava com 3-0. Eu sou 3-0, tô como tal torcedor aí.
1: Aumentei mais um, Toninho, mais um.
0: Beleza.
1: 4-0. Que assim, com todo respeito, com toda, né? Claro, futebol, ele é jogado, é dentro de campo. Agora o Vitória tem mais time. Vitória é Série A contra um time de Série D. Então não dá, tá certo? Com todo respeito, obrigado, meu querido. A gente precisa fazer um resultado aqui hoje. Um resultado para quê? Para o Vitória chegar em Natal e chegar, claro, com muito mais tranquilidade, né? Inclusive, o pessoal do ABC vem aqui na cabine trazer pra gente aqui a escalação do ABC, né?
0: Os velhos, como nos velhos tempos.
1: É, me lembrou os velhos tempos. Os caras atender a imprensa, ir até as cabines, sair trazendo. Aí trouxe aqui pra gente comissão técnica, lá o departamento de futebol, arbitragem. Já ajuda aqui, né? Ajuda demais, hein? Mas, Toninho, fica à vontade. Se quiser escalar os artistas do espetáculo, pode ficar à vontade aí por baixo. As equipes batendo um bolo aqui no campo, né, maravilha?
0: E é verdade, o Vitória já aquecendo aqui, o mesmo acontecendo com a equipe do ABC. Hoje o técnico faz alteração na equipe, principalmente no ataque. Você vai ficar sabendo de tudo agora, porque o time do Vitória está definido. Cadê o rugido do leão, Hércules?
2: Vitória!
0: 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Um para Lucas Arcanjo, 45 para Natan Mendes, 22 para Kaká, 36 para Luan Cândido e 13 para o bom garoto Ramon, camisa número 13, lateral esquerdo. Confirmando para você: 1 Lucas Arcanjo, 45 Natan Mendes, 22 Kaká, 36 Luan Cândido e 13 para Ramon. 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Governo do Estado da Bahia trazendo para você o meio de campo do Vitória. 44 para Baralhas, capitão da equipe. 88 para Zé Vitor. 6 para Martinez. Martinez, camisa número 6. 10 para Mateuzinho, de um grande futebol. 33 para Eric, 99 para Kaiser, no lugar do René, que foi pro banco. Desta principal alteração no jogo dessa noite, para o jogo da Copa do Nordeste contra o ABC. O técnico Jair Ventura tem à sua disposição no banco de reservas para a ITS Brasil, internet de excelência para a sua empresa. Alô, Ludmila, atenção, anote aí o banco do Vitória. 71 para Gabriel, 26 para Edenilson, 55 para Zé Breno, 83 para Jamerson, 8 para Ronald, 11 para o vovô Osvaldo, Osvaldo camisa número 11, 95 para Kaique, 12 para Tárzia, 7 para Marinho, 20 para Lucas Silva, 31 para Renzo Lopes e 91 para o artilheiro do Vitória no Campeonato Brasileiro, o jogador René. Tá aí, portanto, a formatação do Vitória para o jogão decisivo na semifinal da Copa do Nordeste. 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Wellington Carvalho, 6 para Dudu Mandaí, 6 para Dudu Mandaí, 15 para Jonathan, camisa número 15, 8 para Geilson, 10 para João Pedro, 18 para Luiz Fernando, 11 para o Alisson, será que é aquele o Alisson que passou pelo Bahia? 9 para Igor Bahia. Este é o time que começa jogando contra o Vitória nesta noite. O técnico Vaguinho Dias tem para o banco de reservas, em nome de Omoda Deico Casa Motoros, na paralela, próximo ao Salvador Shopping. 12 para Rodolfo, 4 para Lucas Souza, 16 para Jefferson Vinícius, 17 para Bruno Leite, 19 para Esquerdinha, 28 para Anderson, 27 para Riquelme. Calma, não é um jogador da Argentina, é um jogador brasileiro chamado Riquelme. E aí vem 26 para João Vitor e 99 para Brunão. Brunão, camisa número 99. Estas opções do técnico Vaguinho Dias para o jogo de hoje, na informação do governo do estado, do lado da gente. 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Trouxeram a ficha técnica do jogo, complementando agora com o trio de árbitros para o jogão de bola das 21 horas.
6: Vitória!
0: Apita o jogo aqui nesta noite o senhor Léo Simão Holanda. Sabe de onde ele é? Do Ceará. Ele é cearense. O assistente número um é exatamente o senhor Eleudário Felipe Marques Júnior. Eleudário Felipe Marques Júnior, também do Ceará. E assistente número 2, o Zaqueu Eleutério Linhares do Ceará. Desce da árvore, Zaqueu. Vá bandeirar o jogo ali. O quarto árbitro é Micael Vinícius Santos Freitas do Sergipe. Hoje aqui não tem VAR, né? Não existe VAR hoje aqui. Vai ficar por conta do árbitro da partida. Tá aí, meu caro Ivo, a escalação do jogo, o trio de árbitros, tudo está pronto. As equipes continuam aqui em aquecimento. O ABC do meu lado direito, onde ficam os imbatíveis. A equipe do Vitória do lado esquerdo, onde fica a concentração do Vitória. 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Tá tudo pronto, tudo definido, Ivo Ferraz.
1: Valeu, garotinho. Obrigado, valeu, Tony Maravilha, no Pique, galera, às 8 da noite, mais 31, 8 e 31, no Sul da Nova Brasil, FM Salvador. Valeu, valeu, galera. Ficha pronta, prontinha, portanto, Vitória escalado também no time do ABC, galera. E agora, vou dar um passadinha de novo no plantão. Então, o Esportivo Francinha trouxe agora há pouco, né, uns dados importantes pra gente. Parabéns, Francinha, trazendo aí sobre a questão de títulos, quem já ganhou, quem, quantos títulos tem o Vitória, o maior vencedor, grande França Almeida, como sempre, a categoria do maior plantão esportivo do Brasil. E agora o Francinha vem com mais galera no melhor plantão do Brasil.
2: Valeu, meu caro Ivo Ferraz, falando da Copa Sul-Americana, e já tem bola rolando e com gols que já aconteceram. No momento, quem empata a partida é o Olimpia Asunción, lá do Paraguai. Em Assunção, portanto, Matheus Gamarra empata a partida. O Vasco estava vencendo por 1-0 com gol de Cuesta, marcado no primeiro tempo, mas agora o Gamarra empata para o Olimpia Asunción, lá em Assunção. Placar de momento: Olimpia 1, Vasco também 1. Outro jogo em andamento na Vila Belmiro. Santos vai derrotando San Lorenzo da Argentina por 2-0. O Gabriel Bom Tempo fez 1-0, logo a um minuto de bola rolando, e ainda o Gabriel aos 45, com mais 2 de descontos no primeiro tempo, aumentou para o time peixeiro. Santos 2, San Lorenzo 0, é o placar de momento. E ainda confirmando em Assunción, lá no Paraguai, Olímpia 1, Vasco da Gama também 1. Lembrando que ainda esta noite, meu caro Ivo Ferraz, meu caro torcedor, a bola vai rolar na Arena do Grêmio. Grêmio vai enfrentar o Palestino do Chile, com bola rolando 21 horas. 21:30 é a vez do Bragantino, vai jogar em Buenos Aires, enfrentando o River Plate da Argentina. Em Sucre, lá na Bolívia, o Independiente vai enfrentar o Botafogo do Rio, bola rolando 21 horas. E em Boston River, lá em Montevidéu, Boston River, a bola também já está rolando, com placar já movimentado. O Boston River vai vencendo o Rangers por 3-1. Esse Rangers é do Chile, portanto, é a Sul-Americana em destaque. 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
1: Valeu, França Almeida, melhor plantão do Brasil, grande Hércules, esperando só o seu retorno aí. Valeu, garotão. Vou seguindo aqui, galera, nas ondas do rádio no Pique, liberando geral. Boa, Lorena Vilhas, ela tá na galera, ela tá no meio do povão, a galera do Leão tá chegando no Barradão. Lorena, fica à vontade aí pra conversar com a galera, Lori. Cadê ela? Vai. Venha. É, procurar posição, né? Pra ficar naquele perfil de frente aqui, pra poder a gente ter o áudio bacana de Lorena conversando com a galera. Já tá ok aí, Lorena? Pode chamar?
6: Tá me ouvindo direito?
1: Não, agora tem que procurar uma posição. O seu som tá cortando aí. Aqui atrás das cabines não funciona, tá bom, garotona? Antenas direcionadas aqui pro campeonato. Agora sim, vai.
3: Pronto. Tá me ouvindo perfeitamente agora?
1: Tô te ouvindo.
3: Pronto, perfeito. Tô aqui na torcida. A galera tá bem animada, tomando uma cervejinha. Boa noite, torcedor. Tudo bem. A galera tá bem animada, tem uns conversando, não quer dar muita entrevista, mas o clima aqui é gostoso. Vem aí cá, torcedor. Boa noite, como é seu nome?
8: Guto Santos, Resenha Colossal.
3: Pronto, Guto. Eu me chamo Lorena, eu tô aqui ao vivo na Nova Brasil FM. Expectativa para esse jogo hoje?
8: Expectativa em alta, né? A gente já veio aqui confiando nos 4-0. Então, a expectativa tá lá em cima. Posso falar até os gols.
3: Me diga aí, tô curiosa agora.
8: 3 gols de Kaiser, foi assim que a gente combinou?
9: Foi, exatamente.
8: Em um gol, eu vou escolher agora. Um gol de Tásia.
3: Gente, olha, se bater essa pulha aqui, eu vou querer os números da Mega Sena com ele, viu? E você, qual o seu placar?
9: 5-0, Vitória.
3: 5-0?
9: Hoje vai ser 5-0. 3 gols no primeiro tempo. 3 gols de Kaiser, um de Tásia e um de Ramon.
3: Olha, dizem que o Vitória é pra quem acredita, e acreditar é com vocês mesmo, né?
9: O Vitória vai ser classificado hoje daqui pra final e enfrentar o Fortaleza, que a final vai ser no Barradão, com fé em Deus.
3: Muito obrigada, viu? Eu também tô na torcida, viu, Ivo? Eles estão me enchendo de esperança, eu tô acreditando realmente no 5-1, no 3-0. Meu placar também é esse, na verdade eu tô em dúvida.
1: Vitória. Valeu. Beleza, obrigado, galera brasileira. Toninho Maravilha, o que podemos esperar desse jogo hoje, hein, Toninho?
10: Bom, o futebol.
11: Olha, Ivo, a gente tem que ter uma certa cautela, porque futebol não é uma ciência exata. Então, às vezes, quando você pensa que a coisa acontece, ela não acontece. O otimismo é muito bom. Eu acredito que o torcedor tem que estar assim mesmo, tem que esperar o resultado do time em campo. 5-0, ele canta um gol do Tarsia. É preciso que o Tarsia entre em campo no segundo tempo. E tomara que ele entre em campo e que ele realmente faça o gol que está na expectativa do torcedor. Agora, o que eu tenho para mim é que o Kaiser vai entrar com uma fome de gol tremenda. Isso é importante, isso é bom, porque ele quer reconquistar o espaço dele na equipe titular do Vitória, que ele perdeu para o René, que chegou, emplacou seus gols, e quem faz muitos gols não pode ser tirado do time, porque senão ele é criticado, o treinador é criticado. Mas o Vitória é muito mais time do que a equipe do ABC. O ABC tem no jogador o Alisson, que teve passagem por Cruzeiro, São Paulo, um monte de outras equipes, jogador conhecidíssimo, passou até aqui pela Bahia. Ele é um jogador que precisa ser observado com muita atenção, não pode dar espaço para ele. Sabe o que faz com a bola, é bom finalizador. Então, mas somando todas essas coisas, o Vitória é superior. Vitória tem um melhor preparo, Vitória tem um treinador mais experiente, sabe o que está fazendo. A sua equipe é uma equipe que vem subindo na temporada, está numa fase crescente, apesar da derrota para a equipe do Bragantino no último domingo. Mas o Vitória está bem preparado para o jogo e vem com força total. Ele sabe, ele tem certeza que o jogo da classificação dele é esse aqui hoje. O jogo da volta pode ser um mero cumprir tabelas, porque se meter 4-5 aqui hoje, mata a classificação, define a classificação. Vai jogar lá em Natal para cumprir a tabela do campeonato. E aí fica tranquilo e vai para a decisão contra o Sport ou Fortaleza. Parece que na conjuntura atual está mais pro Fortaleza. Então, um jogão de bola. Eu espero que o torcedor saia daqui contente, feliz. Agora, não teremos a metade do torcedor que esteve aqui contra o Flamengo, porque nós estamos aqui exatamente a 20 minutos do início da partida. O torcedor não veio. Não sei se o tempo chuvoso, se o jogo contra o Bragantino decepcionou, o que que foi, mas a verdade é que o torcedor não apareceu, Ivo.
1: Eu até acho que Copa do Nordeste, né, não tem a mesma expressão, não tem o mesmo
11: valor
1: que tem a
11: não
1: Copa
11: tem
1: do Brasil,
11: peso,
1: né?
11: Não.
1: E o jogo em si também, né? A Vitória ABC não é um dos grandes jogos do Brasil, nem do Vitória. Então o torcedor tá vindo de acordo com a proporção do jogo, né? Aqui do lado dos imbatíveis, né? Fica Tui, a gente já viu que tem mais gente do que aquele lado, como sempre, essa parte aqui é que mais lota atrás do gol, né? Que dá aquela direção do Dica e do Tororó, é onde tem mais torcedor do Vitória é onde a galera mais se concentra, né? Tem a organizada e tem a galera que se mistura também por ali. Já do outro lado, a gente já viu que é mais tranquilo, aonde fica a camisa 12 ali, não é isso?
11: Acabou, exatamente. Acabou aqui o aquecimento do Vitória, o aquecimento do ABC. Os jogadores já estão nos vestiários para o último papo com os treinadores e retornar para cumprir o protocolo da Copa do Nordeste edição 2026. Quem vencerá o jogo hoje? Nós vamos ficar sabendo daqui a pouco, porque o jogo vai começar em 20 minutos aqui na Arena, não, aqui no Barradão. Eu vou cantar Arena ainda, se Deus me permitir. Na Arena Barradão, vai ficar lindo aqui, né?
1: É, breve aqui vai começar, segundo informações da diretoria, as obras serão iniciadas, né? Onde o Vitória vai ter aqui um estádio com capacidade um pouquinho mais de 44 mil torcedores. Então, vai aumentar aí uma quantidade de pelo menos aí mais 11 mil torcedores aqui no Barradão.
11: Exatamente, com os camarotes que vão ser criados, né?
1: Sempre vai... cacetada de camarotes, né?
11: Mas... Exatamente, aumentar um pouquinho aqui, bancada aqui, vai a 44, não precisa mais do que isso, na verdade não precisa mais do que isso. Agora, importante a informação que o Fábio passou, o presidente do Vitória. Vitória vai continuar jogando aqui durante as obras. Vai fazer a sua proteção, vai fazer todo aquele aparato para que não haja problema de segurança em relação a materiais de obra de construção, mas o Vitória vai continuar jogando aqui. Isso é altamente positivo.
1: Verdade, concordo com você, Toninho. Vamos embora, galera brasileira. 8 da noite, mais 41, 8h41. Cravadinhos aqui, galera, com a gente no estádio do Barradão. Às 9 da noite, a bola vai rolar pela Copa do Nordeste. 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Vamos voltar ao plantão esportivo, aquele giro com França Almeida, o maior plantão do Brasil. Francinha, fica à vontade para atualizar as notícias pelo Brasil e pelo mundo. Alô, França Almeida!
2: França Almeida! 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com 3 jogos em andamento, o Boston River vai vencendo o Rangers por 3-2, o Olímpia Assunção vai empatando com o Vasco por 1-1, o Vasco tem agora um jogador expulso, João Vitor expulso, jogando agora com 10, o Vasco da Gama, e o Santos na Vila vai derrotando o San Lorenzo de Almagro, lá da Argentina, por 2-1. Daqui a pouquinho eu confirmo, a bola rola para Grêmio e Palestino, 21 horas, no Olímpico, em Porto Alegre. E ainda teremos mais 2 partidas que movimentarão esta Sul-Americana, o Independente enfrentando o Botafogo, Independente da Bolívia enfrentando o Botafogo às 21 horas, esse Independente, né, o da Argentina, e o River Plate, esse sim, da Argentina, enfrentando o Bragantino 21:30, e nós estaremos em cima do lance acompanhando essas partidas e atualizando a você, meu caro torcedor, que prestigia com audiência a sua FM 104.7 Nova Brasil. 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Daqui a pouquinho eu vou falar da Libertadores.
1: Valeu, valeu, França Almeida, o melhor plantão esportivo do Brasil. Galera, aqui a bola não para de rolar, vamos girando pelo Barradão, girando. Lorina Vinhas, fica à vontade para conversar com a galera, Lori. Hoje é importante, viu, torcedor, nessa noite, vamos dizer uma noite com tempo abafado, mas já começa a ventar, né? Aquele ventinho frio, tá chegando o mês de junho, já tá começando, né? A mudar um pouquinho o clima e a gente já vai sentindo isso aqui no Barradão, claro, o torcedor, né? A alguns já com aqueles agasalhos e tal, e também com aquela capinha, né? E pode ter chuva a qualquer momento, diz a previsão do tempo, e o Barradão, por enquanto, não chove, tá tranquilo, mas pode chover. Lorena, tem condição de ouvir a galera aí, Lorena? Fica à vontade, hein?
3: Isso, Ivo, o clima aqui tá meio tímido, aquele negócio assim, não vai chover, não vai fazer calor. O torcedor já chegou aqui, tá aqui esperando o jogo, né, torcedor? Muito boa noite, eu me chamo Lorena, eu tô ao vivo aqui com o Ivo Ferraz, na Nova Brasil FM, qual é o seu nome?
12: Evaldo.
3: Seu Evaldo, de onde que o senhor mora?
12: Patamares.
3: Pronto, eu de Patamares, um pouquinho perto, um pouquinho longe. Mas a chuva não te espantou, a possibilidade de chuva não te espantou hoje, não foi?
12: Poderia chover canivete, eu viria ao estádio de qualquer jeito. Colocaria a capazinha que eu tenho com a logomarca do Vitória atrás e viria pro jogo, tranquilamente.
3: Isso aí, porque o Vitória é pra quem acredita, tem que vir, tem que acreditar. E falando em acreditar, o Vitória se classifica hoje ou não?
12: Classifica, sim. 4-0 pra mim é goleada. Piada. Isso é uma piada.
3: Piada? Como assim? Você não acredita? Hoje aqui eu só escutei 4-0, 3-0, o pessoal tá confiante.
12: Eu acredito, claro. Eu falei 4-0 pra mim é goleada, porque as pessoas falam que 4-0 é goleada, ou 1-0 é goleada. Aí eu já estou me antecipando e falando, ó, 4-0 é goleada, é uma piada. Em cima do 1-0 é goleada.
3: Pronto, então vai pra Natal só pra jogar. Ou pra cumprir tabela, né? Vai decidir aqui hoje.
12: Na minha cabeça, sim, o Vitória deve ganhar.
3: Eu também espero, viu? Tô na torcida por você e por todos os rubro-negros. Obrigada. E você, meu amor, está confiante na vitória do Vitória hoje, me diga.
13: Estou confiante, sim. 2-0. Menos que isso eu não aceito.
3: Isso aí. Tô torcendo junto com vocês. Beijo, meu amor. Obrigada. Tá vendo, Ivo? A expectativa aqui, a esperança é só de bons resultados. Resultados positivos. E eu também tô aqui vibrando positivamente pelo Leão.
1: Valeu, beleza, galera brasileira, tem que ir ao break, tem a propaganda partidária obrigatória, vou voltar em 2 minutinhos, segura aí, galera.
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0: Valeu, galera brasileira, vamos juntos nas ondas do rádio 8h49, gol aonde, Fracinha?
1: E nesse break aconteceram os gols na Sul-Americana, na Vila Belmiro, Santos 2, San Lorenzo 2, De Ritz e Ausmendi já empataram a partida na Vila. Agora Santos 2, San Lorenzo da Argentina também 2. E tem gol em Assunção lá no Paraguai. Quem marcou foi Hugo Sandoval. Olímpia marcando o segundo gol diante do Vasco. Agora Olímpia Assunção do Paraguai 2, Vasco 1. 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
0: Valeu, Francinha. Bom, por aqui também está nosso querido Rafael Rodrigo Ferreira, da 98 FM de Natal. Ô, Rodrigo, como é que tá o time do ABC para esse jogo de hoje aqui no estádio do Barradão? Você que acompanha, que cobre o time, hein, Rodrigo? Um abraço para você, querido.
2: Fala aí, muito boa tarde para você, boa tarde a todos os amigos que estão acompanhando a jornada esportiva. Aqui quem nos fala é Rodrigo Ferreira, repórter setorista da Marcos Lopes TV e também da Rádio 98 FM de Natal. O ABC vive um ótimo momento na temporada, né? Depois de ter perdido o título do Campeonato Potiguar para o América, após dois empates nas finais, o time passou por uma mudança de comando técnico, né? Foi demitido o Marcelo Chamusca, treinador que era o comandante da equipe nos primeiros meses da temporada, e foi contratado o Wagner Dias, atual técnico do Clube do Povo. Após a chegada do Wagner Dias, o time teve uma guinada positiva e vem de 10 partidas consecutivas sem saber o que é perder na temporada. Isso considerando jogos da Série D do Campeonato Brasileiro e também da própria Copa do Nordeste, né? O Wagner assumiu o ABC, time praticamente numa situação bem difícil na Copa do Nordeste, tinha somado um ponto nos dois primeiros jogos, mas teve uma arrancada a partir da terceira rodada e conseguiu terminar na liderança do Grupo D da competição. Fato que ele fez chegar nas quartas de final da Copa do Nordeste com vantagem, enfrentou a Juazeirense aqui da Bahia lá no estádio Arena das Dunas e venceu por 4-0, né, numa partida realmente absoluta do time alvinegro. Agora está credenciado aqui para enfrentar o time do Vitória nessa semifinal da Copa do Nordeste. Na Série D do Campeonato Brasileiro, a equipe também faz uma boa campanha, lidera o Grupo 8 da competição com 16 pontos, já está matematicamente classificado para o mata-mata da Série D com 3 rodadas de antecedência e hoje faz um jogo da vida, podemos assim dizer, aqui contra o Vitória no Barradão, né? Há uma disparidade, é fato, isso é inegável, muito grande entre as duas equipes nesse momento. O ABC, ele está hoje na última divisão do futebol brasileiro, enfrenta o Vitória que está na primeira divisão do futebol profissional e, consequentemente, isso por si só já gera uma disparidade muito grande, inclusive de investimento. Hoje a folha do ABC, ela gira em torno de R$600 mês, é um orçamento modesto, né? Mas que o clube aposta, sobretudo nessa boa fase que vem vivendo, para conseguir, quem sabe, um bom resultado hoje contra o Vitória aqui no estádio Barradão e chegar vivo, né? Voltar vivo para Natal, para quem sabe decidir também em melhores condições a situação em Natal na próxima semana. O fato é que o ABC entende a dificuldade da partida, sabe da diferença gigantesca que existe entre a equipe do Vitória e o ABC hoje, tecnicamente também no investimento, mas o clube se permite sonhar com a possibilidade de garantir essa classificação aí para a final da Copa do Nordeste. A invencibilidade está posta, são 10 partidas sem perder na temporada. Quem sabe hoje aqui contra o Vitória também não consiga de repente uma situação positiva para manter essa invencibilidade e voltar numa boa condição para Natal, para o jogo da volta, que será na outra quarta-feira. Ok, amigos, muito obrigado a todos, satisfação participar aqui do programa e a gente vai se falando aí. Um abraço.
0: Valeu, meu querido, obrigado, tá aí pra gente atualizar a galera sobre o ABC, né, Toninho, que tá invicto aí há 10 jogos, ó.
3: 10 jogos invictos na temporada, tem que ser respeitado, tem que olhar, tem alguma coisa especial aí. Então tá aí, ó, as equipes já estão cumprindo o protocolo, sendo executado o hino ao 2 de julho, o ABC vem todo de branco, todo, da cabeça aos pés. O Vitória vem com seu uniforme rubro-negro, camisas rubro-negras, calções pretos e meiões também pretos. Então, vai agora a execução do hino nacional brasileiro. O torcedor já fez a festa dele aqui, apesar de não ter comparecido. Quem compareceu, eu vou chutar aqui, 12 mil torcedores. Não vai dar mais que isso. Há determinados campeonatos que precisam ser aliados. Futebol, ele tem o seu retorno financeiro. E não há clube que mantém um time de futebol como o Vitória, que tem uma folha alta, com um público desse. E olha que é decisão de Copa do Nordeste, né? Quem vencer vai para a semifinal. Parece que até o torcedor não está valorizando a Copa do Nordeste ou está achando que o Vitória já ganhou o jogo. Uma das duas coisas aconteceu com o torcedor do Vitória, Ivo.
0: Valeu, galera, palinha de quem entende, Tony Maravilha, no som da Nova Brasil FM, galera, você comigo também, aqui nas redes sociais, nos aplicativos, baixa o aplicativo da Nova Brasil FM, Lorena Vinhas, hoje tá trabalhando, Lorena, vamos embora ouvindo a galera, Lore.
4: Oi, Ivo, tô aqui, gente, queima de fogos lindas aqui hoje, no Barradão, boa noite, torcedor, eu me chamo Lorena, tô aqui ao vivo na Nova Brasil FM, como é seu nome?
5: Gilmar,
4: você veio da onde? Que bairro?
5: É, Naranjiba.
4: Naranjiba é um pouquinho longe, né? Mas a distância e nem a chuva te impediu de ver o Vitória hoje.
5: Com certeza. Hoje é 3-0 Vitória.
4: Menino, hoje 3-0 é o placar predominante aqui. Essa confiança vem da boa fase do Vitória e ter eliminado o gigante do Flamengo, me diga aí.
5: Eu acho que a boa fase, o futebol que o Vitória vem apresentando dentro de casa, é um futebol consistente, está evoluindo. E acho que vamos matar logo a classificação aqui.
4: E ir para Natal só para cumprir tabela.
5: É, só para cumprir tabela. E fazer alguns testes lá também, entendeu? Poupar alguns jogadores.
4: Isso aí, obrigada, viu? Tá vendo? A confiança é o que move aqui o torcedor rubro-negro. Confesso que eu também tô super confiante. Boa noite, torcedor. Tudo bem? Tô ao vivo aqui na Nova Brasil FM. Como é seu nome?
6: Luiz.
4: Luiz, você veio de que bairro?
6: Pituba.
4: Da Pituba. Luiz, hoje o Vitória garante sua classificação. Como é que tá essa expectativa?
6: Com certeza, não tem dúvidas. Se o Vitória fizer os jogos que vem jogando, que vem fazendo, não tem dúvidas que o Vitória vai meter aí 3-0, 4-0 no mínimo hoje.
4: Olha, confesse aí, a vitória contra o Flamengo deixou vocês grandões, não foi?
6: Obviamente, o Vitória tem feito o trabalho dentro de casa, né? O Vitória não tem perdido. E ele tem feito tudo o trabalho que tem que fazer. Mateuzinho, Emiliano, todo mundo aí tem jogado um excelente futebol.
4: Obrigada, viu? Tá vendo aí, Ivo? 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Fico com você agora.
0: Valeu, galera brasileira. Lorena Vinhas ouvindo a galera. Tem gol, tem rede balançando pelo Brasil e pelo mundo. Diga aí, França Almeida vai lá plantando o Brasil. Diga aí, Francinha.
1: Na Sul-Americana em Assunção é o terceiro gol do Olímpia Assunção. Agora, Olímpia Assunção 3, Vasco da Gama 1. 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
0: Valeu, França Almeida, o que não tem besteira, galera brasileira, vamos juntos, é a Copa do Nordeste, a galera com a gente no sul, da Nova Brasil FM, Prefeitura de Salvador, colada na gente, ITS Brasil, internet de excelência para a sua empresa. 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Vamos que vamos. Tá quase tudo pronto aí pro baixo, né, Maravilha?
3: Tá, tudo preparado, tudo tranquilo. Só falta retirar aqueles módulos ali que eles colocam para o protocolo. O Vitória bate bola aqui do lado direito, lado da torcida dos imbatíveis. Do lado esquerdo, lado da concentração, vem ali o time do ABC batendo bola com o uniforme todo branco. Daqui a pouquinho a bola rola no campo do seu rádio e pelo jeito que eu estou vendo aqui, o Baralhas já saiu lá para conferir a moedinha, fica exatamente do jeito que está. O time do ABC vai atacar para o lado da equipe dos imbatíveis, o Vitória ataca para o lado da concentração e aí tá tudo tranquilo, a bola vai rolar aqui no estádio Manuel Barradas. Lá embaixo, o trio de árbitros de camisas azuis, calções pretos e meios pretos já estão prontos, preparados para dar início ao jogo dessa noite pela semifinal da Copa do Nordeste. O Vitória tem a posse de bola na saída de bola. A equipe do ABC ganhou no torce e escolheu o campo. Vai ficar tudo como está. Do meu lado esquerdo, o ABC. Do meu lado direito, o Vitória. E na cabine, líder de audiência nos esportes, está ele, o garotão que vai narrar 90 minutos de muita emoção e vai emocionar a galera. galera rubro-negra.
0: O rádio, galera brasileira, emoção demais pro meu coração, São Grandão, a galera tá com a gente no som da Nova Brasil FM, estamos às 8 da noite, 9 da noite, agora pontualmente, galera, tá quase tudo pronto pra bola rolar aqui no estádio do Barradão, o árbitro já olhou pro cronômetro, vai começar o jogo, vai rolar a bola, a galera vem com a gente a partir de agora, vamos juntos porque emoção é demais pro meu coração, São Grandão, é o Leão queridão que vem aí, garotinho, a bola vai rolar na Copa do Nordeste, simbora, galera, é hoje, é hoje. Será que o Leão vai fazer já o resultado aqui no estádio do Barradão? Quero